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1: 5, 4, 3, 2. 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Espera aí. 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Hã? Ah?

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2: Em todo relacionamento existem brigas, discussões, desentendimentos. E não há nenhuma maneira melhor do que acabar com uma briga do que ir mudando de assunto.

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minha caminhoneirada de todo o Brasil! Excelente dia de A a Z, de 0 a 100, que é pra de ninguém esquecer! É o Fernando Riquetti, turma, chegando por cá com toda a sua comitiva para mais um Brasil Caminhoneiro aqui na capital. Olha, segunda-feira aí pintando, gente! Alvorada do dia 10 de agosto de 2026. É mais um dia desse inverno brasileiro, termômetro na casa dos 16 graus aqui pelos lados da Avenida Paulista. E ó, nós não vamos passar disso não, viu? Aliás, vamos passar sim, só que para baixo. É, gente, vai ficar aí 16, 15, aí por volta das 18 horas aí, segundo a Somar Meteorologia, a temperatura deve cair para 14 graus, viu? Eita, você que tá saindo agora, leva um casaco aí, tá bom? Leva um casaco aí para não tomar frio aí, tomar vento gelado nas costas. Você tá doido? O sol pinta já pelas bandas do leste às 6 horas e 36 minutos. Acorda, Brasil! E se esconde atrás da Serra da Cantareira pelos lados do oeste às 17 horas e mais 48 minutos. Comigo fazendo essa edição do Brasil Caminhoneiro lá do outro lado do vidro, na mesa de som, meu querido Luiz Jesus. Bom dia, Jesusinho. Tudo bem aí? Sobe na nave? Legal o dia dos pais ontem? É? Queimou uns pés de frango lá? Bom demais, né, cara? É isso aí. É, ganhei uns parzão de meia aqui, filho. Ah, meu, tá tudo furado. Nem fazer café cavalo dava mais. Agora eu tô bonito, cara. Agora eu tô bonito. Tô chique e show. O mais legal de tudo foi ter passado esse dia tão legal aí com meu filho, cara. Pô, foi bacana, cara. Foi muito bacana. É o que deixa o coração da gente mais feliz, né? A gente ter o carinho da esposa, ter o carinho do filho, né? Isso que vale a pena por demais, viu? Aliás, acho que todo dia devia ser dia do pai, dia da mãe, viu? Todo dia é dia da gente abraçar e fazer festa para poder celebrar a vida, né, Jesus? Ô, rapaz, a gente fica procurando data especial para isso, mas não vira não, gente, vira não. É isso aí, vamos aí começar mais uma edição do Brasil Caminhoneiro, levando para vocês todos os dias aí informação, prestação de serviço e tudo aquilo que movimenta aí o mundo do transporte. Olha só, Jesus, estava dando uma olhada aqui no nosso calendário de efemérides. A data de hoje tem muito a ver com o nosso cotidiano, viu? Isso porque hoje nós celebramos o dia do biodiesel. É uma data que lembra a primeira experiência bem sucedida do engenheiro chamado Rudolf Diesel, que ele criou lá um motor movido a óleo vegetal, isso lá em 1893. O que você fazia nessa época, ô Jesusinho? Não, não é 1993, não, 1893. Tava no carcanhar da tatatatatatatatavó. Rapaz do céu. Mas tá aí, gente, desde essa experiência aí com o Rudolf Diesel em 1893, né, mais de um século depois, esse combustível renovável tá fazendo parte aí, né, da matriz energética brasileira e ajudando a reduzir as emissões de poluentes, né, principalmente quando a gente fala no transporte de cargas e de passageiros. Hoje o diesel vendido no Brasil é o B15, né? Que é o composto por 85% de diesel mineral e 15% de biodiesel. O que foi, Jesus? É, óleo de amendoim. Ele usava óleo de amendoim. Você vê como é que era o negócio, cara? Opa, duro, hein? É o óleo de amendoim que ele fazia, o tal do Rudolf Diesel. Bem lembrado, cara, bem lembrado. Bom, gente, falando aí de biodiesel, né? Embora ainda existam debates sobre os impactos do aumento da mistura, né, do biodiesel no combustível, né, e com relação aí à questão de manutenção dos veículos, o biodiesel ele pode trazer benefícios importantes, né, como redução da dependência do diesel importado, a diminuição das emissões de gases de efeito estufa e o fortalecimento do agronegócio brasileiro, né, já que a sua principal matéria-prima é o óleo de soja. E aí vale, né? O pessoal já tem feito aí. O pessoal da Amage lá no Mato Grosso lá já estão rodando com caminhão e máquina agrícola lá com B100. É claro que é aquele ciclo contínuo, né? Os caminhões rodam lá 24/7. Máquinas agrícolas ali também quase que não param nunca ali também, né? Mas o pessoal precisa dar uma aprimorada aí, né, cara? Porque os custos de manutenção que você envolve com a questão dos veículos a diesel, até de geradores mesmo, acaba encarecendo um pouco a coisa, né? Tem que ter cuidado, a coisa funciona, né? Mas você já deixar o bichão muito tempo parado, já começa a complicar um pouco aí o dia a dia da turma, né? É, biodiesel, né, cara? É bio, né? Um negócio vivo. Acaba formando alga lá, em top bico. Ixi, principalmente quem tem caminhonete, cara. Sofre, viu, filho? Sofre por demais. Mas tá bom. Ó, hoje também é dia da solidariedade cristã.
Tá aí um convite aí pra gente olhar com mais atenção pro outro, hein, gente? Seja na estrada, na cidade, dependendo de onde você esteja, viu, gente? Olha, pequenos gestos de respeito, de gentileza, ajuda o semelhante, viu? E faz toda a diferença, ajuda a gente a construir até um trânsito mais humano, uma sociedade melhor. Mas vamos ser solidários no nosso dia a dia, Heitor. É bom demais, pai, bom demais. E no nosso calendário litúrgico celebramos hoje o dia de São Lourenço, né? É um diácono da igreja conhecido pela sua dedicação aos pobres, aos órfãos, às viúvas. E São Lourenço, né, por conta disso, ele é padroeiro dos diáconos, dos cozinheiros e dos bombeiros. Olha que legal. Falando de solidariedade cristã, né? Tá aí, né? São Lourenço, né? Um santo que deixou o exemplo de uma vida marcada pelo serviço, pela coragem e pela fé. Então fica aí o nosso carinho também, né? Lembrando hoje aí dos cozinheiros e dos bombeiros. Tá aí o nosso carinho a todos eles aí. Ai, São Lourenço é padroeiro dos seis aí, viu? Eita, nós, é. Esses exemplos aí de trabalho, de solidariedade, de esperança, faz a gente sempre seguir com mais fé e com mais coragem na nossa viagem nossa, legal? Ó, tem cidade aniversariana aqui também, já esquecendo aí, vamos nós? O estado do Maranhão, hoje feriado no município de Penalva, Conde, no estado da Paraíba, Fernando de Noronha, no Pernambuco. Ô, rapaz, sabe que eu morro de vontade de ir lá, cara? Rapaz, deve ser bonito o negócio lá, hein? Você tá doido. Bonito e caro, né? Tem essa, né? Bonito e caro. Tá doido, tá doido. Também aqui no município do estado de São Paulo, município de Castilho, em trecho paranaense hoje, feriado no município de Goiôerê, Santa Rosa, no Rio Grande do Sul, feriado por lá. E no estado de Goiás, o município de Morro Agudo de Goiás. Legal, então parabéns aí a todos vocês que nasceram, moram nessas cidades. E parabéns a todos os aniversariantes desse dia 10 de agosto, aí, viu? Beijo nas comadres, reco-reco nas costelas dos compadres, saúde, paz, sucesso, prosperidade aí pra todo mundo. É isso daí. Além do meu querido Luiz Jesus, que tá aí fazendo a sonoplastia do programa, Reinaldinho Alves tá lá na Central Técnica com um gorrinho bonito. Presente do Dia dos Pais, ô rei? É? Legal, cara, parabéns. É, não deu pra te dar os parabéns aí no sabadão, tava de folga, né? Tava o tio Mauri na Central Técnica, mas parabéns, meu irmão. Tamo junto aí no Balaio do Gato, tá bom? Jeová e Batatinha estão lá nos transmissores em Diadema. É isso daí, gente. Hora de você se acomodar na boléia, aumentar o volume do tocador de bolero e vir com a gente aí, ó, nessa próxima hora cheia que tá repleta de muita coisa. Apresentações feitas, barriga vazia, mão lavada. Simbora nós, então, acelerando o carrão no FM 77.5, 1040 kHz no AM. Pra você que nos acompanha pelas redes sociais, pelo aplicativo. Pra você que tá sempre conosco pelo YouTube. youtube.com/capitalcomvocê. Obrigado pelo carinho, obrigado pela beira. Tamo junto no Balaio do Gato sempre, tá vendo? Quantas opções pra você tá sempre ligadinho aqui com a gente. 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E a gente abre a seleção musical de hoje com eles, João Bosco e Vinícius, pra animar a segunda-feira. Chora, me liga, vamos ver.

Tá aí o João Bosco e Vinícius, abrindo a seleção musical dessa segunda-feira aqui na Bolé do Brasil Caminhoneiro com Chora Me Liga. E falando em Me Liga, manda um recadinho pra nós aqui. DDD 11 983 345777. Anotou? DDD 11 983 345777. O Joca lá do bairro da Vila Alpina já tá ligado com a gente, preparando lá o cafezinho cavalo. Ô, Joca, um abraço pra você, um beijão pra Regina, pra toda a família aí, tá bom, meu irmão? O Banana Tapeceiro também tá ligado com a gente lá pelos lados da Barranca, lá nas barrancas da Vila Alpina. Ei, bairro da Olaria, você tá doido? Mandar um beijo aqui também pra Dona Zumira, lá na Vila Bela, sempre acordando cedo pra poder acompanhar a gente, viu? Assim como o vovô Josué lá em Fátima, na Bahia. O vovô Josué que faz aniversário essa semana aí, hein? Dia 15 de agosto, tá completando mais um ano de vida aí, colhendo mais uma abóbora na roça da vida. É, vovô Josué, você tá doido? Tá preparando a chácara Yasmin lá pra poder receber a família, viu? Você tá doido? Quem também completa aniversário essa semana é o Sidão lá de São José do Rio Preto, né? Ele fazia parte lá da Santiago Turismo, tá sempre ligado com a gente lá em São José do Rio Preto. Ô, seu Sidão, abraço, meu irmão, tamo junto no Balaio do Gato sempre aí, viu? Aproveitar também falando aí, mandando um abraço aqui pro Daniel, que é motorista do aplicativo, tá sempre ligado aqui com a gente. O Júnior, taxista, ô, Juninho, aquele abraço, meu velho, tamo junto. Ó, turma, tem informação das estradas aqui pra você, viu, gente? Olha, até amanhã. O DENIT vai estar realizando serviços de transportes e lançamento de vigas ali na nova ponte sobre o Rio Piraí. Fica na BR-290, lá no município de Araquari. Então, até amanhã, o pessoal vai estar fazendo aquela interrupção no trânsito, né? Operação Pare e Siga. E a turma tem que ficar atento, né? Porque sempre tem interdição por conta aí da Operação Pare e Siga, né? Então, fica atento aí, viu, gente? Fica atento aí ao trabalho da turma e tenha paciência aí durante os períodos de bloqueio, tá bom? E vale sempre aquela recomendação, né, de você antes de viajar, dar sempre uma conferida aí nas condições da rodovia por onde você vai fazer rastro, planeja o teu trajeto. A gente sempre fala, né, uma boa viagem começa com informação e prudência. E se você quiser saber mais aí a respeito das informações das estradas, dá uma bisoiada lá no portal do Brasil Caminhoneiro, tá bom? Brasilcaminhoneiro.com.br, tem sempre informações atualizadas por ali também, tá legal? Ah, gente, ó, antes de mais nada, lembrar que amanhã começa a Latibus aqui em São Paulo, lá na São Paulo Expo. Fica ali na Rodovia dos Imigrantes, pertinho da estação Jabaquara do metrô, né? Essa aqui é uma das maiores feiras do setor de transporte de passageiros do Brasil. Vai até quinta-feira, então é terça, quarta e quinta-feira. Dá para você dar uma chegadinha lá, conferir as novidades, viu? Principalmente você que trabalha com ônibus aí, fretamento, ônibus municipal, intermunicipal, no rodoviário. Dá uma chegadinha lá, viu? Fala com o gestor da frota aí para levar vocês lá, para sempre muito importante estar atualizado com as informações, tá? E por conta disso, gente, até esqueci de citar, o pessoal da Scania fez um evento semana passada e reuniu, né, a imprensa especializada, a gente teve por lá também, para anunciar, né, o lançamento ali de uma nova geração de motores. Eles estão utilizando a linha do Scania Super, sabe, do caminhão, estão botando no ônibus ali também, viu? Além de mudanças ali no trem de força para os rodoviários, tanto de média quanto de longa distância, e todas essas novidades vão estar lá na Latibus, né? Então esses ônibus aí, gente, estão vindo aí com os novos motores, né, de 11 e de 13 litros, e a faixa de potência lá começa com 350 e vai até 500 cavalos, viu? Além de uma nova caixa de 14 velocidades, que promete reduzir o consumo de combustível em mais de 8% em relação à geração anterior. Rapaz do céu, 8% de economia? É bom demais. Bom, além de trazer melhorias, né, em desempenho, segurança, muita tecnologia embarcada, redução de custos de manutenção. E o pessoal da Scania, gente, investiu pesado ali, viu? Na fábrica lá em São Bernardo do Campo. Investimentos na fábrica e também em pesquisa, né? Desenvolvimento, modernização da linha de montagem. E por lá a turma já começou a fabricação das primeiras unidades, viu? Legal, vamos estar por lá, se Deus quiser, na quarta-feira ali, gastando sola de sapato. Quem sabe a gente não se tromba lá no São Paulo Expo também, tá bom? Aproveitar e mandar um abraço aqui pro meu querido parceiro Biagini, né, que é assessor de imprensa lá da Scania, pro Márcio Furlan, pro engenheiro Marcelo Galão, pra toda a equipe da Scania aí, né, sempre um carinho muito grande por todos nós. E quarta-feira, se Deus quiser, aliás e querer, nós vamos estar lá com a nossa equipe de reportagem, né, visitando a Scania, visitando outros fabricantes também, gastando aquela sola de sapato pra fazer uma reportagem legal pra trazer as novidades aí pra vocês. Beleza? Vamos de mais moda? Lourenço e Lorival na sessão Viola Bruta, Velha Fazenda. Vamos ver!

0: Tá aí o Lourenço Lourival com Velha Fazenda, marcando presença aqui na sessão Viola Bruta, na programação do Brasil Caminhoneiro na capital, conectada com o mundo, ligada sempre em você.
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0: Isso aí, gente, hora do Minuto Agrojornal. E toda vez que a gente fala em aumentar a produção agrícola, né? Muita gente já começa a pensar que o produtor rural vai abrir novas áreas de plantio, derrubar mata nativa. Gente, não é nada disso não, viu? A realidade da agricultura brasileira já mudou e está mudando a cada dia. Eu estou falando isso porque durante esse fim de semana eu recebi um e-mail do grupo Laboro. E eles fizeram um estudo mostrando que a safra 26-27 deverá ser decidida muito mais pela tecnologia empregada nas lavouras e pela qualidade, né, por assim dizer, das decisões tomadas pelos produtores do que pelo crescimento da área cultivada propriamente dita, né? Então, segundo a consultoria aí do grupo Laboro, o Brasil deve continuar, sim, ampliando a área destinada à soja, que pode chegar aí a aproximadamente 49 milhões de hectares. Só que o grande diferencial, gente, está dentro da porteira. Está justamente ali na escolha das sementes, na adubação, no manejo das lavouras, controle de pragas, compra de insumos e principalmente no planejamento financeiro da propriedade. Isso porque, né, você que está sempre acompanhando aí os nossos boletins sabe, né, o produtor rural está enfrentando aí um cenário bem diferente daquilo que ele vivia alguns anos atrás, né? A gente está vendo aí os custos de produção elevados, crédito mais seletivo, juros altos, e tudo isso aí acaba exigindo muito mais cautela na hora de investir. Então, em vez de simplesmente produzir mais, o desafio agora é produzir melhor, utilizando os recursos de forma inteligente para poder aumentar a produtividade e manter a rentabilidade da atividade. Um outro fator que continua no radar da turma, gente, é o clima, viu? A consultoria, ela está sempre acompanhando aí, ó, todos os dias as condições das lavouras nos Estados Unidos, na Europa e no Canadá, além da possibilidade, né, de mudanças no comportamento do Oceano Pacífico com o famoso El Niño, né, que pode sim influenciar no regime de chuvas no Brasil durante o desenvolvimento da próxima safra. E além das questões climáticas, né, tem essa questão geopolítica, né, impactando aí o mercado agrícola, né? São esses conflitos internacionais aí que nunca acabam, mudanças nas relações comerciais entre os países, custo de transporte, oscilação do câmbio, tudo isso aí, gente, pode alterar rapidamente o preço das commodities e influenciar as decisões de venda dos produtores, né? A turma tá sempre de olho lá na famosa Bolsa de Chicago lá para ver quanto que tá a cotação ali, né? Da algodão, do trigo, soja, farelo, tá sempre de olho aí, né? Sorgo, que falamos semana passada também. E na avaliação dos especialistas, gente, a agricultura moderna deixou de depender apenas de chuva e de qualidade do solo. Hoje quem acompanha o mercado, administra bem os custos, né? Tá de olho em tudo aquilo que acontece lá fora, planeja os investimentos e utiliza a tecnologia de forma eficiente, sai na frente. E aqui, turma, não estou falando só dos grandes produtores, não, viu? Do pequeno, médio produtor tem que estar atento. É a mesma coisa que a gente fala com o caminhoneiro, cara. Hoje você é um gestor de um negócio, o produtor rural hoje, mesmo que tenha uma propriedade pequenininha aí, de um alqueire, 1.000 metros quadrados, não importa. Você é gestor do teu negócio, cara. Hoje você tem que estar valorizando cada centavo. Tem que ter conhecimento de causa, tá bom? Então, gente, essa é a boa notícia para toda a cadeia do agronegócio. Porque quando o produtor consegue aumentar a sua eficiência, toda a economia se beneficia. Cresce a demanda por máquinas agrícolas, por fertilizantes, defensivos, implementos, armazenagem, exportação e principalmente, né, o transporte de cargas. Porque 65% de toda a produção agropecuária brasileira chega no porto, na indústria ou nos centros consumidores por conta do caminhão. Vai tudo pela rodovia. Então uma safra bem planejada, ela acaba representando mais cargas, mais fretes, mais trabalho para os caminhoneiros, né, que ajudam a movimentar o agronegócio brasileiro, que a gente sempre fala, né? É o principal, né? A gente fala um dos principais, mas para mim é o principal motor da economia brasileira. Tá bom? A gente depende muito de você, viu, agricultor? Você é lavrador, você é homem do campo, você tem o nosso respeito aqui. Por isso que a gente sempre faz gosto de colocar aqui no nosso programa, abrir esse espaço no Minuto Agrojornal, que sempre passa de um minuto, né, Jesus? Pra gente falar aí, ó, esse bigode a bigode é com todos vocês. Tá legal? É o Minuto Agrojornal, pegando sempre uma beira, uma carona na boleia do Brasil Caminhoneiro, FM 77.5, 1040 kHz no AM pelas redes sociais. Olha a moda chonada, a moda bonita chegando aí, ó. É Mato Grosso e Matias, enquanto o sol brilhar. Oh.

0: Tá aí o Mato Grosso e Matias, enquanto o sol brilhar. Vamos correr lá na Copa, tomar uma água, um cafezinho, cavalo, Jesus? Vamos? Vamos que depois do intervalo tem a nossa reza aqui no Brasil Caminhoneiro. Aí não tem mais parada, hein? É uma tocada firme e forte até o final do programa. Mas não vai longe não, viu? Que o intervalo é rápido, já já estamos de volta.
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5: Tudo começou num galinheiro. É isso mesmo, em um galinheiro. O sol estava se pondo, as galinhas pularam para o poleiro e havia uma de penas brancas e curtas, né? Que era muito respeitável em todos os sentidos. E assim que essa galinha voou para cima do poleiro, começou a se catar com o bico. Uma peninha caiu no chão, e lá vai-se uma pena, ela disse, né? Parece que quanto mais eu cato, mais bonito eu fico. E essa galinha falou isso por brincadeira, né? Falou também modo de dizer, então daqui a pouco o pessoal tá me secando. É, que a galinha não fala. É historinha, gente, é historinha, presta atenção. E essa galinha aí era a mais brincalhona entre todas, né? Então, brincou tal e foi dormir. Só que do lado dela tinha uma galinha que ouviu o que ela disse, né? Quer dizer, né? Ouviu e não ouviu, né? Ela não se conteve e cochichou para uma outra galinha. Oh, não vou dizer o nome, mas tem uma galinha aqui que quer tirar as próprias penas só para poder ficar mais bonita. Se eu fosse um galo, ó, eu a desprezaria. Ora, em cima do galinheiro havia uma família de corujas, né? E aí, essas corujas ouviram as palavras da vizinha lá da galinha branca e reviraram os olhos, né? A mamãe coruja bateu as asas e foi tapar os ouvidos dos filhotes. Vocês ouviram o que eu ouvi? Uma das galinhas esqueceu completamente o que é boa conduta. Tirou todas as suas penas e deixou que o galo a visse. Ah, eu preciso contar o caso para minha vizinha. Olha como uma coisa já foi tomando a dimensão. Aí, enquanto as corujas conversavam e riam, as pombas ouviram. E saíram comentando que tinha uma galinha que tirava todas as penas só para poder se mostrar para o galo. E com certeza iria morrer de frio. E a conversa foi passando adiante. Logo no Pombal se falava que duas galinhas haviam arrancado as penas para poder chamar a atenção do galo e que tinham apanhado um resfriado e morrido de febre. Aí quando a conversa chegou lá nos ouvidos do galo, né, já eram três as galinhas mortas. E era uma história tão terrível que ele não podia guardar para ele, né? Aí ele encarregou os morcegos e levou essa informação adiante. E aí, de galinheiro em galinheiro, a história foi sendo contada. E a verdade verdadeira diziam que eram cinco galinhas que tiraram todas as penas para mostrar qual delas tinha emagrecido mais de paixão pelo galo. Diz que elas tinham se bicado umas às outras até a morte. Foi uma desgraça para suas famílias e um grande prejuízo para o dono do galinheiro. Aí então, né, a galinha branca que tinha perdido uma única peninha, ela mesmo não reconheceu sua própria história. E por ser muito respeitável, ela tomou uma atitude. Ela fez de tudo para que os jornais publicassem a história e corresse a notícia pelo país inteiro. Ela desprezava aquelas aves que mereciam ser punidas com escândalo. A verdade verdadeira, gente, é que a história foi impressa nos jornais. E assim, uma única peninha se transformou em cinco galinhas. Agora, pergunto para vocês, essa história aí lembra vocês aí de alguma coisa, algum fato semelhante? Hã? É, gente, essa fábula bem que pode nos servir de carapuça, né? Porque quantas vezes a gente ouve pela metade aí as verdades e traduzimos como queremos que sejam, hein? E com que facilidade, né, gente? A gente destrói a reputação de pessoas honestas e pessoas dignas, né? E normalmente a gente nem pergunta se é verdade, né? O importante, gente, é que a notícia não pare em nós, que ela circule. Ah, e nos encarregamos de acrescentar sempre aquela pitadinha na nossa imaginação, né? Gente, a palavra nos foi dada para o crescimento. Né? Deus não deu a palavra para a gente poder promover a destruição. Então, a gente tem que utilizar a palavra e utilizá-la para o bem. Passar, para fazer dessa palavra que a gente conhece, utilizar sempre para o bem. Se aquilo que a gente ouve não serve para a melhoria dos outros, para a instrução de alguém, para que você vai passar adiante? Então, sabe, gente, é importante que a gente selecione as nossas conversas, viu? Já por esse motivo é que Deus colocou a gente com dois ouvidos, que é para ouvir bem, e só uma boca para poder falar. Então, gente, ouçam com lógica. Procure silenciar onde você não possa prestar auxílio. A vida dos outros, né, como afirma a própria expressão, é realmente dos outros, não é nossa. Então, o tempo que se emprega na crítica e na maledicência, use aí para a construção de algo bom para o teu dia a dia. Tá bom? Se não tiver que falar, reza por aquela pessoa. Diz Deus te abençoe, um bom dia, pau no gato e vamos em frente. Tá legal? Vamos nesse momento então, turma, colocar aqui as nossas intenções particulares, né? As intenções que a gente recebe todos os dias aqui pelo WhatsApp, né? Pelo nosso canal no YouTube. Mas eu convido você também a colocar aí nesse momento a teu pedido, a tua oração particular também. Vamos colocar esse pedido aí no colo de Jesus e de Maria. Vamos colocar o nosso pedido também, para que Deus acalme nossa língua, linguinha danada, para que a gente consiga sempre falar com ponderação, que a gente utilize a nossa boca sempre para poder falar coisas boas, e nunca ficar criticando, falando mal dos outros, ou ficar inventando caos, inventando história. Tá legal? Vamos ajudar a promover a paz, a igualdade, a justiça, promover a irmandade, a união entre as pessoas, que isso que é muito importante. Vamos rezar então? Ave Maria, cheia de graça, o Senhor é convosco. Bendita sois vós entre as mulheres. Bendito é o fruto do vosso ventre, Jesus. Santa Maria, Mãe de Deus, rogai por nós, pecadores, agora e na hora da nossa morte. Amém. Pai nosso que estais no céu, santificado seja o vosso nome. Venha a nós o vosso reino. Seja feita a vossa vontade, assim na terra como no céu. O pão nosso de cada dia nos dai hoje. Perdoai-nos as nossas ofensas, assim como nós perdoamos a quem nos tem ofendido. E não nos deixeis cair em tentação, mas livrai-nos do mal. Amém. Que Nossa Senhora, Mãe de todas as glórias e graças, São José Operário e seu esposo, São Cristóvão, padroeiro dos viajantes e dos motoristas, que eles nos abençoem e nos protejam por todos os dias de nossas vidas, que assim seja. Amém.

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1: É isso aí, gente, de volta com o Brasil Caminhoneiro. 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Você tá doido, você tá doido. 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Simbora, Jesus! Já deu nossa hora, né, rapaz? Mas passa rápido por demais, mas não fica triste, não. Porque amanhã, terça-feira, eu e toda a minha comitiva estaremos por cá para mais um Brasil Caminhoneiro inédito aqui na capital, tá bom? E amanhã, gente, ó, começa a Latibus em São Paulo, hein? Se você puder dar uma chegadinha lá, vai lá que vai ser muito bacana. E quarta-feira a gente vai estar lá gravando reportagem também. De repente a gente se tromba lá pelos corredores, tá bom? Ó, só lembrando que é na faixa, no Vasco, no 0800. Não precisa pagar nada não, tá bom? Só fazer teu credenciamento lá pela internet. Ou você chegando lá, levando teu documento, tua carteira de habilitação lá. 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E eu acho que, ó, eu não tenho certeza, mas acho que vai ter test drive lá também de ônibus, viu? Eu acho que vai ter, pessoal. Vai estar botando uns busão lá naquela área da entrada lá pra turma poder dar uma rodada lá. Não sei, eu não peguei o cronograma. Eu só sei que começa amanhã, que tá escalado. Mas que vai ter lá, não sei. Só sei o da Scania que eles anunciaram pra gente. Mas o restante sei de nada. Vou saber tudo na hora lá, tá bom? E vou trazer essas novidades aí pra vocês, tá bom? Gente, beijo nas comadres, reco-reco nas costelas dos compadres. Fique com Deus, uma abençoada semana, boa segunda-feira. E até amanhã, se Deus quiser, ele há de querer. Tchau, turma!

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4: Meus amigos de todo o Brasil, quem os cumprimenta é o Padre Jader Pereira. Daqui a pouquinho nós vamos ouvir música bonita. Daqui a pouquinho eu vou responder as pessoas na tribuna dos aflitos. No fim do programa, tem um momento de reflexão e paz. A maior corrente de fé do rádio brasileiro. 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

Muito bem, meus amigos, eu já estou aqui diante dos microfones da Rádio Capital de São Paulo para falar com você, com o senhor, com a senhora, sobre fé e esperança. E eu estou todos os dias aqui, de segunda a sábado, das 6 às 7 da manhã, apresentando A Viola e a Fé, programa este que toca música bonita e fala de Deus. E o que me deixa muito feliz é saber que você está sempre aí, ouvindo o nosso programa. Muito obrigado, viu? Obrigado pela sua audiência, pelo seu carinho. São pessoas que nos ouvem por todo o Brasil, de norte a sul. Pessoas que ouvem pelo rádio, pessoas que ouvem pela internet, pelo aplicativo. Aonde quer que você esteja me ouvindo, receba o meu abraço e o meu aperto de mão. E que nosso Senhor Jesus Cristo cubra você com seu manto sagrado e abençoe você e abençoe toda a sua família.

0: Muito bem, deixa eu pegar aqui a minha caixa de promessa. Vamos ver qual a mensagem vai sair hoje. Olha aqui, já saiu o livro de Lucas, capítulo 1, versículo 37. Porque para Deus nada é impossível.
1: 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Parar para refletir, refletir para recomeçar, recomeçar para ser feliz.
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0: Muito bem, gente. Olha, vamos ouvir uma música bonita agora, para começar bem o programa de hoje, né, gente? Daqui a pouquinho eu volto!

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0: Padre, eu sou caminhoneiro, nesse momento estou na rodovia 116, indo sentido Rio de Janeiro. Eu sou ouvinte, assíduo durante as madrugadas, esse seu maravilhoso programa. E eu estou precisando de uma oração forte para minha esposa. Eu sou de Ubaporanga, Minas Gerais. O nome é Hélio Carlos da Silva. O nome dela é Maria de Fátima Silva.
1: Amém, filho. Vamos rezar por você, pela sua esposa, viu? Por toda a família. Conte sempre com as nossas orações. Bom, eu vou colocar mais nomes na oração, nomes que chegam aqui no nosso WhatsApp. Deixa eu abrir aqui. Aqui, Padre Jadre Pereira, a sua bênção. Peço oração para minha vida financeira. De repente, tudo está indo por água abaixo. É o Flávio Henrique Francisco, de Guararapes, São Paulo. Tá na oração, viu, Flávio? Deixa eu falar mais um aqui. Padre Jadre Pereira, reze pelo meu filho Wilkes de Souza. Também peço por toda a família. Eu, Marlene, meu esposo Juvence, os filhos, o Éder e o Wilkes, né? Vilma, o genro Celso, eles são de Carmo do Rio Verde, Goiás. Está na oração, tá bom? Tem mais aqui, Padre Jader Pereira, preciso de oração para mim e para o meu marido. O nome dele é José dos Santos e meu nome é Gilmaria Santos de Jesus. Está na oração, viu, filha? Deixa eu falar mais um. Padre Jader Pereira, reze pelo meu filho Bruno Rafael Correia Leite Araújo. Que ele está bebendo muito, né? Vamos rezar assim, viu, filho? Olha, esses nomes estão na nossa oração de hoje.

0: Eu sei que nesta hora existem muitas pessoas que estão sofrendo. E são muitas as pessoas que sofrem com problemas sem solução. Talvez você que me ouve agora se encontre assim, sofrendo porque você está atravessando uma situação difícil, você está atravessando um problema na tua vida que você não está encontrando a solução, você não está encontrando a saída. É como se você estivesse dentro de um cômodo, né, de uma casa e as portas estão todas fechadas, não tem como sair. As portas fechadas, janelas fechadas, você está preso ali, não consegue sair. É assim que você se sente, dentro desse seu problema, né? Sem solução, sem saída. E isto leva você ao desespero. Você não dorme, não come direito, vive preocupado, vive desanimado, sem ânimo, sem vontade para nada. Você fica o dia inteiro pensando, como é que eu faço para resolver essa minha situação? E você não está encontrando saída. Talvez é uma doença incurável. Talvez é um problema amoroso. Um problema familiar grave, dívidas, desemprego. Eu quero dizer uma coisa para vocês. Seja qual for o problema que você está atravessando, não desanime, porque existe solução. Sim, há uma luz, há uma saída. Há uma solução. Tenha fé. Porque para Deus não há nada impossível. Eu tenho certeza absoluta que se você vier aqui no Santuário do Bom Jesus e rezar comigo a poderosa novena de libertação, você vai alcançar um milagre. Você será testemunha viva de que Deus existe e opera milagres em nossas vidas. Se você rezar comigo um trabalho espiritual forte, a novena de libertação, com a vela benta, pode ter certeza que você encontrará uma saída. O seu problema pode ser impossível para você, para o homem, mas para Deus não há nada impossível. Milhares de pessoas estão sendo abençoadas. É claro que você também será. Vamos ouvir pessoas que já vieram nas missas e que foram muito abençoadas.
1: Seu nome?
2: Carla.
1: Carla, você mora onde?
2: Vila Maria.
1: Qual a graça alcançada aqui no Santuário do Bom Jesus, rezando as novenas com o padre Jader Pereira?
2: Entre o mês de fevereiro e de março, eu fui diagnosticada por 5 médicos em síndrome do pânico. Eu não aceitei, eu vim aqui e em uma missa de culto de libertação eu fui curada.
1: Está feliz?
2: Sim.
1: Graças a Deus.
0: Tá vendo? Você também vai conseguir o milagre. Faça como essas pessoas estão fazendo. Venha no Santuário do Bom Jesus. E venha rezar comigo esse poderoso trabalho espiritual forte, essa novena milagrosa, domingo 7 da manhã, ou 9 horas da manhã, ou 3 horas da tarde. Você sabe o endereço? Anote aí e vamos estar juntos, viu? O Santuário do Bom Jesus está aqui no centro de São Paulo, na rua Capitão Faustino Lima, número 101, ao lado da estação do metrô Pedro II. Rua Capitão Faustino Lima, número 101, ao lado da estação do metrô Pedro II. Olha, quando você chegar na estação do metrô Pedro II, você desce para o lado da Rua da Figueira. A Rua da Figueira é a rua do metrô. A nossa rua é na rua de trás da Rua da Figueira, em frente ao portão principal da Congás. Então, olha, domingo, 7 horas da manhã, ou 9 horas da manhã, ou 3 horas da tarde. Temos um encontro marcado com a sua bênção. Eu espero você e por toda a sua família.
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0: Bom, vamos de música bonita, né, gente? Daqui a pouquinho eu volto!

0: Bom dia, são 6h22.
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0: Muito bem, gente, estamos de volta. E olha, você também pode participar da Tribuna dos Aflitos. E é bem fácil, é só mandar uma mensagem de voz para o nosso WhatsApp contando o seu problema. Só isso. Mande a mensagem de voz. Diz seu nome também, o lugar de onde você está falando. Eu vou ouvir a sua mensagem, vou analisar, responder aqui no ar. Mande para o nosso WhatsApp 940307365. 940307365. O código de São Paulo é o 11. E eu vou incluir a sua mensagem na Tribuna dos Aflitos.

0: Bom, eu já tenho aqui uma mensagem. Sabe quem mandou, gente? Foi a Ana Maria. Ela mandou a mensagem contando o seu problema e eu quero ouvir com você. Vamos ouvir?
1: Bom dia, Padre Jade Pereira. Meu nome é Ana Maria. Gostaria de participar da Tribuna dos Aflitos. Padre, não sei o que está acontecendo comigo. Tudo que eu faço está dando errado na minha vida financeira, profissional, no meu casamento. Eu pego um dinheiro, padre, entra numa mão, sai no outro dia que eu trabalho, não dá nem pagar minhas dívidas. Meu casamento está tão frio, Senhor. O que é que eu fiz, padre? Tem algum trabalho que fizeram para mim? Por favor, me coloque na Tribuna dos Aflitos.
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0: Minha amiga Ana Maria, ouvi com atenção a sua mensagem. E enquanto eu ouvia, eu já senti uma coisa muito ruim. Você diz na sua mensagem que tudo dá errado na sua vida, na vida financeira, profissional, no casamento. Você pega o dinheiro, ele some. Você disse assim, pega com uma mão, ele sai pela outra, né? E você me pergunta, padre, tem alguma coisa feita para mim, algum trabalho, fizeram alguma coisa ruim para mim? Oh, minha amiga, infelizmente, tem sim. Tem sim. E vou te falar uma coisa.

0: no casamento. Diz que o casamento tá frio, não é? Mas padre, como é que eu faço para tirar isso da minha vida? Eu quero ter uma vida feliz, eu quero prosperar, quero ter uma vida, uma família feliz, né? Uma vida boa com meu marido. Então, para tirar esse mal, minha amiga, você precisa fazer um trabalho forte. E só Deus vai te ajudar. Não tem outro caminho. Tem gente que às vezes vai em lugares errados, lugares que não tem força espiritual, vai em lugares que fazem também maldade, sabe? Tem gente que vai nesses lugares que fazem também coisas ruins. O mal só piora. Ô, minha amiga, preste atenção. Venha falar comigo, venha neste domingo aqui no Santuário do Bom Jesus. 7 horas da manhã, ou 9 horas da manhã, ou 3 horas da tarde. E eu vou te ensinar direitinho o que você precisa fazer. Agora venha com fé, porque é disto que você precisa. Pega a fé que você tem, né? Porque tem gente que diz assim, padre, eu tenho pouca fé, eu estou desanimado, minha fé está acabando. Então pega esse restinho de fé e vem, porque eu vou ensinar você o que é preciso fazer, né? Vou ensinar como é que faz o trabalho com o exorcismo, as libertações. Vou te ensinar da vela abençoada, que é preparada para fazer libertações. E aí, minha filha, você vai fazer o trabalho espiritual que eu vou te ensinar. Vou te dar uma novena forte de libertação. E é através desse trabalho espiritual que eu vou te ensinar que tudo que foi feito na sua vida será quebrado, anulado, desfeito. Mas venha falar com o padre, viu, filha? Porque esses males, eles só ficam pior a cada dia. Tudo isso que está acontecendo com você, imagina isso piorando. É porque esses males fazem isso. Se você deixa ele na sua vida, ele vai agindo de uma maneira que as coisas vão piorando, piorando, piorando. Então precisa tirar essas forças, né, do mal. E todo o sacrifício que a gente faz para tirar esses males é recompensador. Viu? É recompensador. Porque imagina você, depois que você fizer, né, o que eu vou te ensinar, imagina você livre dessas forças negativas e essas coisas não acontecendo mais na sua vida. Imagina tudo melhorando, financeiro, profissional, casamento. Tem que tirar o mal, né? Para melhorar, tem que tirar esse mal que está colocando essas coisas ruins. Então venha neste domingo, 7 da manhã, ou 9 horas da manhã, ou 3 horas da tarde. Eu estarei aqui nos 3 horários. Tá bom? Rua Capitão Faustino Lima, número 101, ao lado da estação do metrô Pedro II. É bem fácil, hein? Rua Capitão Faustino Lima, número 101, ao lado do metrô Pedro II. Chegando no metrô Pedro II, você desce pela saída, você sai pela saída da Rua da Figueira. A Rua da Figueira é a rua do metrô. Nossa rua é na rua de trás da Rua da Figueira, em frente ao portão principal da Congás. Pode ter certeza, Ana Maria, depois que você fizer o que eu vou lhe ensinar, você vai sair da tribuna dos aflitos e vai subir a tribuna dos vitoriosos.
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1: Muito bem, gente. Olha, vamos ouvir uma música bonita agora. Daqui a pouquinho eu volto.

0: São 6h35.
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3: Ótimo dia, os ouvintes da capital. Atenção com a rodovia Anhanguera. Teve um grave acidente, um veículo capotou e duas pessoas perderam a vida na altura do quilômetro 22 no sentido interior do estado. Lentidão já começa no quilômetro 18. Esse trânsito vai congestionado até a passagem pelo Rodoanel Mário Covas. No sentido São Paulo, quem está na rodovia Anhanguera reduz a velocidade antes da praça de pedágio a partir do quilômetro 26. Esse trânsito vai ruim até o 22, local desta ocorrência, mas por curiosidade dos motoristas. Rodovia dos Bandeirantes é a melhor opção no sentido interior. Para chegar a São Paulo, o motorista reduz a velocidade desde o quilômetro 17 até o acesso à Marginal Tietê. 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

0: padre. Inclua meu nome aí nas orações, padre. Meu nome é Genil de Araújo dos Santos.
1: Amém, meu amigo. Vamos rezar assim por você, viu? Conte sempre com as nossas orações.

Bom, deixa eu colocar mais nomes na oração. Deixa eu abrir aqui. São nomes que chegam aqui no nosso WhatsApp. Aqui, Padre Jader Pereira. Coloque o meu nome na sua oração. É Marcelo Tadeu Rossi. Amém. Vamos rezar, viu? Ele é do Campo Grande, Santo Amaro. Olha, esses nomes estão na nossa oração de hoje.

0: Muito bem, meus amigos. Eu tenho recebido muitas mensagens aqui no nosso WhatsApp. Muita gente pedindo oração, pedindo ajuda. E eu percebo que muitas pessoas não conseguem lidar com os seus problemas, porque tem acontecido coisas estranhas, pessoas relatam que estão sofrendo e não sabem o porquê. Muitas pessoas não encontram explicação. Eu não sei por que eu estou assim, não sei por que a minha vida está assim. Talvez você que me ouve agora, você já disse: eu não sei mais o que eu faço. Eu não sei mais o que fazer. Quantas pessoas que sofrem com problemas e o seu problema não tem solução, você não encontra saída. Você quer ver aquela luz no fim do túnel, mas não consegue. Talvez você já bateu em muitas portas tentando resolver este problema, mas não tem solução. Você sente que todas as portas se fecharam. Você sente que tudo que você faz dá errado. Talvez o médico te desenganou. São muitas as pessoas que sofrem e nem sabem que têm um problema espiritual. Talvez a causa de você não encontrar a solução é porque você está lutando com algo que você não sabe. Pode ser um problema espiritual, o mal que fizeram para você. Tudo dá errado. O mal que lançaram na sua vida, para sua vida andar para trás, para você não ter sorte mais, não ter sorte na vida, não ter sorte no emprego, até com a família tá dando tudo errado, não é? Talvez você tenha um mal espiritual e nem sabe. Alguém lançou uma maldição contra você. E depois disso, tudo amarrou. Ô, padre, como é que eu faço para tirar um mal espiritual da minha vida? Olha, para tirar um mal espiritual tem que fazer um trabalho forte. Forte! E eu vou fazer um trabalho muito forte neste mês de agosto. Dia 23 de agosto. É um domingo. Vou fazer o descarrego de São Miguel no Sal Grosso. Nós vamos tirar o sapato, a meia, né? Porque a gente vai pisar descalço no Sal Grosso diante de São Miguel. O arcanjo poderoso que venceu a batalha no céu. E você vai vencer também a sua luta. Esse descarrego, essa limpeza que a gente vai fazer, nós vamos pisar no Sal Grosso diante de São Miguel e toda maldade que estiver no seu corpo ou encostado em você vai ser tirado, descarregado. Isso vai ser dia 23 de agosto, viu? Em três horários. 7 horas da manhã ou 9 horas da manhã ou 3 horas da tarde. E atenção, neste dia vão vir pessoas de todas as partes do Brasil, porque as pessoas já estão mandando mensagens no nosso WhatsApp dizendo: padre, eu moro longe, mas eu vou dia 23. Pessoas de Minas, pessoas do Rio de Janeiro, pessoas do Rio Grande do Sul, pessoas do Mato Grosso, pessoas de todos os lados. Tá? Dia 23, 7 da manhã, ou 9 horas da manhã, ou 3 horas da tarde. São três horários. E eu vou fazer esse descarrego forte de São Miguel nos três horários. Eu quero que você ouça agora pessoas que já vieram nas missas e que foram muito abençoadas.
1: Seu nome?
2: Argentina Maria de Souza.
1: Mora aonde, Argentina?
2: Jardim Panorama, Real Parque, São Paulo.
1: Qual foi a graça alcançada no Santuário do Bom Jesus, participando das novenas, com o padre Jader Pereira?
2: Olha, padre Caetano, eu vim aqui hoje agradecer que meu irmão tem um negocinho e estava a porta fechada. Hoje eu fui lá na casa dele, no Jardim Jacira, as portas abriu. Agradecer, meu bom Jesus, todos os atadeiros dos nós, que aconteceu, ele abriu as portas do negócio dele. Eu estou muito agradecida aqui e vim de lá e vim aqui na missa.
1: Ele estava com um comércio, algo por conta, estava fechado devido à crise. A senhora pedindo, aqui, através da novena, as portas se abriram para ele, ele voltou a...
2: Voltou a funcionar, graças a Deus, estou muito feliz.
1: Graças a Deus, vamos aplaudir a Jesus.
0: Então anote o endereço. E vamos estar juntos no dia 23 de agosto. Para fazer esse descarrego forte de São Miguel no Sal Grosso. O endereço é Rua Capitão Faustino Lima, número 101, metrô Pedro II. Rua Capitão Faustino Lima, número 101, estação do metrô Pedro II. Quando você chegar na estação do metrô Pedro II, você sai pela saída da Rua da Figueira. É atrás da Rua da Figueira. Dia 23 de agosto, 7 da manhã, 9 da manhã ou 3 da tarde. Eu espero você e toda a sua família.
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0: Muito bem, vamos ouvir uma música bonita agora. Daqui a pouquinho eu volto.

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2: A Marginal Tietê já tem trânsito ruim no sentido rodovia Castelo Branco. O motorista reduz a velocidade desde a ponte Aricanduva. Se impacta também a chegada a São Paulo pela Ayrton Senna. Esse trânsito vai assim até a ponte da Vila Guilherme. Volta a ficar intenso na ponte Piqueri, seguindo assim até a passagem pela ponte dos Remédios. Quem está na Marginal Tietê e vai no sentido rodovia Ayrton Senna não vai enfrentar dificuldades até o momento. 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
3: 6 horas e 51 minutos em São Paulo. Bom dia.
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0: Maria, santo das causas perdidas e dos males desenganados, olhai por nós neste momento, aumentai o nosso amor e a nossa fé, abençoai a nossa casa e a nossa família, prosperai o nosso trabalho e as nossas mãos, fortificai a nossa saúde e o nosso corpo. Ó meu bom Jesus, santo protetor daqueles que em vós confiam, sei que serei atendido, pois igual ao teu nome, mais poderoso não há. Meu bom Jesus, rogai por nós. Abençoe-vos o Deus Todo-Poderoso, Pai, o Filho e o Espírito Santo. Amém.
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0: É, o nosso programa vai ficando por aqui. Mas amanhã eu volto, neste mesmo horário, e espero por você. Muito obrigado pela sua companhia, pelo seu carinho. Que Deus abençoe a todos. Fiquem todos com Deus. E até amanhã.
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7: Zona Sul de São Paulo, Avenida dos Bandeirantes, tem ocorrência na passagem pelo viaduto Leomar Baleeiro, no sentido Marginal Pinheiros. Trânsito ruim já desde a saída do túnel Maria Maluf e segue assim até o viaduto Jabaquara. Esse trânsito volta a ficar intenso na cabeceira do aeroporto de Congonhas e vai assim até o viaduto Santo Amaro. Depois o caminho melhora. A Avenida Indianópolis e o corredor da Pedro Bueno e jornalista Roberto Marinho são opções para o motorista. No sentido contrário, a Avenida dos Bandeirantes funciona bem. 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

Gente linda e maravilhosa, como é que vocês estão? 7 horas, 4 minutinhos. Relógio aqui, ó, já não para, hein? Como é que você tá aí do outro lado? Tá no corre, tá se arrumando? Então vai tranquila, vai bonita, vai bonito, vai cheiroso. Já arrumou a marmita? Já tá pronta desde ontem? Ah! Você é regradinha, hein, meu filho? É assim, né? Que aí não precisa acordar, ficar naquela loucura. Já tá tudo ajeitado, é só tomar um banho. Tomar um banho pra dar aquela despertada, né? Se perfumar, vestir a roupa, pegar a mochila, a bolsa e ó, vaza. Olha se o bilhete único tá na sua bolsa, tá?

0: mãozinha, minha querida. Já deixa o bilhetinho assim na mão, né? Porque é chato pra caramba, né? E já gera uma fila, enfim. 7h05, ó, deixa eu contar pra vocês. Hoje eu saí bem cedo de casa. E aí, quando chegou na estação Vergueiro, a gente ficou bem paradinho. A gente ficou bem paradinho e aí veio um recado sonoro que estavam esperando, que o trem estava parado ali, né? Porque estavam esperando uma autorização do centro de controle. Eu falei, ai meu Deus, que saco, né? Você quer chegar mais cedo e tal. E aí objeto na via, né? Vocês entenderam, 7h06. Mas ficamos acho que uns 4 minutos quando o trem dá aquele barulho de bexiga esvaziando. Aí, né, lascou. Mas enfim, gente, agora parece que tá tudo tranquilo. Já perguntei para os coleguinhas, disseram que tá tudo ok então nos trilhos. Já já Vandeco volta para atualizar também. Capitão. Gente, segunda-feira já começou daquele jeito, hein? 7h06, Vanderlei Correia voltando para atualizar mais sobre um acidente grave na Anhanguera. Duas vítimas fatais, 3 pessoas feridas. Ali no quilômetro 22, onde é que vai dar mais detalhes? Você aí do outro lado, 7677 agora, é o nosso repórter Amador Capital. Então, se vê também alguma coisa aí de diferente, compartilha aqui com a gente, né? Como é que foi o final de semana de vocês? Me conta. De noticiário, né? A gente vem de mais um fim de semana de tragédia no trânsito, né? Eu vi que teve cachaceiro, teve racha, teve cara fugindo. Vi agora cedo que vai ter o velório, o sepultamento de uma professora que foi atropelada, dona Zilda, 58 anos. Eu acho, tava andando, tipo, normal na calçada. Veio esse cachaceiro, eu vi o vídeo do... O cara parecia um gambá, gente. Um mamute bêbado. Mamute não quis fazer o teste do bafômetro, mas nem precisava, porque a cara dele, o jeito dele, e esse cara bêbado bate num caminhão, que depois ele bate no caminhão, depois ele bate num carro parado, e aí ele atinge essa professora que tava andando tranquilamente na calçada, e aí todo mundo tem uma história, né? Parece que ela venceu um câncer, tava refazendo a vida, vem esse satanás e aí ceifa a vida aí da mulher, né? Acaba com a mulher e com a família toda. Final de semana de muitas notícias horrorosas que a gente vai compartilhando aqui, né? Já nessa abertura de programa pra gente trocar ideia. Quero agradecer o carinho de vocês, 78, muita gente que me acompanha nas redes sociais, né? Viu que eu perdi uma pessoa muito especial, muito querida nesse sábado, então... Final de semana, pra mim, foi um fim de semana de silêncio, rei. Silêncio e oração. Essa última viagem que eu fiz pra Bahia, né? Eu até fiz um vídeo que eu tava voltando e deixando meu coração lá, porque eu tava deixando uma pessoa muito especial que tava se despedindo da vida. E ele faleceu no sábado de manhã. E aí aquela tensão emocional, física, mesmo não estando lá na Bahia... a gente sofre aqui igual. Então, obrigada. Eu nem fiquei em rede social, mas eu sei que aparecia ali algumas, né, coração e tal. Eu já imaginava que eram vocês me dando força. Então, meu fim de semana foi de muito silêncio e oração. Eu me conectei, rei, ontem, a partir das 5 horas. Que aí, né, já voltei pra vida real pra poder... compartilhar com vocês aqui tudo que eu vi. Bom dia, rei. Como é que foi de fim? De feliz dia dos pais.
1: Oi, obrigado, Ângela. Bom dia pra você. Meus sentimentos pela sua perda. Eu que já sabia antes de você ir, o porquê que você estava indo, que possivelmente seria o último adeus, a última presença sua lá com ele em vida. Mas a vida é assim, infelizmente. Chega o nosso prazo, digamos, aqui na Terra e a gente parte. Meus sentimentos.
0: Obrigada,
1: não vou falar, rei, que eu sei o que você está sentindo, porque eu não sei, faz tempo que eu não perco, não perco alguém tão próximo, uma pessoa tão querida, graças a Deus. Mas eu, obviamente, compartilho aí com o seu sentimento e também com a sogra do Raul, que também partiu
0: nesse final de semana. Mandar um abraço para o Raul também. O Raul era outro... Eu até acho que semana passada a gente estava falando aqui, né, dos colegas de rádio. E nos últimos dias ele tava até me atualizando, falando, ai, Ângela, ela deu uma melhora. E falando da esposa e tudo mais. Aí quando faleceu, ele mandou pra mim, né, no WhatsApp, Enfim, são momentos da vida que todo mundo, né, passa, uma hora passa, mas...
1: E tem que ser forte.
0: Cada um reage de uma maneira, né?
1: Quando sua mãe, Raul, a esposa, a força que precisa vem da família nessa hora.
0: É, da família e dos amigos. Obrigada, gente. 7h10. Gente, 10 de agosto do ano da graça de 2026. Glória. Ó, quem tá de aniversário, gente famosa... que tá fazendo aniversário com vocês, é a apresentadora do Fantástico, Dona Maria Júlia.
1: A Maju?
0: Tá de aniversário. Gente, ontem eu tava vendo Fantástico, ontem eu fiquei muito na Record. Mas aí eu botei lá e na Band, depois a gente vai falar sobre isso. A Maju mexeu na cara? Ela
1: mexeu,
0: diferente.
1: Né? Tá diferentinha,
0: né? Você achou também, sério?
1: A mulherada a gente já não tá me reconhecendo na TV.
0: A gente achou a Maju tão... Não sei, parece assim... Eu tô achando ela mais magra e a cara dela, o formato, parece que tá diferente.
1: É, eles mexem.
0: Não sei se é a maquiagem ou se harmonizou e não
1: acho
0: saiu.
1: Que harmoniza.
0: Eu achei que ela tá mais bonita.
1: Tá mais bonita. A gente vai ganhando dinheiro, vai mexendo, né? Vai melhorando, né?
0: Sete, você tá de aniversário? Vem celebrar com a Maju aqui no Se Joga, tá? Tem bolo pra todo mundo.
1: Tem pra todo mundo e bolo de todos os gostos, tá?
0: É.
1: Chocolate, tem de abacaxi.
0: Ai, abacaxi
1: tem de
0: é um
1: morango,
0: favorito.
1: Leite ninho com morango.
0: Errei. 7h12, minha gente, olha.
1: A efeméride
0: do dia... É, vamos ver, vamos lá, rei, ó, 7h12.
1: Ixi.
0: Quer o nome de batismo? Porque se eu falar um clássico
1: não,
0: dele...
1: Não, fala o nome... É
0: se
1: homem?
0: Se eu falar, ó, já dei uma dica, tá?
1: Fala ó, o nome de batismo, vamos ver se fica
0: não
1: fácil.
0: Não mexe no Google. Não. Antônio Gilson Porfírio.
1: Não, captei ainda.
0: Antônio Gilson.
1: Antônio Gilson também não.
0: Antes dele, deixa eu ver.
1: Dá uma dica
0: antes
1: boa.
0: Antes dele ser famoso.
1: É.
0: Agora eu vou. Gente que conhece a efeméride do dia, me fala aqui. Parece que ele trabalhava na Light. João Ferreira deve
1: na
0: saber.
1: Na Light?
0: É. Eu acho que era alguma coisa assim. Ele tinha um trabalho. Eu acho que ele trabalhou na Light.
1: Mexia com luz.
0: Outra dica,
1: mais
0: rei.
1: Mais uma dica, porque 7h13.
0: A festa que vai rolar hoje dessa efeméride é festa no céu.
1: Ah, é no céu? Pensei que era no AP, então não é não.
0: Festa no céu.
1: Eu vou descartar o latino, então.
0: Festa no céu, festa Antônio no Gilson. Céu.
1: Antônio Gilson.
0: Vários hits.
1: Vários hits?
0: Muito, e você canta, eu canto, eles
1: não.
0: Cantam,
1: não,
0: nós cantamos.
1: Não. Acho que não.
0: Posso dar um, então?
1: Não, mas mais uma
0: a
1: dica.
0: A dica final.
1: A final.
0: Moro onde não mora ninguém. Pão, onde não vive ninguém. É lá onde eu moro e eu me sinto bem. Quem é a aniversariante do dia?
2: Moro onde não mora ninguém.
0: Eu te amo, rei.
1: Mas é uma GP.
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3: ninguém.
2: Onde
0: é, gente?
1: Ah, e depois da benzetação.
0: Que céu é esse?
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0: 7h13, bom dia, gente.
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0: Tá hoje aqui a nossa trilha musical.
1: Eita,
0: do Se Joga. Nesse 10 de agosto vai ser o AGP, tá?
1: É
0: hoje nós estamos por conta de AGP.
1: Depois que você descobrir a outra aniversariante famosa, eu quero ver o que você vai fazer com tanta
0: sério?
1: Música.
0: Sério? Então agora você me engoliu.
1: Aí tu vai fazer com tanta música.

0: Quem morreu?
1: O que que ele morreu? Você lembra?
0: Não lembro. Vamos achar aqui.
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1: Ele morreu muito jovem, né?
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0: Tinha 53 anos.
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0: 95.
3: Quem sabe
0: indo pro úlcera gástrica. Úlcera gástrica.
1: Nossa.
3: A gente compra um giro.
0: Problemas do fígado. Dia 30 de agosto se foi a gente.

0: GP na minha segunda.
1: Adoro a GP. Adoro. Ouço sempre GP. Que posso, pelo menos uma vez por semana na minha playlist. E outro que eu gosto também é Benito de Paula.
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0: Então, minha gente, olha, ao som de AGP dá outra efeméride que já já o rei vai trazer.
1: Mas é uma efeméride que fez ontem, que não podia deixar passar, mas deixa mais
0: não,
1: tarde.
0: Mas então a gente vai celebrar. A gente vai celebrar já já. Porque agora o povo quer saber. Ó, eu vim hoje de blazer, que ontem eu cheguei tarde em cá, aqui na Vergueiro, eu peguei garoa, eu peguei uma garoa. À tarde eu saí com o João, levei o João pra cortar o cabelo, aí a gente foi almoçar, aí ainda fui no parquinho com o João, e aí nesse rolê todo já tava um vento à tarde, mas a gente tava de camiseta, tá, eu já tava arrepiando, falei, gente do céu, né, tá frio, tá ventando, à noite peguei essa garoa, de madrugada eu acho que não choveu, porque pelo menos o quintal tava seco. E aí eu quero saber como é que fica. Tava um vento, mas como eu não sou termômetro, quem garante é o rei. Aqui Olha. Na frente, rei, tava 16 graus.
1: É isso 16
0: aí. Graus. Esse termômetro em frente à rádio.
1: E não muda muito.
0: Qual a previsão?
1: É 17 a máxima, então é isso aí o dia inteiro.
0: Mas uma manhã gelada, então.
1: Tanto, sim, geladinha. Né? Tanto que a prefeitura decretou já o estado de atenção para baixas temperaturas, então a gente já tá naquele período que o friozinho chegou de fato. Espero que ele continue por um bom tempo, porque essa gangorra desse sobe e desce de temperatura tem deixado muita gente doente, inclusive eu que saí daqui no sábado para tomar um Benzetacil.
0: Nossa, rei, sério?
1: É triste, sábado foi o meu pior dia.
0: Da vida?
1: De toda a garganta, assim, tava saindo muita secreção por causa do tempo seco. E não foi a amígdala, a médica falou, foi a garganta mesmo que infeccionou. Então, estava bem baixo, mas graças a Deus a medicina está avançada, conseguiu ver. Ela falou assim, é melhor você tomar uma Benzetacil. Ela vai doer um pouquinho, mas pelo menos você já sai daqui com um outro aspecto, melhor do que entrou. E aí você...
0: E aconteceu isso? Entrou melhor do que você entrou?
1: Sim, no sábado, quando eu fui para casa, eu já estava me sentindo um pouco melhor, a carinha já muda, né? Tanto que as pessoas olham para minha cara e já sabem, tá melhorando, eu devia ter ido no médico. Mas a gente vai deixando para quando a gente realmente tem tempo. Porque médico é uma coisa assim, né? Você já tá debilitado, né, Ângela? Então, quando você vai ao médico...
0: Você vai atrás da cura.
1: Você vai atrás da cura. Só que você chega lá, mesmo nos convênios, você não é um atendimento que em 2 horas você resolve tua vida, não.
0: Ah, é demorado.
1: Você fica umas 4 horas.
0: Não, ali você gasta um tempo da vida.
1: E quando você tem 2 empregos que você precisa... E às vezes o médico não te dá um atestado, porque no meu caso, ele não me deu um atestado. Então eu
0: Ele
1: vou.
0: Falou, vai e contamina os colegas.
1: Não, imagina você, passa no médico, já tá fragilizado, toma uma injeção e vai trabalhar. Chega atrasado. E aí o seu dia já tá todo zoado.
0: Meu,
1: então...
0: nem me fala em médico agora, só pegando um gancho.
1: Vamos
0: lá. Eu assim, quis baixar uma baiana, mas aí, graças a Deus, Deus me segurou.
1: Deus é
0: mas
1: bom.
0: Eu ia rodar a baiana. Eu não falei pra vocês que eu tinha que levar o João na pediatra?
1: Falou.
0: Pediatra e a vacina do sarampo.
1: Falou.
0: A dose.
1: Como é que foi?
0: Meu, pediatra, é que eu não tenho opção, mas... Putz, grila, a pediatra quis me dar um esculacho.
1: Na caderneta?
0: Não, eu achei a caderneta, graças a São Longuinho, mas aí eu precisava de um pedido que falaram que ela me daria, né? E ela falou que não, que ela não pode, que ela não sei o quê. No final ela me deu, mas tipo, me xingando, mas ela deu, a gente meio que bateu boca lá.
1: É mesmo?
0: Ai, foi,
1: particular?
0: Sim, aqui do Santa Catarina.
1: Meu Deus!
0: Sabe, mas assim, mas no final eu entendi que ela não tava toda errada.
1: Tá.
0: Mas assim, o nosso começo ali foi tenso.
1: Foi tenso.
0: Porque a minha ida à pediatra era pra pegar um pedido médico.
1: Para
0: o João dar continuidade às terapias, porque a clínica falou, olha, venceu o pedido médico.
1: O pedido médico.
0: E eu preciso de um novo. Aí eu perguntei na clínica, a pediatra dá? Pode ser com a pediatra? Falou, pode. Aí cheguei lá, a pediatra, não, você tem que ir no neuropediatra. Eu não posso fazer um copia e cola. Nossa, ela me esculachou. Aí eu quis dar uma engrossada, mas no final ela tava meio que certa. Aí ela fez, mas assim, pra 30 dias.
1: Entendi.
0: Que normalmente é pra um ano.
1: E agora você vai procurar um neuropediatra.
0: Ah, não. Agora, hoje eu já vou marcar.
1: Entendi. Muito bem.
0: Então, assim, a gente tem esses estresses, né?
1: Tem. Então, nem tudo é fácil. Mas voltando a falar aqui do tempo, hoje também, então, 17 graus é a máxima.
0: A semana vai ser assim?
1: Uns 3 dias ainda vai.
0: Tá.
1: Amanhã também, mínima de 13, máxima de 16. Esse negocinho de garoar de madrugada... Ainda continua. E toma cuidado só com essa pequena amplitude térmica, que é a distância entre a mínima e a máxima. 13, 16 é pequeno.
0: Oh.
1: Isso aí faz muito mal para a saúde, é muito prejudicial.
0: Sim, totalmente.
1: Principalmente para quem acorda cedo e volta tarde para casa. Eu.
0: Então, ó, recado. Bom, vocês entenderam. O dia vai ser mais geladinho hoje. A gente começa a semana mais geladinha.
1: É isso aí.
0: Tá? A semana vai ser mais ou menos assim. Mãe, pai, responsável, agasalho na criança, né? Mais do que nunca. Vamos proteger os pequenos. E, de qualquer forma, leva água. E, sei lá, né? Para os mais prevenidos, prevenidas, a sombrinha dentro da bolsa que a gente nunca sabe. E aí, ontem, né? No noticiário já falava do ciclone no sul. Então fica aqui a nossa solidariedade, força para os gaúchos. Eu tava vendo uma cidade, Pedro Osório, pode ser?
1: Pedro Osório.
0: Pedro Osório foi a região mais atingida. E aí eu vi, né, que já tem várias campanhas, vaquinhas, para ajudar a população de Pedro Osório, que foi a mais afetada por conta desse ciclone na região sul do país, tá? 7h25, lua minguante, muda na quarta-feira para nova.
1: Opa!
0: Segundona, então, já nesse ritmo. Tempo mais gelado, transporte, trilho, metrô, tá tudo ok. Vanderlei Correia já chega para atualizar o trânsito.
1: É isso. Na linha azul tava um pouquinho maior tempo de parada agora, pouco antes das 6, mas não me informaram nada, não. Então, se você tá com problema aí no metrô, linha azul, principalmente para quem vem de Santana, Tucuruvi para o Jabaquara, só dá um toque aqui pra gente no 983345777, que o tempinho de parada tava chatinho, tá? Você tem que sair um pouquinho antes. Eu não previa, cheguei aqui em cima do laço, mas cheguei.
0: 7h25, Brasil, olha, das coisas que eu vi, né, no domingo, né, ontem que eu me conectei com o mundo aí, a partir das 5 horas da tarde, gente do céu, que horror, né? Eu fico parada, eu falo assim, meu pai do céu, não tem uma notícia.
1: Boa.
0: Juro por Deus, acho que eu peguei uma notícia boa para trazer pro nosso Se Joga News. A maioria só tragédia, mas enfim, um satanás de rabo. Desculpa, gente, que eu fico falando desse jeito, é que às vezes me falta vocabulário. Vocês viram aquele homem que não pode ser pai, né? Um genitor, vai, genitor, como falam aí. Um genitor que pegou as cílias no fim de semana pra se vingar da ex-mulher. Ele matou as duas crianças de 3 e 5 anos, asfixiada.

0: brutais. E que sádico, desgraçado, né? Não tem outra palavra pra desligar pra mulher e falar, ó, eu vou fazer tal coisa, pelo amor de Deus.
1: E aí, rei, é pra atacar ela. Ele faz esses homens que matam os filhos, é pra atacar a mulher. Ele mata a mulher
0: que
1: em vida,
0: horrível,
1: né?
0: Com certeza.
1: Ele mata a mulher
0: certeza.
1: Em vida.
0: Isso aí
1: ele
0: é...
1: faz isso pra atingir a mulher.
0: É jaula, é prisão perpétua. Eu não sou aqui a favor de pena de morte, mas...
1: Ai, eu não sei,
0: olha,
1: gente. Me adoece.
0: É, já me dá um negócio só de ouvir você falar uma coisa dessa, pelo amor de Deus.
1: Me adoece. Eu vi que teve uma outra... um acidente também no Rio de Janeiro. É, tinha uma família, três pessoas da mesma família, eles eram colombianos? Acho que colombianos foram fazer um voo, assim, eu entendi que era helicóptero, um voo panorâmico e a aeronave caiu, morreu o piloto e os três tripulantes.
0: É, que estavam fazendo esse voo, era um voo panorâmico, era um voo de...
1: É um voo, assim, um passeio, deixa eu conhecer, o que, que é esse tipo de
0: passeio?
1: Até
0: onde eu vi a notícia, eram voos de instrução, né? Agora não sei se foi...
1: Turista querendo fazer esse passeio?
0: Até onde eu vi a notícia, depois eu não me atualizei. Falaram que era um voo de instrução é tipo uma aula, o piloto e as pessoas. Ah. Agora, de repente saiu alguma coisa depois que eu não vi, eu não acompanhei. Posso até me inteirar depois para saber se foi isso. Mas aí foram suspensos. Os voos também naquela região, tava bem, nossa, foi um final de semana pesado, né?
1: Muito, e aí eu vi também, aí já foi aonde? Foi na Globo, acho que foi na Globo, no Fantástico, falando sobre o Voipaz.
0: Voipaz, o acidente
1: Estão falando, né, até por conta do documentário, e falando e mostrando os familiares que ainda lutam por justiça. É, na Record, a matéria que mais me chamou a atenção, e assim, gente, você tem que rezar muito para não entrar nessas vibrações, né? É, trouxeram o caso da Mércia Nakashima. Aí no Dia dos Pais me traz o pai da Mércia, coitado, arrasado e lembrando de toda aquela tragédia, e falando de toda a história e mostrando o corpo Nazaré Paulista, o cara lá que matou a Mércia. O advogado policial lá, que esqueci o nome dele. Aí, assim, uns programas tão pesados que eu falei, gente do céu, que loucura, né? Mas, assim, o que mais me pegou, esse homem que matou as duas crianças aqui em São Paulo, na Zona Sul, essa queda
0: do helicóptero, era de turistas mesmo.
1: Da aeronave, dessa família, esse piloto que perderam a vida... É, mas o que aconteceu? Ele tava um mau tempo?
0: É, agora a CENIPA vai apurar,
1: né?
0: O que aconteceu, mas o céu não tava muito bonito, não, pelo que eu pude ver lá.
1: Vi esses acidentes de trânsito também, né? A morte dessa professora, a Zilda, que vai ser sepultada hoje. A mulher tava simplesmente na calçada, gente, caminhando, vem um bêbado. E agora parece que... quando aparece um, vira aquela coisa, né? Efeito dominó, vários casos de motorista embriagado. Então, assim, essa questão de acidente de trânsito tem que mudar esse comportamento, né? Não, Reinaldo? Até quando, gente?
0: Não.
1: Meu Deus, a gente... Todo mundo sabe. Bebida e volante não combinam.
0: É, não tem como,
1: né?
0: Precisa
1: mudar a lei, fazer o que, gente?
0: Acho que não tem mais o que mudar, né? O que falta é de conscientização.
1: Tem tantas campanhas, a pessoa tem que mudar esse comportamento.
0: A prefeitura, o governo do estado...
1: Trabalham, né, com campanhas.
0: O governo federal trabalham com campanhas de conscientização.
1: Gente...
0: Eu percebo que o motorista anda bem individual no trânsito, tipo eu e você que se dane, fazendo conversões perigosas até mesmo, independente de estar embriagado ou não, Ângela. Fazendo conversões onde não pode... fazendo conversões sem sinalizar, cortando, alta velocidade, onde não permite. Então, e principalmente, eu tenho dirigido, vocês que são dessa região, para onde eu mais vou, tá? Não quer dizer que as outras não são. Eu percebo que passou de Santana, da Zona Norte, ali já é terra de ninguém no trânsito, viu? Ali é complicado, a região de Cachoeirinha... Aquela região ali do Imirim.
1: Você sente
0: isso,
1: rei?
0: Gente, eu percebo, porque ninguém te deixa passar, não respeitam rotatória, não respeitam cruzamento. Você que tá numa subida íngreme, precisa cruzar, o outro tá descendo, você que lute no freio pra segurar. É uma terra de ninguém, cada um tá preocupado com o seu e bora. E aí que acontece os acidentes. É aí que acontecem os acidentes.

0: Camarada sai do bar com um monte de latinha, joga no banco do carro pra beber e sai sem sinalizar, para o carro em via onde não pode, via dupla, mão dupla, fila dupla no caso, não estão nem aí. Então, as periferias...
1: Cada um por si,
0: eu,
1: né?
0: Eu sei que é fácil pra CT meter uma blitz aqui na 23, colocar ali embaixo do Minhocão, que tem os barzinhos ali embaixo do elevado Costa e Silva, ou João Goulart. Eu sei que são pontos estratégicos, mas está na hora da CET, da engenharia, da polícia militar também pensar um pouco mais na periferia. Eu não sei o que é feito na periferia, eu não vejo. Até porque eu não vou muito. E quando eu vou, é essa terra de meu Deus aí que eu tô te falando.
1: Ó, agora são 7h33. Antes da gente correr pro intervalo, que vai ser rapidão, e aí a gente já cola no Se Joga News e com vocês, eu vou registrar aqui o pessoal da live, né? Nossos amados. Já Manda. Peguei a Monique Venturelli. Monique falando, também vi a Adriana ontem, fez um dia de gente normal, vi a programação da Record todinha, à noite perdi o sono. Ah, ela tá falando com alguém aqui, e aí antes ela disse sobre o acidente com esse helicóptero, foi pane no motor, chegou o dia, não tem jeito.
0: Bateu na encosta, explodiu, morreu todo mundo, que horror, gente.
1: Deixa eu, Rosalina Alves, gente do céu, tô chorando aqui, Ângela, que notícia horrorosa, desse homem que matou as duas criancinhas. Joelma Silva tá aqui com a gente, Yolanda, bom dia, maravilhosos, bom dia, rei, seu lindo. Ângela, fiz aniversário ontem, então um beijo pra Yolanda. Oi, Yolanda Santos, feliz aniversário pra você, Yolanda.
0: Vamos celebrar, Yolanda, um beijo.
1: Vamos celebrar. A Joelma falando que essa tragédia desse homem que matou as duas crianças foi perto da casa dela, perto do terminal Varginha. A Selma Luz tá aqui também. A Rosalina Alves eu registrei. A Rosimeire, o Delis. A turma toda já tá aqui. A Selma Vieira, a Val, a Vanusa, Paloma, Cristina, Antônia, bom dia, Ângela e Rei, bom dia, ouvintes da Rádio Capital. Então, olha, a gente vai pro intervalo rapidão, na volta a gente já vai colar com vocês e notícias. Combinado?
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5: Bom dia, Angela Matos, bom dia, Reinaldo e todos os ouvintes da capital.
6: Vandeco!
5: Bom dia, Vandeco. Isso nesta manhã de segunda-feira, molhada e fria, né? Para falar de rodovias que cortam o estado de São Paulo, rodovia Anhanguera com problemas no sentido interior. Teve um acidente envolvendo um caminhão e um veículo e um carro, acabou capotando e duas pessoas, infelizmente, acabaram perdendo a vida neste acidente. Foi na altura do quilômetro 22, no sentido interior. A lentidão já começa no 18 e vai assim até a passagem pelo Rodoanel Mário Covas. Para São Paulo, o motorista reduz a velocidade também desde o quilômetro 28 até o 22. Depois o caminho melhora. Rodovia dos Bandeirantes para o sentido interior é opção. Para chegar a São Paulo, o motorista tira o pé do acelerador do 17 até o acesso à Marginal Tietê. Tudo ok com transporte público e até as 10 horas tem rodízio válido para veículos com placas sinais 1 e 2. 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
7: Bom dia, Ângela e... Ganhei uma Alexa, tô escutando vocês com ela. É impressionante, ela entra rapidinho.
6: É isso
7: bom
6: aí.
7: Bom dia, bom dia.
6: Bom dia, amiga linda. Obrigada. Beijo. Alô, obrigada, Poá, pela audiência maravilhosa.
8: O povo tá se adaptando,
6: sempre.
8: Né?
6: Você vê?
8: Tá mudando, que é facilidade.
6: Muita facilidade.
8: Lá em casa também, você sabe que essa história de rádio, eu gosto de rádio, eu ouço pelo rádio, o Everaldo é um amante do rádio. E aí, um tempo atrás, eu comprei um desses rádios que tem um FM estendido, 77.5. E aí, minha sogra começou a ouvir e tal, que não sei o que ela... Só que ela fica muito no celular. Então, ela descobriu que é mais prático ela ouvir pelo celular do que pelo rádio. Porque o rádio é maior, ela tem que ficar levando pra lá e pra cá, então as pessoas vão migrando.
6: Beijo, dona,
8: né?
6: Zenilda, mas é isso. Eu tô... Lá em casa a gente só ouve pela Alexa.
8: Alexa, vou comprar uma. De tanto vocês falarem, eu vou comprar uma.
6: Ai, é uma maravilha, é um vício. E a Alexa acaba sendo uma amiga.
8: E quando você manda tocar música, ela toca da onde? Tipo, porque a Alexa, ela é pertencente, por exemplo, a um... Como é que chama aquele? É um...
6: Ai.
8: É um aquele que você faz compra. Amazon? Amazon?
6: Amazon,
8: Prime,
6: pode ser. Eu sei que você tem que pagar.
8: Tem que pagar.
6: É, aí você tem que pagar. Ela fala, não sei o que, tem que pagar.
8: Essa era a minha dúvida.
6: Às vezes ela toca umas... Ai, toca uma música do Reinaldo. Ela vai tocar uma coisa assim meio que aleatória.
8: Uh-huh.
6: Mas como eu fico só ouvindo as rádios, então... Mas eu já pedi. Aí ela disse que tinha que pagar.
8: Tá.
6: Mas ela conversa contigo.
8: A sua
6: contigo,
8: tem tela
6: ou
8: não tem?
6: Tem o quê?
8: Tela. Tem umas que tem tela.
6: Não, é só uma bolinha.
8: Só uma bolinha?
6: Só uma bolinha. Eu peço até por favor. Vocês pedem por favor pra Alexa?
8: Meu, eu tenho um amigo que conversa com a inteligência artificial como se fosse amiga dele.
6: Ontem eu tava fazendo programa, né, pra daqui a pouco da Nani, aí eu tava lá no chat, não sei o quê, e eu, por favor, eu tava pedindo por favor.
8: É, mas é educação, né? Esse meu amigo Will, ele conversa como se fosse uma amiga, uma pessoa, e virou um vício, porque ele chega, porque eu perguntei pra Iá, e a Iá me falou, e pior que faz, dá certo.
6: É. Então,
8: tenho,
6: né?
8: Medo disso, ser substituído pela Alexa.
9: Bom dia, bom dia.
6: Ai,
9: bom
6: ela
9: dia.
6: Tava faltando.
8: Moniquete.
9: Se joga.
8: Bora.
9: Bom dia, Angelita. Bom dia, Rei. Maravilhoso. Ai, meu domingo foi incrível. Passei com meu maridinho.
8: Maridão.
9: Filhinho. E é sobre isso. Uma semana abençoada para todos. Aqui é Mônica de Bugaçu.
6: Beijão, Mônica. Beijão.
8: Quando você coloca maridão, aí tudo é grande, viu? Cuidado, esse maridinho, aí vira vidinha, aí o negócio do maridinho vira inho. Cuidado.
10: Oi, Ângela. Bom dia. Bom dia, Rei Ângela.
8: Bom dia.
10: Nossa, você agora fez voltar no tempo. Puts. Você, o Rei, olha só demais. Meu, o AGP fez parte da minha vida desde o começo dos anos 70,
8: o AGP,
10: 80.
8: Né? Tudo nasceu.
10: Você entendeu? Ouvi essas músicas maravilhosas. Ô, Rei. Ô, Ângela, naquele tempo era música boa,
8: era
10: agora, infelizmente, Olha, não dá nem pra ver se as músicas direitas. GP, Martinho da Vila, Zeca Pagodinho. Os pagode gostosos. A GP fez parte da minha vida. Curti muito ele na época. Ô, Ângela, foi uma época muito boa pra mim. Bateu uma saudade agora.
6: Delícia.
10: Ao mesmo tempo, a tristeza, porque veio umas lembranças muito bonitas.
8: Recordaram.
10: Na época foi muito boa. Eu tava fazendo faculdade. Infelizmente, faculdade de veterinária. Infelizmente, eu não consegui concluir. Aí me bateu essa saudade agora. Foi um tempo muito bom na minha vida.
6: Ai, que
10: e
6: bom,
10: é isso aí, Ângela. Agora vocês dois aí, ai, mexeu com o meu coração. Oh, o meu passado, amor. Às vezes é bom e não é, mas isso foi bom. Beijo, Ângela. Beijo, rei. É Maria Alves do Jabaquara.
6: Oh, meu beijo, amor. Maria. É tão gostoso, né, quando a gente consegue mexer nessas gavetas dos sentimentos, não é?
8: É muito bom.
6: É gostoso, viu? Não é?
8: É muito bom.
6: A gente vai lá, volta.
8: E eu falei de recordar é viver aqui. Nossa, saudades desse programa que o Pedro fazia com o Everaldo de madruga.
6: Uma,
8: né?
6: Dica, quem sabe?
8: Não, é que eu gostaria até de fazer coisas, inclusive com o Everaldo pro YouTube, só que a gente fica muito preso nessa questão de direitos autorais, que aí dificulta um pouquinho o rolê. Mas eu tô pensando numa maneira da gente fazer alguma coisa que acho que as pessoas merecem. Até nessas questões de música, que vocês sabem, né? A gente, pra tocar música, tem que pagar os direitos, né? E o YouTube costuma derrubar as lives, às vezes. Por isso que eu não toco muita. É, a gente corre risco. Então eu vou burlando aqui, vou tentando aqui de uma maneira que vocês possam ter acesso a elas.
6: Ó, rei, 7h42, bora pro nosso Se Joga News agora, tá? O Delis também viajou no tempo com a GP, a Joelma lembrando do seu velho pai, que delícia! Salve, salve a GP, gente! Ó, a coisa mais leve que eu vi, assim, né, quando eu já comecei a me conectar ontem, à tarde e noite, pra trazer aqui pra vocês, foi um vídeo do Leonardo. Leonardo faz pouco tempo que tá mexendo com Pix, né, que aprendeu. Aí você falando da Dona Zenilda, que agora descobriu que pode ouvir a rádio com o celular aqui na mão, bonitinha e tal. Tá, eu lembrei desse caso do Leonardo, que aprendeu recentemente a mexer com Pix. E aí tem um vídeo muito engraçado que a mulher dele gravou, a Poliana. O Leonardo comprou uns porcos.
8: Comprou porcos? 60.
6: 60!
8: 60 porcos?
6: 60, eu lembrei do povo lá da roça, né? A gente vende e compra igual. Comprou 60 porcos e aí tava com a dificuldade de pagar. Porque
8: fácil.
6: Ele não tava conseguindo colocar o Pix do cara pra poder fazer a transação.
8: Tá vendo, Leonardo?
6: No celular. E aí foi um vídeo assim muito engraçado que eu vi, que teve uma repercussão bem gostosa, bem, né, divertidinha ali. E aí a gente vai ouvir juntos, então, esse perrengue do Leonardo, digamos assim, pedindo ajuda aí pra ele fazer um Pix pra pagar esses 60 porcos, gente.
11: Gente, nós estamos aqui na cama conversando. Aí do nada ele me solta uma. O que você acabou de falar?
12: Ó, eu tinha que fazer um Pix, segunda-feira esqueci.
11: De que é esse Pix, gente?
12: Um porco que eu comprei. 60 porcos.
11: Meu Deus, tá onde esses porcos, Leonardo?
12: Eu comprei lá no... Não é 60, não. Eu comprei 12. Tem umas porcas que vai parir agora.
11: Ah.
12: E eu até esqueci de fazer o Pix.
11: E você tá conseguindo fazer certinho?
12: Não, eu tenho que pedir agora o número do Pix do carro pra mandar o dinheiro pra ele.
11: Tá difícil?
12: Não, pedi uma ajuda aqui, ó.
11: Universitário?
12: Universitário. Não tá fácil, não.
6: Porque ao mesmo tempo que tá todo mundo fazendo Pix, minha mãe não sabe fazer Pix.
8: Não sabe fazer Pix?
6: Não sabe. Assim,
8: minha sogra também
6: da
8: não.
6: Da minha convivência, acho que minha mãe, acho que meus, os mais, não sabe mexer com Pix.
8: Nada, né?
6: E o pessoal lá da roça, assim, e jovem, mas eles não, assim, jovem assim, né? É, eles não usam Pix. Às vezes, o João Ferreira é uma prova. Eu tenho, às vezes, que fazer uns pagamentos pra um pessoal de lá. Aí a gente conversa, João, por que que não faz o Pix? Não tem, eles não sabem.
8: Jesus.
6: Aí eu tenho que pedir pro João, que tem uma conta no Banco do Brasil, pra fazer o trâmite pra mim, aí eu pago o João Ferreira, pra
8: nossa,
6: pagar
8: que
6: o cara.
8: Rolo.
6: É, por causa...
8: Como é que vocês declaram isso?
6: Porque...
8: depois? Ah,
6: porque eles não sabem mexer com o Pix.
8: Que situação, viu?
6: Então o Leonardo tá nesse bolo aí.
8: Mas será que a gente não sabe ou a gente fica meio acomodado? Porque lá em casa...
6: Ou tem medo? Será que eles ainda têm... Que nem quem mora assim numa roça, tem medo, de repente?
8: Pois é, lá em casa pedem tudo pra Bela. tudo. É compra.
6: A jovem.
8: É, compra, precisa mexer aqui, precisa comprar. É Mercado Livre, é TikTok Shop, é não sei o quê. É Bela. Pix também, minha sogra pede. Ah, precisa fazer um Pix. Ela dá o dinheiro pra Bela, deposita pra Bela, a Bela dá conta da Bela, ela faz o Pix. É um rolê que eu não entendo.
6: Gente, 7h45, next.
8: A, então... a Beth disse que fala com o ChatGPT, você acredita?
6: Ah, ela fala, ela mandou
8: ela
6: agora?
8: Ela fala com o ChatGPT
6: educadamente. Então, ontem que eu me observei fazendo isso, aí eu mesma fiz uma auto-observação. Gente, eu pedi por favor, mas ok, continuei sendo educada com a máquina.
8: Meu Deus do céu, onde vocês estão?
6: Gente, 7h46 e ontem foi dia de debate na Band, né? É... assim, é um dos assuntos mais comentados também. É, teve candidato que não compareceu em algumas praças aí. E eu acho que por mais, ah, é a mesma coisa, mesmo blá blá blá. Eu acho que é importante, sabe? Eu acho que é importante o debate. E o debate tem que ser visto como uma coisa séria, não como um meme.
8: Não como um candidato padre.
6: É, eu acho que é um momento, assim, muito importante. Porque eleição, voto, política, tudo isso é muito importante, gente. E ontem na Band teve, então, Haddad e o Tarcísio. E aí eu peguei alguns momentos ali, teve nocaute ao vivo.
8: Teve? Teve cadeira?
6: Teve.
8: Não.
6: Acho que tava tudo grudado ali. Teve a plateia, aí teve aquela coisa, parece quando solta aquelas as risadas aqui, o saco de risada. Tinha um momento que vinha o saco de risada lá na plateia.
8: Não acredito.
6: É que tinha plateia ao vivo, né? Aí um falava e o saco de risada do partido contra aplaudia. O saco de risada do partido aplaudia.
8: Tá virando reality.
6: É, mas assim, de toda forma, foi importante falar sobre tudo que a gente, né, precisa, e é a nossa vida que tá em jogo. Então eu peguei aqui dois momentos pra gente ouvir de A e B. Então bora aqui.
8: Bora lá.
13: Bora ouvir. Nós temos uma cena ruim, que é a cena de membros do poder, inclusive o doutor Fernando Haddad, no palco
6: segura aí,
13: com a traficante que...
6: Dá?
8: Não. Agora vai de novo, do começo. Ah, tá. Não, isso é uma técnica nova que eles precisam aprimorar aqui. Play, não, pausa.
6: Esse nocaute foi quando teve aquela operação na favela do Moinho. Uma coisa recente.
8: Lembro.
6: Aqui em São Paulo.
8: Desapropriaram lá.
6: É, e aí o Tarcísio disse que o Haddad subiu no palco com uma mulher que era uma traficante. E aí jogou na cara dele, olha aí, ó, naquela coisa lá no Moinho, você subiu no palco com uma traficante, e aí o Haddad deu a rerimbombada e a gente vai ouvir.
8: Agora vai até o fim, hein, que não tem como, hein?
6: Beleza.
13: Por sinal, nós temos uma cena ruim, que é a cena de membros do poder, inclusive o doutor Fernando Haddad, no palco com a traficante que comandava o tráfico na favela do Moinho, depois da operação. Nós temos coragem para resolver o problema.
14: Ô, Tarcísio, que deselegância, rapaz. Acho que eu vou saber quem é do tráfico. Acho que eu conheço o tráfico como você conhece? Se você sabia que ela era uma traficante, por que você não foi lá prender? Eu não sabia. Se eu soubesse, eu teria dado voz de prisão para ela. Eu não tenho esse tipo de proximidade com nada do que você está falando. Então você respeita, baixa essa bola.
6: E aí, gente, e aí o papo rolou, continuou, falaram, obviamente, né, do presidente atual, do ex-presidente. Ah, depois eu também quero ouvir a opinião de vocês. Eu vi que os filhos do Bolsonaro não puderam visitar o pai, né, foram impedidos, proibidos, e aí foram para as redes sociais para fazer manifestos. E aí, assim, eu fiquei pensando, não tem a visita no domingo para os presidiários?
8: Eu não sei como é que andam
6: como
8: as questões.
6: Isso?
8: Eu não sei como é que tá preso o ex-presidente Bolsonaro. Mas eu vejo tanto vagabundo aí saindo pro Dia dos Pais.
6: É, mas assim...
8: Os presídios lotados com visita e não pode?
6: Tem esse lance das saidinhas nessas datas comemorativas. E tem, de domingo não tem as visitas? Que a gente encontra as moças no metrô com as suas bolsas transparentes.
8: Sim, eu passo ali na Sarim Faramaluf, tá tudo lotado.
6: Por que não pôde? Os filhos do Bolsonaro não puderam?
8: Eu não sei, vou tentar até descobrir, vou atrás.
6: Vai, então vai, se tá com tempo. Vamos pro segundo momento aqui desse debate. Tite, Haddad e Tarcísio.
13: Você está muito focado em Bolsonaro, falando de Bolsonaro, Bolsonaro, Bolsonaro. Esquece o Bolsonaro, Haddad. Você não está concorrendo contra ele mais. Isso foi em 2018, já passou. Vamos
14: você
13: focar aqui em São
14: do
13: Paulo.
14: Bolsonaro?
13: Não, na verdade foi a pessoa que me abriu as portas e gratidão não se prescreve. Uma pessoa que me estendeu a mão, uma pessoa que pegou um técnico e fez desse técnico ministro. Ao invés de dividir, fatiar, né, o governo, a esplanada para um monte de partido, botando um monte de gente competente, ele resolveu botar profissionais da área. Eu não tenho vergonha não, eu tenho gratidão. Então um abraço, Bolsonaro, que eu tenho gratidão. Eu vou ter gratidão sempre ao que você fez na minha vida, ao que você representa.
6: Assim, gente, agora é sério, independente. Eu acho que gratidão é gratidão.
8: Na você rei, ser assim, grato.
6: É, você entendeu? Independente se eu gosto ou se eu não gosto. Eu acho que a palavra gratidão.
8: É gratidão.
6: Gratidão é gratidão, gente.
8: Reconheceu que só tá, chegou onde chegou por conta.
6: Teve uma gratidão.
8: Que vai continuar o mesmo caminho, aí já não se sabe. Assim como Joyce e tantas outras pessoas, né?
6: Assim, quem, como quem?
8: Joyce.
6: Ana falou Joyce.
8: Joyce. É que não posso, vocês podem falar essas coisas. Assim como Joyce não teve, né? Racharam. Muitos racharam, né? Com... Eu acho que inimizade. Eu acho assim, adversário político.
6: Eu acho bonita essa coisa de eu sou grata a muita gente.
8: Sim,
6: que tá queimada no meio.
8: Sim, somos. Adversário político é diferente de inimigo político. Inimigo político acho que não devia nem existir. E acho que as pessoas, elas se perdem no meio do caminho aí. Inclusive, tendo inimizade dentro da família. O que existe são adversários políticos, não inimigos. Nem eles são inimigos. Política é isso. E quem não entende política, acho que devia repensar um pouco da vida também, né? Porque deixa de falar com o primo, com a avó, com a tia, com o pai, com a mãe, por conta de política. E eles estão lá sentados na mesma mesa, muitas vezes dando risada e você brigando aí, igual um bobo otário.
6: Ah, aí já tem os comentários, né? Ah, o Carlos Clemente tá achando uma vergonha eu aplaudir, dizendo que eu tenho que ser imparcial e passar a notícia somente. Não, não sou. Então eu não sei se ele é novo aqui, eu não sou nada parcial. A gente dá a notícia e a gente comenta a notícia do nosso jeitinho.
8: Não, tá bom, e outra, Carlos? Quando o presidente em exercício faz coisas boas, a gente vai lá e fala.
6: Não entendi
8: quando,
6: esse comentário dele,
8: quando pisa na bola, a gente fala também. Às vezes de uma maneira até... mais emocionada, mais acalorada, porque somos contribuintes, somos cidadãos, somos
6: pagadores de impostos. A gente tá passando a informação,
8: passando
6: tá?
8: Informação.
6: A Joelma tá falando de uma treta que teve antes do debate. Eu vi, foi um câmera da Globo News que meteu o sarrafo num outro coleguinha pra pegar a melhor imagem.
8: É assim mesmo, né?
6: Exatamente.
8: São adversários são adversários dos bastidores.
6: Não, mas o que... Vocês não têm ideia.
8: Acontece, cotovelada.
6: Quando eu fazia rua, gente, salve-se quem puder. E aí, ó, ainda, né, no pleito 2026, eu tava vendo tanto de subcelebridades que estão aí nessa jogada. Cara, um monte de influencer, rei, aí eu fiquei meio bolada. Que eu gosto, que eu sigo... E aí eu descobri que vão sair candidatos, e aí eu fiquei meio... Sabe quando você fica, caraca, então todo aquele trabalho, todas aquelas falas, era de repente pra isso? Eu não sei, eu fiquei meio assim, um monte de influencer que eu sigo, mas eu vi lá, tá, seu Datena, tal, tá, Siqueira, eu não sabia, Sérgio Reis tá lá também, Adrilles Jorge, tá, o Geraldo,
8: eita,
6: Luiz,
8: nós.
6: Tá, um jogador, o ex lá de São Paulo, Fabuloso, Luiz Fabuloso, Luiz Fabiano, Xerazade eu não sabia. Xerazade, Caneta Azul, a gente já falou, enfim, né? Tem aquela lista.
8: A da Bota tá lá também?
6: A da Bota, né? 754, next. Ó, a Secretaria de Segurança Pública de São Paulo, ela divulgou um ranking, uma lista dos bairros que tiveram aumento nos roubos de celular, tá? E aí, nessa lista, tem o DP correspondente ao bairro, né, a região, e a porcentagem. E disparado foi o DP de número 102 na região de Socorro. A delegacia que tem mais Zona registros Sul. De roubo de celular, 41%.
8: Meu Deus do céu.
6: Santo Amaro, desce primeiro DP, 34%.
8: Tá tudo ali junto.
6: 29º DP, Vila Prudente.
8: Aí já é Zona Leste.
6: 19,5%. 14º DP, Pinheiros, 17%.
8: Eita.
6: DP de número 96, Monções, Brooklyn.
8: Brooklyn.
6: Aí tem aqui a 27º DP, Campo Belo, 10% aumento.
8: Dona Sua, onde estão o dinheiro? O povo do dinheiro.
6: 15º DP no Itaim, 10%.
8: Meu Jesus.
6: É, o DP 92 no Parque Santo Antônio, aumento de 8%.
8: Olha aí, Zona Sul também.
6: É, o DP 34º, Morumbi, 8,6%.
8: Zona Sul dominando, hein?
6: Né? 8º DP no Brás, 8%.
8: Olha o Brás aparecendo aí.
6: 33º DP Pirituba, 7,2%.
8: Até Pirituba?
6: 4º DP Consolação, 6,6%.
8: É a gangue da bike.
6: 5º DP Aclimação, 6%.
8: Cuidado.
6: 78º DP Jardins, crescimento de 5,6%.
8: Ali tem iPhone.
6: E 47º DP, Capão Redondo, 4,7.
8: Pelo que eu pude perceber, Zona Sul liderando aí, negócio de roubo de celular.
6: Triste,
8: pessoal,
6: né?
8: Ficar com o ligeiro aí, Capela do Socorro, Santo Amaro, Parque Santo Antônio, Brooklyn, Campo Limpo.
6: Tem Sul. Áudio, Rei?
8: Temos áudio aqui.
6: Next, comentem.
15: Muito bom dia. Bom dia, Rei. Bom dia, Ângela.
8: Bom dia.
15: Bom dia a toda a equipe da Rádio Capital do Se Joga. Ângela, você falou do atropelamento da professora. Eu também, eu tenho uma amiga que é professora, ela foi atropelada semana passada, né, fez uma cirurgia e no sábado ficou de fazer outra cirurgia. Eu fui visitá-la no sábado, não tive, estava no centro cirúrgico e até hoje eu não tenho notícias dela, estou aguardando ela entrar em contato comigo, né, porque quando eu saio do centro cirúrgico, passa anestesia, que ela vai ver o celular e vai me mandar mensagem. Estou muito preocupada com ela. E o acidente foi provocado por um motorista que teve um mau súbito. Ela foi para a calçada, atropelou ela e a filha. A filha teve ferimentos leves, mas ela teve que fazer duas cirurgias e está internada. Obrigada, viu? Sou a Zenilda de Guarulhos. Eu estive na rádio com o Renato visitando você. Beijo a todos. Bom dia.
6: Beijo, Zê. Um beijo pra você. A Zenilda, ela esteve aqui no estúdio, antes eu saí de férias, e ela faz um trabalho muito importante, que depois a gente precisa agendar, que eu quero trazê-la aqui, pra ela falar sobre Alcoólicos Anônimos, tá? São trabalhos para alcoolistas, família das pessoas, né, que vivem com esse vício, um trabalho muito importante que ela faz.
8: Muito bom.
6: Obrigada,
8: muito
6: amiga.
8: Bom. Tem mais áudio aqui, tá?
16: Bom dia, Ângela. Bom dia, Rei.
8: Bom dia.
16: Sobre o caso desses pais que matam os filhos, deveria amarrar ele em um quarto e todo dia arrancar um pedacinho do corpo dele.
8: Meu Deus.
16: Eu deixei o pai da minha filha quando ela tinha 5 anos. Hoje ela tem 15. O ano passado ele veio atrás dela, querendo ver ela, falando que estava com saudade. Durante todo esse tempo ele nunca procurou pela menina.
6: Eu teria
16: e mesmo. Agora quer ver. Eu não deixo. Eu crio ela sozinha, trabalho e cuido dela sozinha. Não falta nada para ela. Falta de carinho de pai ela também não tem, porque os meus cunhados dão amor de sobra para ela. Então eu preciso de homem. E a minha filha não precisa dele. Se ele quisesse ver ela, ele tinha entrado em contato durante esses 9 anos que ele não procurou por ela.
6: Com certeza.
16: Vou procurar depois que ela está uma moça feita. Então, não deixo. Ela não quer. E eu a respeito a opinião dela.
8: Todo cuidado é pouco.
6: Todo cuidado. E eu teria medo. O cara fica anos sem ver o filho, a filha. E aí, do nada, o Alecrim aparece com saudades. Eu não deixaria, mas aí entra a justiça. Quando o pai tem esse direito, digamos, se a mãe não deixa, não libera, ela pode até perder a guarda da criança. Então a mãe, porque eu vi nos comentários da notícia da morte dessas duas crianças, ai, por que a mãe deixou o pai levar?
8: Que é lei, né?
6: Porque é a lei, gente. Agora, eu não sei o que pode ser feito se a mulher fala assim, olha... Eu sofro violência doméstica e eu tenho medo pelos meus filhos. Eu quero que a proteção não seja só para a minha pessoa, mas para as crianças também. Eu não sei se tem esse parágrafo.
8: É, eu também desconheço essa parte da lei.
6: Ai, gente, que loucura. Marlene do Guarujá tá no WhatsApp, desejando um bom dia para nós. E dizendo assim, sobre eleições, tá? Sobre candidatos à eleição, eu não voto. Em ex-BBBs, não voto em artistas esquecidos, não voto em caneta azul e não voto em tiririca. Se o salário do político fosse uns 3 salários mínimos, não teria tanta gente querendo ser eleito.
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6: Obrigada, amiga. Gente,
8: vamos ali?
6: Vamos ali, a gente continua na volta com Se Joga, mas tem muito assunto para conversar com vocês e eu quero ouvir mais, né, Rei? Quero ouvir mais áudio.
8: É isso aí.
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23: Você teve o seu benefício por incapacidade negado? Saiba o que fazer. Você sabia que uma negativa do INSS nem sempre significa que você perdeu o seu direito? 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
4: Ângela Matos tem ocorrência na Radial Leste, no sentido centro de São Paulo, bem nas proximidades ali do viaduto Engenheiro Alberto Bada.
6: Tá.
4: O trânsito já é ruim desde o metrô Patriarca.
6: Paciência tá então, motorista.
4: E volta a ficar ruim depois da Salim Faramaluf, seguindo assim até a ligação por Damoc e a Celso Garcia. São opções para o motorista que vai ao centro de São Paulo. Para o bairro, a Radial Leste funciona muito bem. A Salim Faramaluf tem intensidade ali a partir da Radial Leste até a Celso Garcia. E para o sentido Vila Prudente, o motorista reduz a velocidade desde a Dutra até a Celso Garcia. Esse trânsito volta a ficar ruim no cemitério da quarta parada até a passagem pela Sapopemba. 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
24: Ângela, vocês, eu agradeço todo dia por ter um jornalismo que entende a linguagem do povo. E é isso aí. Eu acho que a gente tem direito de expressar aquilo que a gente quer. O rei também está certo. Meu, político, ele não trabalha para o povo, ele trabalha no bolso, entendeu? Porque eles querem continuar na mamata. Agora a pessoa fica idolatrando político, idolatrando partido. Tá tudo errado, meu. A gente tem que se preocupar com os nossos governantes, governar pro povo, da educação, saúde, segurança, trabalho. É isso que a gente se preocupar. Agora se preocupar com, ai meu Deus, coitadinho. Ninguém é coitadinho ali. Ninguém, ninguém. Porque você vê o patrimônio que os caras entram e o patrimônio que os caras saem. Muitos até donos de empresa. Não só aqui no Brasil, como fora, tá? Então é complicado. É... Vamos esperar que Deus dê sabedoria a todos nós.
6: Sabedoria, é isso.
24: Que possa correr tudo tranquilo, né? Sem violência, sem atentado, sem nada. Bom dia, Sueli Jabaquara.
6: Su, um beijo, viu, Sueli? 8h07. Gente, uma notícia que eu achei assim, tipo, daquelas que você vê e fala, é inacreditável.
8: Mais uma.
6: Semana passada a gente falava que 20 anos da Lei Maria da Penha.
8: Foi.
6: Né? Maria da Penha apareceu em tudo, foi programa, tal, tal, tal. Ontem você viu que o cara que deixou ela na cadeira de rodas paraplégica foi presa?
8: Foi.
6: O ex-marido da Maria da Penha?
8: E foi.
6: Porque ele burlou uma lei. Depois dessa tragédia toda, ele é proibido de chegar perto da Dona Maria da Penha, ele é proibido de falar o nome da Dona Maria da Penha, das filhas, e aí ele foi dar uma entrevista pra Record. Agora eu tô em dúvida, gente, se esse material era pra Record, tipo, nacional, eu não sei se passou no Domingo Espetacular, mas ele foi preso por isso. Depois de 43 anos, ele deu uma entrevista pra falar desse processo, pra falar desse crime, e aí foi preso ontem.
8: Eita, nós.
6: Sabe, então... eu falei assim, caraca, que absurdo. Então, a notícia é essa. Ex-marido de Maria da Penha é preso após a entrevista, que seria exibida neste domingo. Marco Heredia está proibido de veicular informação sobre a ex-mulher. O colombiano foi dar uma entrevista pra Record e blá, blá, blá. Enfim, gente, tá, a entrevista foi dada a Record e seria exibida nesse domingo. Eu acho que não foi a hora, eu não sei. Até onde eu vi o Domingo Espetacular, eu não vi nada disso, tá?
8: Eu também não vi. Eu também não vi essa parte. Ó, o pessoal tá falando dos políticos
6: Fala,
8: famosos.
6: Fala, meu povo.
25: Oi, Ângela, bom dia, uma ótima semana pra nós. Que Deus nos abençoe. Ângela, eu acho que esses políticos famosos que entram, é porque eles já não estão na mídia, não estão ganhando dinheiro com o trabalho deles. Aí eles entram na política para ganhar dinheiro, né? Essa é a minha opinião. Eles não entram na política porque eles querem fazer alguma coisa. Não, eles entram por dinheiro também. E aí não está mais fazendo sucesso. É todos eles. Todos eles. Não tem um nem outro que seja diferente. Essa é a minha opinião. Eunice de Guarulhos, um ótimo dia pra vocês.
6: Obrigada, Eunice. Um beijo pra você, ó. Daqui a pouquinho, 8h09 agora, Quero falar de televisão, vamos falar desse novelaço que tá a novela das nove. Ai, já mandar aqui um tapete vermelho. Eu sei que é uma reprise, gente, mas Além do Tempo, a novelinha da tarde, agora foi pra aquela segunda fase, né?
8: Oi.
6: Que eles viviam lá naquela época, agora em dias, tipo, atuais. É muito linda. Eu sei que nesse final de semana não se falou também outra coisa. A passagem de tempo dessa novela foi uma coisa muito bonita. Eu sei que já passou na Globo, né? É reprise, mas vale a pena ver de novo, né? Por isso que ela tá no ar. Ó, daqui a pouquinho eu vou falar então da novela das nove, Dança dos Famosos. É, tem mais bastidores de televisão que a gente gosta, né? De fofocar. 8h10, mas agora, minha amiga. Ah, ontem teve uma matéria muito séria com a Gretchen, que tem alopécia, e ontem mostrou ali no Domingo Espetacular, né, na Record, a Gretchen fazendo aquela raspagem no cabelo, né, raspou careca pra poder fazer o tratamento dela. 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
29: Bom dia, bom dia, bom dia, bom dia, bom dia, bom dia, bom dia. Angela, Rodolfo, bom dia, Rei, hey, bom dia, Live, bom dia, Capital. Rodolfo, vou passando aqui hoje, é boa semana. Hoje em casa.
6: Ah, é? Tá de novo?
29: Deixaram sair da Tumbaracatumba, Tumbatá. A volta da novela Tropicaliente no Google Play, no lugar de Anjo Mal.
30: Olha, gente, eu tava assistindo ontem Jogada de Risco. Que mundo do futebol. Porra. Imagina se fosse inventado.
6: Gente,
30: essa série é muito forte,
6: é
30: gente.
6: Forte, essa
30: não
6: é forte.
30: Deixem as não crianças na família. Sala, mas é uma boa escolha para o seu final de tarde ou seu final de semana.
6: Essa novela tem cenas.
30: E só notícias que deixam a gente com o estômago embrulhado, né? Lamentável, gente. É muita oração. Boa semana.
6: Muita oração. Amém. Mesmo, Rô. Eu achei tão bonitinho, eu vi uma. Apareceu pra mim o Rodolfo Fofô. É limpando a urna do papai dele.
8: Foi.
6: E aí eu falei, caraca. Primeiro eu olhei e falei, gente, é o Rodolfo. Achei tão bonitinho, Rô. Um beijo pra você,
8: um
6: viu?
8: Um gesto carinhoso. Um
6: uma
8: beijo,
6: beijoca. Rodolfo. Beijoquinha. 8h17.
8: Eu quero ver esse treco, mas eu tô com medo de... A gente já vê tanta tragédia, tanta coisa.
6: Qual? Comecei a assistir esse desse do Cauã?
8: É.
6: Do que fala do futebol?
8: Eu acho forte, acho meio pesado, né?
6: Ah, eu acho que...
8: Eu comecei a assistir o da Elise, parei com 20
6: minutos.
8: Ah,
6: eu não assisti nenhum desses True Crimes. É True Crimes que fala, Vicky? True adoro crimes, falar True Crimes. True
8: crimes. E parei aí, com 20 minutos.
6: Eu quero assistir, mas só de ver ontem o da... Como é que chama? A Mércia...
8: A Mércia Nakashima?
6: Eu já fiquei com o estômago super embrulhado.
8: É, pois é. Eu confesso que me perturbou um pouquinho.
6: É.
8: Eu parei. Aí, esse final de semana também tava chatinho. Fui assistir aquele Super Mario que saiu, que você assistiu no cinema,
6: ah,
8: não?
6: Ah, e aí? Assisti, levei o João.
8: Ah, achei que o primeiro foi melhor. Não sei se a Vitória já viu o dois.
6: Ah, eu não sabia da história dos Encanadores, então pra mim foi tudo bem.
8: Foi tudo certo? Você não sabia?
6: Ah, não.
8: Meu, fica impressionado. Minha cunhada tava lá assistindo e falou assim, não, mas quem são esses? Como quem não conhece Super Mario, gente? Você não conhece Super Mario, Anjo?
6: Não, eu só sabia, eu conhecia, mas
8: não sabia da história.
6: Quem me lembrou foi o Fantástico, que fez a matéria falando sobre isso, sobre os encanadores e a roupinha, os irmãos. E aí eu falei, beleza, agora eu tô pronta pra levar o João.
8: Aí você foi assistir.
6: Eu vou ter uma base.
8: Tem que ter, né? Senão você fica meio perdido, né?
6: Ó, a Nivanta tá trazendo aqui uma polêmica. Nivis, eu não vou entrar nesse debate que nem dá tempo, mas eu queria muito. Ela tá dizendo... Sobre o ex-marido da Maria da Penha, que foi preso ontem, ela fala que ele queria dar a versão dele do caso, Tava dizendo que ele não deixou a Maria da Penha paraplégica. Nivanda, a história conta. Ele tentou matar a Maria da Penha, minha filha, duas vezes. Primeiro ele simulou um assalto, deu um tiro na Maria da Penha, tá? Na segunda vez ele tentou eletrocutar a Maria da Penha enquanto ela tava tomando banho, querida. Foi por isso que ela ficou paraplégica. A história que eu sei é essa. A Nivanda tá aqui dizendo que ele ia dar a versão dele, que tem... Cadê? Que tem um lugar que fala... Tem uma cena que fala... Ou tem um cara que fala se a pessoa mente ou não. E já foi provado que ele está falando a verdade. A Maria da Penha ficou paraplégica por outro motivo. Aí eu não conheço.
8: Eu já ouvi uma história parecida com essa.
6: Eu não conheço essa história não, gente. Então me atualizem, mas hoje não dá tempo. Mas é um assunto importante que a gente pode trazer amanhã, depois e depois, depois, tá? 8h20. Deixa eu dar um next aqui, gente, para vocês. Que dia 13 de setembro a gente tem um acordo.
8: Opa.
6: A gente tem um combinado. A gente tem um date. A gente tem um encontro no
8: Clube Pirata. Save the date.
6: Exatamente. Adoro essa palavra. Save the date. Salva aí na tua agenda que dia 13 de setembro a gente tem o Bailão Capital, gente. O último beijo do Vini. Vai ser um festão, hein? Vai ser um festão. Todo mundo vai estar lá. Opa!
8: Dançar uma lenta.
6: Vai ter uma lentinha?
8: Ah, tem.
6: Eu quero só ver, porque vocês só prometem quando chega lá, não tem nenhuma
8: lenta. Ah, mas aí o povo quer festa, né?
6: Pelo menos duas lentinhas.
8: Umas duas lentinhas, duas o tio Pepe tem que só, botar, né? Só pra você agarrar aqui assim.
6: Duas. Ou se não, só pra fazer passinho.
8: Pra fazer passinho. O tio Amauri é bom nos passinhos, viu? Junta ele e aquele menino da.
6: Do terceiro andar?
8: Não, não.
6: É... O menino do terceiro andar é o Jeff.
8: Como é o nome da moça que vinha pro sofá? A Mayude.
6: Ah,
8: o menino da Mayude.
6: Cara, ele dança.
8: Dança, tio Amauri.
6: É o Clóvis.
8: Não é Kleber?
6: Kleber.
8: Tá parecendo eu que confundo os porteiros, Matheus com o Miguel. Olha uma dessa aqui, ó. Ó.
6: Ai, aí dá um passinho legal, né?
8: Mas tem que dançar com a mão na cintura. Não é que esse negócio de... Mão nas costas e na cintura, né?
6: Gente, então, ó, 8h21 agora, 13 de setembro. Hoje é que dia? Hoje é dia 10, quase daqui um mês.
8: É, já já.
6: Quase daqui um mês, Baile Capital Disco, só flashback bom, tá? Vai ser uma experiência incrível, porque será a despedida de Vini De La Carte, o último beijo do Vini. E vai ser muito bonito, eu acho que a gente vai chorar. Eu não sei, eu acho que a gente vai chorar. Eu acho que a gente vai dançar muito, a gente vai tirar muita foto, a gente vai sorrir bastante. Mas eu acho que vai ser emocionante.
8: Vai, com certeza.
6: Ah, eu acho.

0: painel pra você clicar. Mas ó, você não pode ficar fora. Não pode ficar de fora, tá? Vai ser incrível.
1: Vai tocar Xuxa?
0: Ah, eu acho que poderia.

0: Gente, bora firmar a aura lá no Clube Piratininga.
1: Não é firmar, é farmar.
0: É formar, como
1: farmar.
0: Que é? Bora farmar a aura, todo mundo. Dia 13, aí eu já afugentei o povo, eu acho. Dia 13 de setembro, vai ter um momento?
1: Vai ter um, lógico, com certeza.
0: Aqui a Dani vai puxar. Olá. Esse momento.

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5: Bom, Ângela, bom dia, rei, tudo bem? Bom dia, claro, tudo certo, chegando aqui no serviço. Ô, Ângela, só queria fazer um alerta, não é minha reclamação, um alerta, tá, né? Minha filha, por que acontece que esse farol aqui da Francisco Morato, entre o Sacolão da Vila Sônia e a estação no Morumbi, que os motoqueiros não param no farol vermelho? Semana passada, por pouco, a gente não foi atropelada. Nossa, o farol tá fechado para eles. Passa um motoqueiro, ainda passa um carro, fiquei só olhando, gente. Não tem uma CET. Não tem nada para dar uma multa nesses caras, não? Pelo amor de Deus, gente. O que é isso? E outra coisa. Ó, homens de que andam nos busão. Tenha um respeito com as mulheres, viu? Porque situações que acontecem dentro do transporte público é uma vergonha. Porque vocês são homens, mas não sei se é, não. Porque fica encostando o cotovelo ali na sua virilha, mexendo no celular para distraçar que tá mexendo no celular.
6: Ave Maria, tem um nojo desses bichos. Isso é feio, viu?
5: Beijo, aquela tomando serra.
6: Obrigada, viu, amiga? Obrigada, muito importante, viu, sua fala. Muito, muito importante esse desabafo. Ah, tem uma amiga que é a Silmara falando que ela também

0: já viu sobre a Maria da Penha, já ouviu um podcast sobre o assunto, dizendo sobre outra versão da história também. Eu vou procurar agora, gente. Agora vocês me deixaram também assim. Storm tá aqui na live, tô morrendo de rir dos seus comentários, tá? Tô morrendo de rir
1: dos Storm?
0: Da Storm. Depois dá uma lida lá.
1: Uma tempestade.
0: A Maria do Socorro. Bom dia, Ângela. Ângela, porque o último beijo do Vini, ele vai sair da capital. É, todos os comunicadores bons que vai pra capital não fica aqui. Não, gente, não vai não, Maria do Socorro. Ele até já falou.
1: Último
0: aqui mesmo.
1: Beijo do Vini.
0: Não se joga. Vai, é o último beijo do Vini no bailão. Ele não estará mais organizando a frente do baile da capital. Porque todos os bailes, desde o primeiro baile, quem cuida de tudo, gente, é o Vini. Sabe? É o Vini que cuida de tudo, que pensa em tudo. Então, esse Socorro é o último por conta disso, tá? Porque aí ano que vem já vai passar a caroa do Reinaldo.
1: Eu não?
0: Ele não sabe, mas é o Ray!
1: Abraço!
0: É muito trabalhoso, gente. Deixa eu trazer aqui um bastidor de televisão. Vai,
1: mano,
0: novela.
1: Mano.
0: Gente... O que eu gosto dessas novelas, né? É... Como São Paulo é pequena na novela, né, gente? Que todo mundo se encontra. O encontro do Ademir com a Adriana na véia São Paulo foi demais. Porque parece assim, gente, que São Paulo é essa? Mas beleza, tirando isso, eu amo essa novela. A audiência tá mostrando isso também. É uma novela que prende o brasileiro. E a partir de amanhã já vem a mudança. A Adriana vai descobrir aí que ela está milionária, não. Que ela está bilionária, rei. E tudo por conta de um anelão que o finado Brandão gostava muito. E aí, sabe como é que eles vão achar esse anel que vai mudar a vida da Adriana
1: como?
0: E da trama?
1: Como?
0: Através da Gasparzinho.
1: Ah, Gasparzinho vai indicar?
0: Francesca, a Gasparzinha, a finada Francesca vai aparecer. Ela vai aparecer pro Tony Ramos. E aí, nisso, a Adriana vai comentar com o avô. Vô, tem um anel do Brandão, que ele amava muito. E aí, a Gasparzinha, ela tá em todos os lugares. Gasparzinha chega no Tony e fala assim, ei...
1: Tá lá.
0: Tá lá, tá no quarto X do triplex. Tá no quarto X, dentro de uma caixa, dentro de uma caixa, dentro de uma caixa. Aí, o que eles vão fazer? Vão pegar o Yuri... O Loreto, Zé Loreto, que a gente já vai, né, entender. Já tem cena deles juntos.
1: Ah, eu vi a cena do bambolê, não tinha visto.
0: Aff. Tem o Zé Loreto vai chegar. É, a Adriana vai chegar no Zé Loreto e vai falar assim, Zé, Yuri, você precisa ir no quarto da... Como é que chama aquela mordoma? É mordoma? Aquela maléfica.
1: Governanta.
0: Da governanta. E tá no quarto da governanta. E aí ele fuça, ele acha esse anel que vai mudar a vida da Adriana.
1: Nossa.
0: Niki, ele tá saindo com o anelão, quem pega ele no flagrante?
1: Ela.
0: Não.
1: Quem?
0: Aquele outro, que pode ser o mordomo?
1: Pode ser o mordomo.
0: O Edivaldo.
1: O Edivaldo pega?
0: O Edivaldo pega.
1: Onde você vai com esse anel? Me dá o anel.
0: E aí ele abre pro Edivaldo.
1: Eu quero um anel.
0: Edivaldo, é o seguinte, eu tô fechado com a Adriana, e aí... De que lado que você tá?
1: Eita,
0: aí o Edivaldo fala, eu tô do lado da Adriana.
1: Eita.
0: Aí ele guarda esse segredo.
1: Já era.
0: Já era, gente. Novela vai estar muito boa, tá?
1: Ô, Ângela, você como uma boa fofoqueira...
0: Sim.
1: Já rolou uma. Eu vi uma chamada ontem de uma turnê.
0: Então,
1: de Ana Castela com o Chitãozinho, com aquela música que você não sabia que era dele. Tal. E vai rolar de novo, é isso?
0: Eu pulei, eu sei que vai, eu fiquei enlouquecida. A novela tá na reta final. Eu precisei tomar uma bronca da Ju... Pra eu entender que eu não posso viver sem essa novela.
1: Eu posso.
0: Eu já tô sofrendo.
1: Você sabe que minha tristeza é quando eu tô em casa e chorar e eu chego em casa, abro a porta e... Olha onde eu tô! Nossa Senhora!
0: E esse programa vai ser sábado agora. Que
1: é sábado
0: vai
1: agora? Mostrar
0: depois altas horas.
1: Que legal,
0: né? Vai ser essa turnê aí, essa coisa, coração acelerado com os sertanejos.
1: Eu sabia que eu podia contar com você porque já teve uma turnê em Goiás. Eu queria saber. Eu vi a chamada, mas eu não sabia onde.
0: Eu acho que é
1: a
0: reprise. Eu acho que é o que aconteceu em Goiás, eles vão botar na televisão.
1: Que legal.
0: Entendeu?
1: Que legal. E você como uma boa
0: fofoqueira. Pra alavancar.
1: Uma boa fofoqueira que eu sei que você é. Me responde isso aqui que eu não sei responder.
2: Qual? Bom dia, Angela. O João fala que você é a maior fofoqueira. Eu quero saber de uma coisa. Alessandra Scatena já casou de novo? Ela estava no seu Sportioli com a aliança na mão esquerda.
0: Não, mas...
2: Me poupe, não era uma gêmea? E ela já casou com tão pouco tempo?
0: Não, amiga, de verdade.
2: Me poupe.
0: Não, eu acho, eu não tenho certeza, porque de verdade eu não tava acompanhando esse programa, mas eu achei que a Scatena não casou. Ela usa a aliança desse marido dela. Não, quem vai casar é a Sônia Lima, a viúva do Wagner de Montes.
1: Vai casar de novo?
0: Vai casar.
1: Que mancada.
0: Ai, monstro. Bom, ninguém ouviu. Mas é o seguinte, da Scatena, eu vou dar uma pesquisada, mas eu acho que a Scatena não. Eu acho que a Scatena
1: é um anel em respeito?
0: Eu acho que é um anel em respeito, a aliança do casal ali. Eu acho que não, tá? Desses viúvos, eu acho que a Scatena não tá com ninguém, não.
1: Ô, meu, deixa eu te falar.
0: A gente... Vai atrás.
1: Vamos atrás. Dá tempo de você corrigir. Dá tempo de você corrigir. O AGP, não conta pra ninguém que eu te falei. Ele trabalhou na Telerge.
0: Ué, a mesma coisa.
1: Não, é de telefone, o outro é de luz, pô.
0: É de comunicação.
1: É a comunicação com o quê? A luz comunica com quem?
0: 8h39, rapidão, deixa eu falar pra vocês, gente. Teve a treta, aquela polêmica da fala do Ratinho, né, pro sertanejo. Foi. Ai, pintou o cabelo, tá com cara de três pontinhos, é. E aí, o Lobianco, o Fefito, vários colegas, né, da comunidade LGBT, foram lá na rede social pedir que a Beirute Mor conversasse com o Ratinho, tomasse uma providência. E ela tomou.
1: Tomou?
0: Ela deu uma entrevista pra F5, pra Folha. E aí, gente, ela falou o seguinte: para o SBT, todos são aceitos e bem-vindos. Os LGBTs fazem parte da nossa história, sempre tiveram espaço em nossos palcos, somos iguais, independente de qualquer coisa. Sei que o Ratinho não fez e não faz por mal. Ratinho vem de uma geração diferente. Conheço ele ama as pessoas. Vamos falar com ele, porque ele precisa entender que, apesar da brincadeira não ter a intenção de machucar alguém, acaba machucando. Ao meu ver, tá? Passou um pano pro rato.
1: Passou?
0: Eu achei. Eu achei. Ah, porque ele vem de uma outra geração. Vamos corrigir, meu filho. Vamos aprender. Ok?
1: Eu, por exemplo, não conto mais piada de português, né? Ofende, né?
0: Obrigada, rei. 8h40, rapidão, gente. Deixa eu falar. Ontem o Luciano meio que soltou quem vai fazer o Dança dos Famosos.
1: Quem vai fazer?
0: E aí, assim, vai ter cantor, vai ter ator, vai ter apresentado a Tice Pinheiro, que é a primeira dama do jornalismo da Globo.
1: Agora tá pertinho.
0: E aí, pra Tice, eu só pensei assim, tipo, a Kátia fez. A Kátia fez a dança, fez, lembra? A dança,
1: lembro.
0: E pra Tice, assim, meio que uma vitrine, olha, pessoal, eu tô aqui na Globo, né, vamos ver aqui um programa pra mim.
1: Mas será?
0: Ou merchan. Eu acho que é pra meio que promover ela.
1: Eu estaria tranquilo em casa, ganhando.
0: Não.
1: Meu marido. Tice. Meu marido, Beck, no Jornal Nacional.
0: O marido da Xuxa.
1: Juno?
0: Andrade. Como é o nome dele, Andrade?
1: Juno Andrade.
0: O marido da Alessandra.
1: Scatena?
0: Não, a outra que tá na novela das nove.
1: Flávia Alessandra?
0: Flávia Alessandra.
1: Quem que é o marido da Flávia Alessandra?
0: Como é que ele chama? É que vazou, Otaviano. Por isso que eu tô falando. Otaviano.
1: Olha, já pensou seu erro?
0: Que eu tô vendo uma lista que vazou, tá? Então, Tice, Otaviano, Juno, eu gosto desse trio. Aí vai ter um cantor...
1: Ih, Otaviano Costa vai?
0: Otaviano, por quê?
1: Então vai acabar o programa.
0: Por quê? Ele ganha?
1: Não.
0: 8h40. Aí eu tava vendo também um cantor sertanejo.
1: Famoso.
0: Que inclusive eu lembrei de você. Cantou sexta-feira dentro do metrô da Sé.
1: Tem cara de homem? Que o do Ratinho não tem. Esse tem?
0: Tem, é o Léo Foguete.
1: Léo Foguete.
0: Ah, Léo Foguete é hit, vai.
1: Eu não conheço um sucesso do Léo Foguete.
0: Ah, imagina, maquê. 8h42. Gente, assim, olhando num primeiro momento, eu gosto dessa lista. Se realmente fechar no Juno, no Otaviano, a Tice, eu acho que é bem de certeza. Esse menino aí, Léo Foguete. Eu já comecei a me empolgar. Eu sou daquelas, eu já comecei a me empolgar, vovó.
1: Já gostou?
0: Eu já gostei, tá?
1: Léo Foguete.
0: Aí vocês contem aí, comentem o que vocês estão achando.
1: Léo Foguete é cantor, né?
0: Tapete... Hã?
1: Léo Foguete é cantor. Ele cantou lá no metrô, Ângelo?
0: Cantou sexta-feira, um show surpresa.
1: Pediu desculpa depois, não?
0: Um show eu só lembrava de você.
1: Tá? Na minha época era Capital Inicial, agora é o Léo Foguete.
0: Amiga, a Scatena usa a aliança do Rogério, que é o finado marido dela, tá? Tapete vermelho aqui é
1: papo. Esse aqui?
0: Ele é bom, ele tem uma história bonitinha, Léo Foguete.
1: É um menino.
0: Eu adoro ele. dele.
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1: Vitória, pelo jeito, conhece.
0: Ah, ele é um fofinho.
1: É hit.
0: Ele é.
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0: Ó, ao som de Léo Foguete, então, não, vamos não. Lá pro Tatuapé?
1: Vamos. Como é que faz essa transição? Mas do metrô, ele tava no metrô.
0: Que é a Telerge com a Light.
1: Entendi, mas ele tava no metrô cantando, o mesmo metrô que você pega pra ir pra onde?
0: Exatamente, pro Tatuapé, filha. Você vai descer no Tatuapé, linha vermelha, tá? Linha vermelha.

0: né? Mas não adianta ter a pessoa bonita do lado, você tem uma amiga fura-olho que faz um trabalhinho pra você pra te roubar.
1: Para, rapaz. Ué. 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
4: 21 de março a 20 de abril.
5: Ô, rei, rapidinho, deixa eu só mostrar aqui esse áudio.
6: Mostre.
5: Chegou da gringa. Ó, peraí, vamos ver se dá pra ouvir.
6: Bote aí.
7: Amiga, que cabelo bonito, foi a Paloma que fez?
5: De tanta gente falar, né, nossa vida, esse áudio, ó.
7: Amiga, que cabelo bonito, foi a Paloma que fez?
6: Ei, porra, bom dia, um beijo.
5: É o John, de New Jersey.
6: De New Jersey.
5: Que printou a gente aqui, e ele tá ouvindo a gente de New Jersey.
6: Que legal, John.
5: Sim, John, foi a Paloma que fez,
6: Paloma tá? Paloma tá nesse nível?
5: Foi a Paloma que fez. Esse cabelo não é meu, é cabelo da Paloma. 8h49, ó, hoje, o guru, ele trouxe aqui reflexões pra gente colocar em prática, tá? Então, assim, é bem papum e é pra você realmente colocar em prática. Áries.
6: Você quer a vinheta de novo?
5: Não, não precisa.
6: Você se perdeu aí?
5: Assim, antes de responder qualquer coisa, qualquer pessoa que vai te desagradar, respire e pense. Então, pra hoje, paciência. Ele colocou, ó, para colocar em prática, Ariano. Antes de responder, respire e pense, escolha onde vale colocar a sua energia. Azul marinho é a tua cor e o número 8.
4: Touro! 21 de abril a 20 de maio.
5: Precisa aceitar mudanças. Ele diz que você precisa aceitar essa mudança que está acontecendo na tua vida. E para colocar em prática, faça hoje algo diferente da sua rotina. Faça alguma coisa que não está nesse script. Faça, tá? Apenas faça. Verde musgo, 14.
4: Gêmeos! 21 de maio, vixe, a 20 de junho.
5: Quem é Gêmeos aqui da nossa equipe? Tem alguém?
6: Não, que eu lembre não.
5: Escute alguém sem interromper, tipo Faustão. Falar é importante, mas saber ouvir pode transformar uma vida, uma relação.
6: Hã? É o João.
5: Mentira!
6: É o João, precisa digitar.
5: Escute alguém sem interromper. Número 22, cinza, prata é a cor.
4: Câncer! 21 de junho a 22 de julho.
5: Canceriano, você não precisa carregar sozinho aquilo que pode ser compartilhado, tá? Então, pra colocar em prática hoje, ele diz pra você pedir ajuda. Ou diga, fala o que você tá sentindo, tá? Número 6, a cor da sorte, azul gelo. Paradinha necessária.
8: Deixa acontecer.
5: Paradinha necessária. 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
4: Lion. 23 de julho a 22 de agosto.
5: Leonino, seu brilho não diminui quando você reconhece o brilho de outra pessoa. O guru tá dizendo para você ser mais sinceros e fazer elogios sinceros a outras pessoas, tá? Vinho 19.
4: 23 de agosto a 22 de setembro.
5: Para colocar em prática hoje, virginiano, tire do papel uma coisa que você tá adiando, ó, faz tempo. 4, a cor da sorte é o bege.
4: 23 de setembro a 22 de outubro.
5: Olha essa reflexão do guru pra vocês. Paz, paz, paz não significa agradar todo mundo. Então, pra hoje, diga não a alguma coisa, a alguém que tá ultrapassando os limites, tá? Corta. 11, lavanda.
4: Escorpião. 23 de outubro a 21 de novembro.
5: Ele tá dizendo pra você colocar em prática o seguinte, solte hoje uma preocupação que não depende de você. Às vezes você quer pegar, né, absorver problemas alheios, mas não é teu problema. Então solte, deixa fluir. 27, Bordeaux.
4: Sagitário. 22 de novembro a 21 de dezembro.
5: Tá falando de escolhas para você colocar em prática hoje. É, ele diz assim, escolha uma prioridade e cumpra até o final. 15, azul petróleo.
4: Capricórnio. 22 de dezembro a 19 de janeiro.
5: Alô, Capricas, reserve alguns minutinhos do dia para simplesmente desacelerar. 10, marrom café.
4: Aquário. 20 de janeiro a a 19 de fevereiro.
5: Confie mais no processo e menos na necessidade de controlar o resultado, aquarianos. 23, cinza chumbo.
4: Peixes. 20 de fevereiro a 20 de março.
5: Você, pisciano, é tão sensível, cuida de todo mundo, mas aí fica a pergunta: quem tá cuidando de você? Não se esqueça de cuidar de você. 12, azul claro.
0: Aniversariante de ontem.
5: Ai, não, não, não, não.
0: Agora você corta os pulsos aí.
4: Apaixonada por você.
5: Eu te dedico, João.
11: De Lala.
5: Eu te dedico,
11: a papá. A meteorologia é ruim, hein? Que calor é esse?
5: Nossa, o João tá aqui, ó. Pingos, pingos, pingos de alegria.
11: Então não tinha uma previsão de cair a temperatura,
5: não, sério,
11: de
5: lá
11: frio?
5: Não, sério, lá fora tá frio, porque aqui eu tô
11: derretendo.
5: Eu tô com calor da energia, né? Quem são esses documentos? Eu chegou cheio de documentos hoje.
11: É, tudo bem, ó. Alô, rei, alô, Viquinha.
0: Bom dia, João.
11: O rei hoje tá com o capuz do Bululu.
5: Labubu. Hoje ele tá de Labubu, que ele vem de um fim de semana aí de uma...
0: De gripe.
5: Picadura. De uma... Como é que chama a que você tomou?
11: Benzetacil. Ó, a dica mais fácil que você poderia ter dado pro rei, com o aniversariante que tá no céu, seria assim, o nome dele está nas...
0: Estrelas.
11: Nas iniciais.
0: Boa!
5: Ah, é verdade.
0: Boa!
5: É verdade, então...
11: AGP, Antônio Gilson Porfírio.
0: É a melhor dica, Ângela.
11: Não é Caixa Misteriosa. Quem tá na Caixa? AGP.
5: Quem tá na Caixa Misteriosa? Tem mais alguma observação sobre a AGP? Obrigada, João!
11: Ei, Angela!
0: Tem a Light,
5: não,
0: ela falou que ele trabalhou na Light e era na Telerge.
5: Aí, ó, mas é a mesma comunicação, é isso. O mesmo canal, é o mesmo serviço.
11: E o final de semana, olha, tem muita notícia hoje, né? A gente, agora, rei, hey, sexta-feira à tarde, aconteceu no bairro da Liberdade um ataque terrorista, foram ouvidos mais de 1.000 estalinhos.
5: Ai, eu compartilhei com o João. Meu filho achou uma caixa de estalinhos.
0: Não.
5: Quando eu cheguei em casa, o corredor tava preto. Eu pensei, meu Deus, chumbinho. O João estourou todos os estalinhos. Tipo, umas 20 caixas.
11: Não, pra você ter uma ideia, tá vindo quarta-feira ao Brasil o líder do grupo Ramais conhecer o João Guilherme.
0: Tem que tomar cuidado. Os Estados Unidos vão invadir aqui, vão começar pela Liberdade.
5: Gente, tamo junto, tá no ar, tá chegando. Obrigada por hoje. Um beijo. Beijo, rei. Um beijo. Tchau, Johnny.
11: Feliz Dia dos Pais.
5: Não me chama de pai.

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2: Atualizando o trânsito para os ouvintes da capital, a chegada a São Paulo pela rodovia Castelo Branco, o motorista reduz a velocidade em Barueri entre os quilômetros 28 até o 24. Esse trânsito volta a ficar ruim em Osasco, do 19 até o acesso ao Cebolão. Para o interior, a Castelo Branco funciona bem. Raposo Tavares também tem trânsito ruim desde a Granja Viana, ali do quilômetro 25, e segue assim até o acesso à Rua Sapetuba. No trecho final, a Avenida Eliseu de Almeida é a opção para o motorista chegar a São Paulo. 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
0: Alô, Brasil. Alô, alô, Brasil! Alô, minha família brasileira! Bom dia! Manhã de segunda-feira, dia 10 de agosto de 2026. Como é que foi seu final de semana? Correu tudo bem? Graças ao bom Deus, né? Eu, sabadão eu fui na Ultra Farma. Depois à tarde, o que eu fiz? Ah, não, aí à noite fui na casa de um amigo comer pizza e assistir Botafogo e Fluminense. E ontem comemorei o Dia dos Pais no almoço com a minha família. Mais uma vez, foi um final de semana maravilhoso, abençoado. E espero que o seu também tenha sido muito legal. Se bem que a gente, né, no final de semana, notícias pesadas. A queda de mais um helicóptero no Rio de Janeiro, matando o piloto, avó, mãe e filha. Mais uma tragédia, né? O pai que matou as filhas para atingir a mãe, né? Hoje cedo, um acidente na Anhanguera, em frente ao SBT, tirou a vida de duas pessoas. Então, noticiário pesado. Vamos tratar de tudo. Mas, mais uma vez, meu Deus, muito obrigado por mais um Dia dos Pais com a minha família. Mande sua mensagem para cá. Daqui a pouco tem a enquete, tem o trânsito, tem o esporte, tem a fofoca, tem a notícia, tem o Padre Juarez. Alô, EV! Bom dia. Boa semana. Como foi o Dia dos Pais, EV?
6: João Ferreira, muito bom dia para você. Bom dia, Vicky. Bom dia para você ligado aqui na Rádio Capital de São Paulo. Foi muito bacana, um domingo gostoso ontem. O tempo tava ajudando, tava gostoso o tempo ontem em Guarulhos. O que acontece? Eu almocei lá na casa da minha cunhada, fez um almoço lá especial pra mim, pro esposo dela. E acabou vindo todo mundo lá, todo mundo almoçar.
0: Mas quem que é todo mundo?
6: Todo mundo, os meus sobrinhos. A gente tava mais ou menos umas 15 pessoas.
0: Caramba!
6: Fez um almoço bacana lá, tinha frango assado.
0: Mas tinha comida pra 15?
6: Frango assado, lasanha, estrogonofe, tinha um monte de coisa.
0: O almoço era pra você e seu cunhado?
6: É.
0: Só pros dois?
6: É, mas não, a gente não ia comer tudo aquilo.
0: Não, mas o pessoal que chegou de surpresa?
6: Não, já era combinado já.
0: Ah.
6: Já era combinado. Aí foi chegando as pessoas, foi chegando chegou um pouquinho depois, tudo, mas deu, a comida deu pra todo mundo e ainda sobrou pro jantar.
0: Que isso?
6: Sobrou lasanha, estrogonofe, uma delícia, viu?
0: Opa!
6: Graças a Deus, tudo bem.
0: Lá em Nazaré Paulista, não?
6: Não, em Guarulhos mesmo, lá no condomínio.
0: Lá no... E foi na casa dela?
6: Foi no apartamento dela.
0: No apartamento dela.
6: Ela queria que fosse lá, geralmente em casa, sabia? Geralmente
0: na sua
6: em
0: casa?
6: Mas daí o pessoal, não, vamos fazer lá na casa do Dito lá, a gente fez lá.
0: Da sua casa até lá você gastou quanto tempo?
6: Mais ou menos 1 minuto e 20 segundos.
0: Bom dia, Viquinha! Bom dia, um beijo, meu amor! Olha, daqui a pouco, então, todas as nossas atrações, fazendo de tudo para que esse seja o melhor momento do seu dia.
5: Bom dia!
0: O Evê, no sábado, você fez o quê, Evê?
6: Sábado, rapaz, sábado, deixa eu ver aqui. eu praticamente não fiz quase nada. Eu fiquei em casa ajudando a minha esposa. Ela lavando roupa, né? Porque tem um sábado pra lavar roupa, arrumar a casa, fazer um monte de coisa, lavar o banheiro. Eu ajudei ela, arrumei a cozinha lá. Depois
0: Nem botou o pé na rua, então?
6: Não, saí pra ir no mercado, umas três vezes.
0: Três vezes no mercado? Você
6: João
0: gosta?
6: Ferreira, não tem jeito. Ah, vou fazer um bolo. Busca, como chama? Doce de leite?
0: Leite condensado.
6: Leite condensado. Não falta mais nada? Não falta mais nada. Ah, faltou o coco ralado. Porque às vezes compra um pacotinho e não dá, né? Aí vai de novo. Tem que buscar pão. Rapaz do céu.
0: Falei
6: pra mim só, vou comprar um patins, como chama? Um walk machine.
0: Aquele patinete lá.
6: Patinete motorizado, vou sair. Mas graças a Deus deu tudo certo.
0: A frase que abre o nosso programa de hoje é de Madre Teresa. As pessoas boas merecem o nosso amor. As pessoas ruins precisam dele. Tamo junto até às 11.
6: Segunda-feira, pessoal. Vamos lá, não desanimar não. Bola pra frente.
0: Alô, Vandeco Santos, perdeu em casa. Tá na zona do rebaixamento. E Vanderlei Corrêa foi visto em manifestações na Baixada.
6: Aí eu vi também.

0: Dia 10.
1: Amanhã é dia do advogado, amanhã é dia da justiça e dia do pendure-vê.
0: Opa, é amanhã, hein?
1: Onde Pera, você chegar amanhã é só falar pendura aí.
0: Pereira, me espera, amanhã tô cedinho aí.
1: Antigamente, quando a pessoa falava pendura, levantava e ia embora. Hoje o comerciante chama a polícia. Chama a polícia e prende.
0: Meu pai lá no barzinho dele, seu tião no barzinho dele lá. Tem um pedaço lá de como ser um porrete lá. Vai pendurar no porrete.
1: Avisa aqui, ele que amanhã é dia do pendura. Ah,
0: seu tião não tem essa não, hein?
1: Bom dia ao papai e à mamãe. Bom dia ao vovô e à vovó. Bom dia, garotada. Um beijo a todas as crianças do Brasil. Beijo, beijo, beijo. E chicotada. Eu não vi o tio. O tio tá aí hoje, não?
0: Ah, tá lá no fundo.
1: Alô, tio Amauri. Meu amado tio Amauri. Conseguiu reunir os 8 filhos ontem, não?
0: Conseguiu. Pelo WhatsApp, né? Pela ligação de vídeo.
1: Que tem um que mora fora, né?
0: É, ligação de vídeo. Então ficou todo mundo na mesma sala.
1: Ô, tio. Que domingo feliz, então. Conseguiu reunir seus 8 filhos, sendo que um através de chamada de vídeo. Bom dia, Padre Juarez, do meu coração.
2: Abençoai nossas casas.
3: Bom dia, João Ferreira. Daqui a pouco a gente tá junto, hein? Daqui a pouco aqui no Tamo Junto.
1: Tá combinado, abrindo a semana. Fecha o nosso Tamo Junto. É o momento mais sagrado do nosso dia. A Vicky tá chegando com a previsão do tempo. E eu vou perguntar, Viquinha, onde foi que a meteorologia errou? E tá um calor danado. Vem pra cá, Vicky.
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1: Alô, Viquinha. Nesse momento, 28 graus, Vicky, bom dia.
6: Bom dia, João, bom dia, EV. 16, João.
1: Que é isso?
6: Ah, tá friozinho sim aqui em São Paulo.
1: O EV tá suando, eu tô suando.
6: Não, mas pior que eu vim no metrô suando também. É porque a gente saiu de casa preparado pra um frio um pouco mais intenso, de fato. Tá frio, né, 16 graus. Para os padrões do paulistano é frio, porém tá abafado mesmo, né? Eu acredito que seja por causa do clima seco, né, João? Uhum. A gente veio de dias aí muito quente, não chove, toda a chuva que foi prometida, eu vi muita pouca chuva aqui em São Paulo, foram chuvas mais no período da noite mesmo, porém uma chuva rápida que não deu muito pra amenizar esse clima seco,
1: né? Não fez diferença.
6: Não fez muito efeito. E pra hoje, João, amanhecer aqui na capital paulista foi de céu encoberto e deve seguir assim ao longo do dia. O sol não deve dar muito as caras nessa segunda-feira e a máxima promete ser de apenas 17 graus. A terça-feira também será um dia de céu bem coberto, bem nublado. Umidade do ar vai estar acima de 70% amanhã e vai ter bastante vento aqui na capital paulista, soprando durante
1: todo o dia. A umidade vai estar alta?
6: Amanhã, a partir de amanhã, a umidade do ar
1: aumenta. 70% é muito bom.
6: É muito bom, né? Que nem a gente acabou de comentar. Hoje tá ruim, mas a partir de amanhã a gente também deve ter mais garoa ao longo do dia. Na terça-feira a gente deve ter chuva fraca aí ao longo de todo o dia. A temperatura mínima será de 13 graus e máxima de apenas 16 graus e deve permanecer assim pelo menos até a metade da semana, segundo a Climatempo. O tempo só volta a esquentar e para de chover, né? Essa chuva fraca, isolada, a partir da quinta-feira. Na quinta-feira a mínima já é de 15 graus, a máxima de 27, e aí de quinta em diante a gente volta a ter aquele clima mais seco e ensolarado aqui em São Paulo, João. Mas, por enquanto, início de semana até quarta-feira.
1: Tá bem gostoso, né?
6: É bom sair de casa com guarda-chuva na bolsa, por mais que não tenha expectativa de chuva forte. Aqui, segundo a Climatempo,
1: não
6: hoje, por exemplo,
1: nada, né?
6: A expectativa é de 2,4 milímetros de chuva. Então, não é uma chuva significativa. Porém, se você não quiser se molhar com essa garoa, leva um guarda-chuva, é bom.
1: Ô, Viquinha, você conseguiu conversar com o Raul no final de semana? Mandar um abraço carinhoso pra ele, perdeu a sogra, né?
6: É, eu conversei com ele na sexta-feira, né, quando ele avisou aqui a equipe do É Bom Demais que a sogra dele havia partido, e aí a gente deixou, né, um abraço, mas ainda não encontrei pessoalmente com ele, João.
1: Foi a... morreu o tio da Ângela, né, na Bahia.
6: Isso,
1: e morreu a sogra do Raul, acho que chamava Tânia.
6: Exato.
1: Você lembra quantos anos ela tinha?
6: João, eu não sei te precisar a idade dela, mas eu acredito que ela tava ali na casa dos 70 e pouquinhos, pelo
1: jovem,
6: que ele me disse.
1: Né?
6: Era jovem.
1: Ela, pelo que eu soube, ela passou mal, foi internada e acabou não se recuperando, né?
6: Isso, ela teve uma recuperação. Ela teve aquela melhora da morte, né, nos últimos dias. A Ângela até comentou aqui no Se Joga, só que depois dessa melhora, o corpo dela voltou a ceder.
1: O pessoal sempre fala, né?
6: E aí, infelizmente, ela partiu.
1: Então, um beijo. Eu não me lembro o nome da esposa do Raul.
6: Fernanda.
1: Então, um beijo no coração da Fernanda, do Raul e de toda a família.
6: Nossos sentimentos pra eles.
1: Daqui a pouco você volta?
6: Daqui a pouco tô de volta.
1: 9h14, tamo junto. Alô, Rodolfo, grande Rodolfo. Olha, João, a inflação na casa do EV não existe. Ir 3 vezes ao mercado no mesmo dia é um privilégio para 0,5% da população brasileira.
0: É, mas tem um detalhe. Quem falou? O Rodolfo, é isso? É, mas tem um detalhe, rapaz. É ir atrás de promoção, viu, João Ferreira? Tem que ir atrás de promoção, porque eu vou te falar...
1: Mas 3 vezes no mercado hoje é uma minoria mesmo.
0: Não, mas você vai, você gasta R$7, R$8... E você sabe que você ir no picotado no mercado, você gasta mais do que você fazendo uma compra no mês? Isso porque eu faço compra. Essa semana eu vou fazer a compra.
1: Eu só compro promoção.
0: Não, eu também, mas às vezes...
1: Eu tenho todos aqueles aplicativos, fico acompanhando, recebo alerta no celular, vou lá no cemitério das guloseimas, vou muito no atacadão dos produtos vencidos.
0: Né? Não, aí é crime. Atacadão dos produtos vencidos já é crime. É. João Ferreira, agora... eu senti assim, a gente falando a questão do supermercado, eu senti que abaixou um pouco, né, o preço do café. 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Mas na maioria das vezes eu encontrei preço bons de café no mercado. 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
1: Olha, daqui a pouco o Rodolfo me pediu pra falar o que, eu achei do debate. Olha, sinceramente, esse debate pode ter sido uma prévia para debate presidencial daqui a 4 anos. Mas o que eu gostei do debate é que foi a primeira vez que eu vi um debate que não houve pedido de direito de resposta. Houve civilidade. Porque normalmente na época do Brizola, do Lula, né, do Ulisses, era cada bate-boca. Lembra quando o Brizola chamou o Lula de sapo barbudo?
0: Cala
1: a boca, seu sapo barbudo, né?
0: E eu tava falando aqui agora com a Vicky, eu nem sabia que tinha debate, eu vi hoje nas rádios aqui, eu nem sabia que tinha debate. Ontem nem liguei
1: a televisão. Então daqui a 2 semanas é pra presidente.
0: É na onde que foi ontem?
1: Na Band?
0: Então, eu não sabia, não liguei a televisão ontem, nem sábado eu liguei. Acho que foi só sexta-feira que eu liguei um pouquinho a televisão. Mas final de semana eu nem assisti, nem sabia que tinha o debate.
1: Alô, Johnny Sad! Precisa avisar o EV! 9h16, Malhão, sábado. Foi uma loucura, Malhão. Bom dia, boa semana, irmão.
7: Não é fácil não, João. 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
7: 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O dia do papai foi muito bom. 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
1: Eu quero mandar um beijo pra minha amada Priscila Ruda, lá no Instituto João Clemente. A Pri falou: João, meu Deus do céu, o que que é isso? Tô aqui congelando e você derretendo? Alguma coisa tá errada. Não, mas o bebê tá com calor também, Pri, né? E a Viquinha falou que também tá sentindo um pouco de calor. Então, de repente, aqui no estúdio, lá fora pode ser até que esteja frio, né?
0: Não, é que eu vim de carro hoje. Daí quando eu saí do carro assim, eu falei: rapaz do céu, tá frio mesmo. Tá frio, João. Mas aqui dentro do estúdio, temperatura agradável, né? Ar-condicionado ligado, mas não muito frio. Mas lá fora tá frio.
1: Ó, ontem foi dia... Aliás, ontem duas pessoas queridas aniversariaram ontem. Maria Lúcia Alonso fez aniversário ontem. Alô, Lulu! Um beijo pra você. Saúde, felicidade, que Deus te dê tudo aquilo que parabéns, você merece o melhor. E a Nazilda?
0: Também.
1: A Nazilda, presidente do Clube das Nanazetes.
0: Nazilda Santana, é isso?
1: Nazilda Santana.
0: Parabéns, Nazilda.
1: Nazilda, que no final do mês está preparando uma homenagem pra você e pro rei, lá na churrascaria Savana. Ela falou que não há desculpa, porque da última vez você assumiu o compromisso que não iria no último encontro, mas iria no seguinte, que é agora no final de agosto.
0: Vamos ver, Nazilda, vamos ver.
1: Né, dia 20, 15, 29 de agosto, 29 ou 30 de agosto.
0: Rapaz, esse...
1: Não esse... marca nada.
0: Vamos ver, vamos ver.
1: Ontem foi dia do pedestre. E aqui eu aproveito sempre a enquete para conhecer um pouco do hábito do nosso quarto apresentador. Então eu queria saber de você o seguinte: você é uma pessoa de andar bastante, né? Como é que é a sua rotina? Eu, por exemplo, ando duas vezes por dia, eu ando com o Iron. Então duas vezes eu saio de casa, cada saída dá em média uma meia hora, né? Eu ando também do metrô até aqui a rádio. Aí normalmente, eu ando daqui da rádio até o Shopping Paulista. Então, apesar de ser gordinho, até que eu ando bastante. E queria saber de você: você se sente um pedestre que anda ou se sente um pedestre que é mais sedentário parado? Você anda muito, EV?
0: João Ferreira, quando eu não venho trabalhar de carro, eu ando. E de volta de casa até o terminal da CPTM, terminal de Guarulhos, do aeroporto, dá em torno de 50 minutos. E de volta.
1: 50 minutos?
0: É 22, 23 para ir, 23 para voltar.
1: Ah, mais ou menos. Somando ir de volta. Isso,
0: andando devagar, sem pressa, né? Andando devagar. Um tempo bom.
1: Você gosta de andar?
0: Gosto.
1: Eu gosto de andar também.
0: Mas assim,
1: eu não gosto de andar. Mas eu gosto de andar ouvindo rádio.
0: Também, com fone. Eu também gosto. Fone. É, pra distrair um pouquinho. Só que, o que que acontece? Eu não gosto. Tem gente que gosta de ficar andando de chinelo pra lá e pra cá. Não, eu gosto de andar de tênis.
1: Eu gosto de tênis ou sapato. É,
0: chinelo eu vou no mercado do lado ali e tal. Se for andar mais longe, aí eu coloco um calçado, um tênis aí, bem confortável. Aí eu ando bem, João.
1: E você, 983-345-777. E você sabe que no trânsito, o pedestre é quem corre mais perigo.
0: Com certeza.
1: Né? Então você, ontem foi dia do pedestre. Você é uma pessoa que gosta de andar, tem o hábito de fazer uma caminhada, se sente bem, né? Gosta de andar por onde, gosta de ir ao mercado. Conta, porque eu quero saber se você vai comemorar comigo o dia do pedestre.
0: Agora andar na esteira, na academia, também é a mesma coisa, né? É a mesma coisa.
1: Não, que é diferente, tiver. Né?
0: Ah, mas eu acho que...
1: O pedestre é aquele da rua mesmo ali.
0: É, não, sim, a questão
1: anda na esteira da academia,
0: tá seguro, não é pedestre, né? Tá seguro, né? Mas não é um pedestre ali, será?
1: Não,
0: também?
1: Não. Pedestre na rua.
0: É um conforto danado ali, né?
1: A Viquinha anda, gosta de andar, Viquinha?
0: Vamos ouvir ela.
1: Deixa eu ver.
0: Tá chegando aqui.
1: Você gosta de andar, Vicky?
6: De caminhar, fazer caminhada? É. Gosto sim, João. É que eu saí da academia, mas quando eu tava fazendo academia, eu corria todos os dias, fazia esteira, pelo menos meia horinha.
1: Porque ontem foi dia do pedestre. Aí eu tô perguntando pro pessoal aqui, se o pessoal gosta de andar. Será que o nosso quarto apresentador gosta de andar? O que você tem como palpite?
6: Ah, eu acredito que sim. Os ouvintes da capital são bem ativos, né? A gente vê pelos bailes ou toda vez que tem algum evento aqui da capital, o pessoal vem com energia, dança, se joga. Então, eu acredito que eles devem gostar, sim.
1: O meu bairro tem uma coisa ruim, tem muita ladeira. Então, se não tivesse tanta ladeira, eu acho até que eu andava um pouco mais. Mas o caminho que eu procuro fazer com o Airo, descobri um caminho que não tem ladeira. Então, todo dia é o mesmo caminho. Ali na região de Perdiz...
6: Ali tem bastante ladeira
1: mesmo. Nossa, né, senhora! Tem uma padaria ali perto da minha casa. Se eu fui a pé na padaria três vezes até hoje, é muito que é uma ladeira que você sobe mais um quarteirão e tá no céu.
6: Exatamente. Nossa, e a Zona Norte também é muito assim. A região de Santana, Jardim São Paulo.
1: Também tem muita ladeira?
6: Muita ladeira. Eu sempre morei perto de ladeira, João. Então, sou acostumada a andar bastante, desde de cedo.
1: E correr, você corre quantos quilômetros?
6: Ai, João, pior que agora eu não lembro. Quando eu corria meia hora, eu acho que eu fazia uns 3 quilômetros, por aí.
1: Não humilha quem te ama. Né? Não humilha, daqui a pouco você volta, amore.
6: Beijo, João.
1: Dia do pedestre, dia do... Eu tava agora há pouco falando do debate ontem, né? Há uma possibilidade, né? A gente tem muita coisa, tem muita água pra passar debaixo da ponte. Mas há uma possibilidade de que o debate de ontem, daqui a 4 anos, aconteça com o Tarcísio e Haddad brigando pela presidência da República. Porque o Lula não poderá mais ser candidato, né? O PT vai ter que buscar uma alternativa. Hoje o mais provável seria o Haddad. E o Tarcísio, né? Há uma corrente da direita, o pessoal do poder econômico, que queria Tarcísio já candidato a presidente esse ano. Então pode ser, dependendo do que acontecer, daqui a 4 anos o debate Tarcísio e Haddad, né? Vai depender muito do Flávio Bolsonaro. Porque se o Flávio Bolsonaro ganhar, vai querer sair candidato à reeleição. Então, vamos aguardar. Mas o debate de ontem, eu confesso que esperava mais. Né? Achei meio xoxo.
0: Ô, João, mas será que teve boa audiência? Eu não sabia do debate, mas será que muita gente assistiu?
1: Olha, a repercussão é grande.
0: É?
1: E hoje o debate é mais, sabe pra quê, Vê? Ah. Mudou muito o espírito do debate. É pra fazer recorte depois pra rede social. Então houve um tempo que havia um duelo maior. Hoje a preocupação é você se promover, recortar e colocar em rede social.
0: Eu tô vendo aqui no site, procurei aqui bem rapidinho. A manchete é o seguinte: debate para governador de São Paulo marca baixa audiência da Band e perde para João Kleber.
1: Não, para.
0: F5, sério? O site oficial.
1: Eu achei o debate meio chato. 9h28. Alô, Everton! 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
11: João Ferreira. Bom dia, Rei. Bom dia, João Ferreira. Bom dia, Vicky.
12: Bom dia, amor.
11: É, João, eu faço uma hora de caminhada todo dia, bem cedo, das 6 às 7. Depois venho pra casa, faço alguma coisa, vou no mercado, não compro nada por internet, já pra andar. Pra ir nas lojas, entendeu? Eu amo andar, eu adoro andar. Então não,
12: eu gosto
11: nem
12: também.
11: Compro por internet, eu faço só pra andar mesmo. Entendeu? Um beijo pra vocês. Caminho de segunda a sábado, entendeu?
12: Que legal!
11: Tudo de bom pra vocês. Domingo eu ainda vou pra igreja, bem longe. Eu moro em Santa Maria e vou pra igreja lá no Parque Dom Pedro. Não a pé, né?
12: Vou de metrô.
11: Mas ando bastante do metrô até a igreja.
12: Não, do e... Santo Amaro até o Parque Dom Pedro? A pé daria o quê? Umas 2 horas, né?
13: Rapaz, ou mais. Eu acho que eu levaria umas 3 horas. Rapaz, é longe demais atravessar a Zona Sul todinha e chegar no centro. Agora, João Ferreira, pra quem é de Guarulhos, ali na região da Vila Barros, Secap, sabe? Região da Avenida Otávio Braga de Mesquita, tem um lugar gostoso da gente fazer caminhada no bairro do Secap ali. Secap, João Ferreira, quando você vai para o aeroporto de Guarulhos, você sai na Dutra, aí você pega a Ellie Smith, a rodovia federal que cai no aeroporto de Guarulhos. É aqueles prédios do lado da rodovia, cheio de prédio, um igualzinho assim, sabe, baixo. Então tem uma pista de Cooper ali, o pessoal caminhar no Secap, bem seguro ali, do lado do Hospital Geral de Guarulhos. Muito bacana, acho que esse final de semana, próximo final de semana, eu vou dar uma volta lá. Muito bom.
12: E faz lá o vídeo pra gente lá.
13: Ah, vou fazer sim.
12: Dani, bom dia, Dani!
14: Oi, João, bom dia!
12: Dani, muito obrigado pela mensagem de ontem, espero que você tenha dado meu abraço fraterno no Rodrigo. E o Brasil inteiro, hoje, por volta de 4h30 da manhã, né, no Hora 1, já havia lá uma dúvida. Você levou o café na cama pro Rodrigo ou não?
14: Levei o café e ainda por cima te mandei vídeo pra deixar tudo registrado.
12: Hoje cedo, hora 1, queria saber. Falei, vou perguntar pra Dani, que a Globo tinha anunciado que ia fazer a transmissão ao vivo, mas acabou não acertando lá com os patrocinadores, o direito de transmissão. Mas aí eu falei, vou perguntar. Olha, você é demais. Você falou, não sei se eu vou conseguir acordar, mas eu conheço o meu eleitorado, eu conheço a Dani. Parabéns, Dani. Foi um domingo feliz?
14: Ah, foi bênção, graças a Deus. Estar em família é bom demais, né? Aí a gente assiste um filminho, ficamos juntos. Ah, é maravilhoso. Ter família é tudo de bom. Fiz aquele café, mas eu até falei pra ele. Falei, ó, amor, eu não faço café todo dia, mas em compensação, almoço e janta é a mamãe que faz.
12: Aí você foi pra cozinha e caprichou.
14: Caprichei, fiz a comidinha que eles gostam, né? Ah, tem que ser, né, João? Tem que cuidar de quem a gente ama.
12: Ô, oh, coisa boa. 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
16: Bom dia, João. Bom dia.
12: Bom dia, amor.
16: Ah, João, o povo anda pra caramba, meu. A gente tem que pegar ônibus, metrô, sobe, desce escada. No mínimo, você, todo dia, todos que trabalham fora, tá? Que depende de transporte público, anda 3-4 horas por dia, todo dia. Não tem como. E quando o ponto de ônibus ainda é que você para é na metade do caminho da sua casa. Eu ando bastante, eu que faço faxina, tem lugar que eu desço na frente do apartamento e tem outros que eu tenho que andar uns 5, 10 minutos e outro que dá uns 15 minutos para me chegar no ponto de ônibus, porque a avenida principal tem que subir uma ladeira, então não tem como. A gente anda, que nem meu marido vai trabalhar de ônibus, ele também anda pra caramba. Então todo dia, em média, ó, o povão anda de 2-3 horas. Pelo menos 2-3 vezes por dia. Bom dia, feliz Jabaquara.
12: Ô, Su, um beijo pra você. Su, olha, eu vou ser muito sincero a você. Será que realmente a média é essa? Do povo andar 2-3 horas por dia?
13: Não, eu acho que não. Eu acho que não sei. Não sei se é o caso dela aí que ela falou. Mas eu acho que...
12: Eu acho que é muito tempo.
13: Acho que ela tá somando o transporte, tudo junto aí. Eu acho porque... Eu vou te falar. Agora, João Ferreira, teve um dia que eu andei. O dia que eu mais andei na minha vida, eu acho. Eu acho que foi um dia que a minha esposa falou, ah, vamos fazer umas compras lá no Brás, né? Roupas, tudo, né? Barato, ela gosta de ir. Foi ela, as irmãs dela, eu fui também. Rapaz do céu, andei. Porque entra numa loja, sai de uma loja, entra em outra. Com sacola, aquele saco, aquele monte de coisa de roupa. E é tudo barato lá no Brás, né? A maioria dos preços são preços bons. Aí eu andei. Cheguei em casa, sem brincadeira. Cheguei em casa assim, deitei na cama. Eu tava suado mesmo, do jeito que eu tava. Deitei na cama, fui acordar só no outro dia. Me arrebentei de tanto andar naquele Brás lá. Pelo amor de Deus.
12: Meu Deus.
13: A mulherada mesmo que tá ouvindo a capital gosta de andar lá no Brás. Vai confirmar, viu? Pelo amor de Deus.
12: Não, mas aí é uma vez na vida, outra na morte.
13: Ah, agora, mas pra mim...
12: Todo dia, 2-3 horas, eu acho... É. Qual é a profissão que mais anda na vida?
13: É o carteiro?
12: Carteiro.
13: Ah, é, mas o carteiro ainda anda a pé ainda?
12: E o carteiro recebeu uma homenagem, um tributo lindo de Chitãozinho e Chororó.
13: Ah, é?
12: Ué, não lembra?
13: Qual
12: que é? É uma música que eles gravaram. Em homenagem aos carteiros.
13: É, tô ruim pra lembrar as músicas agora, rapaz. Tá difícil.
12: Ó, o rei vai lembrar. É. Música de Chitão e Chororó em homenagem a todos os carteiros do Brasil.
13: Não lembra aí, rei. Pra mim que eu tô com a memória ruim. Ah, essa daí? Andei.
12: Ah, tá. Entendi. Andei até encontrar.
13: Rapaz do céu. Mas hoje em dia o carteiro... No meu tempo lá em Lins, o carteiro, ele andava de a pé ou de bicicleta, naquele tempo. Aquela bicicleta com negócio na frente assim, pra colocar mochila de cartas. Agora, hoje não. Hoje é aquela moto Sedex, né? Tem um carro também, uma Fiorino lá, Sedex.
12: Já não tem mais quase correspondência, mais entrega, né?
13: Pois é, ele tá competindo bastante aí com o pessoal de outras plataformas que você compra aí, os produtos aí, eles acabam entregando bem rapidinho. Então, o carteiro, ele tá perdendo cada vez mais espaço. Vai um abraço para eles.
12: Olha, são 9h48. A gente tá aqui comentando a fraca audiência do debate. Daqui a 2 domingos, né, Rodolfo? Daqui a 2 domingos tem um debate para presidente. Mas será que o Lula vai? Será que o Flávio Bolsonaro vai? Né? Porque estão dizendo que pode ser que um dos dois não apareça. E aí perde muito do interesse.
13: Não, mas daí se um, por exemplo, o Lula e o Flávio. E o outro, por exemplo, se tiver os dois... Não faz com dois só, né, João? Faz com mais, né?
12: Não, os 5 primeiros colocados são chamados. O Caiado deve estar lá, o Renan deve estar lá. Né? Mas a dúvida é se os dois estarão, o Flávio e o Lula, que lidera as pesquisas.
13: Mas é muito importante o candidato ir, né? Na minha opinião, eu acho que é muito bom ele ir.
12: Seria bom pro eleitor, né?
13: É, exatamente.
12: 9h49, Tatã! minha linda e amada Tatá. Bom dia, boa semana, Tatá. Tatá, caiu? Você sabe qual foi a imagem, né? O meme do final de semana?
13: Qual?
12: O jogador da Chapecoense que fez um gol, pulou a placa de publicidade atrás do gol e caiu dentro do vestiário.
13: Ah, é? Direto? Rapaz!
12: Não. Sabe o que aconteceu?
13: O quê?
12: Ele se machucou e o gol foi anulado.
13: Aí, ó, tá vendo?
12: Depois você dá uma olhada pra você ver, é inacreditável.
13: Vou pesquisar, que coisa.
12: 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Bom dia, boa semana, Tatá!
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23: Muito bom dia, João Ferreira, bom dia, Reinaldo e todos os ouvintes da capital. Tudo bem com vocês? Eu chego para destacar o trânsito nesta manhã de segunda-feira. João Ferreira, Santos ontem perdeu mais uma, João Ferreira.
12: É, abre o olho, tô vendo o Série B.
23: Difícil o negócio pro lado do Santos ali, mas vamos aguardar aí, torcer. Mas a tendência é um novo rebaixamento do jeito que está indo. João, vou falar aqui da Marginal Pinheiros, que tem trânsito ruim no sentido Interlagos. Desde o Cebolão até o acesso à ponte Engenheiro Ari Torres, que liga ali a Avenida dos Bandeirantes. Esse trânsito volta a ficar ruim no acesso à ponte do Morumbi. Por sentido contrário, o trânsito é ruim desde a ponte Transamérica. Tem uma ocorrência ali um pouquinho antes da Alexandre Dumas. Esse trânsito vai ruim até a passagem pela ponte Cidade Jardim. Chucri Zaidan e Luiz Carlos Berrini funciona como uma boa opção. Está tudo ok com o transporte público e até as 10 horas tem rodízio válido para veículos com placas sinais 1 e 2. 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
5: Bom dia, meus amores, Márcia de Sorocaba.
12: Oi, João. Márcia.
5: Eu amo andar de a pé. Quatro vezes por semana, quatro dias da semana, eu ando 13 quilômetros de a pé. Depois eu vou, porque eu não gosto de fazer esteira, eu gosto mais ficar de andar na rua. Depois que eu faço esses 3 quilômetros, aí que eu vou para a academia, só para fazer lá, fazer negócio de músculo, cardio, né, lá nos ferros, lá da academia, lá, né, fazer outras coisas que precisa, né. Mas eu, quatro vezes por semana, eu ando 13 quilômetros de a pé. Eu amo andar de a pé. Eu ando, corro um pouco. Nossa, eu amo de verdade.
12: Que legal.
5: E a minha saúde é 10. Eu, com meus 62 anos, não tomo remédio pra nada. Graças a Deus, não tem problema nenhum de saúde. Tá bom, meus amores?
12: Beijo, amor. Parabéns. Né? Um beijo. 13 quilômetros por semana. João, muita bom coisa, dia.
27: Hã? É muita coisa, bastante.
12: Ó, a Camila Ciúdio avisa o EV que aquela pista do SECAP conhece meus passos. Por volta de 7 da noite, adivinha quem está lá durante a semana batendo 4 voltas de ponta a ponta.
27: Sério?
12: Camila Ciúti, um beijo, Camilinha.
27: Ó, quem sabe a gente se encontra lá, você vê um casal assim, correndo, meio assim, mais ou menos, né? A esposa, uma mulher correndo bem rápido e o rapaz correndo mais lento, pode me cumprimentar que sou eu. Eu sou bem devagar, viu?
12: Andréia Bragada, Andréia, muito obrigado pela sua mensagem pelo Dia dos Pais. Ela foi para Piracicaba, ela me mandou uma foto, que lugar mais lindo. João, você conhece a Rua do Porto, em Piracicaba? Eu só fui a Piracicaba acho que uma vez, gravar lá com César e Paulinho, na casa deles.
27: Eu fui uma vez para Piracicaba já faz uns 10 anos. Eu conheço a Rua do Porto ali, os restaurantes beirando o rio ali, Rio Piracicaba.
12: Ela mandou foto aqui de capivara.
27: Não, muito bom ali,
12: João. Aves lindas.
27: Não, muito bom. Tem um negócio de museu da água, alguma coisa assim, eu não me lembro agora. Muito legal mesmo, Piracicaba. Quem não teve a oportunidade de conhecer, vai visitar Piracicaba.
12: Vale a pena.
27: Águas de São Pedro é vizinho também, já fui lá também. Muito bacana.
12: Olha, por falar em Dia dos Pais, essa notícia do pai que tirou a vida das duas filhas de 3 e 5 anos, eu fiquei imaginando, falei, no Dia dos Pais, eu não vou me lembrar qual foi a cidade do estado de Goiás, Evê, que um pai também tirou a vida dos dois filhos, lembra? Porque a mulher estava viajando, estava tendo um caso, não sei se é Aparecida de Goiânia, é uma cidade conhecida de Goiás. E ontem, né, o que? A história se repetiu. O pai pegou as filhas para passar o final de semana do Dia dos Pais e começou a discutir por mensagem com a mãe das meninas, uma ex-esposa dele. E aí ele começou a ameaçar que iria tirar a vida das meninas, e ela ficou apavorada, não conseguia achar o pai, não conseguia achar as meninas, né, tinha saído para ir ao museu. Eu sei que ele acabou cumprindo a ameaça e matou por asfixiada, a filha de 5 e a filha de 3 anos. Canalha, monstro, né? Só para matar a mãe em vida. Porque é evidente que com a morte das duas filhas, a mãe morreu junto. né? Ela vai continuar vivendo, mas vivendo de que maneira, né, Vê? Em que condições? Com esse...
13: Ela morreu também, praticamente tá... morreu em vida.
12: Ele matou as duas pra matar a mãe.
13: Meu Deus
12: do Porque céu. Ele queria ver a mãe sofrendo com a morte das filhas, como aconteceu lá no caso de Goiás. Né? Do pai que era...
13: De Goiás, eu acho que é o caso que aconteceu em fevereiro.
12: Isso, do pai que tirou a vida dos dois filhos.
13: Em Tubiara, será que é o caso do secretário da prefeitura?
12: Isso, o sogro dele é prefeito.
13: Isso, foi esse caso aí.
12: E Tubiara, obrigado.
13: Que coisa, que judiação, né?
12: Então, na hora que esse canalha chegar na cadeia, que os presos tomarem conhecimento, porque o preso vai querer saber por que que você está aqui, o que que você fez... Aí vem o acerto de contas.
13: É, pois é, mas só que, João, cada um tem uma opinião, respeito a opinião de todo mundo. Isso é final dos tempos, cara. Você pode ter certeza, porque filho matando pai, pai matando filho, isso ah, sempre houve.
12: Mas já teve em fevereiro, gente, um caso igual, agora outro.
13: Isso é que chega ao nosso conhecimento. Tem, dependendo do caso, às vezes a cidade é muito pequena, não repercute. Mas que coisa!
12: Você não viu o ator aí que tava estuprando uma criança?
13: Ah, eu confundi.
12: Achei que era minha namorada.
13: Ah, gente, pelo amor de Deus.
12: São 10h05, dia 13 de setembro. 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E vai ser o último beijo do Vini, hein?
2: O último beijo do Vini.
12: Por que que é o último beijo do Vini? Porque o Vini não fará mais parte dos bailes. Então, esse é o último baile que o Vini organiza, que o Vini apresenta, que o Vini estará à frente. Ele vai continuar na casa, só não fará mais os bailes. Então, quem estiver lá, o último beijo do Vini, Capital Disco. 13 de setembro, 14h, Piratininga.
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12: Marília, minha querida Marília, bom dia, boa semana, Marília.
7: Bom dia, João, pra todos nós.
12: Como é que foi aí o final de semana, mais um Dia dos Pais, graças a Deus, com seu Américo, né?
7: Graças a Deus, tudo na santa paz, João.
12: Ô, seu Américo, nosso abraço sempre carinhoso, sempre nas nossas orações. 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
1: Oi, Geraldo, Vicky. João, eu amo fazer caminhada. Eu faço caminhada todos os dias. 6 horas da manhã já tô saindo de casa.
12: Que legal.
1: Faço em torno de 1 hora, 1 hora e meia. E todos os lugares que eu vou, eu evito de ir de carro. Quando meu filho tá no final de semana, a gente vai para um parque também fazer caminhada. E eu amo caminhada. Eu gosto do mercado para minha casa. Eu vou nos mercados longe, que dá tipo 3 quilômetros, 4 quilômetros, andando. Eu amo andar. Academia eu não gosto muito, mas a gente, né, 60 já tem que fazer por causa da massa muscular.
12: Exatamente.
1: Mas eu amo caminhada.
12: Um beijo, amor, que legal. Olha, eu tô surpresa aqui. Todo mundo, até agora, todas as participações, gente que adora caminhar. Ontem, dia 9 de agosto, foi dia do pedestre. Falei, eu gosto de andar. Agora, eu gosto de andar ouvindo alguma coisa no rádio. Andar só por andar, sem nada, sem uma música, sem um noticiário, sem um futebol, eu não gosto, não.
13: Não, e eu também gosto de andar, como eu falei pra você, com meu foninho aqui, quando eu tô no transporte, no trem, no metrô, eu gosto de andar com foninho, ouvindo um rádio, corujando, né? Agora, eu me surpreendi, porque ela falou que vai, anda uns 3 km até chegar ao mercado, e no mercado você volta com compra. Sacolinha,
12: alguma coisa. E ela ainda vai pra academia depois.
13: É, imagina, vai às vezes só com o mercado. Tem gente que, eu vejo muito lá em Guarulhos, as senhoras carregando aquele carrinho, sabe? Um carrinho, duas rodinhas assim, sai pra trazer as compras. Agora não, às vezes você volta ainda uma distância grande com sacolinha pesada também. Apesar que hoje você vai no supermercado e não traz muita coisa também, né? Você vem com
12: tá duas sacolinhas.
13: Tudo caro, né?
12: Tudo caro. Olha, o Evê, você que tem boa memória, qual foi a enquete que a gente fez outro dia? Que eu comentei que tinha vontade de andar de helicóptero, mas não tinha coragem. Você lembra qual foi o assunto?
13: Ah, teve mesmo. O que que foi, hein?
12: E aí, né, eu falei assim, eu tinha muita vontade de andar de helicóptero.
13: Teve a questão do balão, tudo essa história, não foi?
12: Foi do balão?
13: Eu acho que foi uma coisa de balão também, a gente falou muito de Boituva.
12: Porque ontem teve mais uma tragédia no Rio de Janeiro, nesse final de semana, provocado por helicóptero. É o terceiro acidente só esse ano no Rio de Janeiro, né, em helicóptero. Sendo que um foi um negócio inacreditável, a batida de um helicóptero com outro helicóptero. Até hoje não há explicação como é que um helicóptero bate no outro. E, lamentavelmente, 6 pessoas perderam a vida. E nesse final de semana, o helicóptero fazia um voo panorâmico ali na região da Floresta da Tijuca, conhecida como Vista Chinesa, e acabou caindo o helicóptero, o piloto morreu e 3 colombianas, avó, mãe e filha. Que tragédia. Então, nesse momento, há uma discussão no Rio de Janeiro para se proibir esses passeios turísticos por helicóptero até que haja fiscalização, manutenção, regulamentação. Então, hoje, nesse momento, a informação que vem do Rio é que está proibido o voo panorâmico. Se voo leva, em média, 20 minutos, se eu não me engano, custa R$2.500.
13: Sério? Tudo isso?
12: Né? R$2.500 e as 3 colombianas, além do piloto, perderam a vida. Você imagina a tragédia, né? A família está lá no Rio de Janeiro e os corpos foram carbonizados. O helicóptero explodiu.
13: O G1 aqui na internet consta aqui, Rio de Janeiro, né? A página do estado do Rio de Janeiro tem um texto, ó, em 55 dias, 2 acidentes com helicópteros deixa 10 mortos no Rio.
12: É porque na colisão dos dois morreram 6.
13: Que coisa.
12: Em junho. E agora, nessa essa queda de ontem, mais 4. Mas teve aquele avião que caiu também no Rio, aquele que passa com uma propaganda, sabe qual é?
13: Sei qual que é, sei.
12: Ele voa e vai uma propaganda
13: atrás dele. Tem hora que vem uma faixa, alguma coisa assim, sei.
12: Caiu também, o piloto também morreu lá no Rio de Janeiro. Então a impressão que dá é que não há fiscalização, não há manutenção. Então eu não lembro qual foi a enquete que surgiu o papo de passeio de helicóptero. Falei que tinha muita vontade, mas não tinha coragem. 10h16, vou falar do trabalho da minha querida amiga Patrícia Vidente. 33-13-42-98.
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12: Oh, coisa boa. 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
16: Oi, Geraldo, João Ferreira, a todos da equipe da Rádio Capital, João. É, eu ando todos os dias, quase 40 minutos todos os dias. E de final de semana eu faço freelance. E no lugar que eu vou é 50 minutos a pé. É 50 para ir, 50 para voltar. Então eu ando muito e ainda faço academia 3 ou 4 vezes por semana. Faço, às vezes faço de manhã e à tarde. Eu sou bastante ativa nessa parte. Amo fazer caminhada e fazer academia. Beijo, Sandra de Ibiúna.
12: Ô, Sandra, um beijo no seu coração. Boa semana. Eu tô impressionado e orgulhoso de vocês. Todo mundo gosta de andar aqui no Tamo Junto, hein? Pessoal da caminhada, da caminhada.
13: Ótima notícia, né? É bom a gente saber.
12: Opa! 10h21. Daqui a pouquinho tem o nosso amado Padre Juarez. Você sabe que eu acabei não indo no evento lá do Pacaembu.
13: Ah, você não foi?
12: Não fui. É, lá o São Julião.
13: Isso.
12: Tava com vontade de comer um acarajé, mas acabei não indo pra lá. E acabei não vendo muita coisa na televisão. Você chegou a ver alguma coisa?
13: Não vi também, não vi.
12: Ô, Viquinha, deixa eu falar pra você uma coisa. Vem cá, por favor. É, eu não tenho... Eu sempre falo pra vocês que eu sou analfabeto tecnologicamente. Eu sou muito ruim, eu não sei nada. Eu não sei, por exemplo, pegar uma foto, colocar trilha sonora para postar. E eu vi uma coisa na sexta-feira. A Dani criou um personagem no celular dela chamado Theo. E ela fica conversando com ele e é uma inteligência artificial. Mas dá medo, porque ele fala, oi Dani, bom dia, tá tudo bem com você? Aí ela começou a falar com ele lá, pediu algumas informações, ajuda. Aí depois ele falou assim, você quer continuar conversando? Ela falou, não, agora eu tô ocupado, obrigado. Eu falei, aí o Serginho tava perto de mim, falei, Serginho, esse cara que estava falando com a Dani não existe. E como é que fala desse jeito? Como é que é possível isso, Viquinha?
17: João, eu confesso que é um pouco novidade até pra mim, mas eu acredito que deve ser algum aplicativo de inteligência artificial, né? Tipo o Gemini, que o pessoal tá usando bastante, o ChatGPT. Deve ser alguma coisa nesse sentido, algum aplicativo de inteligência artificial.
12: Não, o nível de conversa dá medo.
17: Dá mesmo.
12: Porque ele sabe que ela ia fazer exame, perguntou se correu tudo bem.
17: É, ela mesma vai abastecendo o aplicativo com essas informações, né? E é como se você estivesse conversando com uma pessoinha ali, que sabe tudo da sua vida.
12: Então é inteligência artificial.
17: Eu acredito que sim.
12: Aí você pode criar...
17: Vou perguntar pro Rei, ele que é o especialista aqui em IA da Rádio Capital.
12: Pô, me deu medo, palavra
17: mas
12: de honra.
17: Mas dá um medinho mesmo,
12: não é?
17: Né?
12: Onde a gente vai parar, né? Onde a gente... Obrigado, Vi.
17: Beijo.
12: Você já tinha visto isso, Evê?
13: Já tinha ouvido falar. Ouvi falar que o pessoal fica conversando aí. Ah, tá, chegou aqui o especialista, já tinha ouvido falar.
12: Ô Rei, você conhece esse personagem lá da Dani, o Theo? Já viu ela conversando?
18: Já vi ela conversando com o Theo. E tem um monte de gente que usa IA. Eu tenho um amigo chamado Will. E aí ele fala assim, ah, deixa eu perguntar pra IA aqui o que ela acha. E detalhe, quando você tá perguntando, você tá precisando da inteligência artificial. Aí do nada, uma coisa me chamou a atenção. Esses dias ele tava lá no trabalho. Aí do nada... a inteligência artificial dele, que tem um nome lá, falou assim: Will, você já resolveu aquele problema lá com o seu primo, tal, que não sei o quê? Do nada, do nada. Aí ele respondeu como se fosse uma pessoa conversando e tal. Eu confesso que eu tenho medo, João.
12: Meu pai do céu, não fala não.
18: Ou se você fala assim, algumas vezes ele tá fazendo uma brincadeira. Ah, se eu pegar aquele fulano lá que fez aquilo com a criança, meu, eu dou um tiro. Aí a inteligência já se mete na conversa e fala: opa, não toleramos violência, tal, que não sei o que lá. Já te aconselha. É um, como se fosse uma pessoa mesmo ao seu lado, assim, ouvindo tudo que você fala, aconselhando, geralmente pro bem.
12: Dá medo. Né? Ô, Viquinha, faz um favor pra mim. Tem uma criança lá embaixo. Eu vou dar um beijo nela rapidamente. Você fica aqui um minutinho? Né?
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20: Vai lá, Vicky, é com você.
17: Ah, o João foi ali tomar um café, dar um beijo na criança, gente.
20: É, tem uma ouvinte ali.
17: Espera um minutinho.
20: Tem uma ouvinte que tá querendo subir. Ela tá querendo subir aqui com a criança e tal, mas tá com pressa também. Acho que o João achou melhor descer lá e dar um beijo na criança.
17: Tô abrindo aqui a nossa live, Vê. Vamos mandar um beijo aqui pro pessoal aproveitar.
20: Vai lá na live.
17: Tem gente que fala: ai, mas vocês estão abandonando a live. Não é que a gente tá abandonando, é que o João, ele recebe as mensagens mais pelo e-mail dele, gente. Mas ó, abri a live aqui e hoje eu tô gripada, Vê. Eu acordei com uma gripe. Acho que tá pegando todo mundo, né? Esse negócio aí de sarampo, esse tempo seco. É. Mistura também aí com agora, né, com essa queda de temperatura.
20: Pois é, verdade.
17: Enfim, quem não tá gripado tá com sorte, porque realmente esses próximos dias aí que vão se seguir, o tempo vai ficar uma loucura e haja saúde, viu? Evê, eu tô aqui na nossa live, vamos vou mandar lá um beijo pra Neizinha.
20: Neizinha. Olha, tem gente nova aí, viu?
17: Vamos ver, ela pediu pra colocar o nome aqui em oração, tô anotando aqui, vou passar pro João, querida. Mandar um beijo também pra Sueli Silva. Pra Arlete Neri, ela falou: bom dia, João. O assunto sobre voar foi sobre aquele senhor de 104 anos que matou a vontade de pular de paraquedas. Ah, foi mesmo. Foi durante esse assunto que o João comentou assunto, que tem medo de voar, né?
20: Quem lembrou a gente aí?
17: Foi a Arlete Neri.
20: Beijo pra ela. Obrigado pela lembrança aí.
17: A Judite Vieira falou o seguinte: eu amo andar a pé, mas não estou podendo devido a uma lesão no tornozelo. Ainda assim, ando um pouco para ir no mercado e etc. É, eu acredito que quando você tem uma limitação, aí ok, né? Evitar andar a pé, tudo bem. Mas eu acredito que uma caminhada ali faz bem, né?
20: Ajuda.
17: Tem que movimentar, fazer uma academia. Eu tô morrendo de saudade da academia, Vê. É porque como eu mudei de casa... E o pior é que tem uma academia de uma rede bem famosa na frente do meu prédio.
20: Agora, onde você mora agora?
17: Aonde eu moro. Eu só não fui ainda por preguiça.
20: Faz a inscrição lá. Fala que você trabalha aqui na capital. Quem sabe eles dão um desconto pra você.
17: Ah, duvido.
20: Fala, eu sou a Vicky da Rádio Capital. Não, é sério. Faz uma propaganda.
17: Vou tentar fazer um jabazinho, hein?
20: É, lá na sua rede social, né?
17: Mandar um beijo pro Rodolfo Dias. Rô, um beijo, querido. Eu vi sua foto lá do Dia dos Pais. Ele tava limpando a urna, parece.
20: Então, pois é. E o Rodolfo, ele escreveu aqui sobre o tema de hoje. Ele falou que ele anda bastante, mas ele anda bastante de fretado. Aí não vale, né?
17: Aí não vale, né, Rodolfo? Você tem que colocar as pernas pra funcionar.
20: Deitadão lá no ônibus fretado, indo lá pra Osasco, lá pro banco, lá, aí não vale, né?
17: Ah, uma caminhada que eu tenho feito quase todos os dias é na volta do trabalho. Eu moro perto, né, próximo ali da Estação Santana, porém não é tão pertinho assim. É uma caminhada de uns 15, 20 minutos. E eu tô voltando a pé todo dia. Eu só não venho andando de manhã do metrô, da minha casa até o metrô, porque aí é um pouquinho mais demorado, né? A gente tem mais expressa, mas na volta eu tô fazendo essa caminhada, Evê.
20: Agora, tem uma coisa também, se a gente for fazer uma caminhada, o homem também, mas principalmente as mulheres, depende do horário, se for meia-noitinha, assim, tem gente que gosta de caminhar meio no finalzinho da tarde, começo da noite, procure ruas movimentadas, assim, com bastante gente andando, sabe, movimento, assim, de gente na calçada, porque se andar numa rua muito deserta é perigoso, principalmente se for à noite, muito cedo, pela manhã, tem gente que já acorda às 5 horas da manhã, já sai pra fazer caminhada, então muito cuidado mesmo, muito cuidado, esse é o nosso alerta.
17: É isso aí, gente. Um beijo. João voltou. Beijo pra todo mundo da live. Ó, aproveitando que você tá aí no nosso YouTube, se inscreve no canal e deixa o joinha pra que o YouTube propague ainda mais a nossa live. Beijo!
20: O João tá de volta, hein? Capital parabéns com você no YouTube. Daqui a pouquinho, olha, o Padre Juarez.
12: Ô, Viquinha, esses 2 minutos que você passou aqui no ar, 2, foram os melhores momentos do programa.
17: Nada, João.
12: Nem se prepare, que vai aparecer mais vezes, hein? Tá?
20: Ah, já tá treinada já.
12: Já tá pronta. 10h28. Daqui a pouquinho, nosso amado Padre Juarez.
20: Muita gente aqui no YouTube, no aplicativo Capital com você, no AM 1040, no FM 77.5, a nossa frequência estendida, na banda estendida, repercutindo bastante. João, tem certeza que vai chegar quase 1000 pessoas hoje no YouTube na hora do Padre Juarez.
12: Oba, hein? Vamos rezar.
20: Vamos ajudar bastante. Tem um áudio.

0: João, eu amo vocês. Seu programa, assim, é uma terapia pra mim. Eu amo. Ô,
1: Gildete, coisa boa de ouvir. Te amo. Um beijo grande. 10h28. Vou voltar a falar com meu amigo, meu irmão Everton. 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
8: João Ferreira, chegada a São Paulo pela rodovia Presidente Dutra, o motorista reduz a velocidade a partir do quilômetro 230, porque no 31 ali tem uma ocorrência registrada, então o motorista vai perder tempo. Esse é Fernão Dias, dele até o acesso à Marginal. A rodovia Ayrton Senna é opção, mas já tem trânsito intenso ali no Parque Ecológico, seguindo assim até o acesso à Marginal Tietê. Para o Rio de Janeiro, essas duas rodovias funcionam bem. A Fernão Dias livre nos dois sentidos, e quem precisa acessar o aeroporto de Cumbica não vai enfrentar dificuldades pela rodovia L. Smith. 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
5: São 10h36. Gente, o que a gente faz com uma mão, a outra não precisa ficar sabendo. Então, agora há pouco eu recebi aqui uma avó e um neto que vieram para me agradecer. E ele não podia esperar o programa acabar. E tem duas coisas na minha vida, eu sempre compartilho com vocês, né? É idoso e criança. Idoso e criança merecem todo o meu respeito na vida. Então, eu, graças a Deus, eu pude ajudar esse menino. Que pena que ele precisava ir embora, foi junto com a avó. Mas é aquela coisa que eu falo. A gente faz e a gente guarda para o coração. Um beijo para ele e que Deus o abençoe e proteja. 10h37. Aliás, por falar em ajudar, hoje a minha amiga Dalva disse que iria lá, né, para o Centro de Pós-Graduação em Implante Dentário da Vila Mariana, para fazer tratamento lá hoje. Ela ia colocar lá o definitivo, ela e o Samuel. Alô, Dalva, será que já foi para lá? Será que é à tarde? Meu anjo do sorriso, bom dia, boa semana.
6: Bom dia, meu querido. Boa semana a todos aí também.
5: Foi tudo bem no Dia dos Pais, graças a Deus?
6: Ah, é demais. Tá com a família não tem preço, não é?
5: É a melhor coisa do mundo. Eu tava falando aqui de ajudar. Se tem uma coisa que você conhece muito bem, é ajudar o próximo, né?
6: Assim, para deixar claro, não só eu, né? É a equipe toda que tem a mesma mentalidade que eu e tenho certeza que é a mesma mentalidade que de você, viu? Se você fosse dentista, tenho certeza que você estaria nesse serviço
5: com a gente. Com certeza absoluta.
6: Né? Tenho certeza. E uma coisa que você falou, eu compartilho com você o mesmo sentimento. Idoso, para mim, merece todo o meu respeito. Qualquer ser humano merece meu respeito, né? Mas idoso, cara, a hora que ele é para ser tratado como merece, que deu a vida pelo país, pela família, pelos amigos, e não é tratado como merece, eu fico maluco, viu?
5: Né? 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
5: 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Meu anjo do sorriso, boa semana, hein?
6: Meu querido, obrigado, uma boa semana a todos, até amanhã.
5: Até amanhã, ficar com Deus.
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0: Padre Juarez, meu irmão, bom dia, boa semana, padre.
1: Bom dia, João Ferreira, bom dia pra você, bom dia pra todos, Deus nos abençoe nessa manhã.
0: Passou bem seu final de semana?
1: Graças a Deus, muito bom, João.
0: Olha, uma coisa legal aqui, padre, hoje é nossa enquete. Ontem foi dia do pedestre, e eu perguntei aqui no programa de hoje se o nosso quarto apresentador gosta de andar. O povo adora andar, padre.
1: Mas é muito bom, que bom que o pessoal gostou, aliás, que bom que o pessoal respondeu isso, que tem que andar mesmo. Fiquei
0: impressionado.
1: Tem que andar, e quanto mais a gente puder andar, e menos, se você não precisar, de repente, pegar uma condução, ou um táxi, ou um Uber, vá a pé, né? Eu gosto muito de andar a pé, muito mesmo, muito de andar a pé, né? E São Paulo é um lugar maravilhoso para se andar a pé.
0: Lá na minha região não é muito bom não, que tem muita ladeira, Perdiz. Mas tem cada lugar maravilhoso, né, padre?
1: Mas aí que é bom, aí que é bom.
0: O padre, a nossa amiga Isabel me mandou aqui uma mensagem. Ela está no Hospital Santa Catarina, vai passar por uma consulta. Está ela e o Rogério. Alô, Isabel, um beijo. E ela disse que ali no Hospital Santa Catarina tem a Igreja de Santa Catarina, que ela falou que é muito bonita. E ela fala assim: João, pergunte para o padre Juarez um pouquinho da história de Santa Catarina.
1: Deixa eu falar uma coisa, olha. Nós temos duas Santa Catarinas, né? E é bom não confundir as duas Santa Catarinas. Uma é uma mártir, que é a do hospital, né? Santa Catarina, que é do hospital. E temos a Santa Catarina...
0: Dá nome ao hospital.
1: Do Hospital Santa Catarina, uhum. Né? Que é a Santa Catarina de Alexandria. Santa Catarina de Alexandria. Né? Tanto é que ela está lá no hospital, se ela vê a imagem de Santa Catarina, ali do hospital Santa Catarina de Alexandria... ela está segurando uma roda, tem uma roda que tem umas lâminas, que é uma roda onde ela foi torturada, né? Foi torturada, né? E essa Santa Catarina, uhum. Ela é bem antiga, bem dos anos 280, por aí, bem no comecinho da igreja mesmo, né? Ela foi condenada à morte, por isso que eu estou dizendo, quem olhar para a imagem, ela está com essa, segurando essa roda, né? Era uma máquina de tortura, né? Uma roda com lâminas, né? de faca. E você vai perceber, né? Você vai perceber que ela está segurando só a metade da roda. Ó, se você estiver no Hospital Santa Catarina aí, pode olhar para a imagem. Ela está segurando só a metade da roda, porque essa roda, na hora que foi ser usada para o martírio dela, ela se quebrou. E depois ela foi decapitada, né, pelo imperador. Então, essa é a Santa Catarina de Alexandria, né? Que é a padroeira do estado de Santa Catarina, viu, gente? Do estado de Santa Catarina.
0: Ah, é?
1: A Santa Catarina é
0: Alexandria.
1: De Alexandria, a padroeira. Agora, nós temos uma outra Catarina, chama-se Santa Catarina de Sena. Aí ela é da Idade Média, já é da Idade Média. A gente até tem um colégio, né, famoso aqui, ali perto da Paulista, também perto da Paulista, na Rua Manuel de Nóbrega, que é o Colégio Santa Catarina de Sena, né? Mas aí já é uma italiana que da Idade Média, né? Ela não foi mártir, não, mas foi uma grande santa, né? E fundou congregações e fez um trabalho maravilhoso, maravilhoso mesmo, né? Mas essa Santa Catarina, do Hospital Santa Catarina, foi uma mar chamada Santa Catarina de Alexandria.
0: Ô, padre,
1: Alexandria, porque era do Egito. Oi?
0: E tem entre as duas uma mais popular que a outra?
1: Olha, você sabe, João, que a Santa Catarina de Alexandria... ela acaba sendo bem mais popular porque a história dela é uma história muito fascinante.
0: É verdade.
1: Muito fascinante, porque é uma mártir de 280. Lembrando que os 300 primeiros anos da igreja foi um ano de perseguição. Aliás, hoje a gente celebra, hoje é festa de São Lourenço. São Lourenço também era um santo que foi martirizado e ele foi martirizado na mesma época que Santa Catarina de Alexandria. Ele, no ano 285, ele foi martirizado e é interessante a história de São Lourenço, hoje é dia de São Lourenço, porque o São Lourenço era um diácono que cuidava dos pobres em Roma e cuidava também das finanças da igreja. E aí, quando o imperador Valeriano o imperador Valeriano baixou um decreto mandando matar todos os padres, bispos e diáconos. E aí ele matou, foi enforcado, né, foi decapitado o Papa Sisto II, né, e assim muitos padres morreram, muitos diáconos morreram. Mas quando chegou perto de Lourenço, o imperador falou: ah, não, esse aí, ó, é esse que cuida do dinheiro da igreja. E falou para ele: ó, você traga todos os tesouros da igreja. Você vai trazer todos os tesouros da igreja. E o Lourenço falou: tá tudo certo, então amanhã eu trago todo o tesouro da igreja. E no outro dia, Lourenço chega pro imperador com um bando de pobres, pessoas famiadas e tal, e fala assim: ó, eis aqui o tesouro da igreja, os pobres que Deus nos deu para cuidar, né? Aí, claro que o imperador não gostou disso.
0: Caramba!
1: E mandou matar o Lourenço, e o Lourenço foi morto numa grelha. Ele fez uma grelha, igual de grelha de churrasco mesmo. Colocou ele numa grelha e ele foi morto ali na grelha. Diz a história que o fogo pegava em Lourenço, ele virou pro soldado e falou: vira do outro lado, que desse lado já tá bem passado.
0: Olha, a Damiana tá perguntando o seguinte, né? Ela não conhecia a história de Santa Catarina e ficou sabendo agora que são duas. Como é que a igreja faz para separar uma da outra? São comemorados na mesma data?
1: Não. Santa Catarina de Alexandria é comemorada em novembro, se não me falha a memória, acho que é 25 de novembro, uma festa também lá em Santa Catarina, né, em Santa Catarina. Eu sei tudo isso porque no convento que eu estudei, tanto filosofia quanto, foi tudo em Santa Catarina. E no convento a gente tinha, nesse dia a gente tinha folga, porque era dia de Santa Catarina. Então era, acho que era 25 de novembro, dia de Santa Catarina de Alexandria, né? E Santa Catarina de Sena, ela é comemorada em abril. É, Santa Catarina de Sena é comemorada em abril.
0: Hoje eu vou para casa, eu vou passar ali para ver a imagem.
1: Pode ver, tem uma imagem. Na Paulista mesmo, você vai ver, lá na igreja você vai ver. Ela está segurando uma metade de uma roda que tem umas facas, né? Que é o instrumento de martírio dela.
0: Que legal. Olha, a gente vai rezar agora. Padre, eu queria rezar. Nós tivemos uma tragédia no final de semana. O pai que matou duas filhas por asfixia, uma de 3, outra de 5 anos.
1: Meu Senhor Jesus.
0: Né? E só para atingir a mãe, porque ele não se conformava com o fim do relacionamento. Aí no dia dos pais tirou a vida das duas filhas. Então eu queria pedir que Deus receba as duas crianças e que dê força à mãe, porque de certa forma morreu em vida também, né, padre?
1: Meu Jesus Cristo, nossa mãe, quanta violência e quanta barbaridade que a gente vê, às vezes, por causa de situações em que são levadas pessoas inocentes à morte, né?
0: Aquele caso lá de Tumbiara, que o pai matou os dois filhos também, que era... duro isso.
1: E eu volto a dizer, essa loucura, né, e essa dependência pelo outro... E não um relacionamento com Deus faz com que a gente, né, faz com que a sociedade se torne cada vez mais bárbara, mais brutal, né? E achando isso de repente natural. Que isso nunca se normalize, a gente nunca pode normalizar esse tipo de coisa. Nunca, nunca. A gente reza, né? A gente reza e pedindo para que a gente possa procurar mais essa confiança em Deus, mais essa entrega a Deus.
0: Vamos rezar, então?
1: Vamos rezar, principalmente pelas pessoas que foram atingidas pela dor, pelo sofrimento, pelas pessoas que passaram por momentos difíceis, estão passando por provações. Nós vamos rezar pedindo a Nossa Senhora e hoje pedindo a intercessão de São Lourenço também. Maria passa na frente, vai abrindo estradas, portas e portões. Maria passa na frente e leva todos os filhos sob a sua proteção. Maria passa na frente e resolve aquilo que somos incapazes de resolver. Maria passa na frente e cuida de tudo aquilo que não está ao nosso alcance. Maria passa na frente e vai acalmando, serenando e amansando os corações. Maria passa na frente, acaba com ódio, com rancor e com as mágoas. Maria passa na frente, termina com as dificuldades e tristezas. Maria passa na frente, tira teus filhos da perdição. Maria passa na frente, cuida, ajuda e protege a todos os teus filhos. Maria passa na frente, conduza, leva, ajuda e cura os filhos que tanto precisam de ti. Ninguém pode dizer que foi decepcionado depois de ter te chamado ou invocado. Só tu, com o poder do teu filho, podes resolver as coisas difíceis e impossíveis. Amém. Abençoa, Deus Todo-Poderoso, pela intercessão de Nossa Senhora, nossa mãe, pela intercessão de São Lourenço, esta água, nossa família, nossa casa e tudo aquilo que apresentamos diante do teu coração. Em nome do Pai, e do Filho, e do Espírito Santo. Amém. Pai nosso que estais no céu, santificado seja o vosso nome. Venha a nós o vosso reino, seja feita a vossa vontade, assim na terra como no céu.
0: O pão nosso de cada dia nos dai hoje. Perdoai-nos as nossas ofensas, assim como nós perdoamos a quem nos tem ofendido. E não nos deixeis cair em tentação, mas livrai-nos do mal. Amém.
1: Ave Maria, cheia de graça, o Senhor é convosco, bendita sois vós entre as mulheres, e bendito é o fruto de vosso ventre, Jesus.
0: Santa Maria, Mãe de Deus, rogai por nós, pecadores, agora e na hora de nossa morte. Amém. E assim começamos a semana, com a proteção de Deus, de Nossa Senhora. Padre, acabou de chegar a informação que houve um terremoto há pouco na Colômbia, né? E daqui a pouco a gente traz informações. O senhor tem falado muito sobre essas coisas da natureza e pedindo ao homem para ter juízo, né, padre?
1: E rezemos para que de repente a gente, se não pode conter a fúria da natureza, que a gente tenha condições de minimizar os danos, né, e dar segurança para as pessoas. Né? Os governantes estão aí para isso, né? Para dar essa segurança para as pessoas.
0: No decorrer da programação, outras informações sobre esse terremoto há pouco lá na Colômbia. Bom dia, boa semana, padre. Fica com Deus.
1: Deus abençoe a todos.
0: Valeu. Ebê, vamos caminhar quando sair daqui hoje?
2: Eu vou caminhar até a padaria Viana. Daqui a pouquinho vou tomar um cafezinho lá com o Daniel, com o pessoal da padaria Viana. E depois eu vou caminhar até o meu carro e chegar em casa.
0: O padre Juarez estava contando agora a história de Santa Catarina de Alexandria.
2: Sim.
0: Que a Isabel está lá no Hospital Santa Catarina e tem a igreja de Santa Catarina
2: aqui
0: ali.
2: Aqui na Paulista, pertinho, né?
0: Aí eu vou lá para ver a imagem que ele falou, que ela está segurando metade da roda.
2: Ah, então vai lá, tira uma foto e manda para mim, João.
0: Não, você vai comigo.
2: Vou nada.
0: Opa! Ruim. Faltando 4 minutos para as 11 da manhã. Amanhã tem mais, se Deus quiser. Amanhã tem mais enquete, amanhã tem mais fofoca, tem mais notícia. Mandar um abraço ao Dudu Nobre. Perdeu a mamãe dele, né? Um beijo no coração, Dudu Nobre. Força! Deilson tá ouvindo a gente. Tá de folga. 3 dias da semana de folga. Segunda, terça e quarta.
2: Aqui? Na emissora aqui? Ah, ele é chefe lá, então pode, né?
0: Aí na quinta e sexta trabalha normal e final de semana um sim ou não.
2: Mas nem um dia pra vir visitar a gente, tomar um café com a gente.
0: Alô, né? Deilson, apareça! Sabe quem foi visitá-lo lá semana passada?
2: Quem?
0: Sérgio Boca.
2: Ah, o Sérgio Boca. Sérgio Boca em Búzio.
0: Isso.
2: Direto de Assis e eu vi a foto.
0: Valeu, Evê. Até amanhã, Viquinha. Um beijo no seu coração. Até amanhã, se Deus quiser. 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Nani Amada Venâncio tá chegando, a Nani, com seus convidados. Olha, eu já vi aqui o time de debatedores, só tem fera, só tem monstro sagrado. Tem as atrações, tem o debate, o bate-papo, a caixa misteriosa. A Nani vem aí. Amanhã, 9 da manhã, a gente se encontra, se Deus quiser. Terminou ali o Se Joga, com a Djela lá, com o Rei, eu, Evê e a Vicky. Esperamos por você. Tudo de bom, seja feliz. Você é a razão de a gente sair de casa e vir pra cá. Tchau, pessoal!

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3: Bom dia, meus amigos. Que nossa semana seja abençoada. Que seja uma semana de muita, muita prosperidade, muita alegria, muita felicidade, muita paz, muito amor no coração. Que é isso que a gente precisa, né, gente? Porque, olha, vou falar pra vocês, hein? Quando a gente pega esses tempinhos assim, meio frio, chuvinha chegando, semana começando, a gente fica com um pouco de preguiça, né? Vamos falar sério? Dá aquela preguiçinha. Ai, meu Deus, tem que fazer isso. Ai, meu Deus, sair de casa. Não. Não pensa assim, não. Vamos levantar. Vamos levantar esse astral, vamos levantar esse ânimo, vamos fazer com que essa semana seja a melhor de todas. E assim que tem que ser, tá? Positivismo sempre. E claro, 98334-5777 já tá liberado do início. Na verdade, gente, esse telefone fica direto para todos os programas, tá? Pode mandar pergunta para qualquer um dos nossos programas aqui da rádio. Beijo, João, seu maravilhoso! João, tanto alegre, né? Ô, homem feliz, gente de bem, né? E o EV tá mais ou menos. O EV às vezes tá rindo.
6: Eu tô bem. Não, eu tô bem. A maioria das vezes, graças
3: vezes
6: a Deus,
3: tá
6: tô
3: sério,
6: aí.
3: Bom dia, Nani. Tá concentrado. Bom dia, EV.
6: Bom dia, convidada. Bom dia pra todo mundo aqui. Bom dia, equipe. O João é o único que... Tá
3: sorridente.
6: Friozinho. Tá friozinho lá fora, não tá?
3: Tá, tá.
6: Eu acho
3: tá
6: que tá friozinho.
3: Tá começando a chuviscar.
6: Dorme com 2, 3 ventiladores ligados.
3: Por quê?
6: Não, não sei. É um, eu quente, acho que será? Não é desse planeta. Eu acho que ele vem de Marte, quente, de algum lugar.
3: Um homem caliente.
6: Ah, mas eu vim do Rio. Mas mesmo assim, tá frio lá fora, gente. Meu
3: Deus. Eu vim do Rio.
6: Ele tá dormindo numa toca. Só se for, pelo amor
3: ou,
6: de Deus.
3: Ou os hormônios dele também desequilibrado aí também, né?
6: Já tá nos 50 já, o João?
3: Não chegando sei. 50 não, já, João, né? Tem mais de 50.
6: Tem
3: para.
6: Mais de 50?
3: Se a gente é amigo mais de 30...
6: Ah, deve ter uns 52.
3: É, apesar que a gente engatinhava junto, né? Pode ser isso também, né? Bora começar esse programa. Meu povo, vou falar pra vocês, ó, já vou pedir licença. Esqueci o óculos, EV. Esqueci os óculos, então se eu tiver um pouco assim só concentrada aqui, que eu só pego pra ler, viu, gente? Depois dos AVCs, a única coisa que me atingiu foi a visão periférica. Então, tô lendo aqui, vou falar do programa de hoje. Então, as perguntas do nosso chat... Né, vou dar uma concentrada, senão eu peço o Thomas também. O Thomas, senta aqui. Já senta aqui, Thomas, por favor, vamos lá, vamos trabalhar. Senta aqui um minuto.
6: Vamos ouvir a voz dele.
3: Né, né? A Vicky fica ali, pode mandar de áudio. O Thomas fica aqui se precisar ler alguma pergunta, mas eu vou tentar ler todas para vocês. Hoje a gente começa, claro, a semana muito bem acompanhada. Marilene Ked vai explicar como diferenciar ansiedade comum de uma ansiedade intensa. Quais são os sinais de alerta, gente? O que podemos fazer para reduzir a ansiedade e recuperar o equilíbrio, tá? Teremos a nossa mesa de debate. Ai, ela voltou, graças a Deus. Amo a delegada Rosa. A delegada Rosa está de volta. A terapeuta sexual Thaisa Plaza, o doutor Marcos Bernardini e o Tony Curiati. A gente vai junto hoje falar dos principais assuntos do que deu o que falar. Tem notícia aqui que me deixou já... com sangue no olho, assim, de revolta, viu, gente? Tudo que aconteceu no final de semana. E a astróloga e taróloga Virgínia Gaia vai fazer uma previsão pra gente pra semana, né? E, claro, nós temos a nossa... É difícil, hein, Vê? Tô pensando em dicas. Os cantores usam. Os apresentadores usam. Os locutores usam. Bom, hein? Tá bom? É usado para profissionalmente. É. Os grandes profissionais amam. Todo mundo gosta. Às vezes troca. Você troca, né? Então tá, dicas boas. Daqui a pouco vem mais dicas pra vocês. Daqui a pouco tem dicas pra vocês. com a gente, essa maravilhosa doutora Marilene Ked, gente. Agora, cadê a nossa vinheta desse programa? Como a gente diferencia a ansiedade comum da ansiedade intensa? Agora, psicodicas. Olha aí. Maravilhosa. Bom dia e uma ótima semana para você.
5: Bom dia, Nani. Bom dia a todos os ouvintes. Bom dia, queridos. Bom dia a todos. É sempre um grande prazer estar aqui com você, Nani. Com todos vocês.
3: A honra é nossa.
5: E hoje nós vamos falar de um assunto assim, de um tema muito sério, que é a ansiedade. As pessoas estão muito ansiosas e é preciso ter controle sobre a ansiedade. Então, a primeira pergunta que já tem aí.
3: Como diferenciar?
5: Como diferenciar uma ansiedade normal de uma ansiedade quando está mais alta, mais intensa? Uma ansiedade normal, a ansiedade, ela é...
3: Todo mundo tem.
5: Uma reação normal do organismo. Sim. Todo mundo tem, ela é pontual e ela deve ser proporcional ao contexto, à situação, tá? Então... Surge ansiedade diante de alguma situação desafiadora que causa um certo receio, um nervosismo, um medo,
3: uma insegurança.
5: Né? Vai surgir a ansiedade, com certeza. E ela é saudável, porque ela te coloca em alerta, em atenção. Você entra no modo sobrevivência, né? Então o organismo ele faz o trabalho dele ali, ele libera alguns hormônios como cortisol, adrenalina, para te deixar em alerta. Isso é muito bom. Quando que a ansiedade ela passa a ser um problema? Quando ela não é proporcional à situação e ela dura por mais tempo, ou seja... A pessoa tem uma reação muito intensa para uma situação pequena, tá? E a ansiedade, ela permanece mesmo após a situação ter passado. Foi resolvida.
3: Nossa, que sofrimento.
5: Exatamente. É um sofrimento.
3: É um sofrimento.
5: Então, um dos sinais que a sua ansiedade, ela já está alta, ela já está ficando mais intensa, além do normal que deveria ser, é esse... É que ela é desproporcional à situação e ela permanece durante vários dias. Às vezes até numa sensação muito intensa. Por exemplo, alguns sintomas físicos, palpitação, falta de ar, a respiração fica curta, tremores. Então imagina isso de forma mais intensa.
3: Ô, Mário, o que, que é a... A gente sabe que ansiedade é excesso de futuro.
5: É,
3: psicologicamente, ela vem de alguma expectativa ou excesso de futuro, né? Tudo que você está agoniado, angustiado, nem aconteceu e você já está naquela agonia, né? Ela deixa de ser normal quando isso começa a incomodar, atrapalhar. Mas, por exemplo, se você trabalha na respiração, no autocontrole, na meditação, são coisas que podem ajudar... Ou também isso pode desencadear para alguma outra doença da mente?
5: Olha, você falou direitinho. Ansiedade, o que, que é? É o excesso de futuro, é o medo do futuro, o medo do porvir. O que, que pode acontecer? Então, a pessoa fica nessa angústia, nessa ansiedade, nessa expectativa ruim, pessimista. Os pensamentos que surgem são sempre pensamentos negativos. Ela não acredita... que isso não possa acontecer. Não, ela acredita que vai acontecer alguma coisa ruim. Muitos até relatam para mim, eu sinto uma sensação ruim, que vai acontecer alguma coisa ruim comigo ou com alguém muito próximo a mim. Que isso é característico da ansiedade quando ela já está no nível alto, tá? Então, ela começa a prejudicar, quando a ansiedade está nesse nível, ela já começa a prejudicar a saúde.
3: A qualidade de vida mesmo.
5: Exatamente, a saúde física e mental. Porque o organismo, ele está preparado para receber aquela carga de hormônios que a ansiedade libera, mas dentro de uma quantidade normal. Quando a pessoa ela está sempre ansiosa ou surge alguma coisa, ansiedade... está sempre no nível alto, a quantidade de hormônios que vai ser liberada, o organismo não está preparado para manter aquilo, para viver sempre em alerta, sempre em hipervigilância. sempre nervoso. Não, não está preparado para isso. Então, tem que começar a encontrar estratégias, meios comprovados que vão reduzir esse nível de ansiedade. Então, primeira coisa, identifica o que é que está causando essa ansiedade prolongada em você. Por que que você está sempre ansioso? Quando surge ansiedade, você se pergunta, mas a ansiedade que eu estou sentindo, ela é proporcional ao que está acontecendo?
3: A gente vai piorando também, né, a situação, né?
5: Isso.
3: Vai, não resolve, aquilo vai complicando cada vez mais.
5: Exatamente.
3: E parece que na noite todos os monstros vêm à noite, né? Parece que o probleminha que é pequenininho, assim, à noite você vai pensando, pensando, pensando, e aquilo parece que vai complicando, né?
5: É, e ela prejudica muito,
3: muito
5: o sono.
3: Né?
5: A pessoa tem muita dificuldade de pegar no sono quando está ansiosa. Então, outro sinal é esse. Você está pensando, parece dar um download assim na cabeça só de coisas ruins, de problemas que aconteceram e que poderão acontecer, tá?
3: Sim.
5: Principalmente à noite.
3: Certo, maravilhosa. Tem uma pessoa na linha, 983345777. Tá liberado, viu, gente? E um bom dia para você, motorista, amigo, parceiro, você que trabalha com aplicativo, ou que tá no seu carro ouvindo, ou você que tá no nosso chat. Mandem perguntas, porque as psicodicas, né, nós temos a nossa psicóloga que vai dar dicas sobre ansiedade. Então, na verdade, a gente... Né? A pauta é ansiedade, mas você fica muito à vontade, né? Porque às vezes está sempre uma coisa atrelada à outra. Bom dia!
7: Nani, bom dia! Aqui é Maria Auxiliadora de São Judas. Tudo bem?
3: Graças
7: Pergunta
3: a Deus.
7: Para a doutora, o meu neto faz medicina. E ele fica muito ansioso quando tem prova. Ele fica ansioso. Ele estuda muito, ele é muito esforçado, tudo, mas chega no dia da prova... Ele tem tanta ansiedade que dá ânsia de vômito nele, tão nervoso que ele fica ansioso. Enquanto não passa as provas, não passa essa ansiedade. Quer saber se isso é normal. Bom dia, fica com Deus, uma boa semana.
3: Para nós, amada.
5: Bom dia, Maria Auxiliadora, obrigada por participar do programa e pela pergunta. Sim, essa é uma ansiedade normal, ela tem um fator... Tá identificável, ele vai ter uma prova e ele fica ansioso com essa prova, com receio de não conseguir tirar a nota que ele precisa ali. Então, ele estuda, o problema é o seguinte, é ele estudar e no momento da ansiedade, ela é ser tão forte e ela mexer com o quê? Com a memória dele, né? Porque altera, dá uma alteração na memória e ele esquecer algumas coisas importantes. Então, é muito bom ele fazer algumas técnicas de relaxamento, já que ele tem essa ansiedade diante desses... fatores mais estressores, né? Então, faz aí uma técnica de relaxamento, uma meditação, uma oração, faz uma técnica de respiração, tem várias muito boas, né? Respira, então, 4 segundos você segura, depois você... Primeiro você inspira, depois você segura, depois você solta bem devagarzinho. Isso ajuda bastante, mas é uma ansiedade normal. Existe um fator para ela. O que não pode é ter passado a prova e esses sintomas permanecerem por muito tempo. Sinal que a ansiedade está aumentando, está escalando.
3: Certo, tem gente na linha. Alô?
8: Bom dia, Nani, toda a
3: Bom
8: equipe
3: dia, meu
8: da
3: amor.
8: Capital. Um prazer ouvir vocês nessa manhã.
3: Bom
8: e
3: dia.
8: Aproveitando a oportunidade da doutora sobre a ansiedade, eu gostaria de saber dela se o problema de refluxo, além de ser do estômago, pode estar sendo alguma ansiedade, que eu não consigo melhorar o refluxo, nem a medicação, e eu não me sinto uma pessoa ansiosa. Não sei se tem algum problema, só para tirar uma dúvida. Obrigada, bom trabalho a todos, e um beijo, Lu, de São Bernardo.
3: Um beijo, Lourdes. Beijo para todos. São Bernardo, Grande São Paulo, ABC, todo mundo, gente.
5: Bom dia, Lourdes. Obrigada pela sua participação. Olha, o refluxo ele tem várias causas, mas a gente tem que lembrar do eixo cérebro, aparelho digestivo e intestino. A ansiedade, ela altera, ela vai provocar, sim, consequências em todo o aparelho digestivo, principalmente quando é uma ansiedade alta, persistente, que dura muitos dias, que dura por meses aí. Então, é importante procurar saber. outros fatores que interferem nesse refluxo, tá? Mas a ansiedade é um dos fatores que ajuda, sim, no agravamento da situação, tá?
3: Então, vai piorando, né? Uma
5: gastrite, refluxo, azia, mal-estar, enjoo, insônia, afeta. Muitas vezes afeta também na síndrome do intestino irritável.
3: Tem gente que tem dor de barriga, né?
5: Cólicas. Exato. Isso vai escalando, Nani. Se a pessoa não busca formas de controlar a sua ansiedade, ela vai cada vez mais interferindo, impactando a saúde como um todo. Ela vai alterando o funcionamento dos órgãos. Isso é muito sério.
3: Complicado, hein, amiga? Thomas, tem perguntas aí no nosso chat? Coitado do Thomas. Thomas até tá tenso aqui em EV.
9: Temos uma pergunta do Alan, ou Alan. Estou muito ansioso e esse mês com as faculdades será um pouco complicado. Conciliar isso com o trabalho e a vida no cotidiano, isso está me deixando ansioso, eu não estou gostando disso. Como que ele pode tratar dessa ansiedade, como ele pode lidar melhor com essa situação do trabalho e da faculdade?
5: Alan, bom dia, obrigada pela sua pergunta. Olha, o importante é que você já reconheceu que a sua ansiedade está te prejudicando. Então,
3: acho brilhante, né, amiga?
5: Exatamente. Reconhecer. É fundamental, porque quando você reconhece isso, você entende que você tem que mudar isso para ter qualidade de vida, né? Você não pode se manter do jeito que está, porque isso vai escalar, isso vai piorar. Então, comece a buscar alternativas para você controlar isso, para você buscar o seu equilíbrio emocional novamente, tá? Então, existem várias técnicas, vários recursos, e se você não conseguir sozinho, busque ajuda especializada. Mas o mais importante, reconhecer, identificar os sinais e buscar alternativas de encontrar novamente o teu equilíbrio emocional. Porque muitas pessoas, Nani, o que que acontece? Para ter uma autorregulação, vão desenvolvendo até tiques. Então, manias, tem uns que ficam mordendo a bochecha por dentro, roendo unha até não poder mais, mexe a perna sem parar, as mãos, os braços, começa a ter tique até a pálpebra tremer. Então, são formas que o organismo encontrou para diminuir essa tensão interna. Então, o corpo está sinalizando o nível que a ansiedade está. Cabe a nós buscarmos alternativas e soluções para mudar isso quanto antes.
3: Tem gente na linha. Alô?
10: Oi, Nani, bom dia. Eu moro aqui em Taboão da Serra, não quero me identificar.
3: Tá bom.
10: Mas eu sofro de uma ansiedade e por culpa minha mesma. Sabe por quê? Porque eu acredito que eu sou uma pessoa burra. Por quê? Porque eu jogo jogos online e eu tenho a chance de ganhar justamente para poder pagar algumas contas. Só que tem vezes que eu passo aquela aflição de ganhar, o calor no corpo, tremedeira, pernas balançando, instabilidade, distúrbios de acomodação, e eu ganho. Só que eu não tenho aquele poder de, na hora que eu ganho, eu já tirar e pagar o que eu devo. Algumas vezes eu faço, outras não. Aí eu vou entrando numa neura tão grande que eu começo a ficar desesperada. O meu coração palpita, eu fico tremendo, pernas balançando, desesperada, e perco o que eu ganhei. Então, eu acredito que eu não consigo controlar a minha ansiedade, que eu tenho ansiedade para ganhar, eu ganho. E, ao mesmo tempo, eu não resolvo o que eu tenho que resolver. Obrigada.
3: Um beijo,
10: eu sou de Taboão da Serra, só queria dar um relato.
3: Tá bom, querida.
5: Bom dia, querida. Obrigada por participar do programa. Realmente, a ansiedade que você sente, ela leva a quadros compulsivos, tá? E essas compulsões podem estar ligadas, inclusive, a jogos, tá? Então, pode ser para compras, pode ser compulsão alimentar, para vários tipos de compulsão. Você precisa entender, você não é burra, você precisa se controlar. Esse autocontrole é um exercício diário. Se eu sei que este comportamento que eu tenho, muitas vezes é um comportamento, um padrão de comportamento automático, em que você busca uma forma de aliviar a sua ansiedade, e você busca isso achando que vai ganhar no jogo, e vai ter uma dopamina aí que vai te fazer muito bem e um dinheiro, se você sabe que isso está te prejudicando, você tem que mudar isso. E isso tem que partir de você. Não adianta terceirizar isso. Você já tem consciência de todo o mal que isso está te causando. Que o jogo, perder dinheiro, que só está aumentando a sua ansiedade. Então, muda isso. Começa agora. É totalmente possível você fazer isso por você. É uma prática diária de autocontrole. E parar com essa autocrítica de se achar burra, porque isso daí está muito ligado à tua autoestima. E você acaba aqui procurando fazer coisas que suba, que melhore a sua autoestima, mas vai prejudicar cada vez mais e vai prejudicar a tua vida.
3: Certo. É, quer ver? Meus olhos, tem pergunta? É você, Thomas. Você é meus olhos hoje.
9: Certo. Tem uma pergunta de uma moça chamada Judite, que ela fez um concurso público recentemente e ela participou. Só que quando chegou na hora da prova, ela, aqui tá escrito, né, que se sentiu burra porque tem tido apagões e a memória ficou falhando. E na hora da pressão, na hora da ansiedade por conta da prova, ela já não enxergava mais as perguntas da prova. Uhum. Isso também remete um pouco a mim. Eu faço faculdade, quando chega na hora da prova, me dá um desespero, o coração palpita. Falo, meu Deus do céu, será que vai? E nesses momentos de mais ansiedade, no meio da prova, em algo assim muito importante, como que a gente pode fazer? Respiração ajuda? A imaginação? Tem gente que fala que mastigar chiclete ajuda também. Como...
3: Tá ficando mais tenso.
5: Isso.
3: Boca nervosa, né?
9: É, boca nervosa.
5: É uma situação. Por isso que eu falo, olha, quando você está se preparando para alguma coisa muito importante na vida e que é desafiadora e que é uma expectativa, se vai conseguir, não vai, começa a se preparar também psicologicamente, emocionalmente, não apenas no estudo, que é muito importante, né? Mas também psicologicamente, emocionalmente, porque todo mundo sabe que na hora pode dar esse branco causado pela ansiedade. Então, já se prepara antes. É bem antes, você já começa a fazer técnicas de respiração, estuda e procura colocar na sua cabeça, eu já entendi, vai conversando sobre o tema, vai se preparando, evita excesso de cafeína, de bebida energética. Tem gente que fala, não, mas eu preciso estar muito atento, e aí toma muita bebida energética, e aí o que acontece? Vai aumentar o nível de ansiedade. Então, procura e controlando, não é impossível, é totalmente possível, é uma prática diária, olha, eu sou ansioso, eu vou mudar isso, essa coisa de ficar ansioso vai me prejudicar na hora da prova, então eu posso ter um branco, então eu já começo antes, e tem muitas formas de você conseguir isso, tá? Se você não conseguir sozinho, busca ajuda especializada. Tá? Uhum. Porque isso tende o quê? A ir aumentando. Porque aí não dá certo no dia da prova, você tem o branco, tem o apagão aí, tem tudo que acontece das reações da ansiedade. Na próxima, se você não se cuida, vai ficando cada vez pior. E aí é que vai mexer muito com a tua autoestima e com a tua autoconfiança. Você vai se sentir uma pessoa incapaz de conseguir...
3: Mediante as situações. Né?
5: Mediante as situações. Então, uma coisa vai levando a outra. Então, já começa a ter um controle sobre isso. Não, eu preciso estudar, mas eu preciso também me preparar psicologicamente, emocionalmente, usar de uma inteligência emocional, saber do meu potencial. Não, eu tenho potencial para ir bem nessa prova. Eu preciso o quê? Cuidar do meu psicológico e do meu emocional.
3: Certo. Tem pessoas na linha? Alô?
11: Bom dia, capital. Bom dia, Nani. Eu gostaria de saber se ansiedade tem a ver com bruxismo. Porque a minha ansiedade é tanta, estou com tanto bruxismo, que está travando a minha boca e a minha coluna. De vez em quando tem que ir para o hospital tomar remédio, entendeu? Gostaria de saber se tem a ver. Eu sou a Graça aqui de Suzano, tá?
3: Graça, obrigada. vou dar uma dica para você antes da nossa psicóloga dar dicas profissionais. É, quando a gente está com bruxismo, vá num dentista e faça aquela plaquinha. É uma plaquinha para dormir. Isso ajuda muito, muito, muito, muito. Porque você vai tensionando tanto, vai te prejudicar, entendeu? A mordida vai ficando errada, vai ter dor de cabeça, vai ter dor no ombro, não vai dormir bem. Então vá num dentista, ela vai te dar dica dentro da psicologia. Mas assim, quando a gente já está nesse ponto do outro, você pode começar a quebrar o dente, fazer força, entendeu? Tensão. Então procura seu dentista, pede fazer aquela plaquinha, é uma plaquinha de silicone, para você dormir todas as noites. Vai te ajudar muito também a evitar danos maiores. Agora, dentro da psicologia...
5: Ótima dica, Nani. Ótima, porque muitas pessoas não associam isso. Acha que não tem jeito, que vai ficar sempre assim. A plaquinha é ótima, ajuda bastante. Sim, querida, bom dia. Obrigada por participar do programa. O bruxismo tem tudo a ver com ansiedade, principalmente com ansiedade em níveis altos, tá? Mais intensos. Então, é preciso buscar ajuda, sim. Vai apertando muito a mandíbula. A pessoa que ela fica tensa, muitas vezes ela nem percebe que ela está tão tensa e ela vai apertando a boca, a mandíbula, como a Nani falou, quebra dente, machuca, dá dor de cabeça, geralmente é mais de um lado do que do outro, dá dor, essa dor irradia para um lado do corpo todinho, então tem que tratar disso quanto antes, começa como? Tratando da ansiedade e juntamente com o dentista, fazendo a plaquinha. Então, procura fazer caminhadas, procura respirar melhor, profundamente, segura a respiração, procura entender qual é a causa dessa ansiedade. É o teu estilo de vida? São preocupações? São coisas que você tem controle, Dora? São coisas que você não tem controle? Procura entender isso. Faça uma autoavaliação da sua vida. Eu acho assim, que quando a pessoa está no nível de ansiedade, que está prejudicando tanto, está causando tantos sintomas, tantas consequências, é o momento dela fazer uma autoavaliação do estilo de vida, da rotina, das pressões do dia a dia. O que, que você pode mudar na tua vida, em você? A forma de você olhar algumas situações, de você entender, de você... procurar resolver algumas situações, a hora é agora. O que, que eu posso fazer por mim para não ter essa ansiedade que está acabando comigo? Porque assim, a ansiedade ela vai escalando para crises de ansiedade. Quando não tratada, ela vai para crises de pânico e ela chega na depressão. Então, o quadro é esse. Certo. Porque o estresse ele está ligado... a fatores, a demandas do momento. Eu estou estressada por causa disso. A ansiedade, ela está ligada principalmente a questões do futuro. Mas se acontecer isso? E se eu não der conta disso?
3: Sempre esse se na frente atrapalhando, exatamente, né? Atrapalha a qualidade de vida, né?
5: Isso.
3: Mari, tem mais gente na linha. Respirou?
5: Respirei.
3: Alô?
12: Bom dia, Nani, minha linda. Você é muito linda. Obrigada, amo você, amiga, de paixão. Bom dia, Viraldo. Adoro você também.
13: Bom dia, obrigado.
12: Vicky, nossa, Vitória é um docinho.
3: É uma princesa. Deus,
12: muito linda também.
3: A Anja tá com ciúme, você não falou o nome dela.
12: Ô, Nani, é assim, eu tenho muita ansiedade. Muito, muito, muito. E assim, quando eu tô com muita ansiedade, duas coisas que me afetam. A minha mão, meu pé soa tanto, tanto, tanto, tanto que molha. Sabe, porque pinga, pinga. E eu sinto, agora eu tô percebendo que eu tô sentindo muita ânsia de vômito. Eu queria saber se é da ansiedade mesmo, porque eu tenho uma ansiedade fortíssima. Eu não tinha mais, por causa de problemas do meu filho, eu peguei essa ansiedade. Aí eu queria perguntar, queria que você perguntasse aí pra doutora... se a ânsia é da ansiedade.

0: Bem, no caso do enjoo, da náusea, é preciso também investigar com o médico, tá? Então, eu nunca digo que está associado somente a um fator. Existem vários fatores, várias causas. Muitas vezes a ansiedade ela é tão prolongada, ela é persistente, ela é intensa, que já vai impactando nos seus órgãos fracos, que são mais vulneráveis, e precisa de avaliação de um médico especialista. Mas sim, esses sintomas que você apontou aí mostra que a sua ansiedade está causando isso, está em níveis altos e precisa imediatamente ser controlada. Você já identificou a causa. Foram problemas que seu filho teve e isso te deixou muito ansiosa, já com o futuro. Mas e se não resolver? E se voltar a acontecer? Né? E o IC que a gente está falando. Então, procura buscar ajuda especializada, tá? Principalmente quando já está assim, com sintomas causando tanto sofrimento. E busca, vai, consultar com uma dermatologista, tem tratamento para sudorese. Além do tratamento
1: Tem até
0: psicológico.
1: a aplicação de botulínica, viu, gente? Ácido botulínico, que é o conhecido Botox, hoje para sudorese. Faz nas palmas das mãos, nos pés, nas axilas, para quem tem enxaqueca muito forte, pontos na cabeça, né?
0: Isso,
1: Para
0: exatamente.
1: tudo hoje tem jeito.
0: Porque a ansiedade, ela causa todos esses sintomas, dores de cabeça frequente. Tem pessoas, Anne, que vão parar no pronto-socorro. Geralmente as pessoas vão buscar ajuda para os sintomas, quando ele está
1: Muito
0: muito
1: grave.
0: alto, porque elas vão tentando contornar. Então, toma um remédio aqui, outro ali, para dor de cabeça, para tensão muscular, para gastrite, vai tomando remédio. E só quando chega num ponto muito alto, que vai buscar ajuda num pronto-socorro, é que elas passam a perceber que existe aí uma causa envolvendo a ansiedade.
1: Maravilhosa você, Maria. Eu adoro. Ficaria com essas psicodicas aqui o programa todo, viu, gente? Eu preciso das suas redes sociais, telefone, ou se puder deixar, quiser deixar, para as pessoas que estão precisando de uma ajuda. Primeiro, gente, eu convido vocês a seguirem no Instagram, acompanharem, que ela sempre coloca conteúdos muito importantes, né? Qualidade, conteúdos com qualidade para todo mundo, né? Então, por favor, anote aí, psi, né, de psicóloga, ponto Marilene Ked. Ó, tá aí, fixo aí para vocês printarem e seguirem. A gente tem que seguir pessoas que trazem conteúdos bons, viu, gente? A gente tem que tomar cuidado com o que a gente segue também, os nossos inspiradores. Por
0: Muito
1: favor,
0: obrigada,
1: maravilhosa,
0: Nani.
1: deixa uma mensagem então para todo mundo que tá aí ansioso. Tem solução, tem jeito.
0: Exatamente,
1: Tem
0: tem
1: como, né,
0: solução,
1: cuidar da
0: tem
1: ansiedade.
0: jeito. Cuide da sua saúde mental, emocional, cuide do seu bem-estar, da sua qualidade de vida. Não permita que a ansiedade controle a sua vida. Tenha controle sobre ela. Aprenda sobre inteligência emocional. Se cuide. Preserve a sua saúde física, mental, todos os dias.
1: Obrigada, querida. Obrigada, Mari. É uma
0: Obrigada,
1: honra ter
0: obrigada.
1: você aqui.
0: Muito obrigada, Nani. É uma honra estar
1: A
0: com
1: honra é minha.
0: você.
1: Toda vez que você trazendo tanto conhecimento pra gente, ajudando todo mundo, isso é muito importante, né? 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
5: Atualizando o trânsito para os ouvintes da capital, destaque para a Zona Leste de São Paulo, Avenida Salim Faramaluf, ruim no sentido Vila Prudente. Desde a saída da Dutra até a passagem pela Celso Garcia, esse trânsito volta a ficar ruim na radial, passa ali pelo cemitério da Quarta Parada e vai assim até Abel Ferreira. Depois o caminho melhora. No sentido contrário, o trânsito é ruim entre a radial e a Celso Garcia. No acesso à Marginal Tietê, o motorista não vai enfrentar dificuldades. 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
11: De volta, Brasil! Brasil! 11:41. E agora?
12: Debate.
11: Nossa, agora, gente, vai. Agora, na verdade, a gente sempre que a gente começa a debater aqui, não é muito entre a gente, é sobre os assuntos, as coisas que estão acontecendo. Tem coisas cabulosas, tem coisas que estão acontecendo assim, que tem deixado a gente assim. Eu juro pra vocês, é tanta monstruosidade, violência contra a criança, contra a mulherada, o tempo todo. Tantos crimes que deixa a gente e fala assim, meu Deus, eu não tô acreditando que isso tá acontecendo. Não consigo acreditar. Então, os assuntos, os principais assuntos que aconteceram, nós vamos debater. Eu tô muito, muito, muito feliz, muito grata no coração, porque ela está de volta pra gente, né? Delegada Rose. Que saudade. Olá. De você,
13: oh. Não, por favor. Eu tava com saudade de vocês, viu, Nani? A gente acompanha você um pouquinho no rádio quando dá, mas tava com saudade de estar aqui com todo mundo.
11: Com seus amigos,
13: viu?
11: Aí, ó.
13: Com os meus amigos aqui.
11: Bem-vinda, viu, amiga?
13: Muito obrigada.
11: Esse espaço é sempre seu.
13: Muito obrigada.
11: Você viu, nós não colocamos ninguém, é seu. O dia que ela puder, ela volta, né? Porque às vezes a gente tem alguma coisa para resolver. Meu advogado tá ali para resolver. Depois você assina um contrato com ela, dela ficar direto agora.
12: Pode deixar.
11: Hein? Combinado?
12: Combinado.
11: Olha só, vamos debater as principais notícias. A delegada Rose, como conhecidíssima, né, Rose Marie, é delegada de polícia brasileira, primeira, olha isso, gente, primeira na defesa, pioneira nos direitos das mulheres, em 85, liderou a implantação da primeira delegacia de defesa da mulher no Brasil, aqui em São Paulo, considerada a primeira iniciativa desse tipo no mundo. Ai, que orgulho, né?
13: Bom, né? Bom, e fez, né? 41 anos dia 6 agora. Esse mês, anos, além dos 20 anos da Maria da Penha, tem 41 anos da primeira delegacia da mulher. Como foi onde começou tudo, né?
11: Me fala um pouquinho. Eu vou apresentar os convidados e você vai me falar um pouquinho sobre quando criou. Marcos Bernardini, nosso advogado maravilhoso, produtor, olha só, doutor em direito, especialista em processo civil, direito e trabalho, tá? E direito processual no trabalho, professor universitário e advogado.
14: Bom dia, Nani. Bom dia, sempre um prazer estar aqui com você, às segundas-feiras. Bom dia aos colegas debatedores, aos nossos ouvintes. Sempre bom. Olha, frio, calor, com
11: nós
14: gripe, sem
11: juntos.
14: Gripe, a gente está aqui.
11: A gente está junto.
14: Sempre é um prazer.
11: A honra é toda nossa, viu? A Thaís Plaza, terapeuta sexual e palestrante, criadora da plataforma Amoterapia, um espaço que propõe reflexão, autoconhecimento e uma relação mais saudável com a sexualidade.
13: Que delícia estar aqui e que bom estar com a minha amiga delegada Rose de volta.
11: Nossa inspiradora.
13: Nani, você maravilhosa. Obrigada. E os meninos aqui que... Vamos, né? Os meninos,
14: não, ótimo. Não, gostoso,
13: são meninos,
14: né?
13: E meninas.
14: Gostoso. Na segunda-feira.
13: O menino lindo que fica ali atrás também.
15: Obrigado pelo menino, viu?
11: A Vicky, princesa, tá lá também.
13: A Vicky também. Então, muito gostoso começar a semana com esse calor humano e levar esse calor para os ouvintes.
11: Amigos, ó, já tô falando pra vocês que eu esqueci o óculos hoje, viu? Então, por isso que eu tô mais concentrada aqui, viu, gente? Tô concentrada, o ouvinte já tá sabendo, esqueci o óculos. Mas então a Thaís vai ficar lendo pra mim quando chegar, porque antes o Thomas me ajudou. Vamos lá, o Antônio Tony Salim Curiati Júnior é advogado especializado em direito empresarial e atuante no direito administrativo. Foi vereador em São Paulo por 2 mandatos, 97 e 2004. É empresário no ramo da comunicação. Bem-vindo.
15: Bom dia a você, ouvinte, a você, Nani, a todos os participantes aqui da mesa. Em especial a essa lenda viva e que tenha muita vida ainda. Uma honra estar aqui do lado da delegada Rose, um ícone, né?
11: Maravilhoso.
15: Alguém que tem um marco absolutamente positivo e marcante. Que o trabalho de vanguarda, até na época, não só salvou vida, mas como mudou a vida de muita gente e as relações pessoais. Se não fosse efetivamente o trabalho da delegada, a gente estaria com mais temas ruins ainda e de mais violência ainda. Então é uma honra, um prazer estar com você, uma apresentadora maravilhosa, um público maravilhoso. Tem muita honra e muito prazer estar aqui.
11: A honra é toda nossa, viu?
15: Obrigado.
11: Delegada, fala um pouquinho pra gente, antes da gente começar os debates, como que lá atrás, 41 anos atrás, você criou essa delegacia, esse espaço voltado já pra mulher, e você fica, você tá 40 e mais do que 41, 41 surgiu isso, mas ela trabalha já na defesa.
13: Não, já era delegada, né? 10 anos
11: então,
13: antes.
11: Já era delegada antes, por isso eu tô falando, 10 anos antes ela já era atuante.
13: Esse mês... 41 da Delegacia da Mulher, 20 da Lei Maria da Penha e 77 da Delegada Rose.
11: Nossa, amiga inteiraça, hein?
13: No mês de agosto. Bom, Nani, a Delegacia da Mulher, na realidade, foi a primeira política pública para mulheres que nós tivemos aqui no Brasil, não em São Paulo. E ela veio das mulheres da comunidade que se juntaram e foram até o então Conselho Estadual da Condição Feminina falar que eram mal atendidas nas delegacias, que queriam um espaço diferenciado. E as meninas do conselho levaram isso para o Michel Temer, que era secretário na ocasião, adorou a ideia, levou para o Montoro, que encampou a ideia. Da ideia, a criação foi apenas um mês. Nossa, no primeiro dia de atendimento foram 500 mulheres na fila, 500. Nós fazíamos 100 a 150 boletins de ocorrência por dia.
11: Meu Deus!
13: Trabalhar, fazer o boletim, fazer enquete, não era nada. O problema maior que nós tivemos que conviver era conviver com a esperança que aquelas mulheres tinham quando elas entravam lá de verem os seus problemas resolvidos. E a gente procurou, dentro do possível, né, recebê-las com empatia, acolhê-las, orientá-las. E a gente tinha nada, não tinha abrigo, não tinha Lei Maria da Penha, não tinha nada, absolutamente nada. Era um sofrimento porque você não tinha nem para onde encaminhar a mulher.
11: Uhum.
13: Mas a gente teve logo em seguida, e eu falo que isso a gente deve à imprensa, sabe? A imprensa, eu acho que se tomou de amores pela Delegacia da Mulher. Ia lá. Sempre fazia matéria com aquelas mulheres. E graças a isso, as autoridades tiveram que atender as nossas necessidades para aquelas mulheres. Então, nós tivemos o apoio de psicólogas, assistentes sociais, as delegadas da Comissão da Advogada da OAB, que foram para lá e foram ajudar, pegavam os processos daquelas mulheres. Tivemos o primeiro abrigo do Brasil também, daqui de São Paulo, que começou. E a partir daí, Nani... Nós chegamos até onde nós estamos hoje. Aquele foi a sementinha que floresceu
11: hoje,
13: e chegou,
11: Rose,
13: a tudo.
11: A violência lá atrás, quando criou, que
13: sempre foi
11: 150,
13: grande.
11: 150
13: BOs por dia.
11: BOs por dia é muita coisa. Tem ideia, mais ou menos, hoje, nos dias de hoje? Quantos BOs
13: hoje,
11: mais ou menos?
13: Hoje, na realidade, nós temos mais delegacias da mulher espalhadas. Nós temos duas na Zona Norte, duas na Zona Sul, duas no Centro, duas na Zona Oeste. Temos a Casa da Mulher Brasileira. Se você for contar os boletins de ocorrência de todas essas delegacias, inclusive de salas lilases que tem hoje em delegacias que não são da mulher, vai dar mais ou menos isso também, se não der mais. Hoje nós temos um problema mais sério, feminicídio. Tá? Na nossa época, porque muita gente fala assim, ah, mas antigamente não comunicava. Gente, morte é morte, morreu, tem que comunicar, não tem jeito. Então a gente acompanhava esses casos e não era no número de mulheres que nós estamos vendo ser assassinadas hoje. Não dá para comparar o que a gente começou lá atrás com o que nós temos hoje. É muito maior.
16: Tem uma pergunta aqui do chat que o Rodolfo Dias 13 colocou, pergunta para a delegada Rose se foi o Quércia que nomeou ela.
13: Não, eu fui nomeada, na realidade eu entrei em 1972 como escrivã, depois em 1976 eu fiz concurso e fui para delegada, e só fui para a Delegacia da Mulher em 85. E o governador, na ocasião que criou a Delegacia da Mulher, foi o Franco Montoro.
16: Ah, perfeito. Respondido aí pro Rodolfo.
11: Vamos lá então, vou fazer a primeira manchete, vamos começar. Você é ouvinte, amigo também, vamos debater juntos, tá? 983345777, tá liberado para vocês, podem participar, porque agora é aquele momento que a gente, infelizmente, né, um monte de notícia, eu nunca vi notícia boa, vou te falar, raríssimo, em debate notícias boas aqui. Vou até criar um dia aí, a gente começar a colocar uma notícia boa pra gente poder...
16: Pra encerrar, né?
11: Encerrar, pra ter um ânimo, né, porque nossa mãe, vamos lá. Olha só, gente. Tem uma notícia que você vai ficar irritada, como eu tô. Ah, é a primeira ainda. Vou te falar, Evê. Olha isso. Pai pega duas filhas no final de semana de Dia dos Pais. Vamos colocar esse adendo, muito importante. Esse óculos é da Ângela, viu, gente? Só pra vocês saberem, tá? Todo mundo...
16: Mas tá belíssima.
11: É, mas não tô enxergando direito aqui, não. É meio embaçado pra mim aqui, vamos lá. Pai pega as duas filhas no fim de semana... E mata as crianças. Um crime que choca a família brasileira. Até quando os filhos serão usados para atingir as mães? Um homem identificado como Breno de Souza, de 24 anos, foi preso em flagrante na manhã desse domingo, no Dia dos Pais, após confessar ter matado as próprias filhas, uma de 3 aninhos e uma de 5 aninhos, no bairro Cidade Dutra, na zona sul de São Paulo. Antes de cometer o crime... Ele teria ligado para a ex-mulher, ela acionou a polícia, mas infelizmente não houve tempo para salvar as crianças. O caso levanta uma discussão ainda mais dolorosa, até quando alguns homens vão usar os próprios filhos para atingir, punir ou destruir a mulher com quem tiver um relacionamento. E tem outro ponto também, gente, que chama atenção. Nas redes sociais surgiram comentários culpando a própria mãe por ter permitido que as crianças fossem com o pai. Pergunta para o ouvinte, por que ainda existem pessoas que culpam a mãe ao invés de responsabilizar o agressor?
15: Primeira coisa que não é só um agressor, né? Um
11: monstro.
15: Assassino. É um psicopata, é evidente. Eu acho que tem muita gente ruim, né? Você tem má índole, o agressor... O cara que bate na mulher e tal. Mas chegar a um ponto de matar as próprias crianças e por um motivo de vingança...
11: Contra
15: a ex-mulher. É um grau... É um cidadão que não tem condição de
11: viver em sociedade. Ele disse que ficou ligando, viu? Que eu fiquei sabendo que ficava mandando mensagens.
15: Não tem como. É um psicopata. Desculpe, até o respeito o cara que escreveu, mas alguém vai culpar a mãe... Por uma coisa dessa, é de uma imbecilidade que beira a psicopatia também, né? Porque eu acho que o cara cria a identidade com o psicopata, só pode ser isso. Porque é um monstro dos piores que a gente pode ter na vida. Então, mais do que um criminoso comum, que é ruim, eu acho que esse cara ele passa um pouquinho além. Ele já vai para um transtorno de personalidade incurável, é um champinha da vida. Esse cara é um champinha da vida. Ele tem que ficar na cadeia e tem que aprender direitinho. E para a sociedade, que o poder judiciário, que é o pior dos nossos poderes, não o tire. Porque a polícia prendeu, as crianças morreram, a mãe está morrendo por dentro e ainda sendo atingida por qualquer comentário de outros imbecis que tais. Então a justiça que não solte mais. Porque eu tô cansado, viu, Nani? Viu, convidado? O pessoal fica falando, não, porque a polícia prende o judiciário. Aí vem a desculpa. Qual que é a desculpa? Tem que trocar a lei. E tem que trocar a lei, nada. Tem que interpretar isso.
16: Cumprir a lei.
15: Cumprir a lei. Porque você vê cada decisão, Marcos sabe disso, cada decisão absurda que vai do Poder Judiciário, aquela historinha que meu avô João contava, que bumbum de criança e cabeça de juiz ninguém sabe o que sai, é bem uma realidade. É, e eles dão a sentença que quiserem. E se quiserem interpretar de forma mais dura, para dar um exemplo à sociedade, porque a função da pena também tem aí, você afasta o indivíduo da sociedade e mostra para ela que existe a presença do Estado e que não se repita esse crime. Então, que não solte o monstro, que ponha no manicômio.
16: É, agora tá proibindo. E tem até mais, né? Aproveitando o que você falou, o absurdo é saber que esses comentários de como essa mulher deixou essas crianças irem com ele, ela é tão culpada quanto, vem de uma sociedade doente. Então é importante dizer que quando você faz um comentário para esse, como esse, para uma mulher que já está em sofrimento, você também é um outroso, você também é um carrasco, você está cutucando uma ferida aberta, e ao invés de acolhimento, infelizmente, essa mulher está recebendo esse tipo de atrocidade.
13: Agora, vocês
16: de comentários.
13: Sabem por que ela deixou ir?
11: Então,
13: vocês
11: aí sabem por que
13: existe uma
11: que
13: lei?
11: Deixou?
13: Porque existe uma lei.
11: Que diz que o pai existe tem direito de pegar os filhos.
13: Infelizmente.
11: E se ela não deixa, não ele vai à delegacia, sim, faz uma queixa contra ela, e é capaz de ela ser processada por alienação parental e perder a guarda dos filhos.
13: Exatamente.
11: Então, tem juízes que precisam avaliar muito bem quando eles querem que a mãe deixe para as visitas. Gente, isso é o maior absurdo. Há 2 ou 3 anos atrás, um pai foi buscar um filho também para passar um fim de semana, botou o filho de 5 anos no carro, foi para a estrada, passou a mão no telefone ligou para a mulher.
13: Eu lembro desse
11: Olha,
13: caso.
11: Eu queria matar você, mas eu descobri uma forma de fazer você sofrer muito mais. Filho, fala tchau para sua mãe. Entrou debaixo de um caminhão, morreu ele e a criança. Então, o que eu digo, gente, a pessoa que está falando por que, que a mãe deixou, porque a mãe não tem outra, não tem outro jeito se não deixar, porque senão ela pode, inclusive, perder a guarda. Os juízes é que tem que tomar mais cuidado. Perfeito. E averiguar a periculosidade dele e fazer, então, quer visita? Tudo bem, no fórum, acompanhado por assistente social e acompanhado pela família. E não pegar para criança dessa idade e sair com ela.
17: Teve semana passada também aquele menininho de 3 aninhos também que o pai pegou.
14: Exatamente.
17: Pegou a criança e matou também nos mesmos resquícios de crueldade.
13: Mas agora já pensaram nisso, né? Que não, como o pai, ele quer atingir a mãe, mas ele não vê como um filho.
11: Mas vocês sabem, né, o que acontece?
13: É como se o filho fosse só da
11: mulher,
13: né?
11: Hoje foi criada, inclusive, na Lei Maria da Penha, mais uma violência. Era a violência física, sexual, moral, patrimonial e psicológica. Agora tem mais uma. Chama-se violência vicária. Que significa o quê? O cara é preso pela Lei Maria da Penha quando ele usa os filhos para atingir a mulher. Você vê, criou-se dentro da Lei Maria da Penha mais um tipo de violência.
14: Na verdade, não é de hoje que em qualquer tipo de conflito, né, entre na separação, né, entre o pai e a mãe ali, as crianças são usadas. E isso, infelizmente, é dos dois lados. Eu nunca, pelo menos não me recordo agora, de nenhuma situação em que a mãe tenha usado violência contra os filhos. Nunca vi. Porque mãe, olha, né, nunca vi. Mas usa também. As crianças sofrem demais numa separação, num divórcio. E elas são ali usadas por ambos os lados. É que normalmente o pai...
17: Moeda de troca, né?
14: Exatamente, como moeda de troca. Né? O pai vem ali numa situação de violência ainda mais, né? Porque ele sabe que ele vai atingir o mais precioso da mãe, né? O mais precioso da mãe, é absurdo. Agora, assim, a gente tem, delegada Rosa, a gente tem mecanismos, e eu já trabalhei, eu tenho vários casos em que se proíbe realmente de realizar a visita, né? Em alguns casos faz visita assistida, que é no fórum ali, com assistente social, ou com a psicóloga e tudo mais. Outros casos, quando a relação é absolutamente, né, prejudicial às crianças, nem se faz a visita, né, não se faz, se proíbe ali terminantemente a visita. Agora, muitas das vezes, eu acredito que nesse caso é o que aconteceu, o pai ali é sorrateiro. pegou, tá tudo bem, sorriu, nunca mostrou nada, não tem nada. Exatamente. Nunca mostrou nada, não tem nada. E aí, quando viu, matou. Então, assim, eu acho que se ele tivesse dado qualquer tipo de sinal, falado alguma coisa, eu acho que a mãe teria tomado uma atitude. Porque se pede pro juiz, o juiz vai lá e ele realmente impede a visita.
13: Talvez ela nunca tenha imaginado que ele fosse ter esse tipo de...
14: Eu tenho certeza que não.
13: 5 anos.
11: Tem uns que são mais assim, né, gente?
14: Eu tenho certeza que não imaginaria e talvez ele nem teria, inclusive, ameaçado. Não é? Porque se ele tivesse ameaçado, ela poderia tomar uma atitude e impedir a visita. Mas não ameaçou, não aconteceu nada. Você não imagina que isso possa acontecer. Que vai matar, não é? Que vai matar o filho.
13: E uma
14: meu
13: data
14: Deus,
13: simbólica,
14: né?
13: Uma data simbólica
14: e aí,
13: ainda.
14: Acabou atingindo ela.
13: E ele abandonou
14: ela,
13: as crianças num carro,
14: crianças
13: num bairro.
11: Quase 24
13: e
11: horas.
13: E foi embora pra casa.
14: Nossa.
13: Ele foi preso na casa dele depois porque encontraram as crianças e aí ele levou onde estavam as crianças mortas e aí ele confessou que tinha matado.
14: Psicopata,
16: inclusive
14: psicopata.
16: A Nígia Elma, ela está dizendo que só uma correção que foi no Jardim Rafael, próximo ao terminal Varginha, que foi encontrado
13: o carro, né, com as crianças.
16: O carro com as crianças. E Keila está perguntando se o fato dele matar as próprias crianças, os filhos, se isso agrava a pena.
13: Sem dúvida.
14: Agrava,
13: sem
14: agrava. Dúvida, ele vai ter um monte de agravante, motivo fútil, não há possibilidade de defesa da vítima. Então, assim, vai ter umas 4 ou 5 agravantes, né? Então, assim, uma pena dessa vai aí para uns 60, 70 anos.
13: O problema no Brasil...
14: Exatamente, o problema no Brasil é que cumpriu um sexto,
11: tem
14: progressão. Leu uns livrozinhos, tem progressão. Começou a estudar, tem progressão.
13: Olha, você mas vai ver, um cara desse anos, numa cadeia, tá um cara desse numa cadeia, você sabe que nem preso, não adianta
11: a outra lei,
13: que bater em criança.
15: Exatamente. Mas o ideal é mandar para o manicômio.
14: Essa lei é cumprida.
11: Não tem mais, os manicômios hoje não...
15: Tem que mandar para o manicômio, que não, manda para o manicômio, ele não sai nunca.
11: Então,
15: alguém
11: tá
15: que dá um laudo. É que nem o Champinha.
14: É.
15: Champinha tá lá.
16: Tem um ponto também que é isso.
11: Estão querendo soltar o maníaco do parque? Verdade. Próximo ano? Você tá sabendo disso?
15: Não, mas esse é bom soltar.
11: Vamos tentar, né?
15: Isso é bom.
14: Ele não fica um mês.
15: Não fica.
14: É igual o da luz vermelha, né?
16: Soltou,
14: morreu.
16: Um ponto complicado que é importante colocar é quando um pai mata... É porque ele é o pai, ele é o assassino, ele é o algoz, mas ele é o pai. Mata seus dois filhos, ele automaticamente tá matando a mãe, que
11: mata
16: perdeu
11: a família. Não, mas ele mata a família. Ele tenta destruir a mulher.
16: Isso é a forma de destruição.
11: Aquele lá em Goiânia, gente.
13: Que matou os filhos, matou se matou. Filhos, esse se matou também.
11: E aí depois, de louco, eu fiquei sabendo, não covarde, sei... Né? Como ele falou, que tinha se traído, não. O que
13: mentira.
11: Ela tinha falado, ela
13: ele
11: tinha
13: já
11: separado.
13: Já
11: né?
13: Tava, ele só não saiu já da casa separado. Porque ele era candidato.
15: Mas não importa
13: e
15: se ele foi
13: queria,
15: traído.
13: E ele
11: não,
13: queria,
11: mas não foi.
13: Não, mas não foi.
11: Mas nem...
13: E ele que pediu para ficar lá, porque como ele, na figura do candidato, não podia dar o cara
14: afastado,
13: entendeu?
11: Entendeu?
13: Por
11: ele
13: isso,
11: ele
13: mas elas já estavam separadas faz tempo. O que essa mulher foi crucificada, gente,
11: foi crucificada
13: nem no enterro
11: dia.
13: Dos filhos dela, ela teve condição
11: direito.
13: De ir meu tranquila. Deus. Porque foi a população botava a culpa nela, achando que, que ele tinha matado porque tinha se traído.
16: Isso, mas aí é que tá. Eu quero reverberar a mensagem de que estamos numa sociedade muito machista, patriarcal, em que a mulher ainda é vista como posse. E se ela traiu ou deixou de trair,
13: não justifica
16: em nada o... assassinato
13: das crianças.
16: Mas, amiga, e nenhum tipo de violência.
11: Não, mas o que a gente fala disso aí é que eles tentam, parece, para crucificar mais, joga como se ela tivesse traído.
16: Mas é sempre a questão de culpar a mulher.
11: Sempre.
16: A vítima é a culpada. E a gente precisa entender que esse tipo de frase, esse tipo de comentário, quando vai em rede social, que as pessoas pensam que rede social é terra de ninguém.
13: É terra de ninguém.
16: Pessoa que está em sofrimento, quando você... faz um comentário como esse, você está sendo violento.
14: Muito.
16: Você está sendo tão assassino quanto quem cometeu o assassinato. Porque você está ajudando
11: Noel.
16: A matar essa mulher que está viva.
11: Certo. Tem uma pessoa na linha. Alô?
18: Oi, Nani. Bom dia. Como é que vocês estão, pessoal da mesa? Delegada Rosa, que saudade da senhora. Eu tenho um apreço muito grande pela sua pessoa, apesar de não conhecê-lo. Um beijo para todos vocês. Ô, Nani, com relação a esse pai, a culpa não é da mãe, coitada, sabe? A culpa também é da justiça, porque dá esse direito a ele de pegar as crianças. Muitas vezes a gente vai atrás, argumenta e a justiça não aceita, porque já aconteceu isso comigo, Nani. Não com relação ao pai, com relação aos meus netos e à mãe. Ah, ela tem direito porque é mãe. Mas faz a coisa errada o tempo todo nesse caso. Não estou falando que a mãe dessas crianças é culpada, coitada. Porque ela morreu para a vida, sabe? Mas a justiça também, Nani. Por favor, pelo amor de Deus, o conselho tutelar, a delegada deve saber do que eu estou falando. É muito difícil, sabe? Um beijo para vocês. Fiquem todos com Deus, que tem a proteção divina.
11: Amém.
13: Tem um comentário.
11: Beijo
13: para
11: ela. Vamos fazer assim, ó, nós vamos guardar esse comentário. Daqui um minutinho, que a gente vai para o intervalo comercial. Mas eu vou com Padaria Viana. 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
5: De volta ao Brasil. Estamos aqui com a cabeça quente, viu, gente? Aí já estão perguntando por que, que não tem pena... Pena de morte me pergunto o tempo todo. Por que, que não tem prisão perpétua? Por que, que não tem?
6: A lei não permite, a Constituição
5: por
6: não
5: quê?
6: Permite. Porque o Constituinte quis assim, né? Não
5: tem, dá para mudar isso não? Fazer um baixo assinado, alterar
6: não,
5: essa lei,
6: não? Não tem, não
7: são
6: tem.
7: Cláusulas, é uma cláusula pétrea da Constituição.
6: Que mesmo se mudar toda a Constituição, em tese, né? Na teoria, essas cláusulas não podem ser revistas, alteradas,
5: por
6: anuladas.
5: Por que isso, gente?
6: Então não tem.
5: Está
6: na lei.
5: Mas deveria ter como alterar.
6: É o trabalho forçado.
8: É uma coisa judiciária que a gente tem, ter pena de morte é perigoso, hein?
6: Eu também acho que não. Às vezes, morrer não é...
5: Não resolve. Não, não estou nada perguntando. É que estão perguntando da prisão perpétua.
6: É, a prisão perpétua eu acho que deveria. Mas também não pode. Mas também não pode, né? Tá no mesmo artigo, inclusive, né? Prisão perpétua, trabalho forçado e a pena de morte são proibidos e não.
9: Já
6: tem a
9: respondeu...
6: menor possibilidade aqui.
9: Já respondeu aqui. O comentário, né? Que a Elizabeth Souza disse que eu, ultimamente, sou totalmente a favor da pena de morte, pois esses crápulas estão deixando as mulheres eternamente com a pena de morte em vida, porque jamais vai cicatrizar a pena de morte de perder a da morte das filhas. E a Jocelina também colocou, enquanto... a lei não tem pena de morte, vai continuar com essas barbaridades. Então, os ouvintes da Rádio já Capital já foram
6: isso,
9: respondidos,
6: né? Eu acho que
9: aí.
6: Assim, se cumprir a pena, já tá bom.
7: As nossas penas são severas.
6: São boas.
7: O grande problema é que tem as brechas. A lei de execução penal é que cria as brechas, que cria a saidinha.
8: Tudo, delegada,
7: que cria
8: mas agora mudou a interpretação do juiz.
6: Não vai ter mais.
7: Não vai ter mais.
5: Gente, mudou a saidinha. Não vai ter. Tô tendo essa informação agora.
7: A partir de agora não pode.
6: De agora, mas assim, é para os presos de agora para frente.
7: De agora,
6: né?
7: Para frente, os antigos podem.
5: Ah, para, porque, brincou.
6: Não, mas é porque eles já tinham esse benefício, e a lei diz que, né, se você
5: tem
6: benefício,
5: não age
7: para prejudicar.
6: Exatamente, você não pode prejudicar.
5: Ah,
6: mas,
5: meu pai do
6: daqui
5: céu.
6: Daqui uns anos a gente vai sentir, os que estão entrando vão sentir isso.
5: Gente!
6: Ou seja, no Brasil é tudo a médio
5: e
6: longo
5: falho.
6: Prazo, né?
5: Ah, conseguiu de agora para frente, então os que estão vão sair, os outros continuam. Se toda vez que sai... 30% não volta. Um monte de crime é cometido durante a saidinha.
8: Eles saem para faturar, para pagar o partido, né?
5: Não é?
6: É verdade.
5: É isso que eu estou falando, gente.
6: É verdade. Mas vai resolver, né? A médio prazo, eu acho que isso
7: já foi uma vitória
6: vai
7: ter conseguido botar isso na lei.
8: Verdade.
7: Então,
5: agora tem que entrar, colocar esses adendos, né? Tem perguntas e tem manchete. Vamos falar... Bom, a gente deixa o assunto, viu, gente? Quando você quiser opinar sobre esse assunto, fica muito à vontade. Vou colocar a segunda manchete, né? Porque a gente tem mais manchetes aqui. E você, claro, participa. Pode mandar a pergunta da primeira, da segunda, da terceira manchete. Fique muito à vontade. Ah, vai.
9: Ai. Quer que lê?
5: Não é isso. Não é ler.
9: Essa aí é
5: terrível, revolta,
9: né?
5: Mesmo. É revolta mesmo. É de olho já fala assim, meu Deus do céu. Vamos lá. Ex-marido de Maria da Penha, tá? Da Lei Maria da Penha, a mulher que inspirou, infelizmente, a gente inspira... Na situação de sofrimento dela, muito sofrimento. Então, ex-marido de Maria da Penha é preso por descumprir medida protetiva. Se até Um símbolo da luta contra a violência precisa recorrer à justiça, que ainda é preciso mudar, gente. Marco Antônio Heredia Viveiros, esse é o nome dele, do ex-marido da ativista Maria da Penha, foi preso neste domingo após descumprir uma decisão judicial que o proibia de divulgar informações sobre o processo, tá? De se aproximar dela e das duas filhas. O Ministério Público pediu a prisão, depois que ele concedeu uma entrevista à TV Record, falando sobre a tentativa de feminicídio contra a ex-mulher. Aí eu tenho uma dúvida também, viu, gente? Eu vou colocar esse adendo aqui. É, se a gente sabe, como profissionais, se nós sabemos que não pode, que a lei, também a gente pode colaborar um pouco, né? A gente como jornalista, né? A justiça acolheu o pedido e decretou prisão preventiva. O caso ganha ainda mais peso por envolver a Maria da Penha, que é o símbolo da luta contra a violência doméstica no Brasil, e levanta uma questão importante para o nosso debate. Se até uma mulher que se tornou símbolo da luta contra a violência precisa continuar recorrendo à justiça para ser protegida, o que ainda precisa mudar para que as medidas protetivas sejam realmente respeitadas?
7: Essa foi respeitada.
6: Exatamente.
7: Essa foi. É um dos casos que foi respeitado. E
5: rapidamente. Não, mas não foi respeitado o negócio, por exemplo, de entrevista.
7: Mas ele não mas vale assim nada, sabendo, gente. Né? Ele assim não ficou vale sabendo, nada.
6: O promotor pediu, o juiz decretou e o cara foi preso. Hora.
7: Agora, gente, não, justiça, o problema todo é que esse homem, alguns anos atrás, acho que dois anos atrás, andou dando entrevistas, dizendo que escreveu um livro, dizendo que a Maria da Penha tinha inventado tudo isso. O tiro que ela levou, ficar parada, que ela tinha inventado. Vocês acreditam inventar, que tem gente hoje que acredita que ela mentiu? Quer dizer, uma mulher toma um tiro nas costas, fica paraplégica. Volta para casa, fica em cárcere privado. Ele tenta eletrocutá-la na banheira. Vai preso, fica alguns meses e vai embora. Sabe quanto tempo demorou para o processo dela andar? 19 anos. Nossa, 19 nossa. Anos. E ela não desistiu. Ela foi lá para a Organização dos Estados Americanos, o Brasil teve uma reprimenda, só daí que foram dar andamento no processo. Aí ele foi condenado, ficou um pouquinho de tempo e já saiu. E agora está querendo aparecer.
6: De novo.
7: Está querendo aparecer dizendo que ela mentiu, que ele não fez nada, que... Como a pessoa pode mentir, gente? Tanta coisa, tantas provas, a materialidade do delito. E vocês acreditam que tem gente que acredita nele? Mulheres! Não. Mulheres que acreditam que é mentira?
5: Eu acredito, gente, depois dessa fila de mulher pra casar com esses psicopatas que matam um monte de mulher, eu acredito em qualquer coisa.
7: A sociedade está adoecida.
8: A história, pra quem não sabe, a defesa dele foi das coisas mais imbecis que deram certa credibilidade ainda. Ele fala que a casa foi invadida, que eram quatro assaltantes armados, que ele tomou um tiro de... Ele lutou com os quatro, defendeu a casa... E ela tomou um tiro nas costas, que a deixou paraplégica, ele tomou um raspão no ombro e eles fugiram. E a justiça demorou 19 anos
7: para ver o que
8: pra não pôr esse...
7: Mas não, tem outra. Quando ele se defendeu, quando ele, nesse primeiro caso do tiro nas costas, que ele falou que tinha sido
8: ladrão, né?
7: Acreditaram.
8: Então deram credibilidade para ele, uma história imbecil dessa.
7: Continuar o caso, quando ela voltou, ela ficou 4 meses internada, aí ela voltou para casa, praticamente em cárcere privado, e ele tentou eletrocutá-la na banheira. E aí ela conseguiu se safar, e aí puxaram de novo aquele primeiro caso do tiro, e aí viram que era ele que tinha feito tudo.
6: Vocês não investigaram absolutamente nada.
7: Absolutamente nada.
6: Acreditaram, né, na lorota que ele falou. Na primeira versão dele.
7: E depois ficou 19.
5: Aí eu pergunto, por que que acreditam sempre nos homens? A mulher é a vítima da violência, a mulher leva um tiro.
6: Com certeza.
5: E por que isso,
6: gente? Deve ter ido numa delegacia onde só tem homens.
7: Machismo estrutural.
6: Machismo. É a resposta. Então, a mulher, né? A mulher ali não tem voz, não tem vez, não tem nada. E é isso, infelizmente, que acontece.
8: Tá vendo, delegado? Agora, se não fosse seu trabalho...
7: Para mim, a grande resposta é cultura, né? É uma questão cultural. Quando a gente entende que a sociedade machista, patriarcal, misoginia, os crimes, as violências contra as mulheres... Isso a gente precisa entender que tem que mudar uma cultura. E ainda mais um caso simbólico como a Maria da Penha, o quanto isso favorece as mulheres, essa discussão tem que vir à
9: tona, as pessoas têm que falar sobre esse
8: foi
9: caso.
8: Foi bom ter acontecido, né?
9: É, a exatamente. Gente precisa. Concordo com você que não tem que dar abertura para esse imbecil ter microfone. Mas a partir do momento que esse imbecil tem microfone e ele fala isso, a sociedade tem que apontar o dedo de volta, porque é um caso simbólico, emblemático, sim, e a gente não pode deixar de falar sobre
8: porque
9: isso.
8: Porque a gente sabe o caso Maria da Penha, meus filhos não sabem. Uhum. Eu tenho um de 27, um de 25, eles conhecem a lei, mas pelo eles não nome. Sabiam nenhuma
9: a história.
8: Esse fim de semana eles ficaram sabendo de toda a história e tal. Eu acho que tem um fator negativo, o Cabrini fez uma reportagem, mas a ação, como o Marcos falou, do judiciário, do foi Ministério imediata. Público e foi tal, imediata. É uma, pô, deu uma paulada na sociedade, todo mundo sentiu, não falou, foi preso e tal, e reavivou toda a história dela, toda a origem dessa história, e talvez traga algum exemplo, um fator positivo para isso.
6: Exatamente.
7: Mas peraí, e vocês agora, não sabem, inclusive... gente, só um instantinho aqui, vocês não sabem, as pessoas pensam que descumprimento de medida protetiva não dá cadeia. Só para vocês ficarem sabendo, nós temos em São Paulo duas cadeias lotadas só de homens que descumpriram medida protetiva. Vai preso sim vai. E fica.
6: É,
7: é só ai, denunciar. Tem aquele aplicativo do celular, Mulher Segura, né, da São Paulo, ela acionou. A viatura chegou, tem a medida protetiva e ele descumpriu, é cadeia, ele entra em flagrante e vai para cadeia.
6: De quanto exatamente, tempo?
5: Exatamente, é. Com a penalidade.
6: Ele fica durante o inquérito, não é? Porque às vezes depende de estar no inquérito, estar na fase do processo, mas ele vai ficar preso ele ali fica, um bom
7: pelo
6: tempo.
7: Pelo menos
6: é?
7: Ele fica um bom
6: ele
7: tempo.
6: Ele vai ficar preso.
9: Até porque isso a justiça que é bacana, lenta, assim, deixa ele.
6: E hoje, por conta da mídia mesmo, né? Isso, olha a importância da mídia, né? Que nem você falou. É, por que que dão ibope? É verdade, não tem que dar ibope, porque daí você levanta a possibilidade, você levanta a discussão, né? Você coloca em descrédito, né? É, por conta de mentiras, o que realmente aconteceu, né? Então isso é muito ruim. Mas por conta da mídia, muitas políticas públicas são implementadas e o judiciário acaba respondendo, porque senão fica muito feio. E aí, hoje, olha que interessante, você tem, e eu não conheço isso em nenhum
5: isso,
6: outro lugar,
5: isso não é
6: você
5: uma
6: tem um
5: infração?
6: Aplicativo.
5: Você mas tem isso um não é uma infração na lei, por exemplo, quando eu, por exemplo, se eu quero trazer não, aqui, não,
6: não
5: é?
6: Não, não sua, né? Não sua, mas dele. Moralmente,
7: é da
6: dele.
7: Pessoa
6: é dele.
7: Que tá
6: ele, porque a obrigação
7: tem uma
6: de
7: ordem,
6: não. É,
7: você
6: exatamente.
7: Não pode falar a respeito.
6: A obrigação de não dar entrevista é dele. É dele. Se um jornalista pede e ele vai, o jornalista fez o trabalho dele. Mas é um trabalho ruim, é um trabalho pífio, não é um trabalho informativo, não é um trabalho educacional. Então, o jornalista, né, a TV, a rádio, tem que ter muita responsabilidade quando vai fazer. Né? Tem que ter muita responsabilidade. Então, ao invés de fazer isso, por que que não faz um programa informativo, falando contando a história dela, falando das políticas públicas, não é? Para as mulheres, falando que existe um aplicativo, não é? Que a mulher pode, na hora, denunciar, vem a polícia, e é rápido, realmente funciona.
7: Não sei, nem cinco
6: das poucas
7: minutos,
6: coisas. Né?
7: A viatura que tiver mais próxima
6: que funcionam
7: já
6: no Brasil.
7: Em você.
6: Poucas coisas que funcionam, mas isso realmente funciona, né? Não falam que, olha, vai preso no Brasil por pensão alimentícia? Todo mundo sabe disso, né? Ah, no Brasil não vai preso por nada, mas não deve pensão.
7: Pensão alimentícia vai.
6: Não deve pensão. Medida cautelar também, né? Medida cautelar também. Descumpriu, chegou perto, cadeia. Vai preso sim.
9: Tá aí, Nani, você abriu o microfone para essa informação chegar, né? Para os ouvintes da Rádio Capital, né? E isso é jornalismo de qualidade, né?
5: A gente exatamente. Tem que trazer as informações. E tem uma pessoa na linha para falar com vocês. Alô?
4: Oi, boa tarde, Dani, doutora Rosa e todos da bancada. Olha, meu nome é Dora. Eu venho falando o tempo inteiro, principalmente eu vou falar o nome dele, tá? O Roberto Cabrini, ele naquele jornal que eu chamo Jornal de Fofoca de Domingo, ele anda fazendo um grande desserviço, dando voz a assassinos, marginais, todo tipo de gente, tá? Então, quando falou, eu vi essa notícia no Google, eu já imaginava que tinha sido para o Cabrini, para a Record, que ele iria dar uma entrevista, porque a Record está se especializando em exaltar assassinos, tá? Principalmente no Jornal de Fofoca de Domingo. Dora, do bairro do Limão.
5: Beijo, Dora.
7: Parabéns, obrigada. Dora. É isso mesmo. Bom, tá certíssimo.
8: Eu acho que, na verdade, abrir, às vezes, sem passar pano, né, sem fazer carinho, sem advogar na defesa, você relembrar e botar a cara do criminoso nas telas não é tão negativo. Eu entendo a visão de quem percebe e tem essa percepção de ver o vagabundo que foi preso, no caso da Maria da Penha, a revolta, a pessoa se revolta, mas como é que esse cara está aparecendo de novo na televisão? Mas há o lado positivo. Eu adoro a liberdade de imprensa, incluindo nisso. Mas que traga à sociedade a lembrança de casos emblemáticos, que traga essa educação e que o Poder Judiciário, o Estado, responda aos anseios da sociedade, mostrando, como mostrou, né, Marcos? Uma atitude contundente, rápida e eficaz. E que dê oportunidade da gente ouvir uma delegada Rose, a ver vocês, informando da existência. Eu não sabia da existência do aplicativo, hein? Não sabia, é, mas é importante, depois a gente pode até ver como é que funciona esse aplicativo.
7: Toda mulher que tem então medida protetiva, ela pode instalar no celular dela esse aplicativo, chama-se São Paulo Mulher Segura. Ela pode instalar, ela tem a protetiva, ela instala, ele chegou perto, ela aciona. Vai para uma central, a central vê qual a viatura que está mais próxima dela e manda imediatamente, não demora nem 10 minutos.
5: E tem no aplicativo também, quando a pessoa aproxima, né? Eles já apita, né?
7: Pra aí você está mulher falando da tornozeleira, eletronozeleira.
5: Para as mulheres que eu estou falando, já consegue informar quando o agressor. Para ela, pelo menos, tem um tempinho de se esconder, tentar se proteger.
8: Então foi importante. Uma reportagem, eu não gosto do programa, não, nem do jornalista, eu sou fã, mas eu acho que é importante. Eu
7: olha, a Dora tem razão. O Cabrini tem levado na Record bandidos. E mostra esses bandidos assim como se eles fossem... Não estou dizendo que ele foi... Ele cutuca, ele pergunta e tudo mais, mas ele dá a chance do cara até parecer vítima.
6: Exatamente.
7: Isso é que é ruim,
9: até
7: entendeu?
9: Até pela cena,
5: isso chama-se
9: trilha,
5: ibope.
7: Né?
5: Isso chama-se ibope.
9: E a sociedade adoecida
5: consome. Nem um pouco preocupado com nada, não, gente. É pelo ibope.
6: Exatamente.
9: E a sociedade adoecida consome. Dá ibope e aí fala, poxa, funciona... E continuou. E eu tenho um elogio aqui para a delegada Rose. Leia Silva disse, muito chique a delegada Rose, bonita. Então quis muito trazer o comentário de que está sendo elogiada no muito nosso obrigada. Chat.
5: Tá certo. E tem gente na linha. Alô?
10: Oi, Nani. Oi, pessoal da Rádio Capital. Tudo bem com vocês? Graças então, vocês estão falando aí da Lei Maria da Penha. Não é assim tudo isso que funciona, não. A gente vê muitos casos que realmente, mesmo tendo medida protetiva, as mulheres acabam sendo mortas. A minha filha, eu me deparei algum tempo atrás com uma ligação, com um número que eu não conhecia, insistindo para eu atender, eu recusei duas vezes, depois continuou e eu atendi. Era o primo da minha filha que estava ligando, pedindo ajuda, para que eu fosse até a casa da minha filha, porque ela estava sendo espancada com a filhinha dela de meses no colo, com o infeliz do ex-marido que invadiu a casa de madrugada, pelo telhado, pelo muro do vizinho, e subiu os telhados. A gente nem sabe como que aquilo conseguiu, porque quem vê diz que era impossível. Sabe o que o policial falou quando chamou, chegou lá e falou que era para mim e ela embarcar no Uber e ir na delegacia mais próxima. Ela toda machucada e os infelizes não fizeram questão de socorrer. Fabi Souza de Vila Natal.
6: Isso é muito triste, né?
7: É
6: mas,
7: muito
6: mas
7: triste.
6: Ainda não é
7: gente,
6: o, não,
7: eu,
6: não é
7: a
6: o padrão,
7: vida
6: né?
7: inteira eu tenho lutado para que exista uma capacitação para as portas de entrada das mulheres na Lei Maria da Penha. Qual é a porta de entrada? Delegacia e pronto-socorro. Você tem que capacitar o investigador, sim, o escrivão, delegada, o médico, a enfermeira, para ele entender a importância do bom atendimento. Para ele entender que essa mulher precisa ser acolhida, para ele entender que ele pode estar evitando um feminicídio. Porque o governador colocou como prioridade no plano de governo dele, colocou como prioridade combate à violência contra a mulher e combate ao feminicídio. Tem muitos equipamentos, hoje nós temos muitos instrumentos, mas eu te pergunto, lá no fundo da cidade de Tiradentes, lá no fundo do Capão, lá no fundo de não sei aonde, será que o delegado, o investigador e o escrivão que está lá atendendo esta mulher nesse momento, está tendo aquela empatia necessária para atender? Está entendendo o que está acontecendo com ela? Está entendendo a importância do bom atendimento? Então, se você fizer um belo projeto de capacitação, de sensibilização das portas de entrada, você vai estar evitando um pouquinho o que a nossa ouvinte falou agora.
5: Certo, amigos. Vou pular para a terceira manchete. Né? O tempo passa, o tempo urge, já são meio-dia e 26. Vamos lá. E você, claro, pode mandar na sua opinião, viu, gente? Sobre qualquer uma das pautas de hoje. Cadeirante denuncia motorista de aplicativo. Basta ter um carro para estar preparado para transportar pessoas? Um caso registrado em São José do Rio Preto, no interior de São Paulo, levantou uma discussão importante sobre o preparo de motoristas de aplicativos e o atendimento a passageiros com deficiência. Um cadeirante procurou a polícia para registrar um boletim de ocorrência, alegando ter sido agredido por um motorista de aplicativo durante uma corrida no sábado. Sábado, dia 8, tá? Segundo o registro policial, o passageiro havia chamado o carro para buscar a filha, que estava passando mal na escola durante a corrida. Ele teria pedido, né, que o motorista colocasse uma cadeira de rodas no porta-malas. De acordo com a denúncia, o motorista teria se recusado a transportar a cadeira, o que provocou uma discussão. O cadeirante afirma que pediu para ser levado ao destino por causa da sua condição física, mas segundo o registro, acabou sendo levado pelo motorista até uma base da Polícia Militar. A denúncia ainda será apurada pelas autoridades, mas o caso abre uma discussão maior. Quando alguém entra para trabalhar como motorista de aplicativo, está preparado para lidar com passageiros com deficiência, com idosos, com crianças pesadas, com doentes, em situações de emergência? Pergunta para o ouvinte. Na sua opinião, motorista de aplicativo precisa de uma preparação maior para transportar passageiros ou basta saber dirigir e cumprir as regras da plataforma?
8: Basta saber dirigir e cumprir as regras da plataforma. Esse caso não para em pé, Nani. Eu acho que a história que... É que muitas vezes a gente enxerga como o pretenso denunciante, ele é um deficiente físico, a gente tende a dar uma credibilidade maior para ele. Mas a história não tem pé nem cabeça. Né? A primeira coisa é que aqui em São Paulo tem o Atende, né? Se o deficiente físico ele quiser, ele chama um transporte que vai numa van para ele, para levar e para trazer. Outra coisa, ele vai lá, aí começa uma discussão, por que não cancelou e pediu outro? Por que não cancelou o pedido outro? Porque o motorista. E o motorista o agrediu e levou numa base da Polícia Militar. Sabe, a história não. E recusou levar solta. A cadeira. A história não tem pé nem cabeça. Né? E acho que não tem como preparar motorista de aplicativo para isso. Há um serviço do poder público específico para isso. Que não tem que ser. Eu nunca vi ninguém nascer. É uma profissão hoje extremamente necessária, principalmente aqui em São Paulo. Você ter um aplicativo, um motorista. Mas o cara não nasce, pô, o que você vai querer ser? Ah, eu quero ser Uber. Ninguém escolheu ser Uber. Foram, principalmente depois da pandemia e com o crescimento e tal, e com as batidas, não pode mais beber, lei seca e tal, o crescimento foi levando. Agora, você vai ter que obrigar o motorista de aplicativo, que já trabalha 16, 18 horas por dia, que não é fácil.
5: Mas você tá falando aí

0: dentro da, dentro da interpretação do que foi dito, que a gente se baseia no que foi dito.
1: Na versão que ele deu.
2: Não, não, na notícia. É, fala não, que foi uma emergência. Tal, então não daria para chamar
0: versão, não, Tony, é a versão que ele deu. Só trago esse ponto até para que a população entenda que o Atende não é um serviço emergencial.
1: Ah, claro.
0: É. Ele estava com uma emergência naquele caso, e dentro do que você coloca, eu entendo que precisa ter um...
1: apurar, isso, né? Apurar. E aí parou na delegacia. Você reparou a notícia para na delegacia? E daí do posto policial, ele foi buscar a filha, uma viatura o levou. O que aconteceu
0: mas um
1: daí?
0: Ponto, mas um ponto que ele eu gostaria só de dizer é que... Ele levou a cadeira até o posto policial?
1: Ou ele largou o cara lá e empurrou do carro? Uma cadeira estava no porta-mala.
0: Então, mas ao mesmo tempo que eu entendo o que você coloca, mas eu gostaria de dizer assim, que a pessoa com deficiência, ela precisa ter um olhar diferenciado,
1: isso
0: porque ela não escolhe estar numa cadeira de rodas. E estar numa cadeira de rodas não é você pedir Uber e falar, você põe minha bicicleta no porta-malas? Ele é um cadeirante
1: de ser com
0: e que a cadeira de rodas dele é necessária para a mobilidade.
1: Não tenho dúvida. O fato de, a única coisa é que o fato dele ter possuir uma deficiência, não dá a credibilidade suficiente a ele de se vitimizar e contar uma história sem pé nem cabeça.
0: Mas também não
1: descredibilizar. Não, eu só estou falando que tem algumas questões que não respondem.
0: Sim.
1: Por que ele não pediu outro? Por que o motorista... E por que o motorista que era tão ruim, que bateu num deficiente, que tinha que estar preso em flagrante, e o deixou num posto policial, não foi preso? E depois de parar no posto policial...
0: Até quero investigar essa história.
1: É, não tem... Então,
0: a verdade é que
1: surge às vezes uma notícia, a gente fica repetindo, e a gente não pensa direito.
0: Explica.
1: A notícia não para em pé.
0: Mas por mais que a notícia não pare em pé, eu acho que dentro de um debate em que nós estamos abrindo o microfone...
1: Você para no quartel da PM e fala, ó, aquele motorista me bateu, eu sou cadeirante.
0: A gente não pode normalizar comportamento.
1: Não, não.
0: Desse
1: e por que ele não foi preso, então? Então a polícia prevaricou também. Então você vai tendo... Porque, pô, eu sou uma pessoa com deficiência, fui agredido por um motorista de aplicativo simplesmente porque ele não queria levar minha cadeira, tô aqui na PM e a PM não fez nada. E a minha filha tava passando mal, a PM não pegou uma viatura e me levou.
2: É estranho, né? É estranho. Eu acho assim, que a maioria dos motoristas, muito embora não tenha, né, uma capacitação específica, como os taxistas têm e tudo mais, a maioria, pelo menos, né, de que eu tenho conhecimento, experiência, mostram bastante empatia. Mostram bastante empatia, são gentis. Por isso que eu acho, como o Tony falou, que tem que verificar o que aconteceu. Porque realmente não faz muito sentido o motorista ter batido no cara e tudo bem, vamos todo mundo pra delegacia. Se eu bati, eu vou deixar esse cara aqui, eu vou embora,
1: e
2: eu vou fugir.
1: Sabe, a gente sabe
3: que ele bateu?
1: Ele fala que ele foi agredido. A gente nem sabe a característica do motorista. E se o motorista...
0: Tantas variáveis, essa matéria
1: E se o motorista é um senhor de 80 anos que não consegue pegá-lo e levá-lo? A gente não sabe a característica do motorista.
3: Nós vamos descobrir semana que vem.
1: A gente
3: está
1: supondo que é um cara fortão, né?
3: Vamos levantar esses, esmiuçar.
0: Olha, tem uma pessoa dizendo que a vizinha usa andador, tem deficiência, é uma pessoa com deficiência nas pernas, e às vezes ela tem que chamar o Uber e ir junto para que seja feito, né, esse trabalho. E sobre o aplicativo, bom senso de ambos. Atende. O Atende não funciona com essa facilidade, não. O Vinícius Marques, né, a Gorete, que estão contribuindo. E Ana Paula também está dizendo Atende, não atende adequadamente e está essa discussão.
1: Não é o ideal, mas tem.
0: E a Cristina está falando que faltou empatia.
3: Certo, maravilhoso. O programa chegou ao fim. Olha o passa rápido, hein? Meu Deus, 12:34. Redes sociais, por favor. Delegada_Rose. Essa maravilhosa está de volta.
4: A lenda. Até segunda.
3: A poderosa.
4: Matei um pouquinho da minha saudade de vocês,
3: ouvintes. Marcos.Bernardini. Vamos seguir, gente. Olha, vamos seguir gente que tem
2: até
3: conteúdo.
2: Até semana que vem, né? É um prazer estar aqui com vocês, com os ouvintes. Obrigado por tudo.
3: Obrigado você, querido. Thaís Plaza Oficial. E vamos também o Amo.Terapia seguir,
4: sempre,
3: viu?
4: Bom estar aqui, começando a minha segunda bem.
3: Tony Curiatti, bem-vindo, Tony.
1: A vocês, a todos, obrigado pela paciência, obrigado pela oportunidade.
3: Obrigada a você, viu?
1: E a você, parabéns, e a Rádio Capital, parabéns por ter o programa mais democrático que a gente consegue ter no rádio brasileiro.
3: Obrigada, viu?
1: Obrigado a você.
3: Espero você mais vezes.
1: Sempre.
3: Combinado?
1: Sempre, claro.
3: Tá bom. Então, fazer assim, ó, nós vamos para o intervalo comercial um minutinho só, não saiam daí, porque a gente volta já já com a maravilhosa Virgínia Gaia, tá? que vai fazer o horóscopo da semana.

0: Ana, vamos ver. Será que para virginiano tá bom? Será? Eu acho que tá. Vamos ver? Daqui um minutinho.
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4: Boa tarde, boa semana para você, motorista, amigo, amiga ligada na Rádio Capital. Tá difícil o caminho entre o Parque do Ibirapuera e o Aeroporto de Congonhas. A Rubem Berta, Moreira Guimarães, para chegar a se aproximar da Avenida Washington Luiz, esse caminho não tá valendo a pena. A partir do Parque do Ibirapuera, você tem a opção da Avenida Ibirapuera e Vereador José Diniz, e lá na frente chegar até Washington Luiz pela jornalista Roberto Marinho, ou você que ainda está na região central, pode pegar o caminho paralelo Liberdade, Vergueiro, Domingos de Moraes e Jabaquara e chegar melhor na região do aeroporto de Congonhas. Do aeroporto para o centro, o único trecho lento no corredor é na passagem pelo Parque do Ibirapuera, finalzinho da Rubem Berta, comecinho da 23, tudo melhor a partir do viaduto Tutóia. Transporte público sobre trilhos e linhas de ônibus na capital agora operando normalmente. 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
0: De volta Brasil, agora Brasil. Com a maravilhosa Virgínia Gaia, tudo com I. Astróloga, taróloga, psicanalista. Virgínia vai fazer pra gente, né, o horóscopo da semana, pros signos, pra gente saber como é que tá o céu da semana, como é que tá pra gente, né? E aí?
14: Tudo bom, Nani?
0: Boa tarde, sua maravilhosa.
14: Boa tarde, segunda-feira, com tudo, numa semana, Nani. Segura, aguenta coração essa semana.
0: Sério?
14: Hein?
0: Por quê, hein?
14: Nani, primeira coisa, na terça-feira a gente tem Marte ingressando no signo de Câncer, deixando tudo mais intenso. Mas o mais importante acontece na quarta-feira. Por quê? Porque a gente vai ter uma lua nova, muito especial, porque ela é uma lua nova que também será um eclipse solar total. Ou seja, a lua vai assim, eclipsar o sol ali por um tempo. Né? E quando acontece, né, na astrologia, os eclipses, eles costumam trazer situações do passado. A gente sempre tem, durante os períodos de eclipse, que eclipses sempre acontecem em pares. Então, depois de 15 dias, a gente também vai ter um eclipse lunar parcial. Eles sempre vêm juntos, em duplinha um do outro. E esse eclipse solar total que a gente tem agora na quarta-feira, ele é bastante forte, bastante intenso, até porque ele acontece no signo de Leão, que é a casa natural do Sol. O Sol é regente do signo de Leão. Então a gente vai ter o quê? O Sol sendo eclipsado na casa dele. E para juntar tudo isso, a gente ainda tem Júpiter e Mercúrio, que também estão ali em conjunção no signo de Leão. Então, Nani, é uma lua nova para rever muito quem a gente é, onde a gente expressa melhor os nossos talentos. Vale para todo mundo, acontece no signo de Leão, mas vai pegar alguma área do mapa astral de todo mundo. A dica é ver ali a casa, a área do seu mapa, que é regida pelo signo de Leão, e entenda onde você precisa se expressar melhor, falar melhor. Tá faltando falar alguma coisa? Tá faltando fazer alguma coisa que tem muito a ver com a tua essência? Essa semana é muito sobre isso, Nani.
0: Então, vamos lá nos signos, então.
14: Vamos lá? Começando pelos arianos.
0: Vamos embora, Áries.
14: Nani, pros arianos, é uma semana de entender melhor o que ele gosta, o que ele faz bem. Se agradar um pouquinho também, fazer alguma coisa que curte, que faz, que dá aquele conforto emocional e não deixar de se posicionar, Nani. Os arianos vão ter oportunidade de apresentar suas ideias, demonstrar seus talentos. Precisam fazer isso com mais clareza, com mais assertividade.
0: Os taurinos?
14: Nani, para os taurinos é um momento bem íntimo. Os taurinos estão no momento de olhar para as questões de família, de intimidade, olhar para casa, assuntos de casa, assuntos domésticos. Então ajuda muito o taurino a se rever internamente e também, se tiver alguma coisa ali para resolver com família, essa semana tem oportunidade.
0: Gêmeos.
14: Nani, os geminianos estão num momento de expressão pessoal, eles que já têm essa facilidade de comunicação, mas nessa semana fica isso muito em evidência. Tem que tomar cuidado com as palavras mais do que nunca. É um momento também de estar aberto a novos aprendizados, a novas experiências e sabendo se colocar do jeito certo, na hora certa. Evitar o excesso de palavras, evitar falar demais e, ao mesmo tempo, saber se colocar, saber falar o que pensa e o que quer.
0: Câncer.
14: Nani, canceriano, momento de se organizar. Canceriano tem que ser mais racional, especialmente em relação às coisas práticas, às finanças, aos recursos. Canceriano que precisa melhorar a gestão financeira, pagar dívida, botar as contas em ordem. Essa semana é muito bacana para ter clareza de qual o melhor caminho para fazer tudo isso.
0: Leão.
14: Nani, aniversário, a gente tem mais essa semana de aniversário para os leoninos. E olha, aniversário com eclipse solar total no signo deles, né? Então, especialmente para quem faz aniversário essa semana, Nani, abre-se um novo ciclo com uma revisão ainda mais profunda, né? Porque é um novo ciclo começando com esse eclipse solar total. Então, para os leoninos, é um momento muito interessante de se rever, se quiser começar coisas novas, começar alguma coisa nova, Nani, mudar alguma coisa na vida, mudar de casa, de trabalho, de atitude, de relacionamento. É uma semana muito boa para isso.
0: Virgem, meus irmãos de signo, vamos
14: Nani,
0: ver.
14: Nani, momento de introspecção, de espiritualidade. Os virginianos estão, assim, num momento muito, muito, muito conectado, muito antenado. Tomar, assim, é importante dormir bem, cuidar da saúde num nível amplo, inclusive de saúde mental, estar mais conectada. E, olha, Nani, a questão da espiritualidade está muito forte essa semana, uma semana super mística. Então, aquela coisa, recadinhos do universo, tem que estar atenta.
0: Amém. Libra.
14: Nani, para os librianos é o momento de saber com quem está, como está, se realmente vale a pena. Acho que é o momento do libriano prezar mais por qualidade do que por quantidade, especialmente nas relações sociais dele. Então, é o momento de amizades, de circular em diversos lugares e até de conhecer gente nova, mas pensando que qualidade é muito mais importante do que quantidade quando a gente está falando de relacionamento, isso para todo tipo de relacionamento.
0: Escorpião.
14: Nani, os escorpianos estão numa semana de planejamento de longo prazo. Escorpiano, vamos deixar um pouquinho a impulsividade de lado, vamos organizar as coisas, não ter medo de assumir responsabilidades e compromissos e pensar em como você vai cumprir isso de médio e longo prazo. É um momento importante para o escorpiano, inclusive dar grandes passos em relação à carreira.
0: Sagitário.
14: Dani, sagitariano tá num momento de expansão pessoal, de acreditar nos próprios sonhos, de acreditar naquilo que ele quer. Só precisa, Nani, tomar cuidado para não ser muito duro com as ideias, assim. Tem que ter flexibilidade, tem que saber ouvir as pessoas, e especialmente ouvir os mais velhos, saber negociar com quem pensa diferente, tá? O sagitariano tem muita chance de expandir, mas ele precisa ter novas ideias, e para isso ele precisa saber ouvir os outros.
0: Capricórnio!
14: Nani, capricornianos estão com muita intensidade nesta semana. É um momento de renovação, de transformação, de tomar cuidado com o que ele fala e o que ele compartilha com terceiros. Então, assim, vê quem é parceiro de verdade, quem realmente faz sentido na vida e ter um direcionamento racional dessas coisas.
0: Aquário.
14: Nani, os aquarianos estão num momento bacana de relacionamento, de conhecer. E também, conhecer gente nova e também até eliminar pessoas que não sirvam muito, tá, Nani? Opa. Sabe aquele negócio de ver, sim, quem realmente é quem nesse momento?
0: E que vale a pena, né?
14: Exatamente. Inclusive, prestar atenção nas pessoas, porque tem muita gente que pode se revelar essa semana.
0: Eita! Piscianos!
14: Nani, piscianos, eu acho que é um momento bacana de cuidar da vida prática, do trabalho, das coisas ali do dia a dia. Pisciano não pode descuidar da saúde, é um momento bom, inclusive, para cuidar da saúde. Quem estiver precisando fazer aquele check-up, precisar passar no médico, cuidar. Outra coisa, cuidar da alimentação, cuidar das coisas próximas. Então, é um momento de organização nos mínimos detalhes. Está precisando ser mais detalhista, Pisciano.
0: Agora vamos responder algumas perguntas, viu, gente? 98334-5777.
14: Dá tempo? Tarô, dá tempo.
0: O tarô, dá tempo. Tinha uma carta pra mim, vamos ver.
14: Vamos lá, Nani.
0: Meu aniversário tá chegando.
14: Essa virginiana aí.
0: Eita.
14: Eita, Nani, olha que momento de estudar projetos e expandir. Tá falando de novidade no âmbito financeiro e profissional, hein, Nani?
0: Eita, ó. Ó, vê.
14: Olha só, tem novidade aí. Aqui, tem coisa, ainda que a coisa possa aparecer, possa chegar de mansinho, tem chance sim de expandir horizontes, dona Nani, fazer novos negócios e novas parcerias, hein? Acho que é um momento bom disso.
0: Aniversário chegando, tá vendo?
7: Daqui um mês, é isso?
0: É, dia 10 de setembro é meu aniversário. Um mês. 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
7: Nós eu falei com mundo... o Vini, com o João aí, vamos ver que...
0: Ó, temos que ir.
7: Vou dar uma passadinha lá, né? Vai ser rapidinho, mas vou dar uma passadinha.
0: É o último beijo do Vini, a gente tem que estar lá.
7: É bem combinado? Rapidinho, mas vou passar lá.
0: Tem perguntas? Tem gente aí na linha? Alô?
16: Oi, Nani.
0: Oiê.
16: Boa tarde, tudo bem aí, galera? Nani, pergunta pra taróloga, acho que é Virgínia, né, o nome dela.
0: Isso,
16: tô aqui. Tirar as cartas pra mim, por favor, pra minha filha, Maria Alice Dias Simplício, nascida 23/10/2008. Ela tem uma prova, se inscreveu pra fazer uma prova da FUVEST agora em novembro e em dezembro, né? Que ela tá tentando passar tá tentando não. Ela vai passar para uma faculdade, né? Faculdade federal. Vê para mim se ela vai bem na prova, se ela vai conseguir fazer essa prova, se ela vai passar, por favor, né? É, aqui eu sou a mãe dela, né? A Dineuza Dias Conceição de Ubatuba. Gratidão, viu? Beijo.
0: Beijo,
16: beijo, beijo pra vocês.
14: Ela é de 23 do 10, é dia do meu aniversário também, tá viu? Vendo? Filha dela do mesmo dia que eu, coisa boa, coincidência boa. Olha, aqui mostra sim, ela tem que manter a calma, eu acho que o emocional dela aqui vai ser um baita diferencial, mas ela tá indo bem preparada pra essa prova, eu acho que ela tem boas chances de passar sim, tá? É importante aí também, além dela tá com o emocional bom, também dormir bem, cuidar da saúde dela, sabe? Coisas assim práticas do dia a dia que ajudam também. E, claro, se preparar para a prova, que me parece que ela tá se preparando também bem, tá? Olha, boa sorte para tua filha, que eu acho que vai dar certo.
0: Daniel Armínio Pereira, 30/10/91. Boa tarde, Nani. Pede, por favor, uma carta para mim. Obrigado. Esse é um conselho só, né? Ele não colocou assunto.
14: Não botou assunto, não falou nada. Vamos ver o que aparece, né? Olha, aqui pede para ele ter um pouquinho de paciência em relação às finanças, que as coisas devem melhorar, tá? Eu acho que aqui tem possibilidade dele ganhar, ou dele mudar algum trabalho, ou ter alguma renda extra, alguma coisa nesse sentido. Me parece que ele pode estar um pouquinho preocupado com o financeiro dele e as coisas tendem a melhorar.
0: Falando de financeiro, a Rosângela Mendes falou, boa tarde, eu queria saber se eu vou conseguir vender minha casa. Rosângela Mendes de Oliveira, 22/2/61. Obrigada.
14: Vamos lá. Interessante, porque aqui, assim, tem possibilidade, mas me parece que tá meio enrolado. É engraçado que, assim, eu acho que essa venda até acontece, mas vai demorar um pouquinho para fazer o negócio acontecer logo. Tem que correr atrás, dar uma acelerada. Ou sei lá, coloque mais imobiliária, faz anúncio, rede social, né? Precisa... Aqui tá faltando ação aqui. Eu acho que tem um potencial de venda, mas para que isso aconteça, tem coisas assim na parte prática que precisam ser melhor movimentadas, senão vai demorar.
0: Lúcia Miranda, boa tarde. Eu queria saber da minha vida financeira. 16/2/62.
14: Vamos lá.
0: Agora, meu povo amado, dá tempo de responder mais duas perguntas.
14: Nossa, ela tá numa fase de mudança mesmo no âmbito financeiro. Olha, eu acho que assim, algumas coisas ela tem que abrir mão, tá? Pra deixar o novo entrar na vida dela. Eu acho que aqui, Nani, tem uma nova fonte de renda vindo aí, tem uma nova atividade, tá? Eu acho que ela precisa ali tá mais firme, se organizar melhor e abrir novas possibilidades para colocar a vida financeira dela em ordem. Ela consegue resolver as coisas, mas ela precisa estar um pouquinho mais flexível para novas oportunidades.
0: Alô?
15: Oi, Nani. Boa tarde. Boa tarde. Eu gostaria de fazer uma pergunta.
14: Vamos lá.
15: Eu e meu irmão, nós vamos dividir para comprar o apartamento que era da minha mãe. A gente vai ter que... É um processo que vai entrar na Coab para poder comprar. Aí eu gostaria de saber, eu compro com ele ou não compro? Ou não dá certo? Porque ele é meio... Bom, né? O nome dele é Paulo César de Oliveira, 22/11/73. E o meu é Andréia de Oliveira, 17/2/1971. Eu precisava saber disso, porque isso daí tá muito enrolado e gostaria de saber, vai dar certo? Eu vou conseguir comprar? Um beijo, Nani, fica com Deus, uma boa semana.
0: Você consegue comprar sozinha não, amiga? Você não consegue se programar sozinha para ser seu? Imagina você comprar um apartamento que era da mãe junto com o irmão. 50-50. Aí qualquer decisão que você queira tomar depois, depende de 50% dele. É delicado, né? Mas o tarô vai responder.
14: Aqui me traz uma coisa assim, possível mas pode dar uma dorzinha de cabeça. Eu acho que até dá certo, mas aqui o que pede fala assim, eu acho que até dá certo, mas eles precisam conversar bem sobre as coisas, sobre as intenções, sobre o que quer fazer. Dá uma dorzinha de cabeça, porque parece que tem coisas que precisam ser ditas e conversadas antes. Então, é interessante, acho que dá certo, mas melhor ainda se você conversar bem com ele pra deixar tudo bem certinho.
0: Porque Porque é complicado, né, gente? Você vai comprar um apartamento, e aí? Eu quero ligar o som, quero fazer uma festa. Eu gosto de música alta. Quero receber amigos. É complicado, né,
7: Na hora de pintar o apartamento, quero uma cor,
0: quero amarelo, quero azul. Complicado. É complicado, gente. Bom, minha opinião é assim, se conseguisse você comprar sozinho pra você, sua casa, suas regras. Suas casa, suas regras. É uma coisa, tem que estar muito acordo, hein, gente? Bora lá. Oi, Nani, pergunta pra Virgínia. Eu e minha irmã voltaremos a nos entender novamente? Por favor, 21 do 877.
14: Hoje estão os irmãos, né?
0: Gente, amor de irmão, pelo amor de Deus. Vai lá, fala com ela.
14: Ah, olha, haja conversa, viu? Porque eu acho que tem coisa aí, cabeça dura, não tá querendo muito. Eu acho que tem gente aí que errou e também não tá conseguindo reconhecer que errou, sabe, Nani? Eu acho que essa é uma grande questão. Aqui também pede pra tomar um pouquinho de cuidado, tentar entender que as pessoas erram, mas que elas também precisam aprender com os próprios erros. Então, assim, eu acho que tem uma bateção de cabeça aí antes do negócio realmente reconciliar, viu, Nani? Aquela coisa, é sempre bom quando a gente consegue viver em paz, mas também precisa ter muita conversa e muito autoconhecimento aí.
0: Ó, saideira aqui, a Vera Silva perguntou: Nani, eu descobri uma traição depois de 54 anos de casada.
14: Ai.
0: Vale a pena continuar? Amiga, vale a pena você ser feliz. Não importa quanto tempo de casamento, qual a sua idade. Você tem que ser feliz.
14: Exatamente. Olha, aqui tem uma coisa assim, eu acho que você tem que se perguntar o quanto você consegue
0: viver com isso.
14: Tá, eu acho que é uma coisa, uma decisão sua que ninguém pode julgar. Mas você tem que ver, você consegue realmente ficar tranquila, confiar, viver dessa maneira, de uma maneira tranquila? Você consegue ficar nesse relacionamento, conseguindo, né, se envolvendo emocionalmente ainda, entendendo, confiando? Tem que ver se dá aí, se ele te dá alguma garantia, se ele resgata aí tua confiança, que é uma coisa que não é fácil, né? Uma vez que a gente perde a confiança. Eu acho que assim, eu acho que é você pensar realmente em você. Nesse momento, é você pensando em você e no que é prioridade pra você.
0: Certo. Virgínia, o programa tá chegando ao fim. Preciso das suas redes sociais para as pessoas marcarem uma consulta completa, viu, gente? Marcar também um mapa astral.
14: Isso, Nani, mapa astral com análise de tendências pelo período de um ano a partir da data da consulta. Então, dá para fazer qualquer momento do ano, independente de data de aniversário, de ser começo ou fim do ano, essas coisas. Consulta de tarô também é lá, Virgínia Gaia no Instagram, Virgínia Gaia Oficial no TikTok, Virgínia Gaia em tudo, Nani. Virgínia Gaia, ó, tudo com I, é simplesinha, não tem Y nenhum não, tá, gente? Virgínia Gaia, tudo junto.
0: Tudo com I.
14: Tudo com I.
0: Maravilhosa, gratidão.
14: Eu que agradeço. Oh,
0: você vai dar mais uma consulta pra aqui, pra Caixa Misteriosa?
14: Vamos sim.
0: Tinha uma pessoa, não é, Vicky, que era a Virgínia? Era a Virgínia? Que ela estava falando, ai meu Deus, eu não consigo falar com a Virgínia.
14: Jura?
0: É.
14: Mas tá marcado já, a última pessoa que passaram, sim, a gente marcou no dia 17, que a pessoa tava enrolada no dia 17, tem consulta, a pessoa que ganhou a consulta...
0: Tira a foto e posta, marca a gente na rádio.
14: Pode deixar.
0: TV! Gente, eu acho difícil, porque as dicas, né, como a gente fala, é profissional, usa... Olha, só se for muita sorte pra adivinhar, hein? Como que é o nome dessa espuma, hein, Vê?
7: Espuma de microfone.
14: Espuma de microfone.
0: Então, difícil, né? Até eu achei difícil, gente.
17: Ô, Nani, muita gente falou microfone, mas não vi ninguém falando espuminha do microfone. Espuminha. Então, ninguém acertou.
0: Então, prêmio acumulado. Deixa eu devolver, gente. Olha eu aqui levando a caixa. Fica agora com a Eli Correia. Um beijo no coração. Obrigada.

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2: De volta na capital, mais uma vez, falando do corredor, agora o problema para sair da Zona Sul para o centro. Caminho Roscou tem ocorrência na 23 de maio, na altura do viaduto Santa Generosa, no Paraíso. O caminho travou desde o finalzinho da Rubem Berta. Vale a pena o caminho a partir da Zona Sul pela Jabaquara, Domingos de Moraes, Vergueiro e Liberdade. Da ligação leste-oeste até o aeroporto de Congonhas, o caminho melhorou, o motorista chega bem ao aeroporto. 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
8: Olha, hoje nós temos uma visita ilustre, uma visita que faz parte da minha história. Eu abro o programa depois de altas horas da Dani Venâncio, registrando aqui nos estúdios quantas pessoas estiveram em eventos que nós fizemos em nome de Santo Expedito, ali na Avenida Tiradentes, na Doutor Jorge Miranda. O pároco era ninguém mais, ninguém menos do que ele, Padre João Velani. Padre João Benedicto Villano. Mas a gente... Villani. Então, padre, boa tarde, padre.
9: Boa tarde, Eli. É uma satisfação falar com você aqui hoje, depois de tantos anos, né, Eli?
8: Pois é, padre. Olha, senhor, ainda ontem nós fomos lá para a Igreja Nossa Senhora da Penha, no Jardim Peri, e então a gente passa ali na Tiradentes e passamos em frente ali à rua Doutor Jorge Miranda, a rota, e a gente lembrou das grandes festas de Santo Expedito e todas à frente o padre João Velani. Padre, agora eu recebi um convite aqui, mas o senhor confirma que o senhor já chegou aos 90? Ou vai chegar aos 90?
9: Vai chegar no dia 28, né?
8: Dia 28 aos 90 anos. Venha comemorar conosco o aniversário do padre João Benedito Velani, dia 29/8/2026. É Santa Missa, em ação de graças, às 17h30. Será oferecido um jantar após a missa, paróquia São Genaro, na Rua da Moca. Quer dizer, na verdade, a festa vai ser na São Genaro, né? Onde isso. O senhor celebra de vez em quando uma missa.
9: Isso, exatamente ali. Então, lá está o padre Wellington, é muito amigo. E eu vez por outro eu celebro lá, ele me pede, eu também eu celebro.
8: Puxa vida, padre, agora fala para nós, ficou gravado aquelas grandes festas de Santo Expedito, padre?
9: Nossa, ali do céu, quando chegava então a época assim, da preparação... Mês de abril, eu vim aqui, né, falo com você, e as nossas reuniões, tudo, mas o programa dele, e foi Santo Expedito... A devoção ao Santo Espírito cresceu com você.
8: Cresceu muito, né, padre?
9: É, foi com você.
8: O senhor ali comandando aquelas multidões. Começou bem pequena a festa, lembra?
9: Foi.
8: Aí com o passar dos anos, aquilo foi crescendo de tal maneira que o estacionamento ali, acho que era da rota, né?
9: É.
8: Já era pequeno o estacionamento, né?
9: Já,
8: capela nem se podia dizer que não cabia mais tanta gente.
9: Exatamente. E a nossa procissão pegava ali, descia ali o segundo batalhão de choque de... E pegava a avenida, depois lá embaixo, né?
8: Sim.
9: Meu Deus, era gente de toda a vida.
8: Mas era emocionante, era não, padre? Emocionante. Puxa vida.
9: Graças a Deus.
8: Agora, padre, o senhor poderia hoje abrir o nosso programa com, não sei se o senhor, a oração de Santo Expedito e uma bênção de Santo Expedito para nós? Porque, gente, aqui está o homem, um dos maiores responsáveis pela propagação de Santo Expedito. Hoje, Santo Expedito é o santo da última hora, tão querido, tão amado, né, com tantos milhões de devotos pelo Brasil inteiro. Ficou até o santo do Palmeiras, né, padre? Ficou o santo do Palmeiras, é isso mesmo, Flávio? Você... E por que razão ele se... Santo Expedito se tornou o santo das causas impossíveis, já que o Palmeiras na época não... E depois passou a ganhar tudo também, hein? Olha alguma força. Padre, olha, sinceramente, que alegria, que felicidade ter o senhor aqui. E nós vamos realmente estar presentes nessa festa, nessa missa, né, pelo menos nessa missa, para a gente celebrar junto os seus 90 anos.
9: Muito obrigado, Eli.
8: Então, por favor, padre, o senhor tem aí uma bênção especial de Santo Expedito para os ouvintes?
9: Tenho. A nossa proteção está no nome do Senhor, que fez o céu e a terra. O Senhor esteja convosco. Por intercessão de Santo Expedito, que Ele abençoe todos os seus devotos, mesmo aqueles que não são devotos, por onde passarem, dirigindo os seus veículos, e que a bênção de Deus e com Santo Expedito os guie por toda a cidade, por todos os caminhos, onde quer que forem. Por intercessão de Santo Expedito, a bênção de Deus Todo-Poderoso, Pai, Filho e Espírito Santo.
8: Amém.
9: Bem, e tem, quem está lá atualmente agora é um capelão do Exército.
8: Ah, é?
9: É Padre Reni, muita boa pessoa.
8: Oxe, também. Um dia quero ligar para ele.
9: Liga para o Padre Reni, que ele vai ficar muito satisfeito.
8: Tá bom. Bom, Padre João Velani, que visita maravilhosa, que honra muito grande tê-lo aqui. E, olha, desejar ao senhor que nesse dia 28 a gente possa estar juntos e o senhor possa realmente receber o carinho que o senhor despertou e espalhou por todo esse país através de Santo Expedito.
9: Muito obrigado, Eli. E felicidade para você também aqui.
8: Grande Padre João Velani, o grande comandante das festas de Santo Expedito, naqueles velhos anos dos anos 80, né, padre?
9: É verdade, os anos
8: 80. Era Nossa Senhora Aparecida em outubro e Santo Expedito em abril. Claro que Nossa Senhora Aparecida já era com outro padre, mas a Santo Expedito com o Padre João Velani. Então tá aí, gente, são 13:08 e nós abrimos hoje especialmente com ele, Padre João Velani, que estará completando dia 28 de agosto, 90 anos. Viva o Padre João Velani, viva Santo Expedito, padre!
9: Viva!
8: Aê, quantas vezes? 1:09.

É verdade, o padre já foi, é verdade, você lembrou bem. Nós fizemos, gente, uma... Como é que foi? Mas nós demos um nome. Nós demos um nome a uma carreata daqui a Aparecida do Norte, do Desagravo. A carreata do Desagravo. Lembra que o pastor chutou a imagem de Nossa Senhora? Vocês lembram? Aquele pastor da Igreja Universal chutou a imagem de Nossa Senhora. Então, nós fizemos, gente, a Dutra era uma procissão de ônibus, mais de 50 ônibus. Foi a Romaria do Desagravo. A Romaria do Desagravo. Nossa, e o padre João Velani à frente. Ele com a carretinha dele. Ele com a carretinha dele e ele ali na frente. A Nossa Senhora, a imagem de Nossa Senhora de um lado, Santo Espírito do outro. E nós fizemos. Vocês lembram disso? Alguém lembra aí, gente? O Flávio Rangel lembrou. Tem uma cabeça maravilhosa, o Flávio Rangel lembrou. Então, olha, foi uma procissão rumo à Aparecida do Norte. Mais de 50 ônibus. Vocês imaginam quantas milhares de pessoas nós levamos à Aparecida na Romaria do Desagravo. Eu me lembrei, só pena que ele já tinha ido embora, senão nós íamos lembrar junto desse dia maravilhoso. Bom, gente, hoje eu deixo a mensagem para amanhã, pode ser, porque a mensagem já foi bonita demais com o padre João Velani, a mensagem e a bênção de Santo Expedito. Mas já temos um outro padre, amigo mesmo, mas já dentro de um minuto, 1:13.

0: depois da presença maravilhosa do Padre João Velani, da Igreja de Santo Expedito. Quantas festas grandiosas, com milhares de pessoas, fizemos com o Padre João Velani em louvor a Santo Expedito. E depois, aquela romaria simplesmente maravilhosa, chamada Romaria do Desagravo. Depois do pastor ter chutado a imagem da santa, nós fizemos a romaria com dezenas e dezenas de ônibus levando tantos romeiros. Puxa vida, nós já fizemos bastante coisa já nessa vida, né? Que legal, viu, gente? Que legal. Olha, é bom a gente poder estar sempre com a vida ativa, né? Eu tenho aqui, inclusive, ó, me chamo Cleusa Maria de Azevedo, sou de Piraporinha. Estive aí no seu programa para levar tampinhas e também para pedir uma bengala de quatro pontas, pois eu estou com muita dificuldade de locomover. Por isso, meu amigo, eu vim recorrer a você por essa ajuda. Me diz uma coisa, Daniela Scarpelli, nós temos a muleta, né? É muleta mesmo? A bengala de quatro pontas, sim ou não?
1: Oi, Eli, nós temos sim a bengala.
0: Temos?
1: Temos.
0: Nós temos a bengala?
1: Sim, temos ali no Clube da Amizade.
0: Puxa vida, ela não tem condições de comprar, então nós temos essa bengala?
1: Temos.
0: Nós estamos sem cadeira de rodas e de banho.
1: Sim.
0: É, hoje eu ainda tive andar, então, mas eu não sabia que nós tínhamos a de quatro pontas.
1: Tem.
0: Então, gente, olha, atenção, nós não temos cadeiras de rodas, nós não temos cadeira de banho, todo o nosso dinheiro foi para aquela cadeira especial, do pequeno Cauã, né, de 5 anos, aquela cadeira especial que agora vai passar por um processo de adaptação, leva ainda uma semana, 10 dias para ficar pronta a cadeira. Então, nós, todo o dinheiro que nós arrecadamos foi para comprar essa cadeira e ela agora vai passar por uma adaptação, né, para o menino Cauã, de 5 anos, tem paralisia cerebral. E não sei se vocês lembram, nós também tivemos um pedido, né, de uma cama hospitalar por uma menina que foi envenenada. A menininha de 6 meses, hoje ela vive vegetando, gente, com 6 aninhos, imaginem vocês. E ela, a família precisava muito de uma cadeira hospitalar, a cama hospitalar, nós conseguimos também. Então, foi quase numa semana, 2 entregas, a da cama hospitalar por uma criança que foi envenenada. Veja, quem é... Que pessoa é essa capaz de envenenar uma criança, é ou não é? E hoje ela vive em estado vegetativo. E essa criança que nasceu com paralisia, com a cadeira especial. Então nós tivemos 2 grandes entregas. Uma nós entregamos, a outra nós estamos preparando para entregar, que é a cadeira especial. E tudo isso aí esgotou o dinheiro do Clube da Amizade. Acabou com o dinheiro. Embora tenha vindo, né, bastante, 5 mil reais, 5 mil e pouco. Mas vocês sabem, todo dia tem gente precisando. Então, nós estamos aí solicitando quem puder ajudar, 5081-6292. E a chave Pix do clube é o CNPJ do Clube da Amizade. Essa é a chave Pix. Não importa quanto você doar. Você doou qualquer coisa, para nós já é importante. Eu tenho até que agradecer aqui uma doação, gente. Uma doação muito legal que... Mas eu vou procurar aqui o nome das pessoas daqui a pouquinho. São 13 horas e 15, portanto, Cleusa, da Chácara Santana, da Rua Comendador Miguel Maluli. Atenção, nós temos a bengala de quatro pontas. Nós temos a bengala de quatro pontas. Você agora vai ter facilidade para andar, Cleusa Maria de Azevedo, porque você de Piraporinha, nós não temos cadeira de roda, não temos cadeira de mão, mas nós vamos conseguir. Agora, quanto à bengala quatro pontas, essa nós temos e está entregue.
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0: Aliás, ontem a minha mãe veio aqui para São Paulo, ela que sofreu um acidente doméstico, né? Caiu, quebrou o fêmur, né? E você sabe que com todas as limitações, mas ela está bem, rapaz. E ela tem 91 anos. Nós não temos nenhuma foto, né? Eu filmei bastante lá. Depois eu passo. Então eu vou passar minha mãe, mandando até um beijo para todo mundo que orou por ela, rezou para ela. Eu falei, mãe, manda um beijo, porque muita gente me pergunta da senhora. Então ela mandou um alô para vocês. E depois eu vou ver aqui, ó, a gravação, e vou passar ali para a Vitória colocar no ar, tá bom? Mas a minha mãe, olha, 91 anos, A cabeça dela tá ótima, ó, tá melhor que a minha, viu? A cabeça da minha mãe tá melhor que a minha. E ela com dificuldade, mas andando de bengala, andando de andador e às vezes andando até sozinha, né? Com toda a segurança, mas andando sozinha. Olha só, bacana, né, gente? Com essa idade, você quebra o fêmur e depois de 2, 3 meses consegue se restabelecer, quer dizer, com limites, mas puxa vida, né? É, padre. Por isso que o senhor fala, né, padre Jader Pereira? O padre Jader fala que milagre existe, gente. A gente tem. Eu digo pra você que minha mãe com 91 anos, obviamente, não vou dizer que é um milagre praticamente, porque olha quantas pessoas, infelizmente, né? Infelizmente, com uma fratura de fêmur, ela passa por situações muito difíceis e depois chega até, infelizmente, até a morrer. São 13 horas e 17, gente. 13 horas e 17. Olha, a missa de cura e de libertação com Nossa Senhora Desatadora dos Nós. Foi uma outra santa que nós tínhamos aqui, o padre. Lembra do padre? Padre Antônio Maria. Ele tinha uma santinha, um altarzinho, né? E uma capelinha. E a gente mandava para os lares, para as casas das pessoas, né? Então, padre Antônio Maria, vocês lembram do padre Antônio Maria, gente? Então, domingo agora que vem, o padre Jader Pereira vai realizar a missa de cura e libertação com Nossa Senhora Desatadora dos Nós. Qual é o nó da sua vida? Qual é o nó? Qual é o nó cego que não desata? Vamos lá, confia, acredita, tenha fé. Padre Jader!
3: A partir deste momento, a oração da Ave Maria com o Padre Jader Pereira. Ave Maria, cheia de graça, o Senhor é convosco. Bendita sois vós entre as mulheres e bendito é o fruto do vosso ventre, Jesus. Santa Maria, Mãe de Deus, rogai por nós, pecadores, agora e na hora de nossa morte. Amém. Uma palavra amiga, com o padre Jader Pereira. Muito bem, meus amigos, que alegria encontrar você aqui na oração da Ave Maria. Essa oração linda e poderosa, que muito tem nos abençoado. Eu quero aproveitar esse momento e quero chamar a sua atenção, porque domingo que vem eu vou realizar uma missa muito especial, uma missa forte que vai te ajudar. Domingo que vem é missa de cura e libertação com a bênção de Nossa Senhora Desatadora dos Nós. É, domingo que vem, Nossa Senhora Desatadora dos Nós estará aqui no santuário para nos abençoar. Domingo que vem você vai poder chegar pertinho dela, tocar nela, fazer seus pedidos. Traga peças de roupas de pessoas que sofrem, fotos, para você passar diante da Desatadora dos Nós. Traga objetos, algo que simboliza o seu trabalho, carteira profissional, os desempregados. Traga a fronha do travesseiro de quem não dorme à noite, a meia de quem anda em más companhias, para passar nos pés de Nossa Senhora Desatadora dos Nós. Domingo que vem, 7 da manhã, 9 da manhã ou 3 da tarde, aqui na rua Capitão Faustino Lima, número 101, metrô Pedro II. Gente, fica atrás da Rua da Figueira, ao lado da estação do metrô Pedro II. Domingo agora, eu espero por você e por toda a sua família. Bom, gente, agora você continua com a Rádio Capital, você continua com a maior audiência do rádio, Eli Correia.
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0: chegou. Alegria chegou, 1h21, depois daquela bênção maravilhosa do padre, nosso querido padre João Velani, este nosso outro querido padre Jader Pereira. Gente, domingo que vem, imagine a multidão na missa de cura e libertação através de Nossa Senhora Desatadora dos Nós. Rogério Gama, são 13 horas e 22. Já eu vou chamar já o jacaré. Mas agora é você, Rogério. Boa tarde.
5: Boa tarde, Eli Correa. 13 horas e 22 minutos, 17 graus, frio em São Paulo. Previsão de garoa durante a tarde e a noite. E amanhã vai amanhecer frio igual hoje. Os destaques desta segunda-feira: um acidente envolvendo 6 veículos deixa 3 pessoas mortas e outras 6 feridas. Isso foi na madrugada de hoje, aqui no quilômetro 22 da rodovia Anhanguera. As 3 pessoas que morreram estavam num Gol vermelho, 2 viajavam no banco traseiro e foram arremessadas. O motorista estava bêbado, ele correu e provocou todo esse acidente. Uma boa notícia é a seguinte: o metrô vai lançar uma campanha de vacinação hoje em 5 estações na luta aí contra o sarampo. São as estações que vão ter essa campanha de vacinação: Corinthians, Itaquera e São Mateus, Estação Vila Prudente, Tucuruvi e Estação Vila Matilde também vão entrar nessa campanha. E o fato lamentável do final de semana, que foi o Dia dos Pais, Eli Correa e ouvintes da Rádio Capital, é a história de um pai que matou as 2 filhas de 3 e 5 anos de idade. Isso ocorreu na cidade Dutra, aqui na zona sul de São Paulo. A mãe das meninas, ele relatou que era perseguida e ameaçada pelo ex-companheiro Breno de Souza Castro. Desde a separação...
0: Olha, gente, a nota é tão forte que até saiu do ar. Volta a nova falar, pode voltar.
5: Tá me ouvindo bem agora, ele?
0: Sim, sim.
5: Então, o caso triste desse final de semana do pai que matou, Dia dos Pais, hein? As meninas, as filhas de 3 e 5 anos de idade na cidade Dutra. O Breno, de 24 anos, eles estavam separados da mulher desde março e, segundo ela, os dois ficaram juntos por 8 anos e tiveram as 2 filhas. E ela contou que o relacionamento terminou após agressões e traições. E ele não se conformava com o fim do relacionamento, até que nesse final de semana ele acabou pondo fim à morte das 2 meninas. Ela entregou as crianças à ex-sogra no sábado e costumava ficar com as crianças no fim de semana para evitar encontros com o ex-companheiro. Isso foi feito no meio do caminho. O Breno morava no andar de cima da casa da mãe dele. No dia seguinte, após publicar uma foto com as amigas, a mulher recebeu uma mensagem dele dizendo que aquela seria a última vez que ele veria as filhas. Horas depois, um familiar questionou que Breno estava demorando para voltar à casa e, segundo o relato, ele respondeu que ninguém mais veria as crianças e queria dar fim às 2 e se matar em seguida. Um fato trágico esse que aconteceu aqui em São Paulo, ele correu.
0: Mas acabou ele se matando ou não?
5: Ele tirou a própria vida. A mulher voltou à casa da ex-sogra, passou a noite acompanhada por familiares, enquanto as buscas eram feitas por Breno e pelas meninas. E na manhã do domingo, Dia dos Pais, ele se apresentou à cidade de Dutra. Ele não matou, não, ele não morreu, Breno.
0: O desgraçado.
5: Matou a menina, mas não tirou a própria vida.
0: Quer dizer, o desgraçado matou as 2 filhas, mas não teve coragem de se matar. Ele não falou que ia se matar também?
5: Falou, mas não cumpriu.
0: Quer dizer,
5: ele se apresentou na delegacia e disse que havia matado as meninas.
0: Cíntia, vê se pode. O pai, no Dia dos Pais, mata as 2 meninas de qual idade? De quantos anos?
5: De 3 e 5 anos de idade.
0: 3 e 5 anos. Para se vingar da mulher que não queria voltar com ele.
1: Ai,
0: então, agora, vê se a mulher consegue viver com um homem que tem uma mente dessa. Um caráter desse.
1: Cara do mal, né?
0: Cara do mal. Quer dizer,
1: ninguém quer.
0: E não queria voltar. Mas só que aí, para se vingar da mulher, ele mata as 2 crianças. Falou que também tinha intenção de se matar. Mas tão covarde, que não, ele não teve coragem de se matar.
1: Ele vai preso, ele vai ver que é bom.
0: Tomara. Mas olha, tudo que fizer de mal para um sujeito desse é pouco. Porque as meninas não voltarão jamais. 1h26.
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0: São 3 horas e 27, depois do Dia dos Pais, esse dia que infelizmente teve essa tragédia, mas num todo, num modo geral, foi um dia bonito, um dia bacana, em que os pais puderam ser homenageados, receberem carinho, né, afeto, amor, é isso que faz da vida ter sentido. Bom, nesse momento então, você, Jacaré, boa tarde!
8: Boa tarde, Eli Correia, boa tarde, Cíntia, boa tarde a todos os ouvintes. É verdade, Eli, muitos pais foram homenageados, sim, e olha, Eli, posso te garantir, Eli e Cíntia, aqui no Mercadão das Pratas, mas muitos filhos vieram aqui, ouviram a gente falar na Rádio Capital, vieram aqui comprar aquela pulseira bacana, aquela corrente. 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
1: 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Olha o que eu ganhei do meu filho, né? 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Não é mesmo, Jacaré? Graças ao Mercadão, não é? Tá aí, muito bem.
8: É verdade.
1: Hoje é dia 10 de agosto, né? Uma segunda-feira. E sabe o que se comemora nesse dia? Dia da preguiça.
8: Eita, não faço ideia.
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0: 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Tchau, Cíntia! Tchau, Eli! Tchau, gente!
1: Tchau, Jacaré!
2: Tchau,
1: tchau! Hoje, Cíntia!
3: É segunda-feira,
1: Cíntia!
3: Uma nova semana está começando e por isso é dia de muita
1: alegria! É dia de muita alegria, Cíntia!
2: É segunda-feira, é dia de começar uma semana!
1: Muitas coisas boas vão acontecer.
2: Com certeza.
3: Você só precisa
1: acreditar.
2: Eu acredito.
3: Sorria. É segunda-feira, dia de alegria.
1: É isso aí, será que todo mundo concorda que segunda-feira é dia de alegria?
2: É, hoje tá um dia muito alegre, sabe por quê?
1: Tá frio, encoberto.
2: Tá garoando, bem fininho, o trânsito tá complicado, ainda é dia da preguiça, quer dizer, mas a gente tem que
1: muito bem,
2: sorrir pras coisas
1: aí. Cadê aquele seu boa tarde?
2: Alô, amigas de todas as tardes!
4: Potência!
1: Hoje deu uma falha.
2: Tá falhando tudo. Segunda-feira.
1: Bom, são 1h33. Oi.
2: Hoje no nosso programa nós vamos ter aí, daqui a pouquinho, o nosso amoreco, né? O Marcos Guiton, que chega com previsão para todos os signos da semana, tá bom?
1: Tá bom.
2: E tem também o quadro que toca no seu fone para que você possa escolher aquela que você quer ouvir no final do programa.
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1: São 13h35, gente. Limpinho de novo. Limpinho de novo.
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7: Você sabia?
8: Você sabia?
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7: Você sabia?
11: Eu quero perguntar para você, Eli, e para os nossos ouvintes, se você sabia, se vocês sabiam que 7 em cada 10 brasileiros...
1: 7 em cada 10 brasileiros.
11: É, já consideraram a troca de casais.
1: É?
11: É, o swing.
1: Opa, o famoso swing.
11: É. É, uma pesquisa está apontando isso, viu? Nessa segunda-feira, dia 10, hoje, portanto, é celebrado o dia do swing.
1: Hoje também?
11: Também. Prática.
1: Além da preguiça, é o dia do swing, swing. Do swing.
11: É. Prática que consiste na troca consensual de casais e faz parte do universo das relações não monogâmicas. Um levantamento recente mostra que o interesse pelo tema cresce entre os brasileiros. A pesquisa foi realizada pelo Sexlog, maior plataforma adulta da América Latina, com mais de 25 milhões de usuários cadastrados. E essa pesquisa aponta que 7 em cada 10 brasileiros já consideraram experimentar o swing em algum momento da vida. A pesquisa também evidencia que a troca de casais deixou de ser um tema restrito a pequenos grupos e passou a despertar o interesse de um número cada vez maior de brasileiros.
1: Caramba, de cada 10 brasileiros, 7 já estão considerando a troca de casais.
11: É,
1: o famoso swing.
11: E perguntar até para os nossos ouvintes, para as nossas amigas, que é casada, né? Você que já está aí há algum tempo.
1: Não precisa nem falar o nome, se você eventualmente concordar com a ideia. Não
11: sei. Você pode acha fazer que essa anônima. Pesquisa está certa, né? Você também já passou a considerar isso?
1: Como... Não, ou pelo menos passou pela tua cabeça, pensou, uma troca, né, de casais? Olha, porque de cada 10 brasileiros, 7 estão aceitando a ideia, hein?
11: É.
1: Eita, 13h40. São 13 horas e 40. Antes do horóscopo, gente, eu quero falar com vocês, atenção, é muito importante, sobre o repara-sono. É muito importante que o repara-sono possa estar aqui conosco, porque, Cíntia, você sabe, você mais do que ninguém sabe, a importância do sono, da noite bem dormida, concorda comigo?
11: Sim,
1: você acorda mais animada, Você mesmo falar, quando eu não durmo bem, o dia todo é ruim para mim. Então, como é bom, como é importante dormir bem, né? 1h41. Então, atenção. Agora, as pessoas falam... Porque o Thiago sempre fala uma coisa. Você lembra de comprar uma camisa, lembra de comprar um sapato, um tênis, enfim, alguma coisa. Mas nunca passa pela tua cabeça trocar o colchão. E é o colchão, às vezes, já está vencido, já passou da hora, passou do dia. Por que você não pensa em trocar o seu colchão para ter uma vida melhor? Noites mais bem dormidas e, ao mesmo tempo, uma vida muito mais saudável.
8: Aqui quem fala é a Dulce Rosato, da Zona Leste. Eu estou agradecida para o Thiago, que ele me vendeu um colchão. E desse colchão eu melhorei, foi bastante. Estou me sentindo bem melhor. E eu estou muito agradecida. Quem precisar, aproveite. Porque é uma boa coisa, é uma coisa que é para a saúde da gente. Muito obrigado.
1: Olha só, gente, com a simplicidade dela, Cíntia, ela expressou toda a satisfação que ela está sentindo.
11: Verdade.
1: Porque dormir bem, gente, quando você descansa, é como se os ossos, né, se relaixassem. Aí, né? Você acorda no outro dia e ainda dá uma espreguiçada boa, que nem um gato, gostoso. Que nem um gato, né, se espreguiça. Você fala, nossa, a vida melhorou com repara-sono. Tiago, como é que se faz para comprar esse colchão maravilhoso? Qual é a maneira das pessoas adquirirem, elas poderem ter também em casa esse colchão repara-sono, Tiago? Qual é a forma?
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1: 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É Cíntia na Capital.
11: Muito bem, Eli. Eu quero mandar um beijão aqui, olha, para... Deixa eu ver. Entretec.
19: Beijo,
11: eba,
19: beijo,
11: a Cíntia beijo, tá de volta.
19: Beijinho.
11: Tô de volta, faz tempo, né, que eu voltei. Mas um beijo, muito obrigada. Tá me olhando ali, Correia?
1: Nada, 1h47.
11: Ah, deixa eu mandar um... Olha aqui. Maria Deusa Cordeiro. Boa tarde, Eli. Boa tarde, Cíntia. Deus abençoe vocês. Amém, você também, Cíntia.
1: Bom, minha filha, afinal de contas, alguém falou sobre swing ou ninguém falou?
11: Peraí, a Olivia Alves e Cíntia, aqui está tão frio que eu vou fazer uma canjica bem cremosa.
1: Ai, minha nossa.
11: A gente adora canjica, menina. Você nem imagina. Que delícia.
1: A gente gosta mesmo.
20: Eli, oi. Boa tarde, aqui é o Márcio de Campinas. Eli, eu tô ouvindo a Cíntia falar, eu não concordo com isso.
1: Não.
20: Isso é safadeza. Você casou, você tem que ser sincero com a sua esposa e ela com o marido. Isso daí é coisa de gente safada, Eli.
1: Tá,
20: eu não concordo, isso aí é coisa de corno.
1: Ups.
20: Não concordo, Eli.
1: Tá certo,
20: esse
1: Márcio.
20: Esse negócio de swing aí, que swing? Olha, é só Deus na causa, Eli.
1: Olha, então,
20: o mundo tá virado, tá virado.
1: O Márcio...
20: É chifre pra tudo quanto é lado agora.
1: O Márcio, então, faz parte dos três que, né? De cada 10, 7 concorda, 3 não, então ele faz parte dos 3 que não concordam.
11: Só que quando como diz aqui, quando tem o seu consentimento e o da esposa, aí não é chifre,
1: né?
11: É
1: de comum acordo?
11: Não é chifre, né?
1: Não é chifre, não. Então tá bom, vamos lá.
21: Boa tarde, Eli Correia. Boa tarde, Cíntia.
11: Boa tarde,
21: que é a Cida do Jardim Ângela.
11: Oi.
21: Deus me livre, Eli. Pelo amor de Deus, isso é um nojo. Eu acho isso um nojo, uma falta de respeito com o seu marido, com a sua mulher. Que isso, cara? Não concordo não, viu, Eli?
1: Tá bom, tá bom.
21: Mesmo.
1: Então, tá
21: beijo, certo. Cíntia, beijo.
11: Beijo, querida.
21: Beijo.
1: Olha, será, se tiver mais uma pessoa contra, eu vou chegar à conclusão que essa pesquisa tá errada.
11: Será?
1: Porque, olha, porque você falou de 10 pessoas, 7 a favor, querem viver o swing.
11: Olha,
1: 3 é contra.
11: Vamos lembrar que não precisa dar o nome, não precisa identificar.
1: Se alguém se concordar
11: porque,
1: com
11: vezes,
1: a ideia,
11: né,
1: aí,
11: fica,
1: né,
11: preocupado, né?
1: São 13 horas e 49, Cíntia.
11: Bem, ele já tá chegando, o nosso querido Amoreco, né? Para começar aí as previsões para todos os signos do zodíaco. É o nosso Amoreco Marcos Riton. E ele começa mandando aí as suas previsões para os signos de Áries, Touro, Gêmeos e Câncer. Vamos lá?
22: Áries! 21 de março a 20 de abril.
23: A semana se inicia, Áries, com uma energia muito positiva. Embora você esteja um pouco cansado de muitos afazeres, de muitas coisas acontecendo ao mesmo tempo, é uma semana de valorização, onde você vai perceber que todos os seus esforços estão começando a dar resultado. Não é que todos os problemas, todas as situações que envolvem a sua vida estão se resolvendo de um dia para o outro. Até porque tem muita coisa e muita gente aí que fica aí na sua, né, rabeira, meio dependente de você, e isso às vezes pesa um pouquinho. Mas que os seus esforços, de uma maneira geral, estão dando resultado. E isso é muito legal, isso é muito importante, porque vai te dar um ânimo, um up aí para a sua energia. E a semana, como eu te disse, começa positiva. Resultados... soluções, problemas que estão ali se resolvendo. E você com a cabeça um pouco a mais centrada no que é realmente importante e com ar, apesar de cansado, de felicidade durante todos esses dias.
22: 21 de abril a 20 de maio.
23: Touro, nem tudo acontece na hora que a gente quer. Então você vai precisar ter mais paciência e resiliência com você mesmo antes de ter os resultados que você está aí esperando. É, a ansiedade toma conta, a gente quer resolver tudo para ontem, e você não está errado de uma forma geral, mas a vida em si não responde dessa forma. Tenha um pouco aí de tranquilidade, porque as coisas vão se resolver. Essas situações mais complexas, difíceis, e que te deixam aí um pouco aí ansioso, cabisbaixo, e sem noção do tempo, que parece que está tudo meio bagunçado e perdido, essa sensação disso tudo vai passar. Novas chances, novas oportunidades, novos acontecimentos estão chegando até você, então não precisa se desesperar. A luz no fim do túnel está bem aqui perto de você, e as coisas começam a se arrumar. Tenha um pouco mais de confiança em si mesmo, viu, Taurino?
22: Gêmeos! 21 de maio a 20 de junho.
23: Muitas das coisas que você espera não vão acontecer do jeito que você ali formatou e estava aguardando, viu, geminiano? Isso vai criar uma certa frustração, mas não se desespere. Coisas novas, pessoas novas, situações diferentes estão vindo ao seu encontro na tentativa de dar uma mudança no rumo dos seus planos. Isso é legal, porque apesar de a gente esperar que saia tudo da nossa forma, o novo, o diferente e a vida vão agir de uma forma bem inusitada, e você esteja preparado para essas mudanças, para o inesperado, para aquilo que é de surpresa, mas que te traz bons resultados e boas soluções. É nisso que você tem que se agarrar, nas novas oportunidades que surgem essa semana, nas novas possibilidades e no inesperado, que vem com tudo e para melhor, viu, gêmeos?
22: Câncer! 21 de junho a 22 de julho.
23: Câncer, os astros indicam uma necessidade de você diminuir o ritmo das coisas, um pouco de atenção com a estafa mental que pode, trazer uma sensação ruim para o seu corpo, e aí a sua saúde acaba aí abalando, mas tudo por estresse, tudo por cansaço. É que você vem aí tentando, fazendo, resolvendo, assumindo responsabilidades que não são suas, e muitas vezes se cobrando, se autocobrando por muitas coisas, e seu emocional muitas vezes acaba ficando ali sobrecarregado. Então, um pouco mais de paciência com seu corpo, de paciência com sua mente e com seus sentimentos. Não deixe que as pessoas e as perturbações dos outros atrapalhem sua vida e venham infernizar a sua cabeça. Não permita isso. Haja de uma maneira onde você seja positivo com você, mas principalmente observando as suas necessidades, a sua realidade e aquilo que é importante para a sua vida, e não se sobrecarregue.
11: Muito bem, está aí o nosso querido Amoreco, né? O Marcos Riton, que fez a previsão para você, que é de Áries, Touro, Gêmeos e Câncer.
1: E os outros signos, Cíntia?
11: Deixa eu só lembrar que essa previsão é para a semana toda, tá bom?
1: Semana inteira, tá certo.
11: Daqui a pouquinho ele volta para falar com Leão, Virgem, Libra e Escorpião.
1: Muito bem, essa é a Cíntia. 1h54 e ele, o Marcos Riton, que ela carinhosamente chama de Amoreco.
11: Isso.
1: Muito bem.
0: Boa tarde, Cíntia, a todos da Rádio Capital. Não vou me identificar. Olha, Eli, eu conheci uns dois caras que eu me relacionei e eles me proporam. Eu saí fora dos dois. Eu, sinceramente, não admito isso, não aceito isso. Beijo.
11: Beijo, olha, querida.
1: Os caras propuseram a ela, mas ela disse não para os dois. Então eu acho que, olha, acho que nossos ouvintes são contra a swing, viu, Cíntia?
11: É verdade, é verdade.
1: Muito bem, mas e agora, gente, 1h55, nós temos ele, o nosso querido Everton, para falar sobre Puriervas. Porém, antes, eu tenho um depoimento.
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19: Para você ligado na capital, volto a falar do corredor norte-sul com problemas nas duas direções. Tem uma ocorrência policial a poucos metros depois da passagem pelo viaduto Beneficência Portuguesa. Está travando o caminho de quem segue na direção do centro e da zona norte desde a Moreira Guimarães. Muita paciência, você que está saindo da região do aeroporto, vai pegar um pouquinho de congestionamento, suba a Sena Madureira e faça o restante do caminho para o centro, pela Vergueiro, Domingos de Moraes e Liberdade. Também tem ocorrência do outro lado, no centro, para quem vai em direção à Zona Sul, poucos metros antes da passagem pela ligação Leste-Oeste, tem anda e para, desde um pouco antes da Senador Queiroz, na Prestes Maia. Esse trecho vale a pena o caminho pela Cruzeiro do Sul, vai pegar um trechinho de lentidão na Avenida do Estado, passagem pelo Brás, mas é a melhor opção para você que segue na direção da Zona Sul de São Paulo. 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
11: Muito bem, Eli. Vamos mostrar as quatro de hoje?
1: Vamos.
11: Para que as pessoas possam escolher, né? Aquelas que eles querem ouvir no fone aí no final do programa, tá bom? Então vamos lá, gente. Música de número 1.

0: de amor.
1: É número 3, Cíntia.
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0: Fica bonito, olha aí, roupa nova com sapato velho.
1: Olha, eu sou ainda aquele sapato velho que ainda pode aquecer teu pé, tá? É o número 4.
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0: Simone e Simaria. Foi papum.
1: Foi papum. Tá aí, as quatro músicas, portanto, as pessoas já podem mandar já o seu, a sua
0: escolher,
1: votação,
0: né?
1: Escolher já a sua canção.
0: Deixa eu repetir, número 1, Despacito, número 2, Haja Amor, número 3, Sapato Velho, número 4, foi Papum. Pra você pedir a sua favorita, você tem que mandar o seu áudio aí no 983345777, mande.
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1: E agora é a hora da nossa querida Tatá. Alô, Tatá. Boa tarde, Tatá. Alô, Tatá. Opa, tá tocando. Tô meio apressado, viu, Cíntia? Mas é por causa do horário.
0: Tá.
1: Então, atenção, Tatá. Vamos primeiro ouvir o depoimento.
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1: E a Rádio Capital hoje vai apresentar aqui uma saudade interessantíssima, viu, gente? Que, aliás, a pessoa pediu para que fosse feita hoje, segunda-feira, dia 10 de agosto. Então vamos lá, já. Mas hoje, no canal YouTube Eli Correia Oficial, os mortos voltam sim. Hoje no canal YouTube Eli Correia Oficial, os mortos voltam. Voltam sim.
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0: Não tem como começar essa carta sem antes dizer que seria uma honra ter a história da minha mãe contada na sua voz, Eli Correia. Eu tenho lembranças muito nítidas da minha infância, quando eu chegava da escola e a minha mãe estava ouvindo as suas cartas no rádio, as histórias que você narra no rádio. Eu adorava te ouvir. E eu confesso que eu tinha até um pouco de medo de algumas que você contava, que você narrava. Muito tempo depois, lembro dela, minha mãe, acompanhando você também pelo canal do YouTube. Além do rádio, ela também te acompanhava pelo canal YouTube. Esses dias atrás, eu estava na estrada dirigindo e ouvindo alguns podcasts. E no modo aleatório, caiu uma carta da saudade. Quando eu ouvi a sua voz, Eli Correia, eu fui imediatamente transportado, levado para aquela época. Foi uma sensação muito boa. E ali eu decidi que escreveria para contar a história dela, minha mãe. Foi como se você me tivesse levado para a minha infância. Foi como se eu, ouvindo, né, aquela história narrada por você, de repente eu tivesse sido levado para a minha escola, indo da escola, vendo a minha mãe ouvindo você. Muito prazer. Eu me chamo Jackson Ribeiro. Sou o filho mais velho de 3 filhos de Dona Soeli Ribeiro. Não é Sueli, é Soeli. Soeli Ribeiro. Eu sou o mais velho de 3 filhos da minha mãe. A história dela é repleta de luta, trabalho e um amor incondicional para com os filhos. Muitas vezes me peguei pensando, o que é o amor? E se eu pudesse resumir numa palavra, eu diria que o amor se chama Soeli. É isso mesmo que vocês ouviram. Muitas vezes eu fiquei pensando de que maneira eu poderia definir o amor. Então eu resumo numa única palavra, Soeli. Soeli. Minha mãe veio do Paraná, de uma cidade pequena, perto de Curitiba. Já em São Paulo, junto com os meus avós e minhas tias, se estabeleceu na região de Osasco. Desde o início, não teve vida fácil. Teve dificuldades para estudar, trabalhava muito e não tinha incentivo em casa. Gostava de sair bastante, o que gerava brigas com a minha avó, mas ela não se importava. E foi numa dessas saídas que conheceu aquele que seria ou viria a ser o meu pai. Eles tinham histórias parecidas e começaram a se relacionar. O namoro ficou sério e eles se casaram. No ano de 1991, eu nasci. E naquela época, anos 90, meus pais tinham uma condição financeira boa, boa mesmo, de classe média. Logo depois nasceu a minha irmã. Meus avós paternos tinham uma casa grande e meu pai construiu ali no terreno deles uma casa para nós, uma casa para morarmos. Tenho muitas lembranças boas dessa época. Shoppings, parques, geladeira cheia, nunca nos faltou nada. Mas veio o primeiro baque. Minha mãe perdeu o pai, o seu pai, o meu avô. Eu tinha uns 6 anos e sei que isso abalou muito a minha mãe. E mesmo com pouca idade ainda, eu entendi que a perda do meu avô deixou a minha mãe muito, muito, muito abalada. Depois, o relacionamento dos meus pais começou a ruir. Houve essa morte da minha avó, que abalou muito a minha mãe, Depois, o relacionamento do meu pai e da minha mãe começou a ruir. Tenho lembranças vagas de brigas, mas não lembro da separação em si. Eu só lembro já deles separados. Ficamos ainda morando na casa, no terreno dos meus avós. E o meu pai saiu de casa após a separação. Essa época foi difícil. Diferente de outras épocas, essa foi difícil. Meu pai nos visitava, mas brigava muito com a minha mãe. Não tinha uma vez que ele vinha nos visitar que não brigasse com a minha mãe. Às vezes prometia nos buscar. E eu e a minha irmã ficávamos horas na garagem esperando meu pai. E cada carro que passava, achávamos que era ele, podia ser ele. Mas ele não vinha. Ele não vinha. Prometia, mas não vinha. E a minha mãe nos consolava dizendo: "Vem, vamos entrar. Já tá tarde. O pai de vocês não vem mais. Deve ter tido algum problema, alguma coisa, né, que impediu ele de vir. Então entrem, entrem. Eles não vêm mais." A boa condição financeira que tínhamos foi mudando. A escola boa mudou. A geladeira já não estava tão cheia. Mas minha mãe tinha o dom de nos deixar felizes e transformava tristeza em alegria. Eu lembro de um jantar em que só tínhamos arroz. Só arroz. E ela olhou o nosso desânimo, vendo só aquilo para jantar, arroz. "Vocês já comeram arroz vermelho?" Eu me lembro de pensar: "Mas existe arroz vermelho? Vocês já comeram arroz vermelho? Mas existe arroz vermelho?" Minha mãe foi para a cozinha, começou a preparar o arroz e colocou sazon. É, sazon, sobra de alguma coisa que não consigo me lembrar. Foi pela laje acessando um terreno vizinho, pegou limões e fez o tal arroz vermelho e uma limonada. Eu achei aquilo fantástico. Ela conseguiu preparar um arroz vermelho. E a gente sempre pedia o tal do arroz vermelho, sem saber que era apenas o tempero mudando a cor e o toque de mãe dando um significado totalmente diferente naquele simples arroz. Quer dizer, de repente o arroz para nós passou a ser um arroz especial. Colocou sazon, sobra de mais algumas coisinhas que tinha ali. Foi lá no terreno vizinho, pegou limão, fez o tal do arroz vermelho, fez uma limonada. De repente, meu pai voltou a se aproximar da minha mãe. E minha mãe engravidou de novo. Nessa dele se reaproximar de mamãe, ela engravidou de novo. E foi quando nasceu o meu irmão mais novo. E logo que meu irmão nasceu, meu pai saiu de casa novamente. E acreditem, foi morar com outra pessoa. Mas por que que voltou? Por que que voltou? Poxa, para alimentar esperança? Para alimentar sonhos? Assim que o meu irmão mais novo nasceu, ele já saiu da casa novamente para morar com outra pessoa. Foi um período complicado. Eu lembro de ver minha mãe com os pulsos cheios de sangue e a minha avó desesperada. Só depois entendi. A minha mãe tentou tirar a sua própria vida. Imaginem. Eu me lembro até hoje a minha mãe com aqueles pulsos saindo sangue e a minha avó desesperada. Só mais tarde que eu fui entender que a minha mãe havia tentado tirar a própria vida cortando os pulsos. Meu pai dizia que o meu irmão mais novo não era filho dele. Ele falava: "Esse aí não é filho meu." E a nova mulher dele provocava a minha mãe. Não, olha, foi uma coisa assim, tão desgraça, sabe? E isso abalava demais a minha mãe. Primeiro, ele dizer que o filho não era dele. E segundo, a nova mulher dele provocando a minha mãe. Foi quando a minha mãe resolveu mudar para Carapicuíba. Carapicuíba. E para nós, filhos, foi um baque. casa pequena, pequena, escola ruim, realidade dura. Já vínhamos numa situação complicada, agora piorou. Depois compramos uma casa numa favela e ela arrumou emprego em uma metalúrgica. Trabalhava pesado, mas nunca fugia da luta. Sempre voltava com sacolas de pão e bolacha e era para nós uma festa. Bem, crescemos. Eu comecei a trabalhar e ajudar em casa, enquanto meu pai mal pagava a pensão. Na metalúrgica onde mamãe trabalhava, ela foi muito enganada. Até empresas colocaram no nome dela, sabe? Usa uma pessoa como laranja. Mais ou menos isso, como laranja. Isso, enganaram ela colocando até empresas no nome dela. E atrasava muito os salários dela. Eu brigava com ela, pedia para sair daquele emprego, mas ela tinha medo da dificuldade. Se eu sair de lá, meu Deus, e se eu não encontrar emprego assim rápido? E se eu for para trás e não encontrar serviço? Então ela, com medo de perder, de ficar em dificuldade pior do que estava, então ela não e aguentava aquilo lá, aguentava. Depois, a minha mãe teve catarata. Ela escondia de nós. E por quê? Tinha catarata e não foi cuidar, ela quase ficou cega. Ela escondia de nós que tinha catarata. Mas eu consegui a tempo que ela fizesse a cirurgia e ela recuperou a visão que estava perdendo. O tempo passou. Minha irmã teve 2 filhos e os netos eram um xodó da minha mãe. Meu irmão mais novo arrumou uma namorada e saiu de casa para morar com a namorada. Minha mãe chorava de felicidade e chorava de tristeza. E dizia, meu bebê está indo embora, que era o irmão mais novo. Meu bebê está indo embora, meu bebê está indo embora. Feliz, porque ele estava indo com uma pessoa que ele amava, gostava. Mas triste, pelo bebê estar indo embora. Mesmo com a casa que ele foi morar com a namorada, sendo só a 15 minutos de distância da nossa, ela sentia a falta desse filho em casa. Era o caçula. Sabe como é caçula, né? Depois, eu me casei e foi a minha vez de sair de casa. Então ficaram ela, a minha irmã e os netos. Sempre íamos visitá-la e ela nos visitava também. Mas ela nunca se acostumou com essa nossa saída de casa. E quando tudo parecia encaminhado, que estávamos retomando um período feliz, num dia qualquer, ela reclamou muito de dores no braço. Então fomos até o ortopedista e compramos medicamentos para ela, mas com a condição, né? Com a condição de que ela tomasse direitinho e, né, melhorasse. Só que a saúde dela só piorava. E, inexplicavelmente, ela começou a ficar acamada. Aquela mulher de luta, aquela mulher que não tinha preguiça, aquela mulher que não tinha tempo ruim, de repente começou a ficar acamada. Após vários exames, foi descoberto que a minha mãe estava com trombose. Trombose, e ela ficou então internada. Tudo isso no começo do ano, janeiro do ano de 2022. Janeiro do ano de 2022, foram 21 dias difíceis. 21 dias difíceis, dias que eu prefiro nem lembrar. 21 dias que, olha, não gosto nem de lembrar, pois a minha mãe sofreu tanto, tanto, tanto nesse período. Eu tinha iniciado numa empresa em Marília, interior de São Paulo. Passei o dia anterior com ela no hospital. Contamos histórias. Ela comeu. Ela estava muito lúcida. Estávamos todos esperançosos de que logo ela sairia dali. Coloquei a música Vida Vazia, do Bruno e Marrone, no meu celular para ela ouvir. Ela amava ouvir as músicas do Bruno e Marrone. E eu coloquei especialmente essa para ela escutar, Vida Vazia. Quando anoiteceu, eu disse que precisava ir. Ela não queria que eu fosse, mas mãe, eu preciso ir. Ela não queria que eu fosse, pediu para eu ficar mais. Mas eu não posso, mãe, eu não posso, eu tenho que ir embora, mãe. Eu tenho compromisso, eu tenho que voltar para o meu trabalho. A senhora sabe, é lá no interior, é em Marília. Eu dei um beijo em sua testa, disse que a amava e que logo nos veríamos. Logo, logo a gente vai se ver, mãe, fica calma. Então, ela se virou para mim e disse: eu te amo, filho. Fica com Deus e Nossa Senhora Aparecida. E foi a última coisa que a minha mãe me disse: te amo, filho. Fica com Deus e com Nossa Senhora Aparecida. Na semana seguinte, ela foi entubada. Como eu estava longe, lá em Marília, eu só recebia notícias pelo telefone e pelos meus irmãos. Sábado de manhã, eu acordei com a ligação da minha mulher. Sábado de manhã, eu fiquei com medo de atender. Foi a minha mulher, eu estava trabalhando, minha mulher ligando. Mas, mesmo com medo, eu atendi e recebi a notícia: a sua mãe faleceu. A sua mãe faleceu, ela morreu. Sim, minha mãe nos deixava no dia 29 de janeiro de 2022, aos 54 anos de idade. Essa idade é nova, 54 anos. Dia 29 de janeiro de 2022. A dor foi enorme. Agora, este caminho de Marília, esse caminho de volta foi o pior da minha vida. Porque eu sabia, iria encontrar a minha mãe morta. Então foi, olha, ninguém tem ideia esse caminho como eu fiz. Como eu fiz. E fui lembrando da minha mãe, lembrando de tudo, de tudo. No velório, dei outro beijo em sua testa e prometi manter o que ela deixou em nós. Mãe, se eu fosse contar todas as histórias que nós passamos juntos, eu precisaria de umas 10 horas de carta. E ainda assim não daria para mostrar nem metade da mulher incrível que você foi. Parece que tem gente que vem para a Terra com uma missão especial. E a sua missão, mãe, era cuidar da gente, proteger os filhos de todo perigo, amar sem medida e nunca deixar faltar nada. E olha, você conseguiu, mãe. Você cumpriu sua missão com perfeição. Seu amor, sua força, seu legado estão vivos em mim. E vão estar enquanto eu respirar. Eu não sei o que acontece com a gente. Eu não sei o que acontece quando a gente morre. Eu não sei. Mas eu sonho todos os dias em te encontrar, mãe, de novo. Te dar aquele abraço apertado, ouvir você me chamar de filho, sentir o cheiro da sua comida, que era o melhor cheiro do mundo. E aquele arroz vermelho, mãe? Ei, mãe, e aquele arroz vermelho? Você vai preparar ele para mim? Você vai? Quando a gente se encontrar, mãe, a senhora vai preparar aquele arroz vermelho? Se por acaso a vida não permitir esse encontro, né, esse reencontro, eu só posso te dizer: foi a maior honra da minha vida ser seu filho. Não existe prêmio maior, não existe conquista maior do que ter sido criado por uma mulher como você. Não há um só dia que eu não pense em você, mãe. Eu sei que onde quer que você esteja, continua olhando por mim. Porque amor de mãe não acaba nunca, ele atravessa o tempo, atravessa a distância, atravessa até a morte. Eu carrego você comigo, cada passo que dou, em cada vitória que conquisto, em cada lágrima que derramo. Se eu pudesse pedir, mãe, só mais um desejo, se eu pudesse fazer mais um pedido, seria ter você aqui por um instante, para eu dizer, olhando nos seus olhos: obrigado, mãe, por tudo que você fez, por tudo que você foi, por tudo que ainda é dentro de mim. Você é eterna, mãe. Dia 10 de agosto. Dia 10 de agosto seria seu aniversário. Você estaria completando 58 anos no dia 10 de agosto de 2026. E eu queria tanto ouvir o Eli Correia contar a sua história na voz dele, porque sua vida, mãe, merece ser lembrada, merece ser celebrada, merece ser eternizada. Mãe, eu te amo para a eternidade. E só consigo dizer uma coisa, que sai do fundo da minha alma. Mãe, sou Eli. Que saudade de você. Jackson Ribeiro. Jackson.
1: Oi, Eli Correia. Boa tarde.
0: Boa tarde. É difícil, né, Jackson? Eu vou ser franco para você. Todos nós temos mãe, há aqueles que já não têm mais como você. E nós sabemos que o amor de mãe é uma coisa impressionante, né, Jackson?
1: Sim. É difícil até explicar.
0: Eu queria que você conversasse com ela. Como você disse, o amor de mãe ultrapassa a vida, a morte, sei lá. Em algum lugar ela está te ouvindo, em algum lugar ela está... Ela está emocionada com você, contando a história dela aqui no nosso programa, o quadro da saudade que tanto ela gostava. E você aprendeu a ouvir exatamente com ela, Jackson.
1: Sim, sim. Ela gostava muito. Ela...
0: Conversa ela com muito ela, fã. Conversa.
1: Ah, sei lá. Eu acho que da mesma forma que personalidades e pessoas são lembradas na nossa

0: um pouquinho, uma fração aí do que você representou pra gente. É, se eu e meus irmãos hoje estamos bem, passamos por várias coisas, mas sempre você manteve a gente no lugar, com a cabeça no lugar, sendo honesto, ensinando a nunca partir para um caminho errado, nunca mexer com coisas que não eram nossas. E tudo que a gente fez, e tudo que a gente faz, e tudo que a gente vai fazer, sempre vai ser por você. Você nunca vai ser esquecido. Hoje seria seu aniversário, 10 de agosto. Feliz aniversário.
1: Feliz aniversário. Eu vou tocar aquela música que você tocou pra ela, do Bruno Marrone. Posso, Jackson?
0: Pode, claro, com certeza.
1: E olha, eu tô mostrando as fotos aqui suas, olha.
0: Eu tô aqui.
1: Você tá vendo aí, né? Você tá vendo? É, quando ela fez 53 anos, né?
0: Não, na verdade, aí era meu... uma das fotos era do aniversário dela de 53, uma outra era um aniversário meu de 30.
1: E ela também era palmeirense ou não?
0: Não, ela era corintiana.
1: Puxa vida, o filho palmeirense e a mãe corintiana, que legal.
0: É.
1: Então, olha, Jacques, eu quero agradecer muito. Você me emocionou, tenho certeza, milhares de pessoas, porque é muito bonito ver um filho reconhecendo o valor de uma mãe. Porque não existe, olha, apenas dizer, eu amo, não, a gente tem que mostrar realmente esse amor. E você mostrou hoje com o coração aberto. Quer dizer, é lindo demais, né, a gente ver o amor de uma mãe, mas o amor de um filho pela mãe também é maravilhoso. E olha, vou dizer, você tocou o coração de muita gente, viu, Jackson?
0: Muito obrigado pela oportunidade e a sensibilidade também de vocês ter contado a história dela. Muito obrigado.

Essa foto que tá agora no ar é dele 30 anos. E tem uma que é de 53, mas essa aí, a outra é dele 30 anos. Olha lá, lá no fundo, 53, aí é a dela.

0: Wilson Ribeiro. Numa homenagem, numa saudade tocante, emocionante. Jackson Ribeiro, mamãe querida, mamãe adorada. E foi com ela que ele aprendeu, né? A ouvir a Carta da Saudade. E um dia no caminhão, de repente pega assim, tá uma, aleatoriamente, pum, entra a carta do Eli Correa e ele começa a viajar. Lembrando dos seus tempos, como um filme. A mamãe ouvindo a Carta da Saudade. Ele ainda menino, voltando da escola. É uma viagem que todos nós fazemos, né, gente? Carta da Saudade já tem 47 anos e meio. Não é pouco tempo, não.
1: Boa tarde, Eli Correa.
0: Boa tarde.
1: Nossa, como eu me identifico com esse homem. Quarta-feira agora vai fazer um ano que a minha mãe morreu. E a minha mãe era uma Sueli. Sueli, né?
0: Sueli.
1: Sueli. Minha mãe era assim. Vivia para as filhas, porque ela teve 5 filhas. Vivia para os netos. Teve uma vida muito difícil, sofrida, mas nunca perdeu a fé. Todo dia eu posto uma foto minha com ela nos meus status do WhatsApp. Escuto até críticas de algumas pessoas, sabe? Mas eu não ligo, não. Porque ser uma pessoa que queria o bem de todos, principalmente os da família dela, era minha mãe. E esse meu gesto não afeta nada, né? Tem gente que fala, ai, para com isso, senão ela não vai descansar. Minha mãe foi em paz porque ela cumpriu a missão dela aqui nessa terra bravamente. Ela morreu aos 90 anos.
0: Ai, gente, você viu muitas pessoas tocadas, emocionadas. Porque uma coisa eu digo pra vocês, mãe é mãe, gente. E tem mãe que parece que ainda é um pouco mais ainda, né? Dadas situações difíceis por quais ela passou, passa. Então ela parece que se desdobra. E olha, os filhos parece que não estão vendo. Parece que não estão enxergando. Mas lá um dia eles vão lembrar de tudo isso e vão falar, nossa, a minha mãe foi demais.
2: Boa tarde, Eli. Que é Lourdes, Jardim Praia. Eli, lembrei só mais um pouco, né? Sempre penso na minha que se foi e que ou mulher também que foi a minha mãe, ou mãe, viu? Fazia milagre com as coisas, história muito assim, parecida, né? E sempre fez de tudo pelos filhos. Tem 28 anos que ela se foi. Mas não tem um dia que eu não penso nela, Eli. Então, foi guerreira, igual essa mãe desse nosso amigo de hoje da carta. E que Deus, né, continue consolando o coração dele. Mas é uma ferida, um buraco que é aberto para sempre quando faz... Mamãezinha.
0: É isso aí, gente.
3: Boa tarde, Eli.
0: Boa tarde.
3: Aprendi a ouvir você em rádio com a minha mãe, Dona Lourdes Frainotti, que foi para o céu dia 31 de março de 23. Uma grande mulher que viveu aos 32 anos com 3 filhos pequenos e criou mais 3. Eu sei que ela está bem. Boa Maria, socorro.
0: Tá aí, gente, olha, tem muitas pessoas, muitas, e não vai ser possível colocá-las todas no ar. Agradeço a todos vocês que estão se manifestando. Muito obrigado pelo carinho, gente. E é isso aí, a Carta da Saudade é o momento de maior emoção do rádio brasileiro. E há 47 anos e meio, vai fazer 48 no mês de janeiro do ano que vem. Então, gente, um beijo no coração de todos. Um beijo no seu coração, mamãe. Você, mãe, que está me ouvindo. Rádio Capital. E mais uma história que a vida escreveu.
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2: E vamos lá, depois de tanta emoção, vamos lá às 2 horas e 42 ouvir esse depoimento.
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2: Oi, gente! Daqui a pouquinho, 3 horas, um momento sagrado, Cintia, um momento sagrado do rádio. E vai ser muito bacana, vai ser muito legal com Maria Passa na Frente, não é isso, Cintia?
15: É verdade, então...
2: Ontem eu estive, inclusive, na Igreja Nossa Senhora da Penha com o padre Juarez Darlan. E hoje está começando a celebração, a Semana da Família, pela Igreja. Eu acho um momento muito importante. Nós refletimos sobre a importância da família, né, Cintia?
15: E eu não sei se foi ontem ou se foi sábado que nós comemoramos também o dia de Nossa Senhora Desatadora dos Nós, né?
2: Nossa Senhora Desatadora dos Nós, é. Aliás, vai haver no próximo domingo, né, a missa de cura e libertação com o padre Jader Pereira em nome de Nossa Senhora Desatadora dos Nós. Imagine Nossa Senhora desatando os nós da sua vida. E tem nó cego por aí, viu? Mas para Nossa Senhora... Não tem nó cego, não. Ela desata. Se você tiver fé, precisa muito de... Porque, olha, gente, ontem a igreja, rapidinho, pelo amor de Deus, não vou tomar muito tempo de vocês, não. Ontem, por exemplo, na homilia, Cintia, falou sobre Pedro, quando vê Jesus caminhando sobre as águas, né? E Pedro fala assim, mestre, eu posso também caminhar sobre as águas? Né? Se você tem fé, pode. E ele vem caminhando também em direção a Jesus. Mas no meio do caminho ele ficou com medo. Aí ele afundou. Ah, me salva, me salva. Ele falou, homem de pouca fé, você precisa ter fé. Se não tiver fé, Cintia, no meio do caminho você... Então é, você verdade, tem que ter fé. Então, ficou tão registrado isso na minha... Uma outra coisa que ficou muito registrado ontem também. Deus não aparece na tempestade. Deus não aparece no terremoto. Deus aparece assim naquela hora branda, daquela brisa bem fininha, bem leve, porque Elias estava numa gruta esperando Deus passar, e passa aquele vento, e passa um terremoto, e não sei mais, e nada de Deus. Aí de repente uma calma, tranquilidade, Deus veio e falou com Elias. Então, a gente às vezes está... Isso quer dizer que você passa por tempestades, você passa por, né, terremotos da vida, mas no momento bem calmo, Deus vem e fala com você. Ontem foi a homilia que eu achei muito bacana lá na igreja. 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
2: Oi, gente! Como é que é, Cíntia? Como é que você sabe fazer?
15: Oi, gente!
2: Eu sempre falo para as pessoas, faz um oi, gente, aí vai.
15: Oi, gente!
2: Olha, tem o balanço, viu? Oi, gente! Legal. Muito bem. Agora, aqui no nosso programa, programa toda tarde, programa do Oi, Gente, programa da sua amiga de todas as tardes, ouçam esse depoimento e em seguida eu vou chamar o homem.
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22: 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Entre o aeroporto e a Marginal do Pinheiros, a Bandeirantes tem uma ocorrência na altura do viaduto Santo Amaro. Bloqueio parcial tem lentidão apenas por aproximação. Nem precisa pegar caminho alternativo. Só um pouquinho de paciência depois da ocorrência caminho bom. Quem sai da Pinheiros acessa Bandeirantes até o aeroporto Bandeirantes Boa. 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
2: São 2:59, Faustão, viu, Flávio Rangel? Não consegue mais andar após transplantes. Esposa abre o jogo sobre o estado de saúde dele. Em entrevista ao podcast Pode Chegar, Luciana afirma que Faustão está bem em relação ao funcionamento dos órgãos, segundo ela. A principal dificuldade é andar, é a recuperação muscular. Disse ela, ele está muito bem, graças a Deus. A parte de saúde e de funcionamento dos órgãos, está tudo maravilhoso. Nunca esteve tão melhor, está super bem. O problema está em andar, ter força muscular para andar. É duro, né, Cíntia? São 3 horas em São Paulo e nesse momento que nós já ouvimos os sinos tocando, né, Flávio? Para que a gente possa abrir esse momento sagrado do rádio, eu quero colocar as duas pessoas, viu, Cíntia? Que o Rogério, no começo do programa, anunciou em oração. Pode ser, Rogério?
27: Pode ser, sim, Eli. Nós temos as duas crianças de 3 e 5 anos de idade, né, Eli?
2: Você não tem os nomes delas, né?
27: Não, não temos o nome das duas crianças. Elas que foram mortas pelo pai na cidade de Dutra, nesse domingo, Dia dos Pais, como uma forma de atacar a mulher, né, de quem eles estavam separados. Eles conviveram durante 8 anos, tiveram essas duas crianças de 3 e 5 anos de idade.
2: Bom, então, Rogério, daqui a pouquinho você vai vir aqui no programa, e você vai tratar de quais assuntos logo após o momento sagrado, o momento de fé?
27: Bom, nós vamos falar da campanha de vacinação que começa hoje nas estações do metrô. Vamos falar do debate de ontem de Tarcísio de Freitas e Fernando Haddad, que mais pareceu um debate de segundo turno. E a previsão do tempo, né, Cíntia? Porque hoje está frio em São Paulo, 17 graus.
15: É verdade. Então daqui a pouquinho você volta, né? Com essas informações.
2: Então neste momento, gente, são 3 horas. Logo após esse momento sagrado de fé, nós teremos o retorno do Flávio Rangel. Do Flávio, o Flávio já continua aqui. Do Rogério Gama. A Samara Regis de Osasco, oração para a irmã Sandra, grávida do segundo filho, mas com problemas de pressão alta na gestação. Está passando muito mal. Toda hora temos que ir para o posto, tomar medicamentos de pressão. Ela está grávida de 4 meses, mas a pressão está quase que incontrolável. A Célia Dumas pede oração para o cunhado Maciel, que teve que amputar o pé direito, Flávio Rangel, por conta do diabetes. Já fez a cirurgia, correu tudo bem, mas está muito abalado agora sem o pé. Você vive uma vida com o pé e de repente perdeu o pé. Olha, tem que ter cabeça, viu? Cabeça boa. Yara Monteiro Silva de Guaianás pede oração para o esposo Ronaldo, que está bebendo muito. Todo dia bebe, todo dia acorda e antes do meio-dia já está bebendo. Se aposentou recentemente e está meio perdido na vida, um pouco depressivo. Você sabe, Cíntia, muitas pessoas dizem que com a aposentadoria ficam perdidas mesmo. Por isso que a gente, quando fala assim, ah, eu quero parar, tem que ver bem. Tem que ver bem esse seu... Porque às vezes depois de 6 meses, depois de 1 ano que você está sem você ter nada que fazer, porque você se aposentou, e aí? Você começa a ficar dentro de um ócio, dentro de um vazio, a tua cabeça começa a ficar... Não estou falando que todo mundo caminha para isso, mas de qualquer maneira, essa saída aqui, do Ronaldo estar bebendo, pode ser muito fruto disso, de uma... Fazer o que da vida agora? A pessoa ainda está relativamente nova e agora está aposentada. E agora, como é que faz, Cíntia?
15: É, isso acontece com muita gente, né, Eli? Mas também é hora da gente pensar um pouco em descansar, em cuidar
2: por isso,
15: da saúde, ficar do lado da família.
2: Por isso, Cíntia, é importante que as pessoas façam um pezinho de meia. Nem estou falando um pezão, um pezinho. Onde ela possa ter, de repente, um final de semana, uma ida em algum lugar, uma vez por mês ir fazer um passeiozinho, mesmo que não seja, né? Porque se você não guardar, Cíntia, tem um ditado que diz que quem guarda tem. Tem que guardar alguma coisa, meus amigos, minhas amigas, porque esse dia da aposentadoria vai chegar, um dia chega. E a aposentadoria, você sabe que não é aquelas coisas, não é aquelas coisas. Se você, ao longo da vida, não fez um pezinho de meia, com certeza você vai passar apertado, como muita gente passa, infelizmente.
3: Boa tarde, Cíntia. Ele Correia. Cíntia, coloca o nome do meu sobrinho, Diego, em oração dia 16. Agora, domingo, ele vai se internar para fazer a cirurgia dos rins. E Maria passa na frente e já deu tudo certo para ele. Que Deus abençoe e proteja ele, tá bom? E oração para toda a minha família, meu netinho lá, para todo mundo. Que Deus abençoe, fiquem todos com Deus. Rosimeire do Campo Limpo, mas está em Buda.
2: Eu quero mandar um abraço para o povo lá da Vila Missionária, onde eu estive no sábado. Alô, minha gente querida, alô, Rodolfo, alô Beto, alô, Leda, que é marido e mulher. Eles têm 30 anos, um filho desaparecido, viu, Cíntia? Eles fundaram até uma ONG, né, que ajuda pessoas desaparecidas. E mandar um alô também lá para Jardim Peri, na Igreja Nossa Senhora da Penha, onde eu estive lá com o padre Juarez Darlan e todo aquele povo maravilhoso do Peri. Fiquem com a Cíntia.
15: Oi. Antes de você ir, porque eu não estou sabendo de nada, mas a Rosimeire Rodrigues está pedindo oração para a família do Raul Machado.
2: Raul Machado?
15: Que Deus conforte o seu coração e de todos os familiares.
2: Será que aconteceu?
15: A sogra faleceu? A sogra dele? Puxa,
2: nossa,
15: vida.
2: Nossa, o Raul não falou nada. Foi hoje.
15: Deve ter dito, né? Na
2: rede social.
15: Acompanhamos, né?
2: Ou então, nossas condolências ao Raul Machado. Você vê, Cíntia, quando nós conseguimos a cama hospitalar para ela, ele mesmo devolveu a cama, falou assim, não adianta... A família já sabia que ela estava já meio, já, quase assim, já desenganada, né? Então, tanto que a cama voltou e nós entregamos para uma criança que foi envenenada por uma amiga da mãe. Envenenada e hoje está vegetando. Quer dizer, a mesma cama que seria da sogra do Raul Machado, essa cama hospitalar tornou-se para aquela, não sei o que lá, Michele. Eu não vou lembrar o nome agora. Micaele, bom, não importa, a menina que foi envenenada. Então aquela cama hospitalar que seria da sogra do Raul Machado foi para ela. E agora, pelo que nos consta, Raul Machado perdeu a sua sogra, que é, no final das contas, uma segunda mãe, né,
15: Nossos gente? Sentimentos, né?
2: Nossos sentimentos, para toda a família.
15: Tá certo, Eli. A Regina Helena, peço que Maria passe na frente e me ajude a passar as dores do herpes zoster, que é uma dor terrível.
2: Herpes,
15: né?
2: Você lembra do Valina, minha sogra, sua mãe? Como ela sofreu com esse tal de herpes zoster? Meu Deus do céu, ela gritava de dor. É uns vergões, umas coisas que acontecem nas costas assim, sabe? Eu não sei se só dá nas costas, mas se dá em outro
15: lugar. Isso que a gente avisa as pessoas, né, Eli? Que existe vacina agora, né? Você então, deve tomar vacina contra o
2: herpes. É que nem o sarampo, gente. Vamos tomar a vacina contra o sarampo, viu? Porque depois que pegou o sarampo, aí deu um livre.
4: Eu li, eu vi o nome da menina de 5 aqui, é Isa Helena de 5, Eliza Helena, Eliza Helena de 3, Eli. Olha, eu vi aqui agora, tá bom, Eli?
2: Ah, então repete, Eliza 1.
4: E o nome da menina de 5 aqui é Isa Helena de 5, Eliza Helena, Eliza Helena de 13.
2: Meu Deus, olha, eu vendo, olha essas duas bonequinhas e vendo esse pai, olha a cara do cafajeste, olha a cara do canalha, olha a cara do assassino. No dia dos pais, o presente que ele dá para as filhas não é a presença dele, é tirar a vida das filhas. Seu ordinário, você não vale nada, nem o que come. Agora, coragem para se matar, porque ele ameaçou que ia se matar. Aí, na hora dele se matar, não se matou, mas as duas pequenininhas, uma de 5. Muito obrigado ao ouvinte que passou aí o nome, viu? É Liza, quem? Ana Pereira. É Liza Helena e Isa Helena. Que dó dessas duas crianças, gente. Que dó. As crianças gostam do pai, de repente sabemos lá como é que foi que ele as matou, e elas talvez até nem, claro, nem imaginavam que seriam mortas pelo próprio pai. Ordinário, cafajeste, coragem para se matar não teve, mas para matar as meninas teve, 5 e 3 anos. Fiquem com Deus, minhas pequenas, e olhe por todos nós, vocês são anjos já no céu. Cíntia, eu vou ficar por aqui,
15: tá
2: depois
15: certo,
2: dessa, tchau.
15: Tá bom, então eu vou pedir a todas as pessoas que nos acompanham nesse momento que façam uma pequena pausa no seu dia a dia, para que juntos possamos agradecer a Deus por todas as graças alcançadas, agradecer a Deus pelo dia que tivemos ontem, né? Os papais aí agradecendo a Deus por terem tido um dia ontem tão especial ao lado de seus filhos, né? E vamos fazer a nossa oração. Você que está sentindo alguma dor nesse momento, você que tem dor nas pernas, dor nos braços, dor na coluna, você que está triste, deprimido, você que está aborrecido, vocês que estão aí com dívidas que não estão conseguindo solucionar, né? Pagar aí os seus compromissos, as pessoas que estejam desempregados, aqueles que têm um ente querido no leito de um hospital, alguém doente numa cama em casa, você que vai passar por uma cirurgia, você que vai fazer um exame que está te preocupando, vamos todos juntos agora orar, pedir a bênção, pedir a proteção, pedir a Maria que passe na nossa frente. Vamos pedir pelas mães que estão tristes porque têm filhos aí andando em más companhias, filhos que não querem estudar, não querem trabalhar, filhos que estão dando trabalho para os pais, porque não obedecem, não ouvem o que seus pais dizem. Vamos então todos juntos, unidos nesse momento de fé, nesse momento de cura, pedir, orar para que Maria passe na nossa frente. Orem comigo.
5: Maria, passa na frente. E vai abrindo estradas e caminhos, abrindo portas e portões, abrindo casas e corações. A mãe vai na frente, e os filhos protegidos seguem seus passos. Maria, passa na frente e resolve tudo aquilo que somos incapazes de resolver. Mãe, cuida de tudo que não está ao nosso alcance. Tu tens poder para isso. Mãe, vai acalmando, serenando e tranquilizando os corações. Termina com o ódio, os rancores, as mágoas e as maldições. Tira seus filhos da perdição. Maria, tu és mãe. Vai abrindo o coração das pessoas e as portas pelo caminho. Maria, eu te peço, passa na frente, vai conduzindo, ajudando e curando os filhos que necessitam de ti. Ninguém foi decepcionado por ti, depois de ter te invocado e pedido sua proteção. Só tu, com o poder do teu filho, podes resolver as coisas difíceis e impossíveis. Amém. Agora, você que tem aí um copo com água, você que tem a sua garrafinha com água, deixa aí perto do rádio ou perto aí de uma imagem de um santo de sua devoção, porque nesse momento, direto da Basílica de Nossa Senhora Aparecida, vamos receber a bênção da água, a bênção da cura.

0: bênção da água. Deus eterno e todo-poderoso, que tendo escolhido a água, fonte de vida e pureza, para nos dar a graça batismal, fizestes também aparecer no rio Paraíba a imagem da Virgem Imaculada. Abençoai esta água e fazei que ela nos recorde nosso batismo, para que, purificados de nossas faltas, vivamos como cristãos, membros da vossa Igreja, e cheguemos um dia à vida eterna. Por Cristo nosso Senhor. Amém. Pela intercessão de Nossa Senhora Aparecida, Rainha e Padroeira do Brasil, a bênção de Deus Todo-Poderoso, Pai, Filho e Espírito Santo, desça sobre vós e convosco permaneça para sempre. Amém.
1: Então você que já tem aí a sua água, sua garrafinha com água, beba agora desta água com muita fé, na certeza de que Deus, de que Maria colocou nessa água tudo aquilo que você precisa para passar essas dores, para você se sentir melhor, para você que está com o coração aí apertado, e para sua mãezinha, tá, Rosimeire? Rosimeire, que ela chama? É, Rosime, que pediu a bênção para a mamãe que está no médico com água no pulmão.

0: Alô, Rogério, é com você, Rogério.
1: Bom, Cíntia, como eu falava agora há pouco, a tarde é fria em São Paulo, 17 graus. Amanhã vai ser um tempo frio também. A situação só deve melhorar e esquentar lá para quinta-feira, viu, Cíntia?
0: Só quinta-feira é.
1: É, vamos ter que conviver com esse friozinho aí da manhã e durante o dia, pelo menos hoje e amanhã. Na quarta já começa a melhorar um pouco.
0: Pois é, né? A gente se esquece que ainda nós estamos no inverno, né, Rogério?
1: É
0: Então
1: verdade, o
0: é
1: inverno
0: normal
1: tá.
0: que essas mudanças de temperatura aconteçam, né?
1: E o inverno esse ano tá com presença firme, né,
0: Tá
1: Cíntia?
0: mesmo. Vamos ver como é que vai chegar o verão, hein, Rogério? Tá aí, você tá tudo bem com o seu kit, né? Você já pegou novamente seu kit de frio, já tava limpinho, né? Já tava lavado, passadinho. Hoje você já colocou de novo, né, Rogério?
1: O casacão, a
0: Isso.
1: botina,
0: Aquela meia grossa.
1: a luva,
0: Eita.
1: touca.
0: Então tá bem protegido. O que que você nos traz mais aí, Rogério?
1: Bom, os destaques então desta tarde, Cíntia. O metrô, gente, começou hoje e vai até o dia 28 de agosto, uma nova etapa da campanha de vacinação contra o sarampo, a caxumba e a rubéola. Isso vai ocorrer, essa campanha, em 5 estações do metrô. Notícia boa e importante é essa. Então vamos lá. Nas estações Corinthians, Itaquera e São Mateus, nos dias 17, 19 e 21 de agosto. Na estação da Vila Prudente, no dia 17 a 21 de agosto. Na estação Tucuruvi, é de 10 a 14 de agosto. E agora de 17 a 21 de agosto. E na estação Vila Matilde, 27 e 28 de agosto. Ou seja, nesta campanha que começa hoje pela estação Tucuruvi, nós vamos ter vacinação contra o sarampo, caxumba e a rubéola nas estações Corinthians, Itaquera e São Mateus, Vila Prudente, Tucuruvi, como eu falei, e Vila Matilde. E
0: Aí.
1: ontem, Cíntia, nós tivemos o primeiro debate para o governo do estado de São Paulo.
0: Ah, foi
1: Parecia até
0: mesmo.
1: um debate de segundo turno, é o primeiro debate, Cíntia.
0: Tava meio, né? A coisa foi meio assim, um pegando no pé do outro, né, Rogério? Eu comecei
1: Não,
0: a
1: e
0: ver.
1: assim, não deu sono, porque eram os dois, né? Quando
0: Eram
1: é
0: os
1: cinco
0: dois.
1: candidatos, um pergunta para o outro, 1 minuto da réplica, 1 minuto da tréplica, 1 minuto de não sei o quê, parece dar aquele soninho, né?
0: Como
1: Não
0: eram
1: tem
0: só
1: como.
0: os dois, foi rápido, né? Foi fácil para a gente acompanhar, né?
1: 2 horas de debates ontem, o primeiro debate pela TV Bandeirantes. Não teve outros candidatos porque não tinham representatividade no Congresso. Eu acho que é um fato que há muito tempo não acontece aí num primeiro turno. O confronto foi marcado sem ataques pessoais, pela disputa aí das narrativas sobre o desempenho dos governos aqui de São Paulo e do Federal, porque o Fernando Haddad é do PT, então ele é uma representatividade do governo Lula aqui em São Paulo, e o Tarcísio de Freitas ao lado do ex-presidente Jair Bolsonaro, quem o elegeu para governador. O Haddad conduziu a participação dele, destacando a atuação no governo federal, obras, ações realizadas. O Tarcísio de Freitas falou das obras aqui em São Paulo. Falaram sobre segurança, falaram sobre educação, falaram sobre saúde. Então, foi um debate assim, bem. Teve momentos de tensão, de troca de acusações, mas eles tiveram 2 minutos para as considerações finais. E também direito de resposta podia ser solicitado. Então, foi um primeiro debate, como eu disse, não foi um debate cansativo, porque apesar de ser 2 horas de debate, foi de apenas dois candidatos, viu, Cíntia?
0: É verdade. Agora me parece que eu li alguma coisa assim que no final o nosso prefeito Ricardo Nunes foi tirar assim, parece que uma satisfação com o Fernando Haddad por causa de alguma coisa que ele disse. Você está sabendo alguma coisa a esse respeito?
1: É, eu não tenho apurado isso não, mas nós podemos levantar isso aí sobre esse debate com a presença do prefeito Tarcísio Ricardo Nunes, prefeito de São Paulo.
0: É,
1: O
0: ele
1: que a gente tem.
0: estava lá acompanhando, né, diretamente lá na TV, e parece que ficou meio chateado com alguma coisa que o Fernando Haddad teria dito, e quando terminou o debate foi lá, né, conversar com ele. Essas coisas acontecem mesmo, né, Rogério? Mas tudo na maior tranquilidade, né?
1: O governador Tarcísio de Freitas destacou as ações relacionadas à Cracolândia, como combate ao tráfico de drogas, a integração e investigação da polícia, e naquela favela do Moinho, que é uma favela que foi. Não foi desfeita, foi tirada ali da região do Moinho, ali na Barra Funda, e foi um momento em que o Tarcísio tocou um ataque aí contra o Haddad e o Haddad rebateu. Vamos ouvir.
2: Tivemos a coragem, por exemplo, de desmobilizar o moinho. Ninguém queria entrar no moinho. E nós fomos lá, tiramos, prendemos o traficante do moinho. Por sinal, nós temos uma cena ruim, que é a cena de membros do poder, inclusive o doutor Fernando Haddad, no palco com a traficante que comandava o tráfico na favela do Moinho, depois da operação. Nós temos coragem para resolver o problema.
3: Ô Tarcísio, que deselegância, rapaz. Acho que eu vou saber quem é do tráfico. Acho que eu conheço o tráfico como você conhece? Se você sabia que ela era uma traficante, por que você não foi lá prender? Eu não sabia. Se eu soubesse, eu teria dado voz de prisão para ela. Eu não tenho esse tipo de proximidade com nada do que você está falando. Então você respeita, baixa essa bola.
0: A coisa ficou meio... Esquentou um pouquinho, né, Rogério?
1: É, o primeiro debate, né, Cíntia? Dois candidatos apenas, os dois mais fortes candidatos. Esquentou um pouquinho esse debate aí que... envolvendo o governador Tarcísio de Freitas, que está concorrendo pela reeleição, e o candidato do PT, Fernando Haddad, que está aí candidato ao governo do estado, ele que já foi, inclusive, prefeito de São Paulo, Cíntia.
0: Daqui para frente nós vamos ter vários debates até chegar aí às eleições, e é importante que a gente acompanhe, né, Rogério, que a gente vá... Tem gente que fala, mas eu não entendo. Não, entende sim, vai acompanhando, vai assistindo, vai prestando atenção... Porque é importante que a gente esteja preparado aí para quando chegar o dia das eleições, né? Para a gente saber aí em quem votar, não é mesmo?
1: Saber quem é o seu candidato, o melhor candidato. Agora, no dia 23 de agosto, vai ser o debate dos candidatos à presidência da República.
0: Ah, sim.
1: Ainda não estão confirmadas as presenças do presidente Lula e do senador Flávio Bolsonaro, viu, Cíntia?
0: Ah, só as duas presenças confirmadas por enquanto.
1: Não, não confirmaram.
0: Ah, eles não confirmaram?
1: Vai, nem o Flávio confirmou.
0: Ah, sei. Não, mas eu acho que no fim, na hora H, eles não vão querer ficar de fora não, né, Rogério? Vamos aguardar. Tá aí? Muito obrigada, então. Você volta ainda antes da gente encerrar o programa?
1: A gente volta sim, Cíntia. É só acionar o botão que eu volto com o meu kit e tudo.
0: Tá certo, tá certo. E o comandante fica aí no seu pé, sabe? O comandante, ele tem um pouquinho daquela, sabe aquela dorzinha de cotovelo? Isso aí. Tá tudo bem, Rogério. Até mais.
1: Até mais.
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0: Muito bem, ele já está de volta, o nosso querido Amoreco, o Marcos Riton, para falar com mais quatro signos do zodíaco. Agora ele vai falar com você que é de Leão, Virgem, Libra e Escorpião.
6: Leão. 23 de julho a 22 de agosto.
7: Você que achava, Leonino, que tudo estava muito transtornado, parado, trancado, que as coisas não andavam, nossa... A partir dessa semana, a movimentação que os astros indicam é de que tudo começa a se resolver de uma forma muito rápida, mais rápida do que você esperava. E é tudo que você estava precisando nesse momento, até para ter sua vida ali mais agitada e com realizações e concretizações necessárias. Saia desse meio desânimo, desse meio cansaço, dessa coisa de que parece que está tudo parado, que está tudo fechado, porque não está, não. Novas oportunidades, novas portas, novas chances, novas pessoas, novos caminhos, tudo novo está acontecendo na sua vida agora e é um momento de mudanças muito importantes, inesperadas, um pouco assim de surpresas, mas vantajosas para um futuro imediato, para a sua vida imediata. Então se prepare para essa ventania de boas coisas.
6: Virgem! 23 de agosto a 22 de setembro.
7: Virgem, essa é uma semana para você começar a encerrar alguns ciclos. Alguns problemas, algumas situações que estavam te desgastando bastante começam a se manter mais distante, né? Então é um encerramento dos ciclos, um encerramento de relações, um encerramento de coisas que você não deve permanecer e nem ficar, porque não tem trazido benefício e no final das contas você se desgasta muito com isso. É um início de uma fase de reorganização de prioridade das suas necessidades e de principalmente de você se organizar aí financeiramente, não pelos outros e não ajudando os outros. A luz e a energia que você precisa para cuidar da saúde também estão aí favoráveis saudáveis nessa semana, então não precisa ficar preocupado, desesperado, encrencado, achando que está doente, que está ruim, porque você não está, não. Tudo isso é fruto um pouco do estresse emocional e que logo vai passar, viu, Virgem?
6: Libra. 23 de setembro a 22 de outubro.
7: Essa semana será bastante agitada, de muita correria, viu, Libriano? Você vai receber propostas, convites, telefonemas, recados, mensagens que vão trazer mudanças para os rumos da sua vida. Então, aquilo que você parecia aí sentir que estava um pouco travado, um pouco aí monótono, começa a mudar a partir dessa semana com a chegada dessas notícias, dessas boas propostas, desses convites, e que trazem um resultado muito real, muito assim proposital, verdadeiro e para o seu benefício da sua vida diária. Então toda aquela sensação de marasmo, às vezes parado, de muita gente ali tentando não te ajudar, pelo contrário, até te atrapalhando um pouco, isso tudo vai embora agora de uma vez. É uma semana para você estar aberto a essa movimentação, a essa correria e dar respostas rápidas. Não procrastinar, não esperar e não deixar passar, viu, Libra?
6: Escorpião! 23 de outubro a 21 de novembro.
7: Torne-se protagonista das suas responsabilidades, das suas atitudes e da sua vida de uma forma muito definitiva, clara e objetiva, viu, Escorpião? É necessário isso diante de algumas situações e diante de algumas pessoas que de uma forma ou outra tentam interferir na sua vida, te atrapalhar, te prejudicar. E com essa postura mais determinada, onde você decide, onde você resolve, onde você se responsabiliza por atos bons ou por outros tipos de aprendizado, as pessoas vão falar menos de você, vão tentar interferir um pouco menos, e você também não vai ter que assumir a responsabilidade que não é sua de muitas coisas. Esse é o momento de se tornar o dono da sua vida, trazendo de volta às suas mãos as rédeas das situações que são necessárias para que você possa crescer, evoluir e, ó, ir para frente, deixando os comentários, o falatório e as pessoas com inveja ou que estão com despeito tentando te atrapalhar lá para trás.
0: Muito bem, esse é o nosso Amoreco Marcos Riton, com previsões para todos os signos do Zodíaco. Lembrando que essa previsão, ela vale, né, até o final de semana, tá? E agora ele vai falar com você, meu irmão de signo, que é de Sagitário, Capricórnio, Aquário e Peixes.
6: Sagitário! 22 de novembro a 21 de dezembro.
7: Sagitário, essa será uma semana marcada por uma certa estabilidade e um senso de direção maior para a sua vida. Então, aquela sensação de meio tontura, de meio perdida, de meio estar ali fugindo da realidade, de querer fugir de algumas coisas, não, ela não vai rolar. Você vai estar com os pés no chão, mais direcionado, focado naquilo que você busca, buscando entender a sua saúde mental para que ela possa ficar melhor ali, a sua saúde também física, porque não tem nada de grave, e com um pouco mais de confiança nos novos passos, nas novas escolhas, e nessa determinação de você querer paz, impondo limite às situações e algumas pessoas, e dizendo não de uma forma clara, sem criar problemas, nem encrencas, nem dificuldades com as pessoas. Esse é o momento de direcionamento, de foco, de pé no chão, e de principalmente paz nas relações, para você ter uma semana ali um pouco melhor, mais conduzida e com mais ânimo.
6: Capricórnio! 22 de dezembro a 19 de janeiro.
7: Capricórnio, os astros indicam uma semana muito favorável para você se posicionar diante de alguns desafios e de alguns aprendizados que tem hora que não estão sendo fáceis para a sua vida, mas que eu posso lhe garantir que serão seguramente que serão de sucesso. Tudo aquilo que você vem passando está quase terminando, e os sacrifícios, algumas perdas, algumas coisas estão mudando para te levar para uma nova posição, para um novo local, para uma postura num local mais alto, longe desses problemas e de pessoas muito problemáticas. No final das contas, você vai sair vitorioso disso tudo, tendo essa postura determinada, confiante, não só em Deus ou na vida, mas nas suas atitudes. Você não está errado, você não está colhendo o que é pior, está plantando o que é melhor para poder ter o melhor ao seu lado e receber o que é melhor. E a vida é justa e vai saber te recompensar, viu, Capricórnio?
6: Aquário! 20 de janeiro a 19 de fevereiro.
7: Se as coisas estão se repetindo demais na sua vida, de uma maneira que parece ali um repeteco mesmo, Aquário, é sinal que você precisa mudar os seus padrões. Tem coisas que são difíceis da gente abandonar, mas são necessárias. Senão, todo erro, todo problema, todo cansaço advém dessa repetição de erros, dessa repetição de processos. Parece que não muda nunca, parece que está tudo igual, do mesmo jeito. Isso vai cansando a mente da gente e cansando também o corpo. Então, corte, na medida do possível, os padrões repetitivos. E aí as coisas também começam a mudar. Esteja aberto para essas coisas novas, para situações diferentes, para se arriscar um pouco mais sem medo e não ficar reclamando quando não é necessário. E tenha uma postura de quem está ali aberta ao novo, ao diferente, e quando for necessário, diga não e não repita as mesmas coisas. Assim você sai desse ciclo um pouco vicioso, viu, Aquário?
6: 20 de fevereiro a 20 de março.
7: Você é a pessoa mais importante para a sua vida, então saiba se valorizar mais, viu, Pisciano? Dê um pouco mais de valor às suas emoções, ao seu coração. Não corra atrás de pessoas que não estão nem aí com você, que não estão se importando. Os problemas estão vindo de frente. Bata ali de cara, mas vem em frente sem medo, com coragem, porque você vai sair vitorioso. E você não tem que se procrastinar ou baixar a crista para ninguém, não. As pessoas tentam, às vezes, te usar, abusar da sua paciência, mas você tem que saber dizer não e se colocar diante disso tudo. É sem medo que a vida vai sendo enfrentada e você não deve nada para ninguém vir aí se interferir ou falar ou tentar se meter na sua vida. Tenha uma postura mais firme, se valorize, se coloque em primeiro lugar e, ó, uma energia super poderosa está com você de proteção durante toda essa semana, viu, peixes?
0: Muito bem, esse foi o nosso querido Marcos Riton, o Amoreco, que todas as segundas-feiras participa aqui do Toda Tarde com previsões para todos os signos do zodíaco. 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Luzes para você, meu Amoreco.
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7: Muito bem, segunda-feira, segunda-feira, dia 10, né? Dia 10 de agosto já, 3 horas e 34 minutos. Você tá com quebranto, comandante? Tá? Por que você acha que tá com quebranto?
8: Não, eu acho que devido à boniteza, sabe? Eu tô com quebranto.
7: Tadinho.
8: Uma missão de boca danada. Ou é a inveja do Palmeiras, né? Com os corintianos, São Paulino.
7: Pode ser também, comandante. Faz o seguinte, olha. Pega um galinho de arruda, coloca assim atrás da orelha, sabe?
8: Eu vou fazer isso, dona Cíntia.
7: Dizem que é bom. Quando tem alguma coisa assim, né, que não tá legal, a arruda vai ficando murchinha. Isso.
8: Vai tirando o quebranto, vai tudo pra arruda.
7: Isso, tá? Então faz isso, tá bom,
8: obrigado,
7: comandante?
8: Obrigado pela dica, dona Cíntia.
7: Tá aí uma dica minha pra você. Tá bom. Pela inveja, pela beleza, eu acho que não é, né, comandante? Mas enfim, né?
8: Ah, vai saber, né, dona Cíntia?
7: Tem gente que gosta do verde, tem gente que gosta do amarelo, né?
8: Exatamente, tem gente que gosta do feio e do bonito. Aliás, não tem feio nem bonito.
7: Não tem. Só tem pessoas que não têm condições de se tratar melhor.
8: Exatamente. Né? No caso, o meu caso.
7: É ir no barbeiro, fazer um cabelo bem bonitinho. Isso. Fazer a barba, isso, sabe? Colocar uma roupinha da hora. Isso, exatamente. Passar um cheirinho gostoso.
8: Exatamente.
7: Em vez de óculos, se você quiser, você pode colocar lentes, né?
8: Aí já é outro patamar, né,
7: dona? Já é outro patamar?
8: É melhor o óculos.
7: Então fica de óculos mesmo, porque tem gente que fica muito bem de óculos,
8: isso,
7: né?
8: Isso.
7: Tá bom, comandante. Se precisar aí de alguma ajuda, né, você... Fala com quem você quiser, menos comigo, tá bom? Muito bem, gente. Segunda-feira, hoje dia da preguiça. Mas não dá para ter preguiça, né? É a semana começando, a gente tem que estar animado, a gente tem que estar com disposição, tem que estar com saúde. E eu quero te fazer uma pergunta, como anda a sua saúde? Hã? A senhora que está me ouvindo, a senhora que é dona de casa, a senhora que já enfrentou logo cedinho aí um meio de transporte, um ônibus lotado, né? Um metrô complicado. Como é que está a sua saúde? E agora o tempo mudou. E quem tem problemas de dores reumáticas, quem tem reumatismo, a coisa começa a complicar um pouquinho também. Vem aquela dor da artrite, da artrose. 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

0: Muito bem, muito bem. Eu quero avisar a vocês que hoje é segunda-feira, né? E segunda-feira a gente tem aqui no nosso programa o Tá No Ar com o Rogerinho Rocha, às 18 horas, né? Das 8 às 19. Mas antes do Rogerinho, daqui a pouco, logo após o toda a tarde, né? Tem, né, chegando aqui na capital, aquele programaço que vocês adoram, aquele sucesso do Vini Della Carte e do Pedro Casagrande, daqui a pouquinho. É só ficar ligado aqui na capital. Quem tá na capital, tá legal!
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0: Muito bem, comandante, vamos saber qual foi a música que as pessoas escolheram para tocar no seu fone agora, né? Agora, né? Vamos ouvir agora? Já! Já, já. Então tá certo. Então eu quero saber aí, ô, querida Vivi, antes de você falar das músicas, eu quero que você fale um pouquinho, porque parecia que estava tão longe quando nós começamos a falar aqui do baile, né, da capital. Parecia que estava tão longe, ih, mas está tão longe. Gente, já está chegando. Já está chegando. Então, Vivi, fale pra gente aí como é que está os ingressos. Ainda tem ingressos? Como é que está aí a preparação para esse grande baile?
2: Oi, Cíntia, boa
0: Boa
2: tarde.
0: tarde.
2: Olha, a preparação tá a todo vapor. Conversei um pouquinho com o Vini nos últimos dias e ele tá planejando cada atração legal, fora que é o último beijo do
0: Último
2: Vini,
0: beijo do
2: né? É
0: Vini.
2: o último bailão aí apresentado e organizado pelo Vini Della Carte. Então, se você quer ter uma experiência de um baile realizado pelo Vini, né? Todo mundo que vai elogia bastante, sabe que é sempre incrível, é uma tarde que realmente fica aí na memória dos nossos ouvintes. Então, aproveita. 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Aproveita porque os ingressos ainda estão num valor bem legal, tá no primeiro lote ainda, mas vai acabar em breve.
0: É
2: Então tem que
0: verdade.
2: garantir o ingresso agora, lembrando que a gente vai ter com concurso de looks nesse baile,
0: Olha só,
2: Cíntia.
0: concurso
2: Então,
0: de
2: o
0: looks.
2: melhor look aí vai ganhar R$ 500. E além desse concurso, a gente também vai ter um concurso de sósias valendo R$ 1.000 para o ganhador. Então, além de tudo, teremos ouvintes aí saindo com uma graninha do bolso nesse baile, Cíntia.
0: Coisa boa, você vai passear, se diverte, curte música, dança, conhece pessoas e ainda pode sair de lá com uma graninha. Bom demais,
2: Ó, que
0: né?
2: maravilha! Já pensou um domingo que você sai de casa para se divertir, para dançar e ainda ganha um dinheirinho? Oh,
0: Volta
2: eu
0: com
2: quero!
0: dinheirinho para a semana inteira, né? Até eu quero, viu, Vivi?
2: Exato. Então vamos
0: Muito
2: preparar
0: bem.
2: o look. O baile acontece no dia 13 de setembro, lá no Clube Piratininga, bem próximo à estação Marechal Deodoro, da linha vermelha do metrô, linha 3 vermelha, e começa às 2 da tarde. Então, um
0: Aí.
2: horário bem legal, bem gostoso aí no seu domingo. E vai porque vale muito a pena.
0: Tá faltando praticamente um mês, né, Vivi?
2: Quase
0: É,
2: mês, né? Hoje é
0: dia
2: dia
0: 10?
2: 9,
0: Hoje é
2: hoje é dia
0: dia 10.
2: 10.
0: É,
2: Então,
0: então.
2: realmente, daqui a pouquinho vai faltar um mês apenas. Então,
0: Tá aí.
2: corre, garanta, porque vai acabar os ingressos.
0: Olha, quem é que quer ganhar o último beijo do Vini? Você quer, comandante? Então,
3: Qual é o seu look?
0: já sabe, dia 13 de setembro, né?
3: Você vai com qual look, dona Cíntia?
0: Ah, eu não sei ainda, tô pensando, comandante. Você
3: Eu
0: já escolheu o seu?
3: não, eu vou participar do sósia.
0: Ah, você é sósia de quem?
3: É Tom Cruise.
0: Cruz credo. Comandante, vamos então aí para a quarta colocada de hoje. Qual a música que tirou aí o quarto lugar?
2: Cíntia, foi Despacito, Luiz Fonsi.
0: Despacito. Ah, olha aí. Ah, eu achei essa tão gostosinha, mas tá bom. Vamos para terceiro lugar.
2: Terceiro lugar, Haja Amor, Luiz Caldas.
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0: gente, né?
1: É. Agora então. É,
2: o pessoal tá meio pra baixo,
1: né? É, será, né? Então agora vamos saber aí quais foram as. Qual foi a segunda colocada e a primeira. A segunda colocada
2: foi Papum, Simone Papum. E Cisaia.
1: Papum. Aí, tá vendo? Não deu hoje, Simone. Não deu, Simária. Hoje foi segundo lugar. Então, só resta saber agora a primeiríssima.
2: Sapato velho, roupa nova.
1: Sapato velho. Essa você vai ouvir do seu fone.

0: campeoníssima de hoje, Sapato Velho.
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0: Amanhã tem mais O que toca no seu fone. Agora eu gostaria que vocês prestassem muita atenção nesse depoimento que eu vou ler aqui para vocês. Olha, há algum tempo eu estava preso no vício de alcoolismo. Isso estava destruindo a minha vida. Eu perdi o controle sobre mim mesmo e todas as áreas da minha vida estavam desmoronando. Foi quando ouvi falar sobre a Patrícia Vidente e decidi buscar ajuda espiritual. No início, confesso que estava cético, mas estava disposto a tentar qualquer coisa para me libertar desse vício e colocar minha vida em ordem. Durante o tratamento espiritual com a Patrícia, eu encontrei um espaço seguro para compartilhar minhas preocupações, medos, angústias. A Patrícia me ajudou, me guiou através de práticas espirituais e me ajudou a reconectar comigo mesmo, pois eu não estava mais me reconhecendo. Com o tempo, comecei a sentir uma mudança dentro de mim. Aos poucos, fui recuperando o controle sobre a minha vida e aprendendo a lidar com as emoções sem recorrer ao álcool. E sempre elevando o meu pensamento a Deus, a Patrícia me mostrou que a verdadeira cura vem de dentro de nós, com fé, e que a espiritualidade pode ser uma ferramenta poderosa nesse processo. Hoje eu posso dizer com orgulho que estou livre do vício do alcoolismo. Viu só, vocês ouviram? Que depoimento bonito, né? A pessoa diz assim: eu renasci espiritualmente e encontrei um novo sentido na vida. Coisa maravilhosa. 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
0: Que bacana, né? Que forte, né? Esse depoimento. Tá aí, é a gratidão, né, gente? É a gratidão. Uma pessoa que estava tão mal e depois que conheceu a Patrícia, seguiu lá os ensinamentos da Patrícia, hoje ela está tão bem. Que bacana. 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

saudades do nosso nheco-nheco. Tá aí, costelinha, amoreco. É, muito bem, gente. E com esse sucesso, né? Tô agradecendo o carinho de vocês, a companhia. Muito, muito, muito obrigada, viu? Por ficarem ligadinhos aqui no Toda Tarde. Mas continue ligados, né? Porque agora tá chegando o programaço do Vini de la Carte e do nosso querido Pedro Casagrande. É, chega pra cá, chega pra cá. E depois dos meus dois amorecos, tem o meu amoreco Rogerinho, né? Tá no ar, tá no ar, tá no ar, né? Então é isso aí, gente. Tô indo embora. Tchau, bonitão, Flávio Rangel. Tchau, bonitinha, Vivi. Tchau, bonitinha, Daniele. Tchau, minhas...

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0: música tal. Alô, planeta Terra, alô, universo, boa tarde, mundo. Estamos no ar, a partir de agora, neste exato momento, com 4 horas e 8 minutos, nós vamos junto com você, com o meu, o seu, o nosso, chega pra cá.
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2: 16 horas e 8 minutos, boa tarde, suas lindas, boa tarde, seus lindos. Olha só que delícia, segundou, hein? Segundou, já estamos aqui, claro, ao vivo pelo FM 77.5, M1040 e pelo YouTube Capital com você. Então vai chegando, chega pra cá!
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2: Porque é segunda-feira, dia 10 de agosto, meu povo, segundou e estamos juntinhos, juntinhos, como vocês quiserem. É, muito obrigado por estar conosco aqui. Está onde? Está trabalhando? Está terminando o trabalho? Ah, está se arrumando para ir trabalhar? Boa tarde, boa tarde, Brasil! Boa tarde, São Paulo! Está falando da onde, hein? Mande o seu boa tarde aqui pra gente. Boa tarde da Zona Sul, da Zona Leste, Zona Norte, Centro-Oeste, da Zona Oeste. Da onde virá os boa tarde de hoje, Rosino? Boa tarde, maravilhosos. Olha, hoje o programa está recheadíssimo. Já já a gente tem o Sorriso Abre Portas com o Dr. Marcelo Santé. Tem Cala a Boca Magda hoje, então você vai botar a boca no trombone aqui também. Tem efemérides, tem muita coisa aqui. Nos chega pra cá. Boa tarde, Pedro Casagrande.
0: Muito boa tarde, Vini. Ótima semana a você. Segunda-feira começando com tudo, hein? Depois de um dia dos papais, aliás. Papais, Isis. De plantão, atrasado de todo o coração, feliz dia pra vocês, que obviamente já passou, foi ontem, mas que tenham aproveitado muito bem. Mas é aquela velha história que a gente fala e você sabe. Dia dos pais é todo dia. Tem gente que trata de uma forma, outros tratam de outra, às vezes tem aquelas ressalvas, mas papai é papai, sem ele, de fato, não estaríamos aqui. Gigante tarde a você, ligado em AM 1040, no nosso FM 77,5. Alô, capital, como você sabe, em todos os lugares, todos os dias, estamos com você. Aqui no Chega Pra Cá, uma ótima semana, de fato, boa tarde ao nosso Rosino, papai. Parabéns pro papai também. A nossa Tudo Simões na produção central técnica do nosso Luiz Jesus. Futuro papai, né? Futuro papai. É, vai ser. Não sei se está. Está papai? Será papai. Um dia, a gente reza por isso. Nosso titio Amauri, direção operacional, nosso titio. Esse é papai. Boa tarde ao nosso Fábio Farias e, claro, ao nosso Vini Della Carte na direção artística. E vambora, semana começando com o pé direito, hoje marcando no seu calendário dia 10 de agosto. E vamos juntos com vocês no Chega Pra Cá.
2: É isso, juntinhos. Então eu quero aquele boa tarde gostoso pra gente já iniciar o nosso programa, é claro, com o seu boa tarde. O boa tarde mais
0: do povo brasileiro.
2: Do povo brasileiro aqui no Chega Pra Cá. Então me fala, me dá aquele boa tarde. Da onde você tá falando, hein? Da onde vai chegar esse boa tarde? De qual bairro vai chegar esse boa tarde? De qual cidade vai chegar esse boa tarde, hein? Manda pra gente no 983-345-777, porque aqui só começa depois do seu boa tarde.
4: Fala aí, Vini. Fala aí, Casa Grande.
0: Fala, meu velho.
4: Montador do ITM Paulista.
0: Valeu.
4: Manda um abraço aí pra todos os montadores, pedreiro, azulejista, pra toda a profissão bruta que ninguém dá valor.
0: É isso aí.
4: Abraço, fique com Deus.
0: Isso. Opa. É verdade. Valeu a todos os montadores, a toda essa galera, que é engraçado, a gente não dá o valor. Mas vai comprar um armário pra ver se você monta sozinho. Vai comprar um gabinete de pia, um gabinete de banheiro, um guarda-roupa. Ah, ninguém vai montar sozinho. Um abraço pra esses caras. Ou seja, sem eles, a gente não deixa a casa em pé, não deixa a casa organizada.
2: E olha que eu dou muito valor, viu, gente? Antigamente eu comprava as coisas e montava, porque ficava tudo torto, coisa torta não dá. Aí eu falei, não, temos que pagar a pessoa, porque olha, gente, pegar aquele guarda-roupa enorme, cheio de coisinha, cheio de parafuso, cheio de arruela, porca. Falei, não, agora eu ligo, eu contrato, a pessoa monta, nem que for um espelhinho na parede. Então eu valorizo, sim.
0: É isso aí.
2: Né, os montadores, azulejistas, então nem se fala, né? Porque azulejo torto ninguém merece.
0: Os azulejos da sua casa, você que coloca, Rosina? É, por isso tá tudo ao contrário, né? Mas tá bom.
2: tá tudo certo. Boa tarde, meu povo!
1: Boa tarde, Vini! Boa tarde, Pedro Casagrande.
2: Boa tarde!
1: Boa tarde, aqui de Biritiba, Mirim, Maria Aparecida.
2: Boa Fala, tarde. Linda!
0: Biritiba, Boa tarde,
2: Boa tarde. Semana! Boa tarde, quem chega?
1: Oi, Vini, oi, João, boa
2: Oi.
1: Tarde. Aqui é de Ubatuba, está frio e chovendo.
2: Alô, Ubatuba.
1: Mas está delicioso assistindo o programa de vocês aqui no meu sofá. Boa tarde, um bom programa, Elza de Ubatuba.
0: Beijo, dona Elza. É nome bíblico, é assim.
2: É, um Não beijo maravilhoso. Eu adoro um boa tarde, porque um boa tarde bem dado, um boa tarde bem dito, um boa tarde com carinho. Ele abre portas, ele muda. E não seria melhor ou mais interessante boa tarde do povo da Rádio Capital. Quem chega?
3: Oi, Vini. Oi, Pedro. Boa tarde pra vocês. Boa semana pra nós. Deus abençoe nossos dias.
2: Amém.
3: Nossos dias, Amém. Até sexta, até sábado. A Juscelina do Limão, tudo de bom. Vamos que vamos. Beijos.
2: Beijo, ah, maravilhosa. Como
0: até sexta, até sábado, domingo também. O homem não larga a gente domingo, não.
2: É.
0: Boa tarde, boa semana, linda.
2: Boa tarde pra todos vocês que já estão mandando seu áudio aqui no 983-34-5777. Hoje tem Cala a Boca Magna, não saia daí, porque eu quero saber o seu palpite. Já tem um sorriso, abre portas. E nós vamos falar de um tema muito interessante hoje, é claro, com a sua participação, mas antes tem o seu boa tarde. Quem é que chega agora? De quem
5: boa
2: é o boa tarde?
5: Vini, Antônio da cidade de Passos, Minas Gerais.
2: Boa tarde
5: para todos vocês aí, para todos os lava-jatos do Brasil nosso.
2: Valeu.
5: Aqui de Minas Gerais, Brasil, São Paulo. Lavadores, tá? Um abração para eles aí. Um abraço com Deus e boa semana para nós todos.
2: Obrigado, meu querido.
0: Valeu. Você viu o lavador de carro? Já levou o seu na VAP? Sabe a VAP, aquela de que sai água com pressão?
2: É, eu nunca fiquei pra olhares lavando, mas acredito que é nessa VAP.
0: É, né? não, o pessoal vai lá. Minas, né? Minas, né, Rosino? Minas, né? Então a galera de Minas aí tá precisando dar um trato no carro. Um abraço, velho! 983-34-5777.
2: Boa tarde.
1: Boa tarde, Pedro Casagrande.
2: Boa tarde.
1: Boa tarde, Vini. Eu tô te escutando, Vini.
2: Opa!
1: Não é Picuíba, não. Hoje eu tô aqui na... Aqui na Indianópolis, aqui na rua Moraci. Eu tô aqui te escutando. Tô com meu radinho ligado aqui desde as 7h30 da manhã, hora que eu cheguei.
2: Um beijo.
1: Tô ligado em vocês. Manda um alô pra mim aí. Eu sou Celi.
2: Um beijo, Sueli.
1: Carapicuíba. Hoje eu tô aqui. Abraço.
2: Um abraço.
1: Beijo. Tô guardando meu abraço.
0: Um beijo, linda. Um abraço.
2: É, e olha, enquanto vai chegando mais boa tarde aqui, eu quero falar pra você que ainda não adquiriu o seu ingresso do nosso Baile Capital. Vamos lá, meu povo. Olha, eu estou muito contente porque muita gente comprando. Esse final de semana foi um, assim, muita gente comprou.
0: Um show.
2: Foi um show de compras de ingresso. E você que tá aí, não pode perder, gente, esse último baile do ano, último beijo do Vini, tudo junto, misturado, e vai ser aquele baile gostoso, onde nós, gente, dê uma chance pra sua diversão. Você trabalha o tempo todo, o dia inteiro, o mundo vê você trabalhando, né? Ajuda todo mundo. Agora, no dia de diversão, você não vai? Vai, sim, senhor, sim, senhora. Então, vai agora no site da Rádio Capital. Tem o banner lá do Capital Disco. Você vai comprar o seu ingresso. Porque é dia 13 de setembro, gente. Olha, hoje é dia 10 de agosto. Faltam 33 dias, literalmente, pra gente fazer a maior festa do ano. A festa que vai ficar marcada no seu coração, na sua vida. E eu vou dizer pra você... que vai ser uma playlist, a elaboração da playlist com DJ Tupac deste baile.
0: Esse detona.
2: Vai ser aquela playlist que você vai falar assim, não acredito que está tocando aquela música. Olha, meu povo, minha pova, meus amores, amorecos, vocês precisam estar no dia 13 de setembro no Clube Piratininga. 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Olha, eu já quero começar aqui falando que o José acabou de adquirir um ingresso pro dia 13 do 9. José, um beijo, querido. Vamos se ver lá.
0: Boa, Zé!
2: abraço, Zé. Ivaneide também comprou o seu ingresso.
0: Ivaneide. Alô, Iva.
2: É.
0: Um beijo.
2: E quem chega também nessa lista comprou o seu ingresso é o Givaldo.
0: Ô, seu Givaldo.
2: Pois é.
0: É o Giva, né?
2: O Giva.
0: O Giva.
2: Grande Giva.
0: Olha, aliás, Giva, aliás, Pedro. Temos o número da lotação máxima da casa?
2: Temos. Não. Temos 1.000 pessoas.
0: 1.000 pessoas.
2: 1.000 pessoas.
0: Temos já mais ou menos, só pra assustar o pessoal assim.
2: Ah, sabe, muito não, mais
0: porque,
2: da metade.
0: Porque vamos falar um português bem claro, hoje dia 10, né? Dia 10.
2: Dia 10.
0: É raro alguém receber dia 10. Porém, tem os atrasados. E estamos no mês de agosto, ou seja, entre quinta e sexta, lindaça, ou como diria Arnaldo Sacomano, lindaço, como diria Arnaldo Sacomano, ó, o pessoal recebeu quinta e sexta, aí virou fim de semana, aí tiveram os espertinhos que compraram. Agora, já chegou a segunda-feira, e preste atenção, faltam apenas 1 mês e 3 dias, você não tá ouvindo errado, não, a gente não tá te impressionando. Hoje é agosto. 13 de setembro é a nossa festa, domingo, às 14 horas do Clube Piratininga. Então preste muita atenção, apenas 1 mês. E a gente tá passando todo o santo dia pra falar pra vocês, é porque é óbvio que a gente quer a presença de vocês. Não é aquela história quando amigos se encontram, sabe? Ah, vamos marcar um dia. Não, não é. Não é. Nós queremos vocês lá, não é à toa. O último beijo do Vini no baile Capital Disco. Ou seja, além de você voltar no tempo, você vai curtir uma festa que vai marcar a história da nossa emissora. 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
2: É isso, e a Dirce falou, eu comprei os ingressos, a Dirce da Vila Prudente, vou querer seu beijo. Gente, olha, esse baile eu vou estar disponível 100% pra vocês. A Adriana falou, eu quero comprar com Pix, é fácil, meu povo. Ô,
0: linda, vai
2: você
0: lá.
2: Vai lá, escolhe a quantidade de ingresso e na hora, só você optar pelo Pix, já vai gerar o código, você faz, pega o código, coloca no teu banco e já paga com Pix. Então
0: simples
2: é isso,
0: assim.
2: Muito facinho. Olha, muita gente aqui.
0: É importante
2: dizendo,
0: a gente falar, Vini, o quê? Talvez não teremos os bilhetes na bilheteria, não teremos as entradas,
2: mas
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2: É isso, eu quero falar uns nominhos aqui, ó, de quem comprou conosco o final de
0: mas
2: semana.
0: Mas é bronca? Ah, não,
2: então não é. Ó, não, Isilda, não é bronca, não. Isilda, um beijo pra Isilda, que comprou ingresso. A Mary comprou nosso ingresso também.
0: Linda.
2: Mary.
0: Beijo,
2: eu sempre
0: Mary.
2: Chamo ela de Mary, ela é já Mary. Me corrigiu, é Mary. Maria Lúcia, um beijo, Maria Lúcia, pra você. Ana Cristina, um beijo. Olha, comprou muitos ingressos. Quem comprou também foi o Douglas. Tem homem, bastante homem
0: tem.
2: Comprando ingresso.
0: Mas
2: aqui.
0: Será que tá comprando pra ele e pra mulher? Você consegue ver a quantidade? Vamos entrar na vida das pessoas. Porque se o Douglas tá comprando dois, pode ser que ele vá com um amigo. Só que a possibilidade é bem menor. A porcentagem é que ele vá com a esposa.
2: Elisa Alice comprou também. Vamos ver o Douglas.
0: Douglas. Deixa eu ver. Douglas, você comprou onde? Sábado, domingo?
2: Comprou um!
0: Ah, tá solteiro! Vai tá trair solteiro. Ou tá solteiro, não,
2: tá solteiro ou tá solteiro.
0: Vai estar solteiro naquele dia, né? É diferente.
2: Lenúcia também aqui, um beijo.
0: Como?
2: Pra você. Lenúcia comprou.
0: Beijo, linda.
2: Marinalva também comprou com a gente aqui.
0: Alô.
2: Um beijo, Marinalva. Quem mais comprou aqui, gente? André! André também comprou um, hein, André?
0: André? Um só? Ah. Aliás, deixa eu falar, eu quero fazer um convite pra uma pessoa muito especial. Pro Wagner.
2: Quem é o
0: Cê Wagner? Você me dá um ingresso pra eu dar pro Wagner?
2: Ah, tô dando nada. Tô que nem a minha... Tô que...
0: Eu vou comprar. Você me dá o... Você...
2: O link.
0: Desconto. Eu não dá nem pra falar você me dá. Você cederia, melhor dizendo. Você cederia um desconto ao seu amigo?
2: Quem é?
0: O Wagner. É quem? O Wagner Moura.
2: Quem é Wagner Moura?
0: O ator.
2: Wagner Moura.
0: É, eu vou convidar ele. Se ele vai vir, eu não sei. Senão a gente vai ter um ingresso aí. Sobre. Eu tava afim de convidar o Wagner Moura. Gente boa. Eu gosto mesmo é de garoto. Abre isso aqui. Não, não vai ficar fechado, não. Isso abre isso aqui.
2: Porque eu nem perguntei.
0: É, e tu é um canalha. Você é um canalha. Carlos Rosina. E seja muito bem colocado. É o Wagner Moura, o ator. Pra ele fazer presença lá.
2: O ator.
0: Agora você fala. Ah, não. Vizinho meu, caramba. Vizinho meu, pra não falar outra palavra.
2: 16 horas e 24 minutos. Está na hora das efemérides do dia.
0: Vamos lá pra gente abrir esta segunda-feira, escancarar a porta da semana, dia 10 de agosto, hoje tem celebração. E hoje temos a marca do dia de São Lourenço, que muita gente conhece como praia. Mas tem um santo que chama São Lourenço e ele é padroeiro dos humoristas. Olha, então hoje a gente pode falar que, de forma indireta, é o padroeiro dos humoristas, ou seja, hoje quem sabe não podemos considerar o dia também do humorista. Parabéns pra eles, todo abraço e realmente esses precisam de proteção. Porque aqui não pode fazer piada, não pode fazer crítica, não pode fazer nada, que senão os homens já saem tudo algemados. Hoje é dia internacional do biodiesel, que é você que não conhece, é um biocombustível, um renovável, importante dizer, e também biodegradável, feito de óleos vegetais e gorduras animais, que ele substitui por muitas vezes o óleo diesel. Prestou atenção? Óleo diesel que tá subindo, né? Guerra lá fora, tudo que acontece, uma das substituições para diversos momentos pode ser o biodiesel, que é muito comum em motores e sem precisar de mudanças. É praticamente uma troca direta. Hoje é dia, rapaz, daquilo que a gente gosta de fazer no domingo.
2: Ok.
0: Sabe quando você levanta, você olha pro relógio e fala, ah, hoje é domingo. Ah, hoje... É dia de ficar um pouquinho mais.
2: Tem gente que gosta debaixo da cama.
0: Todos os dias.
2: Tem gente que gosta disso na hora do trabalho.
0: Mas hoje é o dia da preguiça. Que é bom demais ficar. Sabe, de preguicinha em casa? Vai fazer o quê? É claro, a gente tem preguiça de acordar, de levantar. De levantar da cama, de escovar os dentes. Muitas vezes de ir trabalhar. É, não é? O Traje Rigor tá cantando. Hoje é dia da preguiça, que é bom demais, mas a gente nunca pode fazer esse corpo mole. Nossa, rapaz. Deixa eu falar pra senhora. Você que levanta às 5h30, fica até às 6h na cama pra ver o que acontece. Ah, meu povo. Hoje é dia da preguiça. Tem um bichinho também. A preguiça. Mas hoje é dia da preguicinha do domingo. Então, vambora. Segunda-feira começando e a gente segue aqui sem preguiça. Hoje também é dia internacional da superdotação, que também é chamada de altas habilidades ou AHSD, que refere-se, obviamente, a essas pessoas que demonstram um desempenho acima de uma média, né? Acima da maioria. Ou as maiores áreas de conhecimento ou de desenvolvimento humano. O que é uma criança, às vezes uma pessoa que ela tem superdotação? Sabe quando ela tá na escola, aí ela olha, ela aprende as coisas mais rápidas. Ela pega as coisas, quando você vê, você tá conversando com uma outra pessoa e a criança já pega aquilo, já é mais rápido. Já viu aqueles pequenos gênios? É mais ou menos isso. Então pra essas pessoas aí, que tem, é um dom, né? É um dom que Deus deu. É um dom que Deus deu. Não tem nem o que criticar. Então, hoje dia internacional da superdotação. E hoje, você já foi ao zoológico, Vini?
2: Já fui.
0: Qual é o seu animal predileto? Sem ser cachorro, vai.
2: Coruja. por que a coruja?
6: Ah, eu sempre amei. Desde pequeno, eu sempre amei coruja. E a primeira coisa que eu busco no zoológico, o primeiro animal, é ver as corujas. Acredita?
2: Você, a coruja é um...
6: símbolo
2: é um
6: do animal, saber.
2: Sim, do saber, do estudo. E ela é mais tranquila, né? E você gosta desses animais mais agitados?
6: Da onça.
2: Ah...
6: um tigre, onça, eu gosto de ver também. Eu acho eles muito bonitos, sabe? Muito bem.
2: E o leão?
6: Leão, aquela juba.
2: Hoje é dia mundial do
7: gosto
2: leão.
7: Gosto muito de te ver, leãozinho.
2: Ah, leãozinho.
7: Caminhando.
2: Você gosta de um
7: sol.
2: Leãozinho? Sabe, gosto o leãozinho, ele...
7: de você,
2: não? Você não gosta de um leãozinho? Que ele chega, ele... não é aquele leão que solta o rugido, um leãozinho.
6: Não, não gosto de leão.
2: Você não teria um leãozinho em casa?
6: Só gosto de um leão assim, ó.
2: Desse de juba. De o juba. Leão,
6: para
2: aquele
6: qualquer outro
2: da
6: leão.
2: Da o rei da selva. Hoje é dia mundial do leão, que representa, né, o rei da
6: é
2: selva.
6: É bonito o bicho, né?
2: É, e quando a gente fala que aquelas pessoas são mais... é? Nossa, hoje tá parecendo um leão. Rapaz, hoje... dia desse bicho que representa muita coisa. Obviamente a gente tá falando de... eu não sei se eu posso chamar de rei, até porque ele leva o nome. Mas é engraçado que você vê o leão com a leoa. Quem manda é a leoa.
6: Ah, é?
2: É. Quem fala às vezes fala: eu sou o leão.
6: Oh,
2: solta o rugido. A leoa chega e fala:
6: gosto,
2: fica quieta.
6: O único leão que eu gosto é Leão 13, é padaria.
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2: Com o rugido do leão, que já já tem
7: gosto de
2: o nosso Tá No Ar com o nosso Rogério Rocha.
6: Rocha.
2: 4:30 exatamente, no rugido da padaria.
6: Gente, olha só, então não saia daí. Essas foram as efemérides de hoje. É, e a gente volta já já, porque tem um Sorriso Abre Portas e tem um Cala a Boca Magda que você não vai querer ficar sem dar palpite, Pedro.
2: Eu já vi ele passando aí.
6: Ele Quem? Tá aí hoje?
2: Não. Não é o leão. Não é o leão. Ele
6: tem 6 pernas, 8 pernas.
2: Aí eu não sei, aí é com você. Quantas pernas ele tem? Eu só vejo 2 braços e uma cabeça. Porém, contudo, todavia, tem filme novo.
6: Tem.
2: E o Homem-Aranha está aqui. Então, já já, Caio e Chadeirinheira.
6: A gente volta já, não sai daí.
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0: expressa é a vilã da chegada pelo sistema Anhanguera Bandeirantes até a região da Ponte da Vila Guilherme, expressa central e local péssimas. Corredor Hermano Marquete Marquês e São Vicente ajudando bastante. 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

0: 16 horas e 35 minutos e ele já está aqui conosco, porque toda segunda-feira que nos chega pra cá, o Sorriso Abre Portas.
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0: Olha só, ele não veio sozinho, para vocês que já estavam aí com uma saudade, ele tá do lado, ele tá do lado. É, ele chegou chegando. É, mas vamos dar um boa tarde primeiro para o dono do Homem-Aranha. Boa tarde, doutor Marcelo!
2: É? Boa tarde, doutor! Que alegria!
3: Pois é, muito boa tarde. Boa tarde, Vini de Lacarte. Boa tarde,
2: Pedro. Assustou.
3: Ô, rapaz. Tem que roubar ele dos filmes aí.
2: É, né? Bom.
3: Trouxe o homem amarrado, deu certo aí de vir conosco. E trouxe prêmio aí pro povo, hein?
0: Olha só, o Homem-Aranha trouxe... A caixa, gente, a caixa já está aqui, deixa eu mostrar aqui, ó, ó, tá aqui, a caixa tá aqui, ó.
3: Vini, ó. E não teve ninguém que acertou ainda.
0: Cara. Ah, não é possível, não, não é possível, gente, olha aqui, tá na minha mão, gente, só vocês estão vendo, ó, tem moeda, ai meu Deus do céu, opa,
2: ó. O que ó. Caiu voltou, mais fácil.
0: Tá aqui. E é fácil e rápido. Antes da gente começar aqui o nosso papo, eu vou mostrar, eu vou explicar novamente. Gente, é fácil, é rápido. 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Quer ganhar o valor? 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Vai dando palpite, gente. Vocês estão vendo outras pessoas estão palpitando, coloca outros palpites diferentes, coloca 1, 2, 3, 4, vários palpites até você acertar e levar o valor todo que tem aqui. Mas faça isso agora, porque a equipe, gente, a equipe do Homem-Aranha está lá, tá? Verificando quem pode acertar este valor. Meu Deus, tá fácil. Tá fácil, Homem-Aranha. Mostra você em suas mãos aí. Mostra aí, foca nele, produção. Olha aí, Homem-Aranha. Tá mostrando a caixa que

0: Pode pagar uma, duas, três, quatro contas pra você, meu povo. Tá esperando o quê? É um palpite. Você fica aí na internet procurando um monte de coisa sem nada a ver. Vai lá, corre lá. 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
1: Eu vou ter que dar esse palpite também, hein?
2: Eu tô começando a... Vamos ter que mudar essas regras.
3: Eu tô achando.
2: Porque eu tenho um bom palpite.
1: Olha aí, ó.
2: Não precisa. Eu já tô
3: ele
2: vendo.
3: Ele bateu o olho e já sabe.
2: Eu já sei. O cifrão, ó. Aí. Eu tô vendo. Ó, uma, duas, ixi, três, mano. Quatro, cinco, seis, sete, oito. Será? Só de uma cor. Da outra cor... Meu olho é bom. Uma, duas... Ó.
0: Tá bom. Será? Mas agora, enquanto vocês vão dando palpite, nós vamos falar de um assunto bem sério hoje, né? Que é uma das perguntas que chegaram aqui das nossas ouvintes. Ela diz assim, olha, meu dente está entortando e ficando menor. Isso é da idade? Pois é, a gente vai bater um papo com o Dr. Marcelo aqui, né? E eu pergunto para você que está nos ouvindo, já teve essa sensação... Né? Já se perguntou? Mande perguntas aqui pra gente no 983-345-777. Você já olhou no espelho e percebeu que aquele dente que era retinho começou a ficar torto? Ou sentiu que os dentes estão ficando menores? Mais gastos, como se estivesse desaparecendo? Muita gente pensa, ah, é porque estou ficando mais velho, mas será que é só a idade? E por isso que nós vamos bater um papo com ele aqui, o Dr. Marcelo vai explicar um pouquinho porque os dentes podem mudar de posição e até perder tamanho ao longo aí da vida, né? E quando isso é sinal de que alguma coisa não está bem? Portanto, doutor, eu já faço a primeira pergunta e você que está em casa, que está ouvindo, está assistindo e se identificou com o tema, mande também a sua pergunta aqui no 983-345-777. E aí, doutor Marcelo, dente de adulto pode realmente entortar sozinho ou sempre existe alguma causa por trás?
1: Vini, pode entortar sim, mas sempre existe uma causa por trás.
0: Olha aí.
1: Assim, extremamente importante. Por quê? Imagina que a sequência dentária, ela não existe ali por acaso, né? Então, essa sequência dentária, ela tem para que haja ali um equilíbrio. Então, cada dente que é encostadinho, ele está em equilíbrio. A mesma coisa quando ele mastiga e encosta com o de cima. Então, ele divide carga e tem um equilíbrio mastigatório. O que é que acontece quando você perde um dente? Perdi um dente, vai acontecer uma bagunça na sua boca. Por quê? Eles começam a micromovimentar. Então, se você deixar aquele dente ali perdido por mais de um ano e for reavaliar, vai estar cheio de micromovimentação. Então, vai ter espaço onde não tinha. Dente de cima, de frente para o buraquinho embaixo, vai estar para fora. Então, assim, vira uma loucura na boca do paciente. Outra coisa muito importante... Por que que tem o desgaste? Porque esse dente, ele sofre por carga. Então, você sabia que o dente, ele distribui carga um com o outro? Interessante,
3: interessante,
1: né?
3: Isso, né?
1: Então,
2: na hora da mastigação, principalmente?
1: Na hora da mastigação. E quando você tá descansando. Então, isso é assim, de extrema importância. Uma vez que ele não tá equilibrado, vira um problemão na tua vida.
0: Essa boca que nós estamos vendo aí no YouTube, doutor, ela tem uma explicação? Esses dentes, vamos supor que eles... acredito, né? Que eles não nasceram assim, né? Estavam tortinhos, foram entortando. Isso pode acontecer?
1: Sim. Olha uma questão muito importante. Esse paciente, ele tem todos os dentes na boca.
0: Sim.
1: Porém, você começa a enxergar a pontinha do... Imagina assim, o pezinho dele ali colado com a gengiva. Não tem um... Como se fosse quebradinho.
0: Uhum.
1: Isso mostra que está passando muita carga nesse dente. As pontinhas do dente estão gastas. Então mostra também que ele perdeu as guias mastigatórias. Por quê? O correto é essas pontinhas estar afinadinhas. Toda bem desenhada. Uma vez que está assim, gasta, mostra que está passando mais carga que o normal. E tem que resolver. Porque se não resolver, vai começar a dar problema. Então isso... É assim, de extrema importância. E aí você começa a perceber, né? Por exemplo, outra causa que pode ser dessa mordida, imagina que tem dente para frente, dente para trás. Ele também pode estar tão desequilibrado essa mordida e tá mordendo em posições diferentes. E você começa a quebrar dente, começa a desgastar dente que não era para desgastar, né? E aí vira um problemão na vida desse paciente.
0: A Maria Eduarda mandou uma mensagem aqui para nós. Ela falou assim: doutor, eu tenho 49 anos. Posso ainda usar aparelho ou sou velha demais?
1: Nada, pode sim. Eu tenho paciente com mais de 60 anos usando aparelho. Lógico que assim, ó, existe uma cautela para isso. Ou seja, o paciente ele tem que estar estrutura óssea boa, estrutura gengival muito boa, e aí dá para a gente sentar e fazer um planejamento. Existe um pedido de exame específico para a gente verificar qualidade óssea, estrutura dentária. Depois desse exame, a gente consegue traçar um caminho para esse paciente, né, que é a documentação ortodôntica.
0: Então tá aí, minha gente, você que está nos ouvindo, né, você que está nos assistindo, que tem esta dúvida, né? Ah, mas será que a idade... Todo mundo acha que depois, na melhor idade, não dá para arrumar nada. Dá sim, meu povo. É só você cuidar e cuidar com profissionais de qualidade. A gente está sempre aqui, às segundas-feiras, e aqui na Rádio Capital, com o Dr. Marcelo, né, Santé e toda a equipe dele. Agora, doutor, outra pergunta que chegou aqui pra gente sobre dentes encavalando depois dos 40 anos.
1: Provavelmente, Vini, por conta de perda dentária, né? Ele tem uma característica muito específica, que é essa questão da perda dentária. Então, o cara tem ali 40, 50 anos de idade, perdeu o dente, não colocou, ele começa a entortar dente, ele começa a quebrar dente, ele começa a desgastar dente e começa a virar um problema de verdade na vida dele, né? Lógico também, tem que ficar atento porque a gente, desde 2019 em diante, a doença de maloclusão, apertamento, ranger dos dentes, explodiu, né? Então, quem não tinha começou a ter, quem tinha piorou o caso, né? Então, foi uma mudança enorme, assim, de uma forma geral. Assustou um pouquinho ali, né, todos os dentistas, porque imagina que eu tratava um paciente X, a gente reabilitava ele com a coroa, esse paciente chegava com a coroa quebrada. Você fala, cara, mas o material é excelente, eu trabalho há anos com esse material, com esse mesmo laboratório, e não tinha nada a ver com o laboratório, e sim com a carga do paciente.
0: Olha aí, que interessante, né, Pedro?
2: Não, realmente, porque é algo que a gente vê na boca da outra pessoa. Só que isso é realmente com o tempo. De nascença já seria outro tratamento?
1: Já seria outro tratamento. Você sabe que criança pode iniciar um tratamento ortodôntico até com 7 anos de idade, né? E geralmente o pessoal que está em casa não sabe disso. É muito pouco que sabe. Mas se você trata quando bem pequenininho, é muito mais rápido, é muito mais fácil, é muito mais barato para aquele paciente ficar bem, né? E quando a gente fala de tratar, vem os aparelhinhos ortopédicos, não necessariamente vai vir aquele que é os quadradinhos, né? Vem os aparelhinhos ortopédicos, então o paciente coloca no céu da boca e o nascimento dos outros dentes ele vai sendo guiado.
2: Então aquele dente seria como o móvel, né? O aparelho móvel.
1: O aparelho
2: tem
1: o fixo
2: e tem o móvel.
1: O móvel.
2: Ah. Né?
1: E esse aparelho móvel ele funciona como um guia. Então os dentes que estão para nascer, ele nasce perfeitamente.
0: Agora, eu já vi muita gente falar, inclusive eu também já tive um pensamento assim, né? Ah, eu perdi o dente do... Fiz um canal e deu errado o dente lá do fundo. Ah, nem vou colocar, porque é o dente do fundo mesmo, né? Muita gente já perdeu o dentão lá do fundo e não colocou, né? E aí, doutor, isso também pode mexer com a estética dos outros dentes?
1: Pode e deve mexer sim, tá? Esse dente, ele tem uma função, assim, extremamente importante. Que ele que faz toda a mastigação pesada do dente, né? Da boca. Então, se não tiver esse dente nas condições ideais, você começa a sobrecarregar os da frente. Aí vira aquela história de... vez em quando eu quebro o meu dente da frente, né? Tá meio torto. Toda a carga que é posterior, ela vai pra frente, né? Ou seja, você perdeu o dente, mas a força não. E aí isso vira um problema, né?
0: Agora chegou outra pergunta aqui, muito interessante, que eu não tinha nem pensado em algum momento. Doutor, a Marinalva. Doutor, meu dente está ficando transparente, principalmente na ponta. O que é isso?
1: Olha lá que importante. Isso é desgaste. né? O que que acontece? O dente, ele tem lâminas de estrutura. Então imagina que quando a gente fecha a boca, o dente da frente fica acima, né?
2: Sim.
1: A frente. Esse desgastar, você vai afinando a pontinha do seu dente. E ele vai ficando translúcido. Então começa a passar luz. Nessa que começa a passar luz, você enxerga acinzentado, enxerga amarelado, enxerga transparente. E vai tendo vários prismas de luz.
2: É. Isso significa que o dente dela está frágil.
1: Na verdade, significa que está passando mais carga que o necessário e está acontecendo um desgaste não previsível. Né? E se ela
0: pode
1: não,
0: quebrar com facilidade.
1: Se ela não pausar isso, vira canal. Esses dentes, todos esses dentes. Imagina a loucura, cara. Né? Então,
2: um já é ruim.
1: Imagina todos.
2: Dois, né? Três, quatro... Realmente não é mole. Como que é o nome dela, Vini? Tem o nome dela?
0: Marinalva.
2: Ô, Marinalva, dica dos amigos, hein? É melhor você procurar a clínica e vai sentir.
1: É, tem que dar atenção, viu, Vini? Pessoal, antigamente existia uma odontologia muito curativa. Então o cara ia lá porque tinha problema e aí gastava uma fortuna. E aí o dentista ficou conhecido como um trabalho sofrido. E que tinha um custo alto, que ele chegava numa urgência e geralmente já estava um problema enorme e virava um problema maior. Hoje em dia a odontologia ela é muito preventiva, não só a odontologia, a medicina de forma geral. Então ela é muito preventiva e sai um pouco daquele curativo e aí as coisas ficam mais baratas, ficam mais fáceis de ser tratada. Então essa é a ideia, né? A grande maioria dos meus pacientes... Hoje em dia é tudo preventivo, né? É uma parcela muito curtinha, né? Mas se eu pegar uns 7, 8 anos atrás, era o ao contrário disso, né? Era mais paciente curativo e menos preventivo.
0: Agora, doutor, tem uma... Não sei se é verdadeiro ou é fake, mas tem muita gente que fala escovar o dente com muita força pode desgastar o dente. Isso é verdade ou é fake?
1: Olha lá, hein, que importante. Isso é fake. É verdade. Tô brincando, é verdade.
0: É verdade.
2: Fala, caramba.
0: É verdade.
1: É verdade. Então. Sabe por quê? Existem muitas marcas de dente que colocam material que é muito forte. Então,
0: pasta de dente.
1: Não, a escova mesmo. Escova. Aquelas cerdas, elas têm que ser molinhas. Ao ponto de, se você exagerar, não desgastar.
2: Mas nós também somos animais, né? A gente parece... Quanto mais forte a gente vai escovando, parece que o dente tá limpando melhor. A gente tem que tomar um pouco esse cuidado.
0: Não, né? É bem a força, né, doutor?
2: É o jeito.
1: É o jeito, né? Você tem... Existe uma tempo, regra, né? Uma regra na odontologia que é o tempo e quantidade. Então, por exemplo, imagina que levemente você vai passar naquela superfície 20, 30 vezes... aquele dente vai ficar limpo. Só que imagina que você passa numa, duas vezes super forte, também fica limpo. Mas você agride o teu dente. Então você vê que é a quantidade de tempo mesmo que vai garantir isso. 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Uma escova nossa, específica aí pra prótese.
2: Então, olha, aguardem, aí!
1: Vai vir revolucionar o mercado. Já pensou, pessoal, escova prótese com a escova da boca. E não é essa que vai dar certo.
2: Não arranha. Pode, doutor.
1: Não pode. Arranha a tua prótese, não dá polimento. E a escova que a gente tá trazendo ao mercado, ela, além de limpar a prótese, ela dá polimento. Então, sua prótese sempre tá limpinha, né? Brilhosa. Isso é surreal, hein?
0: Olha aí, meu povo, novidade. O povo tá aqui adorando, né? A Vera falou assim, ó. Oba, o doutor Marcelo para alegrar nossa segunda-feira. Doutor é o colírio dos nossos olhos. Isso,
2: realmente o sorriso abre portas, hein?
0: E tem áudio chegando, vamos lá.
4: Oi, Vini.
0: Oi, meu amor.
4: Oi, doutor.
1: Olá.
4: Maria de Diadema. Gostaria de estar fazendo uma pergunta,
0: vamos lá,
4: doutor. Eu mordo muito a língua, os lábios e a bochecha. Agora mesmo acabei de morder a bochecha pelo lado de dentro. Isso é normal? Ou é por causa da minha idade? Ou é por causa dos meus dentes? Me responda, por favor.
0: E aí, doutor? É, eu também já mordi, hoje não mordo mais, mas eu já mordi, ficava mordendo, acordava com a boca toda mordida. E essa nossa ouvinte, que além de morder a bochecha, morde a língua, né? O que é isso, doutor?
1: Vini, existem algumas características muito importantes. A primeira é, será que essa paciente, ela desgastou esses dentes, perdeu uma altura? O que que acontece? A musculatura cai pra dentro da boca. E aí, se essa musculatura cai, imagina assim, ó, que eu tenho uma altura número 20 aqui. Se eu diminuir, a musculatura fica frouxa e ela cai dentro da boca e você morde a bochecha. Esse é um problemão, porque aí, às vezes tem que fazer tratamento com preenchimento, botox, e aí vai seguindo com esses outros tratamentos. Outra coisa é, o paciente está usando prótese, o profissional planejou em cima do músculo dele. Aí vira um problemão também, porque aí ele vai morder bochecha, vai morder língua. Como ela fala que morde bochecha e língua, provavelmente não seja a prótese, porque é um lado ou é o outro, uhum. Né? Então, provavelmente seja um desgaste dentário que tá tendo aí, fisiologicamente, pela idade e junto com agravantes. Ou seja, bruxismo, hábitos de morder lápis, caneta, isso vai fazendo a musculatura da bochecha ficar mais forte e ela invade essas estruturas, mordendo a bochecha e a língua.
0: Tá aí, minha querida. Tem mais áudio chegando. Vamos lá, participação em massa.
5: Tô Marcelo Santé, boa tarde, Vini.
0: Boa tarde, maravilhosa.
5: Queria fazer uma pergunta, que tô assim, que nem eu tenho bruxismo há muito tempo. Estou com dois dentes para fazer canal. Isso aí é normal? Cleusa do Jardim Tremembé.
1: Olá, dona Cleusa. Veja bem, essa questão dos dois dentes canais pode ter sido a causa do bruxismo. Porque você vai desgastar... Lembra que eu falei que é superfícies? Então imagina que aquela superfície de esmalte protetora tem ali uns 3 milímetros. Você vai desgastando, desgastou os 3, você tá de frente com o canal. O canal é como se fosse o coração nosso. Então imagina assim, nosso coração exposto aqui no frio, né? Fica doente, o dente fica doente. E aí tem que tratar esse canal, porque se não trata, vira algo infeccioso. Ou, quando não vira algo infeccioso, fica o corpo tentando lutar para resolver o problema.
0: E adoece o corpo também.
1: Adoece o corpo também. E vira um processo inflamatório, o paciente começa um sofrimento. Então, tem que tratar esse canal, se já virou, antes que vira um problema maior.
0: Tá aí, hein, meu povo? 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
0: 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E E aí, Homem-Aranha, e essa caixa? Foca no Homem-Aranha, eu quero saber quanto tem na caixa. Quanto tem na caixa?
1: Tem dinheiro demais, hein, menino?
0: Tem dinheiro demais.
2: Vai, doutor, uma essa, dica.
1: Essa época é a época mais de seguro, do que mil, aí já tá a parcela
2: de que seguro. Mais que 2 mil, mais que 3 mil.
1: Gente, tem menos de 2 mil aí.
2: Menos?
1: Menos de 10 mil.
2: 10 mil? Menos que 10? Dá 2 mil. Eu não deixei pegar. Menos que 10. É menos que 2?
1: Olha, tá menos que 2 mil.
2: Tá aqui.
1: E mais que 200.
0: Em minhas mãos.
2: É sacanagem, né?
0: Ah, não. Eu vou lá. Rosino, vai lá você, Rosino.
2: Palpita. Só o Rosino?
0: E aí você divide não. Pra nós. É que nós não pode botar a cara.
2: Começa, vai, conta aí. É quem ganhou. Vai pra você que vai ver.
1: Também,
2: conta aí, fala lá. No ar o primeiro que falar.
0: Gente,
2: sacanagem,
0: tá fácil, né? Tá muito fácil. Só não vai ganhar quem não quer. Porque se fosse eu, se eu tivesse em casa fazendo, pudesse, eu ia ficar colocando vários.
1: Próxima, se ninguém acertar hoje, eu vou fazer uma facilidade na
0: próxima. Ah, eu achei que ele ia falar assim: eu vou te dar, Vini. Ele vai dar, fazer uma facilidade, ele vai dar uma dica maior. Achei que eu ia ficar com a caixa, mas tá bom, doutor, tá bom. Então tá aí.
2: Não, a caixa você fica, ele fica com o dinheiro.
1: Pode Apesar ser. Que essa caixa aí é uma fortuna, hein? É de acrílico, né? Essa caixa aí.
2: A caixa também é cara.
1: É cara essa caixa.
0: Toda segunda-feira aqui no Chega Pra Cá, Dr. Marcelo Santé, né? Trazendo, sempre tirando as suas dúvidas, trazendo também informação e, né, com qualidade, também cuidando de você com carinho. Doutor, muito obrigado, viu?
1: Vini, obrigado, viu? Obrigado, Pedro.
2: Obrigado, obrigado, doutor.
1: Maranha.
2: Obrigado, Mena. Fala obrigado, Mena. Agradece. Deixa de ser mal educado. Aê, fala.
1: Aê. E quero agradecer sempre essa participação maravilhosa aqui ao lado de vocês. Excelentes comunicadores. E estaremos aqui toda segunda-feira sempre entregando bom conteúdo e explicando tudo aí pro pessoal que tá em casa, ajudando mesmo quem mais precisa.
0: É verdade. Então, segunda-feira, esperamos o doutor novamente aqui. 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A gente vai pro comercial e volta já.
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10: Para você ligado na capital que utiliza transporte público, tudo ok. Metrô, CPTM, Via Mobilidade, linhas de ônibus operando normalmente. Você que trafega pela Marginal do Pinheiros e vai em direção a Castelo, a expressa é mais movimentada da Estaiada até a aproximação da Ponte do Jaguaré. Tem uma ocorrência também por ali, mas com paciência dá para seguir pela pista local. Ainda tem a opção do corredor Berrini, Funchal, Brigadeiro, Faria Lima, Pedroso de Moraes. Quem vai pela Pinheiros em direção a Interlagos, até o acesso a Bandeirantes, o caminho funciona bem. Passando a Ponte Engioleiro e Torres, aí tem acesso de veículos até a passagem pela Ponte João Dias, mas dá para encarar. E das 5 às 8, rodízio hoje valendo no Centro Expandido segunda-feira para carros com placas finais 1 e 2. 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
12: Você teve o seu benefício por incapacidade negado? Saiba o que fazer. Você sabia que uma negativa do INSS nem sempre significa que você perdeu o seu direito? Se o seu pedido de auxílio por incapacidade temporária ou aposentadoria por incapacidade permanente foi indeferido recentemente, o primeiro passo é acessar o aplicativo ou site Meu INSS e verificar o motivo da negativa. Em seguida, reúna toda a documentação médica atualizada, como laudos, exames, receitas. Dependendo do caso, é possível apresentar um recurso administrativo ao próprio INSS ou buscar a revisão da decisão pela via judicial, onde poderá ser realizada uma nova perícia por meio de perito nomeado pelo juiz. Cada situação deve ser analisada individualmente, por isso é importante guardar todos os documentos médicos e procurar orientação jurídica especializada para avaliar qual é a medida mais adequada. Se o benefício foi negado, não desista imediatamente. Muitas decisões do INSS são revistas quando existe documentação médica consistente e uma análise mais aprofundada do caso. 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
0: Chega pra cá. 17 horas e 5 minutos e já estamos de volta aqui no Chega Pra Cá.
2: Nessa segunda-feira, você junto conosco, a M1040, FM 77,5. Lembrando, e você sabe que a capital está com você em todos os lugares, porque ela é a sua rádio multiplataforma. Vocês sabem muito bem que segunda-feira é dia de O Sorriso Abre Portas. E talvez você tenha chegado a falar, opa, hoje faltou alguma coisa. E o nosso Marcelo, o doutor Marcelo Santé da Clínica Eu Santé já foi. Homem-Aranha já foi salvar o planeta. Mas nós somos ao nosso reclame. Nós somos ao nosso reclame já um pouco atrasado. E na correria, a grande realidade é essa. Esquecemos de uma coisa que é pra vocês. Então nosso doutor Marcelo, ele falou, não, não. Podem fazer. Porque vocês sabem que no Sorriso Abre Portas tem o Ligou. Ganhou!

0: 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É nessa vibe que a gente vai seguindo por aqui, só alegria, gente. Semana começando, hoje dia 10 de agosto, pra começar do com o pé direito, ontem dia dos papais. Domingão, eu sei que tem muita gente que vai aproveitar, chega, às vezes tem um papai, chega, dá um abraço no papai, tem gente que chega e sai e fala, não, não tenho. Mas tem o tio, tem o avô, tem o padrinho. Às vezes, pega também o telefone e dá aquela ligadinha. Então, é pra gente começar daquele jeito essa semana muito abençoada. E, de fato, com o pé direito, nós estamos aqui junto com você. Só pra passar pro pessoal, nesse exato momento, a temperatura ela vai caindo. Não, não precisa tentar me agredir ou me xingar, porque ela já tá baixa. E hoje e amanhã será da mesma muito forma, lembrando que na terça-feira amanhã temos mínima de 13 graus e máxima de 16. E você aí que tá já do lado de fora de casa já sabe que a temperatura está baixando neste momento, 14 graus por aqui. Mas eu sei que essa temperatura, ela vai aumentar, né, Vini?
1: É isso mesmo, gente. Então, rodízio já valendo agora,
0: placas,
1: né?
0: 1 e 2...
1: E o frio também está valendo.
0: É. E então a temperatura ela vai subir, porque é o momento que o pessoal fala.
1: Vai subir.
0: É o momento agora... que o pessoal critica, diz, elogia,
1: sem xinga. Papas na língua. Cala a boca, Magda, no ar.

0: Olha só, são 17 horas e 11 minutos e o Cala Boca Magda de hoje tem nome: O Gato da Vizinha. O gato da vizinha.
1: O animal ou o namorado da vizinha?
0: Vocês vão descobrir agora. Foca em mim, produção. Vini, eu moro aqui na Zona Leste e preciso contar uma coisa que está me tirando o sono. Eu moro numa casinha de frente para a casa da minha vizinha. Eu tive que ocultar os nomes aqui, viu, gente? Mas se precisar, a gente coloca um nome fictício. A gente já se conhece há anos, eu e essa minha vizinha. E sabe aquele negócio de vizinho? Um bom dia pro outro, pede açúcar, pergunta se chegou alguma encomenda, aquela convivência de bairro, normal. Só que uns 3 meses atrás, aconteceu uma coisa bem estranha. Eram quase 3 horas da manhã, naquele dia eu tava com uma dor de cabeça imensa. Eu não conseguia dormir. E eu ali sentada, já tinha tomado remédio. Foi quando eu ouvi um barulho. Mas era um barulho estranho assim, sabe? Eu não sabia se era de gente. Vinha da rua. Foi quando de luz que fica em frente à casa da vizinha do lado. Ô Vini, 3 horas da manhã? Eu confesso que até a dor de cabeça sumiu de tanta curiosidade que eu fiquei, olhando ali escondidinha, sem abrir a janela, porque fiquei com medo dele perceber. Eu fico de frente. Que diabos esse menino está fazendo mexendo no poste da vizinha uma hora dessa? Depois que ele foi embora, eu não falei nada, mas ele passou quase 1 hora ali em cima. E eu fiquei matutando aquilo, pensando. Mas eu não consegui, Vini. Não consegui. Alguns dias depois, eu resolvi descobrir o que estava acontecendo sem acusar ninguém. Aí eu cheguei, sabe, como quem não quer nada na minha vizinha, e falei: ô, amiga! Ai, menina, você não sabe, estou precisando tanto de um eletricista. Você conhece alguém que faça esse tipo de serviço? Ah, mas na hora ela falou assim: conheço meu filho, ele mexe com elétrica, ele entende dessas coisas. Naquele momento, eu fiquei com a pulga atrás da orelha. Então ele realmente mexe com elétrica. Muito bem. Eu não queria arrumar confusão. E aquilo não saía da minha cabeça. Por vários dias eu acordava por esse horário para tentar ver se ele aparecia de novo lá. Mas nada. Até que um dia, na feira, perto de casa, eu encontro a vizinha da casa, do poste. E conversa vai, conversa vem. Ela começa a reclamar: menina, minha conta de luz está vindo um absurdo. Olha, eu nem ia vir na feira hoje. Eu nunca paguei isso na minha vida. Sua conta aumentou também? Ela estava indignada. E eu fiquei mais ainda. Ela até disse que não tinha comprado aparelho nenhum novo, não tinha mudado a rotina e não entendia por que a conta tinha subido tanto. Eu ainda falei: ah, são os governantes, né? Ah, esse povo fica nessa bandeira vermelha, amarela. Mas aquilo, na verdade, ficou na minha cabeça. Porque eu imediatamente lembrei daquela madrugada. Exatamente 3 da manhã. O filho da outra mexendo no poste dessa. Aí eu pensei: será que esse menino fez um gato de luz na casa dela? Mas eu não queria acusar ninguém sem ter certeza. Então, no outro dia... Ai, Vini, eu pareço maléfica, mas eu sou, porque isso ficou na minha cabeça. Eu chamei a vizinha da frente e falei: vai.

Poxa, amiga, você sabe o que eu vou fazer aqui em casa também? Porque eu fui olhar minha conta subiu. Desliga tudo. Tudo. Tira geladeira, tira TV, tira tudo que você tiver na tomada. Desliga ventilador, tudo que você puder. E dá uma olhadinha no seu relógio de luz. Veja se ele continua contabilizando. E Vini, não é que ela fez? E o relógio continuou marcando o consumo? Batata! Batata! Ela ficou desesperada e eu tive a certeza. Porque eu não tô louca. O menino mexendo no poste dela, numa madrugada. A mãe diz que ele entende de elétrica. A conta da vizinha aumentando. E agora o relógio continua a registrar o consumo, mesmo com os aparelhos desligados? O gato tá aí. Não pode existir outra explicação. Estão roubando a energia da vizinha! Uma da outra. E agora eu estou numa situação mais difícil ainda. Porque enquanto eu perdia tempo analisando tudo isso, eu descubro ontem que a minha filha está de rolo com o filho da vizinha, o que fez o gato. Eu já estava quase contando do que eu vi na manhã. E é por isso que eu escrevo pra vocês. Eu não quero ser a fofoqueira, não quero colocar fogo no parquinho e muito menos estragar o namorico da minha filha com esse cara. Porque a minha filha é osso duro de roer. Agora, o que eu não acho justo é a vizinha estar sendo assaltada com o gato que a outra fez. Aliás, o filho da outra fez. Como pode? A energia já tá tão cara e a mulher pagando a conta de luz alta, pagando a conta da outra vizinha. Preciso muito da ajuda. O que vocês fariam

0: Miau. Pedro Casagrande.
1: Uai.
0: Uai.
1: Ela viu ele lá, arremessa uma tábua, taca o pau no gato. Olha, a você que não sabe, é crime, tá? O gato, o popularmente conhecido, é crime, tá? E ela é classificada como furto de energia. Ou, até mesmo, quando o medidor ele é adulterado, pode ser considerado, além de fraude, estelionato. E, obviamente, passa de 2 anos de prisão, além de multas e cobranças retroativas. Ou seja, cabe denúncia, cabe BO. Mas ela também, hein, gosta de uma fofoca, porque era só chegar na hora que ela viu e ligar pra polícia. Porque não é normal uma pessoa que não seja de uma companhia de energia em cima da casa, sem uma roupa, sem os equipamentos de segurança e sem uma roupa de uma fornecedora. Vai, não dá pra
2: chamar. Eu nem sabia que dava pra fazer isso. Gato na casa da vizinha.
1: Opa!
2: Eu não vou ser.
1: Eu vou te levar num lugar que você é tudo gato.
2: Eu não vou ter hipocrisia de dizer que eu nunca ouvi falar. Eu já ouvi falar.
1: Sim.
2: Mas que a própria pessoa fazia pra ela. Agora, sim, eu não sabia que o vizinho rouba energia do outro vizinho.
1: Ah, pode. Se ele fizer o gato.
2: Eu tô passado, gente.
1: Era só ligar pra polícia. Na hora. Mas gosta de arrumar um assunto pra cabeça, né?
2: A G. Silva aqui tá falando que ela poderia fazer uma denúncia anônima.
1: Sim.
2: Mas isso resolve, gente? Porque eu já ouvi falar de denúncia anônima, que quando liga o povo fala assim, mas você tem que se identificar.
1: Os nossos parceiros, que a gente gosta tanto da Polícia Militar, eles adoram. Gente que faz gato e pichador. Só fala que vai lá. Só falar. E outra. E aí tem a situação do namorico também.
2: Não, o pior foi isso. A vida reservou pra ela, porque ela me descobre que a filha dela tá ficando com esse cara que é o cara que tava lá em cima do poste fazendo. Mas esse cara também tem a ousadia, né? Subir em cima da casa do. Eu imagino, que eu tô imaginando aqui, porque hoje eu moro em apartamento, mas quando eu morava na casa da minha sogra, eu estou imaginando que ele. Porque o poste, ele fica rente assim, né? Então ele tem que subir em cima da casa da pessoa pra mexer no poste. O cara também é ousado, hein?
1: Essa galera que faz o gato é o mesmo que rouba o fio do metrô, os cabos do metrô, que é tudo de cobre, vai lá vender. Sem contar que o bonito aí, qualquer hora, vai aparecer fritinho no chão, né? Sem contar. Por quê? A gente fala das companhias de energia aqui, esses caras entendem. Tem equipamento de segurança, estão vestindo a roupa da companhia. Ele tava? Não tava. Tava usando equipamento? Não tava. E que hora da madrugada que vai ter um cara fazendo um reparo?
2: E o vizinho? Olha o que a gente acabou de receber aqui, ó.
1: É o mesmo Sandra, da luz, é o mesmo da internet, da água, é tudo igual. A
2: Sandra Alencar escreveu aqui no YouTube, ó. Olha, aqui no meu bairro, foi umas 30 pessoas pra delegacia.
1: Merecido.
2: E estão pagando um absurdo no processo.
1: Graças
2: viu?
1: A
2: Era
1: Deus.
2: Era tudo gato.
1: Graças
2: Sabe da onde?
1: Deus. De onde?
2: Osasco. Tem áudio chegando aqui, 983345777, quem chega?
1: Um era o Carlos.
3: Boa tarde, Vini, boa
1: Foi
3: tarde,
1: preso.
3: Pedro,
1: Perpétua.
3: Boa tarde a todos os ouvintes, aqui quem boa fala tarde. É o Celina. Ai, gente,
1: então, né?
3: Eu acho interessante, sabe? Aí depois com o vizinho ameaça, que o vizinho, sei lá, processa. Gente, é da sua conta, moça, tá roubando a sua luz, não é a sua. A gente não cuidando da vida da gente, já é muito. Você imagina você cuidando da vida dos outros. Agora, quanto à sua filha, sim, você podia orientar ela, porque assim, se é uma pessoa que tá fazendo isso, provavelmente não deve ser uma pessoa de boa índole, né? Eu, querida, fica na sua. Você vai perder o seu tempo de não dormir, cuidando da vida dos outros. Tanta coisa que tem pra fazer na vida, moça. Ô, Jesus, cuida da sua vida, viu? É a melhor coisa que você faz. Um abraço a todos.
2: Beijo. Beijo. E aí, eu quero levantar isso que a nossa amiga trouxe. Isso daí, é gente fofoqueira que não tem o que fazer, fica querendo cuidar do que não é dela, ou ela realmente tem que fazer aquele papel de vizinha, de amiga, né? E contar o que viu.
1: É que aí já passa da questão da amizade.
2: É porque ela fala no início...
1: Não.
2: Eu não me esqueço de uma parte que ela fala, que eles já são, elas são... Vamos ver se é isso mesmo que ela usou aqui.
1: Mas amigo ou não amiga, friend ou not friend, se pede açúcar ou não, se bate papo, tricota, toma café, chá, come boa, qualquer coisa. Isso aí já é crime, né? Isso aí já é crime.
2: E aí?
1: Chega, liga. 190-190. Polícia minha. Ó, tem um bonito aqui que ele tá em cima da casa mexendo num poste. Vai ser tiro ao alvo. Porque não era pra ele estar lá. Liga, faz o BO. Chega e fala, ó, eu moro na rua tal, número tal, e em frente à minha casa tem um cara mexendo no poste da minha vizinha. Ele não tá identificado, ele não tem equipamento. Eu acho que ele tá fazendo alguma besteira naquele poste. Sabe por quê? Às vezes não é só o prejuízo monetário pra ela. Que a conta está aumentando. Não. Às vezes pode estar complicando outra casa. Um poste de luz não tem só de duas, três residências. Tem de uma rua inteira. Então, assim, muita gente está sendo prejudicada. Muita gente está sendo prejudicada. E na hora que precisar ir uma companhia de internet, uma companhia telefônica, uma companhia... Vai... Também de luz, a que vai fazer reparo. Aí olha aquilo lá. Aí a obra não, né? Mas o serviço demora mais. Ele pode ter prejudicado alguma outra casa lá na frente. É muita coisa, não é só a casa da vizinha.
2: Tem áudio chegando, vamos ouvir.
4: Olha, aqui é a Elza de Ubatuba.
1: E aí, Elza?
4: Como a história de hoje, não contaria não. Eu chamaria a Eletro ou a...
1: Ah, não, é babau, é essa aí.
4: E mandaria verificar, e eles iriam descobrir o gato e iria desligar, simplesmente. Agora, que bonito, né, a mãe também deixar a menina namorar com um safado desse.
1: Vai.
4: Se ele fez um
1: Fala,
4: gato, o que, que ele poderia fazer a mais?
1: É.
4: Ah, eu acho que não precisava contar quem foi, mas chama a companhia que eles vão detectar, sim. Essa é a minha opinião, Elza aqui de Ubatuba.
2: Um beijo, Elza. E tem áudio chegando, vamos ouvir.
5: Oi, boa tarde. Meu nome é Silvio de Mauá. É fácil. Manda ela sugerir para a mulher chamar a letra Paulo, falar que ela desligou, continua tendo fuga de energia. Aí vão descobrir de onde que vem.
1: É, você liga para a companhia, não tem muito o que fazer.
6: Boa tarde, Vini.
2: Boa tarde.
6: Pedro Casagrande, tudo bem? Me chamo Leonardo, moro no Tremembé. Minha amiga, vou falar uma real para você. Você devia contar sim, minha amiga, porque esse cara, esse namoradinho da tua filha pegando o gato dos outros, isso merece um processo, sabia disso? Pois é, esse negócio de gato é perigoso, é muito crime e muita coisa errada também. Então, se for pior, dá até cadeia. Onde já se viu pegar o gato dos outros, a luz dos outros? Que situação é essa? Fosse você, minha amiga, falava pra tua filha sair desse namoro desse eletricista que não vale nada, que é meia boca. Ela fala que é eletricista, mas não é nada. Na hora que ele morrer eletrocutado, aí que a coisa vai ser bem grande, tá? Esse é meu comentário, meu conselho de amigo pra você, tá bom? Uma boa tarde.
2: Boa tarde, Léo. Deus,
6: e até logo.
2: Um beijo, Léo. Tem mais áudio chegando.
7: Aqui é Maria Aparecida Beritiba Mirim. Fala pra essa vizinha aí, que é mãe da moça que tá namorando com o homem que fez o gato, pegar, dar uma ligação anônima para a polícia, que eles vão ver o gato que a vizinha fez, que o filho da vizinha fez, ela vai ver com quantos pau vai fazer uma canoa. Fala para ela fazer uma denúncia, denúncia anônima na delegacia.
2: Um beijo, olha.
7: Mas se ela tivesse ligado pra polícia também, Vini, tinha dado certo. Era só ligar pra polícia, que a polícia pegava ele lá.
2: Mas ela queria era fofocar, analisar. Eu queria detetive. Ver só com os pais jogando canoa. Um beijo, querida. São 17 horas e 31 minutos. A gente vai rapidinho pro intervalo e a gente já volta. Não saia daí.

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4: Boa tarde, Vini. Boa tarde, Pedro. O que ela pode fazer é denúncia anônima para empresa de eletricidade, eletrônica, né? Vamos citar nomes. E o que ele fez é crime. É só denunciar, chamar a empresa de energia e pedir para verificar as ligações do poste para casa. Vai ver que tem fio a mais. Ali eles vão tirar e vai acabar a graça do gato.
5: Olha.
4: Boa tarde, Vini. Boa tarde, Pedro.
5: Boa tarde.
4: É só ela pedir para fazer ligação na companhia elétrica, verificar a ligação do poste para dentro da casa e problema resolvido.
5: Olha, eu acabei de receber uma mensagem aqui. Um beijo, querido. Eu tô passado, gente, com o Brasil, com o mundo, na verdade. Essa pessoa pediu para não se identificar, mas ela escreveu para mim que na casa dela, o vizinho do lado fez um gato na água, gente. A pessoa foi viajar, ele contou que ele foi viajar, ficou 10 dias fora. Olha, a pessoa quebrou, né? Fez toda, quebrou ali e colocou um cano, emendou um cano no cano dele e roubava água.
6: É palhaçada.
5: Eu tô desacreditado na população, no ser humano, na verdade. Eu tô desacreditado.
6: Mas você acreditava ainda?
5: Ah, às vezes eu acreditava, sim. Às vezes eu acreditava
6: no quê?
5: Nas pessoas.
6: No poder de inteligência que essas pessoas têm pra não utilizar pra coisa boa?
5: Olha, eu tô passado, viu? Realmente, é triste a humanidade. Tem alto chegando.
7: Oi, Vini. Oi, Pedro. Boa tarde, Marcinho.
6: Boa tarde.
7: Ô, Vini, isso aí acontece muito. Eu conheci uma família aqui, em Mogi, que ficou mais ou menos um ano e meio pagando conta da casa do vizinho. Até que teve problema na energia uma vez e o puxador do gato subiu lá para tentar arrumar e pegaram no flagrante ele tentando arrumar alguma coisa lá. Um ano e meio pagando duas casas.
5: Meu Deus.
7: E essa moça, ela devia conversar primeiro com a filha dela, porque quem rouba um real, rouba um milhão. Então, a filha dela já está se metendo com um cara desonesto. E daí para frente, vai saber o que mais ele é capaz de fazer, né? Já falava com a filha dela para abrir o olho da filha dela e depois resolve esse negócio da vizinha aí.
5: Gente, olha isso. Mais casos chegando aqui de roubos de vizinho. Isso porque as casas hoje em dia nem são mais germinadas. Imagine se fossem como antigamente, né? Eu tô assim, extremamente descrente. Tem áudio chegando.
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0: Vixe, Vini, eu passei por isso.
1: Moro
0: de aluguel e aluguei uma casa e a conta sempre vinha um valor muito alto. Aí ficamos 20 dias fora, a conta veio mais alta ainda. Aí eu fui na Eletropaulo, na época era o Eletropaulo, não era Enio, né? Com todas as contas lá bonitinho. Aí vieram, veio um rapaz verificar, e aí o rapaz da Eletropaulo descobriu que tinha um gato. A casa do fundo era ligada na minha, ou seja, do vizinho não vinha nada, né? E tudo vinha na minha conta. Então, assim, foi assim que a gente descobriu. Ela pode muito bem fazer uma denúncia anônima ou pedir para a menina que, de quem estão roubando, de quem tem o gato lá, né? Que pegaram a luz dela, pedir para alguém vir dar uma verificação. Daí eu vim dar uma olhada. Beijos, Marinova do Capão Redondo.
1: Um beijo, Marinalva. Olha isso, gente. Mais casos de roubo de energia de vizinhos. Eu tô passado, Rosino. Lá em Osasco tem muito disso. Já ouviu falar, Rosino? Tá cheio. Meu pai...
2: Você não conhecia um dos que foi preso lá? Não? Meu conhecia não, pai... Não anda com essa gente, né? Você é homem
1: passando,
2: centrado.
1: Gente. Olha, tem alto chegando. Vamos lá.
2: É homem direito.
3: Oi, Vini. Oi, Pedro. Boa tarde.
1: Boa tarde.
3: Olha, Vini, essa vizinha é bem curiosa também, né? Mas o que, que ela tem que ver com isso? Ainda mais de madrugada, olha que boa coisa não é. Ela já tem que pensar assim, que mexer no poste sem ser a Enio de madrugada é ladrão. Pra mim é ladrão, Vini. E ela não tem que se meter. O que ela tem que se meter? Deixa esse trem pra lá. Esse traço dessa pessoa aí, esse moleque, esse cara, tomar um choque, ele ia voar longe. Ah, se bem que eles nem acontece nada com esse povo que rouba fio, né? Impostos, essas coisas, não acontece nada. Eles são tão astutos que não acontece nada com ele. Mas, amiga, larga esse trem pra lá. Só abre o olho da tua filha. Só isso. Eu já avisa ela que ele não é boa bisca, não. Pra ela tá se envolvendo com esse cara aí, né? Já abre o olho dela, enquanto é cedo, tá? Mas você não tem que falar nada pra ninguém, deixa esse trem pra lá. E depois, e a mãe dele, a vizinha dele, sei lá quem, vai, uma confusão danada, e não vai acreditar em você. Você acha que ela vai acreditar, alguém vai acreditar em você? Não vai, deixa esse trem pra lá. Não se mete, porque o cara não é boa bisca. Sai fora disso, dessa situação. Juscelina do Limão.
1: Um beijo,
2: um
1: Ju.
2: Beijo.
1: O duro que o cara tava mexendo no poste, e agora tá mexendo, enquanto ela olhava, agora o cara tá mexendo na filha dela. Então,
2: já.
1: É. Você sabe a diferença do poste?
2: Não sei. Mas já.
1: E da filha dela?
2: É que logo mais os dois vão estar dando a luz.
1: Pois é, né? Então.
2: Logo mais os dois vão estar dando a luz.
1: Tem áudio chegando.
4: E viu, Pedro, vinha Metolo e Rosino? Mas o meu enteado, ele não tem, não é só a luz feito gato, é a água também. A água dele está desligada, que eles descobriram e fecham a água da calçada. E a água está ligada na minha, está ligada no meu ponto. Quanto o meu relógio fica ligado e as torneiras ficam derramando dia e noite, ele usa a água também. Então isso daí eu vou no ponto tentando também, vou fazer uma denúncia, eles vêm e ele corre, ele se esconde, é escondido por baixo das portas todinha, filhos. Um beijo, Ana Pereira de novo.
1: Um beijo, Ana Pereira. Tem mais áudio chegando.
5: Boa tarde, Vini. Boa tarde, Pedro.
1: Boa tarde a
5: todos. Então, Vini, eu acho assim, ela não é ela que tem que falar pra vizinha. Ela manda a vizinha desligar tudo e manda chamar a Enel, entendeu? Manda chamar a empresa da energia que ela descobre de onde é o gato. Entendeu? Só isso, não precisa.
1: Um beijo, maravilhosa. Tá todo mundo mandando. Ela deveria ter ligado direto pra companhia e feito
2: ela
1: a denúncia,
2: é de onde?
1: Né?
2: Falou?
1: Falou, aqui da Zona Leste.
2: Vai ter que ligar e fazer a denúncia. Perigoso é que vai que eles mexem lá e fica 5 dias sem luz, né?
1: E é de todo mundo, né? Não só a dela.
2: Não
1: né?
2: É?
6: Boa tarde, Vini. Boa tarde, Pedro. Ó, a melhor coisa é ela mudar de casa. Se a casa for alugada, mudar. Porque primeiro,
2: só alugada.
6: Ela tem um vizinho, né? Uma vizinha que tem um filho que é bandido.
2: É, ele é um bandido.
6: E o pior, esse bandido tá se relacionando com a filha dele.
2: É um canalha.
6: Meu Deus do céu, sobre o gato, É só orientar a moça que está sendo enganada a abrir um chamado para eles verem de onde está sendo puxando essa energia. Aí eles vão descobrir e você não precisa nem se envolver. Agora, da sua filha, minha, aí pode ter que tomar cuidado que ele pode se tornar um dia seu genro, né? Muda de casa.
1: Pois é, né? Tá aí, né? Você acha? Vocês acham que ela deve mudar de casa? E aí?
2: Se for alugado, pode ser uma boa opção. Porque ninguém vai querer morar do lado de bandido.
7: Boa tarde, Vini. Boa tarde, Pedro. Deixa eu te contar uma coisa. Eu tenho um sobrinho que ele é eletricista. E aí uma doutora que tinha um consultório aqui perto de casa, aí chamou ele porque falou que a conta de luz estava vindo, de repente começou a vir muito alta. Aí ele foi ver, descobriu que o vizinho do lado, ele fez um buraco no muro, porque era assim, né, um muro junto com o outro, ele conseguiu fazer um buraco, e tava de lá, ele tava roubando toda a energia da casa dela, passando para a casa dele, por isso que a conta dela começou a vir muito alta. Aí ele falou assim para ela, ó, daqui para frente, eu descobri, mas daqui para frente é com a senhora. Aí a mulher chamou a polícia, disse que deu maior confusão.
1: Claro!
7: Mas você imagina, tem de tudo, Vini. O pessoal faz de água, faz de luz,
1: e sabe? Eu tô passada.
7: É terrível. Nossa, eu não consigo fazer essas coisas assim, nem pedir para ninguém fazer. Eu acho que a gente, né... Tem que ser justo, né? Pra que vai prejudicar um vizinho, né? Nossa, é muito difícil, viu?
1: E a minha conta de internet, um beijo.
7: Pirituba.
1: Um beijo, amada. Um beijo, pessoal de Pirituba. Ontem eu fui olhar pra pagar a conta, tá vencida já?
2: Veio mais alto?
1: Aí eu olhei, tava mais alto, R$150 a mais. Agora eu tô com a pulga atrás da orelha.
2: Mas isso é prédio, né?
1: Mas...
2: Prédio é individual é...
1: Não, fica numa caixinha lá no terceiro andar. E quem... se aí fizerem um gato lá?
2: Se foi o cara do quarto andar que fez. Aliás, esse povo também é muito burro, né? Do gato. Vai fazer do vizinho, pô.
1: Mas vai, não tem como fazer do outro.
2: Então não faz. Mas vai fazer do vizinho, vai conviver com a pessoa ali.
1: O povo acha que nunca vai ser descoberto. Coisa errada.
2: Não.
1: Fica debaixo dos panos. Pode ficar um tempo. Depois aparece.
2: Aí você tá lá. Beleza. Aí a sua conta dá R$90. Aí do nada R$150 a mais. Vai falar, opa, eu não usei tudo isso. Eu moro sozinho, Ué.
1: Sim.
2: Eu me impressiono às vezes.
1: Tem
2: esse
1: áudio.
2: Povo é burro.
1: É demais.
8: Boa tarde, Vini. Boa tarde, Pedro. A minha patroa comprou uma casa de uma mulher rica, né? Porque é uma casona, uma mansão enorme. Tá. E acredita que essa mulher tinha gato? Tinha gato na luz. E aí quando o eletricista foi lá arrumar os negócios para ela, percebeu. E ela falou, não quero esse gato. Aí foi lá, tirou tudo e deixou tudo legalizado. Mas a mulher durante muitos anos, ela pagava energia assim, um pouco só, porque era tudo na gambiarra, entendeu? Então isso acontece muito. Já tive patrão que tinha dois registros, né? Como gastava muito água, porque ele tinha duas cachorras enormes, lavava o quintal todo dia. E a minha patroa era muito boa, fazia a gente lavar todo aquele quintalzão da casa dela. Também tinha gato na água. Até que um dia que a Sabesp foi lá e percebeu, ele teve que pagar uma multa alta e aí ele legalizou. Mas tem, tudo era pessoas que de posses, viu? Não era pessoas pobres, não, tá bom? Beijo, Vini. Beijo, Pedro. Jovelino aqui do Jardim Antártico.
1: Um beijo, querida. Olha, gente, definitivamente tem gato que não vale a pena. Tem gato que não vale a pena
2: e
1: na sua vida.
2: Tem gato que vale a pena?
1: Ah! Só se for aqueles gatinhos fofinhos, né? De quatro patas, que mia, você entendeu? Esse gatinho se ameia.
2: Você taca o pau no gato ou você não taca o pau no gato?
1: Não, só se for nesse gato aí de energia. Hoje a gente não pode mais tacar o pau no gato. Ó, nem hoje nem antes, né? Deixa eu deixar bem claro aqui, porque do jeito que o mimizeiro é, né? Então...
6: Ai, antes tacava o pau no gato! É.
1: Então, assim, ó, tem gato que não vale a pena, porque a dor de cabeça, meu povo, é demais, viu? Então, neste caso aí, dessa ouvinte, ou ela faz a denúncia anônima e para de fofocar, né, de querer Porque assim, tem gente que assim, ó, viu o negócio?
2: Quer falar da vida dos outros.
1: Quer, se quer agir, age. Não fica querendo. Olha só, ela investigou. Ela foi lá, ela descobriu que o cara é eletricista. Depois o cara foi lá, pediu pra mulher fazer o teste. E só movimentando as peças, né? Até que agora ela tá. Ela encaixou o quebra-cabeça. E quando ela vai pra soltar o veneno, a vida lhe proporciona um sinal. Ela descobre que a filha tá de nheco-nheco.
2: Ziriguidum.
1: Malaco. O cara do poste. O cara que mexeu no poste da vizinha agora tá mexendo na filha dela.
2: E ela tá mexendo no poste.
1: E enquanto ela tá preocupada com o cara mexendo no poste, o cara tá mexendo com a filha dela. E já a diferença do poste e pra filha vai ser um só. É, meu povo.
2: Qual?
1: Os dois vão dar luz. E aí ela vai ter que cuidar do neto. Aí quem sabe com o neto ela para de cuidar da vida dos outros, né, gente?
2: É, não, vai cuidar dela. Aí que vai cuidar da vida dos outros, né?
1: Aí quem
2: sabe,
1: né? Vai cuidar
2: da vida dos outros, mas pelo menos o pai vai estar trabalhando, né?
1: Ah, não sei, gente. Sem índole, não sei, não, se consegue trabalhar.
2: Ou a criança vai crescer com um pai frito. Pode ser também.
1: São 17 horas e 50 minutos. A gente vai rapidinho pro intervalo e a gente já volta.

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2: Motorista ligado na capital, atenção, acidente envolvendo 5 carros na Corifeu de Azevedo Marques, no sentido Butantã, próximo à Praça César Washington Alves de Proença. CT tá no local, tem faixa bloqueada por ali. Colisão apenas, não tem vítima grave. E o trânsito está no anda e para quem vem de Osasco desde a Presidente Altino. Corifeu, do Butantã até Autonomistas, agora com pouco movimento. 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
4: 17 horas e 53 minutos, estamos de volta aqui no Chega Pra Cá, ao som de muita alegria, né? Ele está chegando! É, ele mesmo, sempre sorrindo. Tá no ar com o Rogério Rocha!
5: Oi, Vini, boa noite a você, Pedrinho.
4: Boa noite.
5: Olá, Vini, a todos, nossos ouvintes. É, ainda bem que o pessoal não ouve aqui os bastidores.
4: Calma, você vai ver que vai sair.
5: O programa tá no ar, daqui a pouquinho coladinho com Chega. É, vamos falar hoje com a Bia Alves, né? Influencer, apresentadora de TikTok Shopping. Falar como vender, como comprar, vai ser um papo muito legal.
4: Que legal.
5: O jovem também.
4: É a nova tendência, né? É a nova tendência. Hoje todo mundo tá lá.
6: Os novos caminhos.
4: Os novos caminhos. Eu adoro.
5: Né?
4: É, até porque você sabe, você conhece o produto. Porque antigamente você via a foto do produto na internet, você comprava, mas você só sabia como manuseá-lo.
5: Exatamente.
4: Ou qual seria todas as características lendo ali. Mano. Hoje não, você vê uma pessoa ali mostrando como funciona.
6: Do jeito dela. Trazendo a forma dela. Dela, com a originalidade, é o Shoptime no telefone.
5: Você participou uma vez, você viu o Mequê, né? Aquela interação com o ouvinte, no caso, né?
4: É verdade.
5: Tá ali o tempo Telespec. Todo. São lives de uma hora, duas horas, três horas, assim, fica só vendendo e tal. É muito legal, muito interessante.
6: Vai ser um programa muito bom.
5: Você vai gostar, você vai gostar.
4: Então, gente, coladinho agora, a gente já vai se despedindo aqui, porque ele está aqui já, né? Vai ser uma entrevista, um programa maravilhoso. Tá no ar toda segunda-feira com o Rogério Rocha aqui na Rádio Capital. E eu me despeço de todos vocês. Muito obrigado, com muito carinho. Uma semana abençoada, uma semana cheia de realizações pra vocês, de muito axé. Muito obrigado, produção. Obrigado, Rosina. Obrigado, Pedro Casagrande.
6: Valeu, Vini. Até amanhã, na terça-feira, nos encontramos aqui na capital, das 4 às 6, no nosso Chega Pra Cá. No microfone aberto, gravando pra todo o Brasil ao vivo, escancarado na nossa capital. Vocês ficam agora com o nosso Rogerinho Rocha. Mas muito obrigado pela sua audiência, paciência e a companhia junto conosco. Nós voltamos amanhã no mesmo horário, na mesma rádio e na sintonia, sempre com vocês. Ótima final de segunda-feira. Até amanhã, gente.
4: É isso, meu povo. Beijo do Vini. Tchau e...

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0: Muito boa noite, cheguei pessoal, 18 horas mais 2 minutinhos aqui pela sua Rádio Capital, no AM1040, no FM77.5, no YouTube Capital com você. Eu tô com 3 câmeras aqui, ó. Eu tô me sentindo mush aqui, ó. Na mesa de som, Carlos Rosino, nas redes sociais, nas câmeras, na voz, minha Rogerette favorita, Tuli Simões. E você aqui comigo participando com o nosso programa aqui, tá no ar todas as segundas-feiras, a partir das 18 horas, das 18 às 19 horas, com muita alegria, muito bate-papo, né? Com prêmios. E hoje tem dois prêmios, quero falar com você. Eu vou te ligar hoje, quero falar com você. Temos uma cesta da padaria Leão 13 e também um kit do CIE, tá bom? E se você quiser participar conosco, liga no WhatsApp, é o 98334-5777. 9... Oi, Rosino, a vinheta, por favor, que eu engasguei aqui.
1: Envia sua mensagem.
2: 98334-5777.
0: Essa vinheta não engasga nunca. Nunca, nunca, nunca. 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Ah! Peraí, rapaz, esqueci do César aqui também, ó. César. Boa noite, César Augusto.
3: Opa, boa noite.
0: Tudo bem com você?
3: Tudo ótimo.
0: Passou bem, seu pai tava bem ontem, comeu bastante.
3: Ganhou presente, comeu, tudo mais.
0: Já sei que ele nem perdeu a hora, ganhou o relógio, né?
3: Ganhou o relógio.
0: Ó, isso aí, ó. 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Eu queria mandar um beijo pra Luciana. 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É, aí, o Ronaldo, o Daniel, o Jailson, o William, o Marcos Granade, todo mundo da padaria. 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Dito isso aqui, deixa eu esquecer alguma coisa, não, então daqui a pouquinho vamos para um rápido intervalo comercial. Daqui a pouquinho voltamos, que hoje tem a Bia Alves. Quem é Bia Alves? Cadê minha cola? Eu vou buscar aqui minha cola. Bia Alves, peraí, só aqui. Minha cola, ela é uma creator, influenciadora social, empreendedora de mídia digital e também dançarina. Já, não percam, rapidinho, vamos no intervalo, voltamos já, porque ela vai estar aqui. Olha lá, já está aqui, olha lá. Ah, essa mina é linda. Olha, seu pai está de parabéns, viu? Ô, menina bonita, viu?
4: Ele se esforçou.
0: Ele esforçou, né? É. E acho que ele fez bem feito.
4: Tava inspirado.
0: É? Fala, Tuli. Fala, Tulinha. Fala.
5: Boa noite,
0: Boa noite. Rogério. Tudo bem?
5: Eu só gostaria de invadir o microfone e dizer o seguinte, quem está ligado aí no YouTube. Essa foi feita com gosto,
0: hein? Ah, meu Deus do céu. Tá danado, viu? Tá danado. Olha, já voltamos, tá bom? Desculpa. Fica com você que já volto. Já. Ah, peraí. Um pouquinho antes, Rosino, eu quero falar um assunto importante, César, importante. É vaga de emprego. Eu falei com o Marcos Granade hoje, ele falou que tem padarias, tem a cadê aqui? Eu preciso da minha cola. Ô, César, cadê minha cola? A Neville a Padaria Leão 13 e outras padarias também, que estão com vaga de emprego, né? Com chapeiro, atendente, pessoal da limpeza, caixa, né? Então, ou seja, se você tem um conhecido, um primo, seu sobrinho, um afilhado, um irmão da sua comunidade, da sua igreja, do seu bairro, indica a Padaria Leão 13 aqui, ó. Marcos Granade, 949-4870-3515. Rutuli, é a sua voz que quer ouvir, nunca a minha voz. Ele falou assim, Rogério, eu não quero a sua voz, eu quero a voz da Tuli para falar o telefone para quem quer emprego das padarias em geral.
5: Faço questão. Boa noite para você que está ligado aqui no
0: A padaria Neville e a Leão 13.
5: Para você que está com adolescente em casa e precisa colocar ele para poder trabalhar, você pode entrar em contato lá com o Marco Granaldi. O telefone é o 94870-3515.
0: Repita, por favor.
5: 94870-3515.
0: Muito bem, Rosina.
5: Então, pra você que tá afim de trabalhar, isso. Você que tá desempregado,
0: várias precisa fazer uma emprego, renda. Várias vagas de emprego,
5: tá? Exatamente. E pra os ouvintes que escutam de manhãzinha a nossa Rádio Capital, sempre tem um mural de emprego. Então, aproveita pra poder também pegar a sua oportunidade de entrar em contato e fazer um teste e quem sabe dar certo.
0: Vou falar com a Angela Matos pra fazer isso aí, tá bom? Rosina, vamos ao nosso intervalo comercial. Diga, Túlio, diga.
5: 94870. 3515.
0: Isso é vaga de emprego ou é sex shop? Entendi agora.
5: É para registrar a carteira de trabalho.
0: Ah, tá bom então. Voltamos já!

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2: Olha onde eu estou, eu e Ana Castela. Estamos aqui na Rádio Capital, AM1040, FM77.5, YouTube Capital com você. Manda aqui um beijo pessoal da live, ó. Cláudia Alves, olha, boa noite, equipe do Tá No Ar, ansiosa pela convidada. A Celina Lemos está aqui conosco também. Sabrina de Souza, a Vera Teixeira, Ivone Cristina, Adriana Leite. Oi, Adriana, um beijo pra você, querida. Vamos ver na festa, hein? Dia 13, Adriana. A Solange Pinheiro tá aqui conosco também. Quem mais? Quem mais? Matheus. Matheus tá aqui na live. Matheus Minhoto. Querido. A Vanessa de Jesus. Também a Sabrina de São Paulo. A Carmen Maria. E a Monique Venturelli, daqui a pouquinho eu falo mais, gente, mas eu quero falar dela aqui, ó. Cadê aqui a minha colinha? A Bia Alves é apresentadora, creator, influenciadora, social media e empreendedora digital. A gagueira é assim mesmo, tá bom? Iniciou sua trajetória artística na dança e no teatro musical. E hoje atua como no universo da comunicação, marketing digital e live de e-commerce. Conectando marcas e pessoas por meio de conteúdo, estratégia e vendas ao vivo. Eu trouxe aqui a Bia hoje, não porque é minha filha, mas porque representa uma geração que decidiu inovar, reinventar a sua própria carreira, viver algo diferente, né? Que há poucos anos nem existia. Bia Alves, muito boa noite, seja muito bem-vinda, querida.
3: Muito boa noite, olha onde eu tô.
2: Olha aí, você tá dançando na Rádio Capital.
3: Na Rádio Capital, gente, boa noite pra todo mundo do chat. Queria mandar um beijo especial também pra duas pessoas que eu tenho certeza que estão assistindo e ouvindo, mas não estão no chat, que é o tio Ronaldo.
2: Tio Ronaldo, verdade. Tá aí.
3: E minha avó também, vó, um beijo.
2: Olha só, que bonitinha. E tudo bem com você? Tudo certinho?
3: Tudo bem, e você?
2: Tudo bem, graças a Deus.
3: Túlio, você arrasou, eu amei as fotos, viu? Ficaram lindas.
2: Bia, você sempre foi comunicativa? Como é que o pessoal quer te conhecer? Eu conheço, mas o pessoal quer te conhecer.
3: Sim. Olha, me corrija se eu estiver errada, mas sim, eu acho que eu sempre fui muito seletiva. Gosto de falar, mas assim, seletiva com quem? Por quê e pra onde, sabe? É. Mas quando eu era pequena, eu sempre gostei de me comunicar, sempre fiz amizade fácil, sempre gostei de conversar com a galera, sempre fui assim, amiga de todo mundo. Mas, na verdade, eu jamais esperaria que eu me tornaria alguma coisa voltada à comunicação, que eu trabalharia, que isso seria hoje o meu trabalho, seria algo que realmente eu faço. Então, nunca esperei. Mas eu me tornei muito comunicativa por todas as formações, né? Então, desde a minha infância, meu pai e minha mãe são extremamente comunicativos. Do pé de limão não vai cair morango nunca, né, gente? sempre fiz dança, teatro musical. Depois comecei a ir nas lives e também, né, com outros projetos. Então, fui me tornando muito comunicativa, assim.
2: Eu tô aqui na Rádio Capital e sua mãe foi na Rádio Trianon, né? Que ela tinha um programa de esporte com o Quintal, né? Do Paixão Lusa, que sempre falou de futebol. Então, ou seja, tanto eu na Capital como sua mãe na Trianon.
3: Exato. Eu só não puxei a parte do futebol.
2: É, né?
3: Goleiro e árbitro, pra mim, é a mesma coisa. E eu não sei mais.
2: A gente fala assim, pai, por que aquele rapaz de preto ali, ó, o amarelo, não tá tocando na bola? Porque aquele lá, Bia, é o juiz, então o juiz não pode tocar na bola, né?
3: Então.
2: É isso aí.
3: Então.
2: E a dança? Como é que vai entrar uma dança na sua vida? Desde quando você começou a dançar? Você é formada em quê? Além da parte de marketing?
3: Eu lembro que, eu acho que vocês me colocaram na escola de dança quando eu tinha uns 3 anos e eu detestei. Achei super chato. Então eu comecei a fazer natação, fiz um monte de coisa. Enfim, quando eu tinha 6 anos, eu pedi pra voltar. E aí eu não larguei mais. Dos 6 aos 20 anos, eu fiquei direto no palco, fazendo aula de dança. Com 15 anos, comecei a dar aula. Sou formada em balé clássico, sou formada em sapateado americano. Fiz teatro musical, sou atriz. E depois de tudo isso, se não bastasse, veio o marketing digital. Veio a parte de apresentação, comunicação e criação de conteúdo na rede social.
2: Olha, é muita coisa. E, aliás, eu tive o prazer, quando a Bia se formou no balé, eu dancei com ela, Túlio. Dancei com a Bia. Tem uma. Tem no, nossa, nossa, nosso, nosso.
3: Tem um vídeo. Um
2: vídeo, né? Eu dançando balé. É, dançando balé. Eu com esse corpinho aqui de bailarina.
3: De terno e tudo.
2: De terno
3: e tudo,
2: dançando balé. Eu fiz o espacate, né? Mas aí não deu muito. É, aí lascou, minha filha.
3: Não levantou mais.
2: Não, nunca mais. Chamaram o SAMU. Diga, Duri. Não, não, não tá sendo o seu som.
4: Foi o quebra-nozes?
2: Foi quase, filha. Quebrou outras coisas, né?
3: Ave, mãe.
2: Quem tá aí na live com você, Bia? Quem tá aí na live?
3: Gente, ó, pra vocês verem que creator, criadora de conteúdo digital é assim, ó, eu tô transmitindo ao vivo a live no TikTok. César sabe, eu não ando sem um tripé, eu não ando sem a minha lapela e sem a minha luz portátil, porque qualquer lugar é um sinônimo de um conteúdo. Então, temos aqui várias pessoas na live, um beijo pra todo mundo.
2: Fala o nome de algumas pessoas aí, menina.
3: Ó, a gente tem a Nath que tá aqui, o Dan, Danilo, meu amigo amado. Temos a Tainá, que tá aqui também, a Daniele, tem várias pessoas chegando também.
2: Aqui tem a Ivone, tem a Sabrina, tem a Monique Venturelli aqui também, tá conosco. quem mais aqui também? A Aparecida Almeida tá aqui conosco também. Olha aqui também, tá bombando aqui a live aqui no YouTube.
3: Tá bombando?
2: Tá lá, Rápido Capital com você. E aí, entrou, passou a dança e você entrou na parte de marketing.
3: Foi.
2: Como é que foi essa mudança? Por que que você foi pro marketing? O que que te chamou a atenção que você saiu da dança e você foi pro marketing? Lógico, nunca esqueci
3: na
2: dança.
3: Sim. Como... Na realidade, eu passei por uma transição de carreira, né? Eu fazia faculdade de dança e eu queria muito continuar fazendo dança. Eu, pra mim, ia dançar o resto da vida, ia dar aulas. Então, eu não imaginei sair desse mercado tão cedo. Mas teve a nossa querida pandemia. E a gente não contava com isso. E com a pandemia, teatro fechado, palco fechado, eu tinha passado pra fazer um musical. Na pandemia.
2: Qual musical seria? Qual
3: que eu ia fazer Headers.
2: Headers.
3: É um musical bem legal, um musical adolescente, era muito legal. Cheguei a fazer os ensaios, o musical tava pronto, mas a gente não estreou. E foi ali que eu percebi que talvez não fosse o meio pra mim. Porque eu sou uma pessoa que eu gosto muito de ter essa previsibilidade. E na dança a gente não tem. Então, a gente não sabe, não tem uma certeza se você vai participar do musical em sequência, se vão ser 1, 2, 3. A gente não sabe. E isso me incomodava muito, não saber o que vai ser depois. E uma certa limitação na questão da idade. Eu não sabia até quanto tempo meu corpo ia aguentar ter a agilidade de quando eu tinha 13 anos. E não é assim que funciona, é a lei natural. Então, na pandemia, eu comecei a pesquisar, queria fazer outros cursos, queria fazer outra faculdade. Acabei caindo no marketing digital, porque eu gostava muito, sempre gostei de redes sociais. Me formei, fiz pós também nessa área. E tô há 6 anos nela, trabalhando como social media e, mais especificamente, de 1 ano e meio pra cá, mudando um pouco esse meu foco ali, esse meu mundo das mídias sociais.
2: A mídia social, pra quem não conhece, fala um pouquinho da mídia social. Como é que aconteceu a mídia social? O que mudou para nós, consumidores, né, com a mídia social?
3: Gente, as mídias sociais hoje, a gente tem vários e vários canais de comunicação que a gente pode criar uma conta. Rede social, no passado, era muito para a gente socializar só. E hoje, a rede social ela é algo que é um grande e numeroso mercado para você explorar. Então, não é só para você fazer conexões, é para você vender, é para você comprar, é para você indicar, é para você conhecer e é para você faturar. E esse é um dos grandes pontos do porquê que essa proporção em relação às redes sociais está tão atual hoje. Porque pessoas de diferentes faixas etárias, diferentes momentos de vida, condições, tudo, estão se afiliando às grandes plataformas para ganhar dinheiro. Então, fazendo lives, anunciando produtos, gerando cupom de desconto, tendo contato com as marcas, investindo numa qualidade de vida que é superior à que elas têm hoje ou que um dia elas já tiveram.
2: Passou a ser mais fácil para o consumidor, né? De você ter essa facilidade de você ter um produto na sua mão, né?
3: Sim.
2: Só que assim, você não está vendo o produto na hora, você está ali vendo uma imagem, né?
3: Sim.
2: Aquele consumidor mais antigo, que é o meu caso, né? Como é que ele faz para convencer ele que não vai pegar no tecido, que não vai experimentar o sapato, se a calça vai ficar apertada ou não? Como é que você transforma a sua venda para convencer esse esse cliente, né, a comprar.
3: Bom, eu acredito que é como se o entretenimento tivesse encontrado a loja. É um ligando o outro, né? A pessoa hoje, ela assiste o conteúdo, ela assiste uma live, ela assiste um vídeo e ela pode comprar ali mesmo, sem sair do aplicativo. Você não tem que sair do manequim ali que você tá vendo a roupa para ir pro caixa. Você não tem que sair do provador até o caixa. É uma forma de facilitar, simplificar e baratear. Porque numa dessa você não tem que pagar o atendente, você não tem que pagar o vendedor, você não tem que pagar o segurança da loja. E muitas marcas estão aproveitando, até porque no e-commerce a gente tem muitas datas comemorativas. 7 do 7 essa semana, 8 do 8 que teve. Então são datas que todo mundo explora muito para poder vender mais e ter um desconto muito maior. Então, para o ponto de venda ali, né, para a empresa, se torna muito mais barato e eficaz. E para quem está comprando, barato e mais simples. Isso não diminui, isso de forma alguma substitui o mercado tradicional de você ir até as lojas e até os pontos de venda, mas eu digo que é uma forma nova de vender. E tem muita gente que aproveita porque às vezes mora em uma cidade em que não tem a determinada loja ou determinado produto que quer. Então a pessoa aproveita pelos canais digitais que consegue ter o fácil acesso.
2: Gente, o Vini mandou aqui uma mensagem no ponto. Rogerinho, você acha que com a Bia falando tão bem, ele vai trocar, vai me tirar do programa, vai colocar a Bia. Eu acho que eu vou encerrar aqui o programa. Bini, Túlio, vamos encerrar o programa porque não dá certo, não. Eu vou perder minha boquinha aqui, Rosinho. Olha, a Regina Belô tá aqui mandando um beijo pra você, Bia. Obrigada. A Carmen Maria, Joelma Silva também aqui. A Maria Quitéria tá aqui conosco também. A Cláudia Alves mandando um beijo, falando que é sua fã.
3: Um beijo.
2: Você parece muito com a Marília Mendonça.
3: Ah, é mesmo?
2: Já falo pra vocês.
3: Gente, comentem no chat, vocês acham isso? Porque já me falaram várias vezes. Já me falaram muito.
2: É mesmo?
3: Já me pararam na rua.
2: É mesmo?
3: Perguntando
2: se você é a Marília ou se você é a prima dela, se você é a irmã, como é que era?
3: Não, só falaram assim, você é muito parecida com ela. Eu falei, ai, muito obrigada, gente, sou muito fã.
2: Você tem algumas marcas que você já faz já a parte de parceria, né? Então você recebe das marcas o produto, não é isso? E você vende, você expõe isso aí na... Como é que funciona essa parte? Para quem quiser um dia fazer essa parte que você faz também de vendas.
3: Para quem quiser fazer essa parte de vendas, tem algumas saídas diferentes, eu digo. Para o TikTok, é o seguinte, gente, se você tiver uma marca, você pode colocar a sua marca dentro do TikTok Shop e você pode fazer várias campanhas para vender os seus produtos e divulgar a sua marca. Normalmente as marcas contratam ali, né? Então contratam influenciadores, contratam creators, né? Micro-influenciadores também, nano-influenciadores. No TikTok, se você vende bem, mas você não tem 10 mil seguidores, isso não é um problema. É uma plataforma que realmente está ali para impulsionar esses novos talentos e fazer com que todo mundo consiga fazer parte dessa grande roda gigante, todo mundo consiga faturar junto. Então, para quem quer começar nesse caminho, eu super indico o TikTok, porque você consegue ter os seus próprios produtos, você consegue fazer produtos que você já tenha na sua casa, não necessariamente você precisa comprar ou pedir alguma amostra, você pode fazer isso e fazendo os seus vídeos e as suas lives vendendo pelo seu próprio perfil. E tem também o lado de outras redes sociais, como Instagram, por exemplo, que as marcas normalmente vêm, elas fecham com você, né? Então, de te enviarem um produto, te geram um link com desconto, você divulga, divulga o link com desconto e você ganha em cima do que você vende também.
2: Sim.
3: E tem o modelo da publicidade, né? Então a gente fala que é o modelo publi, em que as marcas te procuram já com um roteiro pré-definido e elas te pagam pelo conteúdo que você for fazer. Não necessariamente é um conteúdo de venda, às vezes pode ser mais um conteúdo de divulgação. E elas te pagam por isso.
2: Legal.
3: Então são três frentes bem diferentes, mas muito legais. E quanto mais você aproveitar delas, né? E quanto mais você quiser se inteirar nesse meio, eu realmente recomendo, porque é muito rentável.
2: Quem tá na nossa live pelo YouTube Capital com você, tá vendo aí fotos da Bia, né? De alguns trechos que ela fez, vendo do TikTok, participando. É muito interessante isso aí também, tá bom? E também, quem tá aqui mandando um beijo aqui, Bia, é a Adriana Leite, que você conheceu lá em casa, a Adriana Leite.
3: Ai, um beijo, Adriana!
2: Adriana é fã aqui da Rádio Capital, vai estar na festa do dia 13.
3: Vai na festa!
2: De setembro, isso aí. Um beijo, Adriana, mais uma vez. Bia, agora sim, quem vai... muita gente acha que o trabalho de internet é só ligar a câmera, né? Não é só isso, né? O que, que tem por trás? O que, que você tem essa montagem, essa preparação para você poder apresentar alguma coisa?
3: Não, gente, na verdade está muito longe de só ligar a câmera. Né? Olha, antes fosse. Mas, lógico, tudo vai da forma que você faz e acho que da qualidade que você quer entregar. Eu sou extremamente perfeccionista, então pra mim tudo tem que ter um começo, meio e fim extremamente bem planejado, senão pra mim não tá bom. Então tem todo um planejamento, tem o roteiro que a gente faz, iluminação, tem todas as metas, né? Tem a equipe que você vai colocar ali pra estar com você, tem toda a relação com a marca, então entender o que, que quer passar, o que, que a marca quer fazer, a estratégia, tem toda a parte das vendas também, e nessa parte de vendas entra muito estudo, psicologia do consumidor, como que você aborda as pessoas, como que você vende, como que você explica do produto, então requer um grande estudo por trás. É só ligar a live, não funciona, principalmente se é uma live de venda. Você tem que saber do que você está falando, para quem você está falando e por que, que você está falando. Senão você não sai, você vai de nada a lugar nenhum. Não tem jeito.
2: Eu falei aqui pro Vini anteriormente, né? Que você fica às vezes uma hora, duas, três horas numa live. Você já ficou até quatro horas numa live, né?
3: Mais
2: de quatro horas?
3: Já. O mínimo hoje que eu fico são três.
2: Três horas.
3: O mínimo são três
2: horas. Falando o tempo todo, falando.
3: O tempo todo falando. É, eu já fiquei 12 horas em live.
2: 12 horas?
3: 12 horas. Na Black Friday do ano passado.
2: Olha só.
3: E eu fui em 5 lives simultâneas.
2: Olha só.
3: É.
2: Fala,
3: foi
2: Tuli,
3: uma doideira.
2: Quer falar uma coisa?
4: Não, eu tô aqui passada. Nossa, eu tô aqui só ouvindo e tô. Gente, 12 horas de live.
3: 12 horas, Tuli. 12 horas.
4: Comunicadora nata, né?
2: É.
4: E deixa eu só fazer um comentário.
2: Fala baixo pro Vini não ouvir, pelo amor de Deus. Fala baixo pro Vini não ouvir.
4: Não, imagina eu, com o meu programa toda terça-feira. Eu já vou mandar barrar ela na entrada.
2: Amanhã, que
3: vem,
2: amanhã, junto, amanhã.
3: Vai ter uma placa com a minha foto.
4: Exato. Sabe o que eu tô achando legal? O pessoal Diga. Tá comentando na live. Não sei se você viu aí. Mandar um beijo pro Rodolfo.
2: Rodolfo, vai falar agora aqui.
4: Ele falou que a Bia é linda e se ela tem namorado. E é o namorado dela que você tava falando na
2: live,
4: né?
2: É
4: o seu jeito, né?
3: Faz isso comigo, não, Rodolfo!
2: Rodolfo, finalmente, Rodolfo, você tá aqui na live comigo, finalmente, Rodolfo, nunca vi. Eu só fico de manhã aqui com o Vini, só fico com o Eli Correia, com a Angela Matos, né, Rodolfo, nunca vi. Primeira vez, obrigado, Rodolfo, viu? Obrigado mesmo. Monique Venturelli, quem mais aqui? A Maria Quitéria, o Rodolfo Dias tá aqui conosco também. Ah, cadê aqui mais? Ivone Cristina, oi, Túlio, vai falar? A Sabina Souza tá aqui conosco também. A Tainá, um beijo, Tainá, um beijo, querida.
3: Um beijo, você, amiga.
2: Tá aqui conosco também. É, Bia, o que eu ia falar com você? Aqui, tá. Ai, mas tá aí, eu tô aqui no meu controle aqui, né? Me diga uma coisa. Você já teve alguma vez que você tava na live, né, com um produto que você não gostou daquele produto, mas você tinha que fazer a venda porque você estava contratado? Tem alguma coisa que, assim, que te incomodou assim, não?
3: Já. Eu já fiz uma live de vassoura.
2: Vassoura?
3: Aí é complicado, né?
2: Porque você não tinha habilidade, né?
3: Pô, não, é porque você não pode varrer o chão.
2: Ah, tem que mostrar varrer no chão, né?
3: É, então, eu não podia varrer o chão.
2: Ah, não pode varrer o chão?
3: Não. E não tem muito o que você falar de uma vassoura.
2: É. E você vai demonstrar um produto, né?
3: É, então. Foi, eu não gostei, não. No geral, graças a Deus, eu sempre tive muita oportunidade de trabalhar com marcas que eu já era fã e que eu já usava.
2: Conhecia, ficar mais fácil,
3: tirando,
2: né?
3: A vassoura. É. A vassoura foi assim, uma vírgula, sabe? Porque realmente não dá.
2: É mais fácil dar com um produto que você conhece mais, né?
3: É. Eu sempre fui, na verdade, né? Durante todo o tempo que eu fiquei nas posições que eu tava, assim, dentro de uma agência. Todas as primeiras lives, eu que sempre fiz.
2: Sim.
3: Então, de diversos clientes. Roupa, maquiagem, cabelo, skincare. Todo tipo de live eu fazia. Então, eu era a primeira pessoa a estar ali, né? Então, sempre foi muito bom, assim, porque trabalha essa versatilidade. Só essa da vassoura que realmente eu não gostei, não.
2: É, porque às vezes quando você não conhece o produto, você fica meio assim, fica meio ruim mesmo, não? Mas é normal também, né? Cada um tem uma...
3: Eu acho que é porque tem produtos que são mais fáceis de você agregar numa live.
2: Sim.
3: Você fala detalhes, você consegue trazer exemplos, você consegue usar, você consegue transformar eles ali numa vitrine virtual mesmo.
2: Sim.
3: Agora, produtos muito específicos...
2: Pente, né? Pente, conhecia, pente, vassoura...
3: Que é difícil, né?
2: Sim.
3: Eu falo, eu já, dentro dessa marca que eu falei das vassouras, também tinha escova de dente, creme dental, o fio dental, então era uma multimarca nesse sentido,
2: sim,
3: sabe? A marca era muito boa, é uma marca super conhecida, mas os produtos selecionados pra live, aquele kit de produtos, não era legal, porque a gente não conseguia exemplificar e enxugar o melhor deles pra divulgar ali.
2: Tem áudio? Eu nem falei do áudio, né, Rosinho? Do áudio, né? É o 983345777. Faça aqui pergunta pra Bia Alves, vai ser muito legal você participar conosco.
4: Antes de colocar o áudio, eu tô aqui pensando, foi uma pergunta maravilhosa que você fez, Rogerinho. Por ser uma influenciadora digital, como fica, né, você fazer uma propaganda daquilo que você viu que não ficou legal? Mas não entra na minha cabeça, desculpa insistir nisso. Como que você foi contratada pra fazer uma propaganda, por exemplo, de uma vassoura, e você não pôde deixar bem clara a especificação do produto? Não porque você não usa ou coisa parecida, não, mas como que você não pôde, eles não permitiram? É eles que falam, não pode fazer tal coisa.
3: Na verdade, sempre que a gente vai fazer alguma campanha para algum cliente, alguma coisa, eles sempre colocam alguns detalhes que eles querem que você diga, que você fale sobre, né? Na verdade, essa da vassoura foi uma live. Então, a gente tinha ali algumas limitações do que podia ou não fazer na live, né? E o que podia ou não falar durante a live. Eu, particularmente, quando eu tô fazendo os meus conteúdos sozinha, quando é na minha rede social, sem ter algum intermediador, alguma agência, tudo, eu só aceito projetos que eu realmente acredito. Então, eu não falo hoje em dia, né? Essa live foi ano passado. Mas desde o começo desse ano, né? Que eu tô mais independente com a minha carreira, eu não falo e eu não trago nenhum produto pra minha audiência que eu não gosto ou não acredite. Arrasou. Porque é o tipo de coisa que me incomoda assistindo dos outros. Então, eu, Bia, hoje não faço. Tudo que eu falo, divulgo, promovo, dou cupom de desconto, falo sobre, são coisas que eu acredito e que realmente eu sei que são boas.
4: Eu acho legal você estar falando isso. Eu, como sou atriz e radialista formada, eu me lembro que eu ouvia muito isso dos meus professores. É uma palavra pesada, mas eu acho que você vai entender. Eu carrego isso pra minha vida. Eu acho que você consegue... Hoje você é mais estabilizado, acho que até antes mesmo você se estabilizar, Sim. você já deve ter pensado nisso. É não prostituir a nossa imagem perante Sim. aquilo que não Total. É de acordo com o que a gente concorda. Total. Imagina que nem, por exemplo, vai, eu amo chocolate, mas eu não como chocolate branco. Uhum. Aí me pagam pra poder fazer a propaganda de chocolate branco, só vou fazer por causa do dinheiro. Uhum. Tô dizendo que às vezes o dinheiro ele consegue ajudar, Sim, porque a gente Total. Consegue. Total. Mas imagina não conseguir fazer com propriedade aquilo uhum. que você não concorda, que você não tá gostando. É bem desafiador, né?
3: E tem uma coisa, Tuli, que é muito real, assim como em todo mercado, varejo, eu já tive, bom, eu tô há 6 anos também trabalhando com redes sociais, então eu já passei por mais de 8 empresas no setor de marketing. Então, como todo trabalho, como toda área, também tem a parte não conto de fadas.
4: Oh, lógico.
3: Então, acontece muito isso, as pessoas quererem comprar a sua opinião, comprar o seu vídeo, por conta de ter a sua imagem, mas principalmente quando você tá no começo. Então, quando eu comecei com as lives, tinha muito isso, não era uma obrigatoriedade, ninguém batia o martelo do que eu tinha que fazer. Mas também é aquela coisa de que se você não fizer, você não volta.
4: Exato.
3: Então, sabe aquela coisa de tentar submeter você a fazer algo porque isso compromete sua permanência e assim sucessivamente, sabe?
4: Exato.
3: Com o passar do tempo e passar desse dessa maturidade mesmo de carreira, a gente consegue ter mais esse filtro e selecionar melhor, sabe? Então é hoje Exato. O que eu promovo pra minha audiência.
4: Ai, arrasou. Arrasou. Obrigada, viu?
2: Ei, gente, deixa eu limpar aqui a barba.
4: Orgulho, você que fez! Orgulho, você

0: dia com você, linda, maravilhosa. Obrigada. Bem, Rogerinho disse que filha linda que ele tem.
1: Obrigado, querida.
0: Parabéns, viu, Rogerinho? Ontem foi o dia dos pais, por você ser esse pai maravilhoso, presente dos seus filhos, seu filho, da sua filha, da sua outra filha. E seus três, você tem três netos, né?
1: É, dois meninos e a menina.
0: Você tem três, você sempre fala. A Maria, é Maria Eduarda?
1: Maria Rosa, Maria Rosa, isso.
0: Tá bom? O Bia, e a Bia tá namorando, né? Bia, seu namorado, pergunta pra Bia, seu namorado dela incentiva dela continuar os projetos dela e ele não tem ciúmes. Só isso que eu vou fazer a pergunta. Parabéns, tá, Rogerinho? Túlio, manda um beijo pro Thales, tá? Pra você também, manda um beijo aqui pra nós. Beijo pro Léo do Tremedé e um beijo, Ana Pereira, Jardim do Mitila, e manda um feliz dia dos pais pro Rosinho também, tá bom? E pro Raul Machado também, que perdeu a sogra dele. A sogra dele. Fica com Deus, Ana Pereira de Jardim do Mitila. Tchau.
1: Um beijo, Ana Pereira.
2: Beijo, Ana. Beijo, beijo, Ana. Ana,
1: obrigado, viu? Pela sua participação. Bia, responda a Ana Pereira, por favor.
2: Ana, meu namorado super me apoia. Meu namorado é o Matheus, que tá aí no chat.
1: Ele faz o quê?
2: Então, ele não só me apoia em tudo, como ele também me ajuda muito, porque ele é advogado. Então, toda a minha parte jurídica, contratos com marcas, contratos com empresas, agência, tudo que tem a parte jurídica, burocrática e de 300 mil páginas, é tudo responsabilidade dele. Então, ele me apoia muito. Tô ensinando ele a tirar fotos boas, gravar vídeos, porque não basta apoiar, tem que contribuir.
1: Muito bem, muito
2: beijo,
1: bem.
2: Beijo, Mose.
1: Rosine, vamos pro comercial ou tem mais um áudio? Vamos pro comercial, então?
2: Esse aí. Eu gostava de outro.

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3: De olho nas marginais, a do Tietê muito boa em todo o trajeto para Castelo Branco. Também bom caminho para Dutra e Ayrton. Evite apenas a expressa entre a Ponte do Limão e a Ponte da Vila Guilherme. Marginal do Pinheiros para Interlagos só tem redução de velocidade depois do acesso à Avenida dos Bandeirantes. Agora, para quem segue na direção da Castelo, tudo bem difícil, da Estaiada até a Ponte do Jaguaré. O caminho paralelo, pelo menos entre a região de Santo Amaro e Rebouças, não está valendo a pena. Berrini, Funchal, Brigadeiro, Faria Lima, tudo travado. O caminho só funciona depois da Rebouças, a partir da Pedroso de Moraes. Transporte público agora na capital, volta para casa, metrô, CPTM, Via Mobilidade, linhas e ônibus operando normalmente. 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

0: Voltamos! Aí, menos é mais, menos é mais! 18h41, manda um abraço aqui pra Silvia Helena, que acabou de comprar seu ingresso para o baile da capital no dia 13 de setembro. Um beijo, Silvia Helena, vamos nos ver lá no baile, hein? Parabéns pra você que comprou agora seu ingresso pelo site aqui, tá bom? Obrigado mesmo! Cadê aqui? Vamos lá, vamos voltar aqui com o Tuli, vamos fazer o seguinte, vamos ligar pro ouvinte? Eu quero dar prêmio, eu quero presentear, vamos ligar? O que você acha?
1: Vamos sim, Rogerinho.
0: Qual é o limite do telefone que a gente faz fazer?
1: É o seguinte, você que tá ouvindo a gente aí pelo YouTube, pela Alexa, som do carro indo pra casa, lavando louça, limpando casa, é pra mandar mensagem no 98334-5777.
0: Isso.
1: E aí, só lembrando que muita gente acha que quando a gente liga desse telefone, que é o final 5777. Não!
0: Não!
1: Não! Não é desse. Não é desse número. Sabe por quê? Porque muita gente acha que a gente liga de um outro número, que eu não vou falar ao vivo, lógico. Mas as pessoas têm medo de, porque pode ser ligação de cobrança ou coisa parecida. Vou fazer o seguinte, já que você sabe que o Rogerinho pode te ligar, fique atento no telefone.
0: Vamos lá, vou fazer uma perguntinha pra Bia e em seguida a gente pode ligar, tá bom?
1: Exato. E eu tenho uma perguntinha, Rogerinho.
0: Pergunte.
1: Quando eu ligar, precisa falar alguma coisa?
0: Tá no ar com o Rogério Rocha. É simples.
1: E aí a gente vai sortear o quê dessa vez? A pessoa vai escolher?
0: São dois prêmios hoje, dois presentes hoje, né?
1: Uhum.
0: Uma cesta da Leão 13 e um kit do CIE.
1: Tá.
0: Tá bom?
1: Então...
0: Cadê?
1: Sabe o que eu ia falar? Como são dois prêmios...
0: Tá aqui, bem assim. Oi, número
1: como,
0: dois.
1: Como são dois prêmios... vamos fazer um aleatório como são dois prêmios. Fala pra pessoa escolher, sei lá, de 1 a 5 e você deixa anotado cada número.
0: Tá bom.
1: Pode ser? Porque
0: tá bom,
1: fica
0: então.
1: Muito na cara.
0: Tá bom.
1: 1 e 2.
0: Número 1, número 2. Bia, vamos continuar.
1: Oi.
0: Aqui, Bia, olha, você acredita, Bia, que a internet criou novas profissões? Algumas que criou novas e outras que vão ter no futuro também?
2: Muito. Bom, só com a internet a gente tem ali, creator, que é criador de conteúdo ali, TikTok,
0: creator.
2: Shop e outras plataformas. Creator.
0: Beijo,
2: Nil!
0: Esse é o Nil. Piada interna, esse é o Nil.
2: Ai, gente. Social media. Tem gestor de comunidade, a galera que lida com influenciadores dentro das empresas.
0: Sim.
2: Tem apresentador de live commerce. Temos afiliados, editor, copywriter, estrategista digital. Eu acho que, assim, são profissões que, se a gente pegar, há uns 10 anos, ninguém imaginaria.
0: O César, que é filmmaker.
2: Filmmaker,
0: o César.
2: Exato. Filmmaker. Há 10 anos, a gente tinha da comunicação jornalismo, né? A gente tinha publicidade e propaganda. E quando muito marketing, não tínhamos todas essas vertentes, né? Mas hoje a gente tem filmmaker, temos storymaker também. Temos tudo, inclusive, César é maravilhoso, gente. Ele vai dar um tchau pra vocês depois.
0: Vai sim, com certeza. Tuli, se quiser ligar, pode ligar, tá, Tuli? Liga agora, liga. Olha isso, esperar dois minutinhos. Tá no ar, 18 horas e 44 minutos. Nós temos também aos sábados, das 15 às 16 horas, tá? Quem perdeu hoje, pode ver no sábado, das 15 às 16 horas. Um beijo pra Sabrina Souza, Maria Conceição, Laura. Um beijo, Laura. Ana Guiar tá aqui com você, me dando esse beijo pra você, Bia.
2: Um beijo.
0: Adriana Leite tá aqui conosco também.
3: Eu sabia que era uma música.
0: Alô?
4: Alô?
0: Quem fala?
4: Gostaria de falar com quem?
0: Com.
1: Como assim, gente? A pessoa tá ouvindo o programa, a gente ligou pra ganhar um
0: você
1: prêmio.
0: Tá ouvindo o programa, não?
1: Então deixa, obrigada, boa noite.
0: Alô? Caiu? Vixe, Maria.
1: Caiu.
0: Alô, você que quer participar do programa Tá No Ar, ganhar uma cesta da Leão 13 ou um kit do CIE, fala comigo, a gente fala aqui ao vivo pra todo o Brasil, todo mundo, tá? Hoje eu tô aqui com a Bia Alves, essa influenciadora, apresentadora, creator, aqui falando sobre TikTok Shopping. Vamos fazer uma perguntinha enquanto você procura aí,
2: Vi? Ô pai, posso? Eu vi uma pergunta no chat, posso responder?
0: Por favor, minha filha.
2: Tô vendo o chat aqui agora com a galera, inclusive, um beijo. Tem muita gente falando que eu devia fazer locução. Vini!
0: Pelo amor de Deus!
2: Alô!
0: Bom, eu vou na sessão de empregos. Vou na sessão de empregos procurar emprego, então, vai lá.
2: Olha só, a galera também falou que acha que eu pareço com a Marília Mendonça. Obrigada, gente. Mas ó, a Lau perguntou, inclusive Lau é minha amiga, uma diva. Ela perguntou o seguinte: Bia é uma das melhores social medias. Pode dar uma dica pra gente? A Lau também é social media, ela é incrível. Trabalhamos juntas, aprendi muito com ela. Mas essa é uma área que eu ainda não falei. Falei bastante rede social, né, TikTok Shop e tudo. Mas social media é uma das profissões que muita gente encara como também a profissão do futuro, né? Porque é uma área da gente criar conteúdo e aí não só focando como influenciadora, mas a gente focando nas empresas. Então, uma dica que eu dou é você ser realmente muito antenado nas mídias digitais. Eu acho que você tem que ser uma consumidora nata de conteúdo e sempre se atentar muito a fazer pesquisas para você conseguir juntar o que está em alta para o nicho que você mais quer atingir e os resultados que você quer.
0: Você precisa, você cria o seu conteúdo, né?
2: Você cria conteúdo.
0: Embaseado em alguma coisa. Você
2: cria,
0: vai falar
2: repertório,
0: sabendo o que você está falando, é isso?
2: Cria conteúdo, cria repertório e social media depende muito de teste.
0: Fala aí, alô.
2: Alô?
0: Alô? Alô, quem fala? Alô? Rádio alô? Capital, alô, quem tá falando?
5: É Sandra.
0: Sandra, tudo bem? É o Rogério aqui da Rádio Capital. Como é que vai? Tudo bem com você?
5: Oi, tudo bem? Você?
1: Mas qual que é a palavra para poder ganhar o prêmio, Sandra?
5: Ah, que lindo!
0: Como chama um programa que você está assistindo agora, Sandra?
5: Tá no ar com o Rogério Volta.
1: Ah, acertou, que lindo! Sandra. Acertou, que lindo!
0: Ei, ganhou!
5: Tá baixinha a ligação.
0: Tudo bem, Sandra? Tá baixinha a ligação? Vamos aumentar o som, Rosinho, para ela. Vamos lá. Sandra, você fala de onde, Sandra?
5: Eu tô aqui na Brasilândia, você quer dizer?
0: Brasilândia, muito bem, muito bem. Faz tempo que você assiste o nosso programa aqui, tá no ar?
5: Oi!
0: Faz tempo que você assiste que nosso programa tá no ar aqui pela Rádio Capital?
5: Ai, faz tempo, faz um tempinho, acho que desde quando você começou.
0: Olha só que legal, estamos aí há quase 5 meses aí no ar. Muito bem, muito bem.
5: A Túlia já me conhece, hein?
0: Ah, olha a Túlia danadinha.
5: Eu sempre mando mensagem.
0: Você vai na festa da rádio dia 13?
5: Eu vou sim.
0: Ó, quero dar um abraço pra você, viu?
5: E você vai estar sempre lá, né?
0: E me cobre, porque assim, o programa tá no ar, vai dar na festa, né? Uma sacolinha pra vocês, tá bom? Quem tiver comigo lá vai ganhar a sacola do programa Tá No Ar, tá ok?
5: Tá bom, então. Muito obrigada.
0: Você escolhe agora, número 1, 2, 3, 4 ou 5. Vou te falar, hein? É uma cesta da Leão 13 e um kit do CE. Eu me escolhi aqui os números estão aqui embolados. Você pode optar pelo número 1, 2, 3, 4 ou 5.
5: 3.
0: Menina, 1, 2, 3, 4 ou 5?
5: O número 3.
0: Ganhou a sexta da Leão 13! Muito bem! Olha, eu vou entrar em contato com você amanhã, tá bom?
5: Tá.
0: Pra gente falar e combinar com você vir aqui comigo buscar a sexta pessoalmente, tá bom?
5: Tá bom, então. Muito obrigada,
0: viu? Muito obrigado a você.
5: Aí, tá?
0: Obrigado e continue nos apoiando aqui, nos incentivando, tá bom?
5: Tá, um beijo pra você. Fica com Deus.
0: Valeu, obrigado! Muito bem, olha, ganhou. Assista do Daniel 13. Olha, Bia, já estamos... Ih, menino, temos que correr, porque senão não vai dar certo, hein?
2: Sim.
0: O que é que eu te falei aqui, meu Deus? Qual que é o maior erro da pessoa que apresenta na internet? Qual que pode acontecer com você? Qual que é o erro que... a pessoa pode cometer e acaba não dando certo. O que poderia ocasionar isso?
2: Eu acho que é quem quer viralizar antes mesmo de aprender.
0: Pensando
2: você,
0: só
2: antes de... Você só quer viralizar antes de você aprender. Você não sabe como funciona, você não sabe o que você quer, você não sabe para que serve e você não sabe o que você quer com isso. Você quer só viralizar. E isso pode ser um foco bom, como também pode ser um foco muito ruim. Então, eu acho que o maior erro é você querer viralizar antes de saber o que você está fazendo e sem ter um propósito. Porque viralizar, você pode viralizar com qualquer coisa, fazendo qualquer coisa, sabe Deus o quê.
0: Com certeza.
2: E da mesma forma que você viraliza, você também é esquecido. Então, vai viralizar? Ok, viralizou. Parabéns. Como que você vai manter isso? Esse é o maior ponto, porque muita gente não percebe e é onde muita gente se perde também.
0: Entendi. Com certeza. Menina, você é afiadinha, você, hein?
2: Sou.
0: É muito afiadinha.
2: Você. Ah, eu vim pronta, né, gente?
0: Me diga uma coisa. O que você diria pra alguém que precisa começar? Recomeçar, digamos. Recomeçar.
2: Olha, o que eu vou falar agora não é um momento muito clichê, mas é talvez um pouco. Mas eu diria, pra quem tá querendo recomeçar, construir alguma história, eu acho que eu falaria muito o que eu pensei e o que eu fiz pra mim. Que eu aprendi que a gente não precisa abandonar quem a gente é pra gente poder recomeçar, pra ser quem a gente deseja ser. Então, vejam pela minha carreira. É, a dança me ensinou disciplina, o teatro me deu comunicação e o marketing me deu a estratégia. E hoje eu combino tudo isso e muito mais nessas profissões que eu escolhi seguir. Então, acima de tudo, o recomeçar não depende de você transformar quem você é, mas sim de você usar a sua essência para usar a favor do que você quer agora.
0: Muito bem, muito bem. Tá afiadinha mesmo essa menina. Túlio, dá tempo pra mais uma ligação? Que eu já vou aqui pra parte final da Bia. Pode ligar então, que depois eu vou ter um bate-bola com a Bia. Ela vai deixar aqui as redes sociais, porque foi tudo maravilhoso.
1: Só lembrando, galera, sim, que aqui no Tá No Ar, a gente tá entrando em contato, só que não é pelo telefone final 5777. A galera, sim, tá com medo de atender, achando que é golpista. Ah, é, porque é trote, né?
0: Isso aí.
1: É. Não, a gente não quer tirar nada, a gente quer dar pra vocês.
0: É.
1: O que foi, Rosino?
0: Rosino quer dar também? Não,
1: ele tá doido pra poder dar um brinde.
0: Eu dou, Rosino dá. Você
1: ele é, você viu como aqui, que ele é bonzinho?
0: Certo, também.
1: Então tá, você que tá ouvindo.
0: Tudo certo.
1: Então você que tá ouvindo a gente, ó, manda mensagem no 98334-5777. E quando a gente ligar, diga, tá no ar com o Rogério Rocha.
0: Agora, liga.
1: Pera só um minuto, senhor.
0: Liga agora. Bia, vou começar aqui um bate-bola com você, um quadro rápido aqui.
2: Diga.
0: Enquanto a Túlio tá fazendo ligação.
2: Tá.
0: É, Instagram ou TikTok?
2: TikTok.
0: Ah, live ou vídeo gravado?
2: Live.
0: Opa, olha aqui, tá chamando. Alô? Alô?
6: Alô?
0: Oi, quem tá falando?
6: Joelma.
0: Joelma, qual que é a palavrinha mágica assim que fala do programa da Rádio Capital?
6: Tá no ar com o Rogério Rocha.
1: Aê! Sim, quando atende.
6: Oi, boa noite.
0: Tudo bem com você?
6: Tudo, Rogerinho. Tudo
0: ótimo, bem. Você acabou de ganhar um kit do CIE, que é o Centro Integral de Empresa e Escola, com bastante coisa aqui, até com o livro dele Correia.
6: Rogerinho.
0: Oi.
6: É que já ganhei.
0: O kit já ganhou o kit? Ah! Já. Tá bom, a gente troca então. Vamos trocar então? Posso trocar? Então você ganhou um Pix de 100 reais, pode ser?
6: Eu queria
0: a cesta, né? Mas a cesta já saiu, né? Então vamos trocar, você ganha um Pix de 100 reais, pode ser?
6: Pode ser também.
0: Pronto, então você ganhou.
1: Se quiser, eu quero, Rogerinho!
6: Pode ser.
0: Ótimo, legal, João. Obrigado por você ter participado, viu? Então você ganhou um kit.
6: Então ontem foi meu aniversário.
0: Parabéns, né? Então, Dia dos Pais. Olha só,
1: parabéns.
0: Parabéns, Joelma, viu? Obrigada. Então você ganhou um Pix de 100 reais, amanhã eu falo com você, tá bom?
6: Tá bom, obrigado.
0: Obrigado, um beijo grande. Obrigado por participar.
6: Um beijo pra sua filha, um beijo pra todos.
0: Muito obrigado, beijo. Filho. Obrigado.
6: Beijo.
0: Bia.
2: Oi.
0: É, palco ou câmera?
2: Aí matou.
0: Não.
2: Tá bom, câmera.
0: Planejamento ou improviso?
2: Improviso.
0: Livro ou podcast?
2: Livro.
0: Café ou energético?
2: Café.
0: Rede social mais difícil?
2: Instagram.
0: Quanto tempo você fica no celular por dia?
2: Vixe, Maria. Muito tempo. Não sei dizer. Muito tempo. Ou gravando, editando, fuçando, fuxicando, fofocando.
0: E quem quer crescer na internet, o que faz? Quer crescer na internet?
2: Se dedica. Tem que se dedicar, tem que ter constância.
0: Suas redes sociais, para quem quer te acompanhar, te seguir, participar com você.
2: Bom, pra quem quiser me seguir, gente, meu Instagram é Beatriz Alves Rocha, _01. E o meu TikTok é Bia A Alves 01.
0: Tá aqui na telinha, pode repetir, por favor, seu Instagram.
2: Beatriz Alves Rocha, _01. E o meu TikTok é Bia A Alves 01.
0: Muito obrigado. Olha, a Rosana Couto, a Ana Guiar, a Celina Lemos, a Joelma Silva, tá aqui com Sandrinha de Paula. Ó, oh, que legal que tá aqui. Tem pessoas novas aqui, viu? Rosana Couto, Mari Gomes. Bastante. Nossa, aqui a live aqui tá lotada. A Laura Masson tá aqui conosco também. Bia, muito obrigado por você ter participado aqui conosco. Foi um prazer enorme estar aqui com você. Eu tenho certeza que seu pai, /eu, que tenho muito orgulho de você estar nessa profissão, que você gostou, que você conheceu, adorou e está todo dia aprendendo cada vez mais e se empenhando.
2: Gente, muito obrigada pelo convite, obrigada pelo bate-papo. Eu queria... Posso deixar uma mensagem final?
0: Deve.
2: Muita gente às vezes me pergunta, Bia, o que que eu faço? Eu queria ter essa transição de carreira, eu não sei como. O que que você me aconselha? Então, não só um agradecimento final, mas eu quero deixar um convite para todo mundo que está aqui nos ouvindo e nos assistindo também. É, eu queria falar que independente da sua idade, nunca deixe de aprender, nunca deixe de querer ir atrás de coisas novas. É, a tecnologia muda muito, as ferramentas mudam, mas o que vai te manter de pé é a vontade que você tem de ser diferente, de algum meio, ser diferente, ter esse diferencial para você. Seja na sua vida, mas principalmente pensando no meio de trabalho. Se hoje eu vivo de uma profissão que ela não existia há muitos e muitos anos atrás, é porque eu tive coragem de aprender algo novo, de arriscar, de me dedicar e de investir nisso. Então, eu acredito que isso vale para qualquer fase da vida e para todo mundo, independente do ramo que você esteja, se você quer recomeçar, se você está pensando em ter uma transição de carreira, comece agora, junto com a carreira que você já tem hoje, porque o fruto que você vai colher disso mais para frente vai ser incrível.
0: Muito bem, muito bem. Parabéns, viu? Parabéns. Você é uma menina linda, viu? Parabéns.
2: Ah, muito obrigada.
0: Obrigado, César. Obrigado, Rosina. Obrigado, Tule. Obrigado a você que esteve conosco na live desde as 18 horas, tá? Semana que vem, o programa só com nossos ouvintes, tá? O meu convidado é você, vocês, tá? Eu com vocês a semana que vem, tá bom? Meu convidado são vocês. Vamos ter bastante presente, hein? Ó, no mínimo aí uns seis sorteios vamos fazer aqui, tá? Tá com vocês, tá bom? Muito obrigado mais uma vez. Obrigado, Deus. Obrigado a todo mundo. Valeu, um beijo. Tchau. Fui!

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0: Muito boa noite pra você que tá ligado aqui na capital, no FM 77.5, no AM 1040. Este é o Capital da Bola com Basílio Amigos. Chegando nessa semana de muito futebol, neste final de semana, um detalhe curiosíssimo, né? Uma rodada muito ruim para os times paulistas. Só teve um que ganhou, Rosino. Só um que ganhou, que é o Sport Clube Corinthians Paulista. E lógico, o Basílio Pé de Anjo já está aqui posicionado, o Rogério Rocha também, daqui a pouco tem Luciano Fatioli. Com a Tule na produção, o Rosino aqui no comando da nossa mesa de som. Vamos abrir com muito entusiasmo, com muita alegria, mais uma semana gelada em São Paulo. Mudou o tempo, temperatura baixa aqui em São Paulo, termômetros marcando 18 graus, mas com o vento e a garoa parece que até menos, né? Vai seguir assim até a próxima quarta-feira. Só que o tempo tá quente nos bastidores aqui do futebol de São Paulo, principalmente no Santos, que o Fati vai trazer informações daqui a pouco a respeito de mais uma derrota sem Neymar. Santos perde em casa para o bom time do Atlético Paranaense, fazendo uma grande campanha nesse ano. Time que veio da Série B, se reorganizou, e o Peixe perdeu em casa, protesto da torcida. Daqui a pouco vamos ouvir o técnico Cuca. Enfim, momento preocupante para o Santos. Se for só para o Santos, estava tudo bem, porque o São Paulo também não sabe o que é vencer no Campeonato Brasileiro há 8 jogos. Dorival Júnior não ganha no Brasileiro desde quando estava no Corinthians, e a perspectiva para esses dois clubes não é nada boa. O Palmeiras, que agora viu a distância para o Flamengo encurtar, hein? Daqui a pouco a gente vai colocar a tabela. Com o empate ontem contra o Internacional, que parece estar demonstrando uma reação aí, desde aquele empate com o Flamengo, eliminou o Corinthians. Não é um grande time, o Basílio já falou aqui, mas vem conseguindo bons resultados. Palmeiras também empacou, e é impressionante, parte da torcida não gostou nada, algumas vaias, já tem gente dizendo que o Palmeiras não joga bem há um tempo. E com a vitória do Flamengo, a distância encurtou, o Flamengo tem um jogo a menos, e se ganhar esse jogo a menos, ficam 6 pontos só de diferença. Sendo que vai ter o confronto direto ainda, não é? Enfim, muito boa noite, Basílio Pé de Anjo. O Corinthians ganhou uma vitória num jogo difícil, que talvez caminhava para o empate, mas aí na falha, uma falha incrível do Volpi, o Garro abriu o placar, e depois Pedro Raul marca o seu segundo gol, no segundo jogo consecutivo, e o Corinthians tem que comemorar muito esse resultado, Baza, porque pegou o elevador na tabela, está em 7º, está apenas 3 pontos da zona de classificação para Libertadores. E essa vitória é importante para tranquilizar o ambiente, até porque com a eliminação da Copa do Brasil, é muito importante estar em cima na parte de classificação para Libertadores. Não é, Basílio? Boa noite.
1: Boa noite, Raul. Boa noite, Rogério, Rosino, Atule, Alfatioli, a todos que nos acompanham. Eu acho que o jogo do Corinthians ele foi decidido justamente em falha, né? A falha grotesca do Volpi. E é um goleiro que sabe jogar com os pés. Uhum. Não entendi primeiro por que que ele não dominou a bola e saísse pelo lado oposto, né? Ele veio querer bater de primeira e passou da bola. E um campo do jeito que estava, né, escorregando muito, a gente viu que houve ali uma precipitação por parte dele. E vamos parabenizar o Garro, que acompanhou toda a jogada. Enquanto que o zagueiro e o lateral do próprio Bragantino já saíram para querer jogar. E infelizmente houve a falha e o Garro aproveitou e fez gol. Ali parece que o Corinthians cresceu no jogo. Aí nós vimos o time do Bragantino um pouco nervoso, né? Querendo só cruzar a bola na área, aí ficou muito mais fácil. O Corinthians estava muito bem posicionado, os zagueiros e os volantes do Corinthians ganharam todas as jogadas ali. Mas foi um jogo decidido praticamente justamente pelo erro do adversário. E o Corinthians, igual você diz, né, subiu muito na classificação. Agora não pode sentar, né, nessa classificação. Agora, para chegar onde chegou, tem que subir um pouco mais. Porque já fica praticamente o quê? Já fica numa posição de brigar por uma Libertadores da América. Então, está dentro daquilo que a gente vê. Independente disso, mas o Corinthians não tem paz, não tem sossego. A gente sabe que os problemas são muito grandes. O Memphis, mais uma vez, eu falo para vocês que não estou entendendo aquilo que está originando. Está tudo acertado, mas nada assinado. Então, é o que eu digo. Está faltando um pouquinho da verdade referente àquilo que vai fazer. Hoje eu também precisava falar até com o presidente, até pelo próprio falecimento de Geraldão, mas eu não consegui, porque o presidente hoje ele foi depor, né? E com isso, não acredito que ele deva ter ido para o clube, não. Mas de amanhã em diante, as coisas podem ser resolvidas de uma maneira mais positiva ainda.
0: Rogério Rocha, muito boa noite, Rogério.
2: Tudo bem com você, Raul? Boa noite a você, a Basílio, a Fatioli, a Rosina Tulli. Olha, a rodada de sábado, fim de semana, né? Série A. No sábado foram 4 jogos. Grêmio 2, São Paulo 1 de virada. Remo 2, Atlético Mineiro 2. Curitiba 2, Chapecoense 1. E Botafogo 1, Fluminense 1. Ontem, de manhã, Cruzeiro 3, Mirassol 1. Bahia 0, Vasco da Gama 0. Palmeiras 0, Inter 0. Bragantino 0, Corinthians 2. Santos 0, Atlético do Paraná 2. E Flamengo 2, Vitória 0. Daqui a pouquinho, Raul, como você falou, já está com a Túlia na tabelinha, daqui a pouco você só chamar. Realmente a diferença do Palmeiras pro Flamengo deu uma encurtada, né? Mas vamos ver daqui a pouquinho, tá bom?
0: Perfeito. Luciano Fatioli, quinta e sexta tava calor, hoje à tarde eu conversei com você, você já falou não só do frio, mas da chuva aí na Baixada Santista, mas o Rosino disse que já comprou o protetor solar, porque de quinta pra sexta, de quinta pra domingo, o calor volta, mas tá quente o clima aí nos bastidores do Peixe. Alô, Fatioli!
3: Ei, meu Deus do céu, hein? Alô, Raul, Rosino! Alô, Baza, Rogério, Tule, grande elenco, olha, boa noite, hein, que pindaíba, hein, que dragaiada, hein, Ave Maria, que, olha, eu vou te falar, que coisa lamentável, viu, viver os 14 gols no Campeonato Brasileiro, aí ontem, tenho certeza, quando ele entrou em campo, que ele só tinha até então, tinha 12, ele falou, hoje pelo menos 2 eu faço. Quando ele viu que à frente dele tinha João Ananias e Adonis Frias. Ô, Adonis Frias, minha Nossa Senhora, meu filho, que coisa, hein? Olha, o Veríssimo não, que estava machucado, mas o Luan Pérez, ficar na reserva de Adonis Frias e João Ananias, se eu sou o Luan Pérez, eu peço para me aposentar ou entro com uma queixa-crime contra o Cuca. Porque perder para esses dois vai ganhar de quem? Vai ganhar de quem? Nossa, um time pavoroso. Ai, tem posse de bola. Então dá 11 bolas, uma para cada um, pronto. E aí, um abraço, mas não tem objetividade, não acerta o gol. Não vai para cima do time adversário, né? Então, uma tragédia ontem na Vila, derrota. O Santos caminha passos largos, enormes, gigantes para ser rebaixado, infelizmente essa é a realidade, o Santos caminha a passos gigantes para ser rebaixado e a enorme chance disso acontecer. De 17 jogos que o Santos vai ter, 7 serão na Vila Belmiro, o que dificulta tudo, porque na Vila o time tem se apresentado mal. Bom, tem se apresentado mal em tudo quanto é lugar, não importa o local, mas na Vila Belmiro a especialidade é jogar mal e perder para mortos e moribundos. Então, ainda vai ter Flamengo e Palmeiras na Vila. Nossa, caminha passos largos. Olha, o Santos que deve estar indo novamente para o terceiro mês de salários atrasados, deve ir para Deus e para o mundo, está com o transfer ban. Olha, daqui a pouco o técnico Cuca vai participar do programa. Por quê? Porque ele ontem deu declarações duras, irrealistas, viu? Muito práticas, essa é a verdade. E é o que a gente vai ver, ou ouvir, melhor dizendo, daqui a pouquinho, aqui no programa. Santos! O Milton Neves, nosso colega de imprensa, na época do Santos campeão brasileiro, vice-campeão brasileiro, em 95, mandou fazer adesivos junto com os patrocinadores dele, distribuir adesivos, né? Cada time tinha uma frase. O Santos era melhor jamais. na época, 95, se hoje fosse para fazer um adesivo, seria pior impossível. Daqui a pouco eu volto, até já.
0: Então, sem perder tempo, Fatioli, vamos ouvir as declarações do Cuca. Opa! Falando após a partida, e aí eu quero ouvir o Basílio também, porque lógico que eles vão falar aqui da parte tática do jogo, mas eu não sei. A minha impressão, eu até assisti a coletiva do Cuca ao vivo, eu tô sentindo o Cuca muito cabisbaixo, assim, muito...
3: Mas falou que não sai.
0: É, mas...
3: É, porque muita gente tá falando, tem que trocar, ele mesmo falou que não entende, que nesse momento uma troca de comando seria o ideal. Ideal não, que no Santos não tem mais nada ideal. Ou próximo de, pelo menos, fazer alguma coisa, né? Já falou, disse ele que não sai, Raul. E aí, em dois momentos da coletiva, ele deu declarações importantes. Num primeiro momento, o técnico Cuca, ao ser questionado pelos colegas de imprensa, falou desta maneira.
4: Amanhã a gente já vai trabalhar. E quinta-feira vim aqui. A gente sabe que quinta-feira no aquecimento a gente vai ser cobrado, durante o jogo a gente vai ser cobrado. Não são só os jogadores que são cobrados lá dentro, aqui em cima de mim aqui, nossa senhora. Ali é muito, muito, muita cobrança, mas a gente tem que ter perseverança. Esse mesmo pessoal que hoje xinga e fica aqui ou ali no campo, é o que quer ver o time dele ganhar para poder te aplaudir. A gente tem que entender isso. O futebol é paixão. Não tem como o cara te aplaudir se você estiver com o time na zona do rebaixamento. E aí entra o que eu falo para vocês. Nós temos que ser um todo agora. Todo mundo junto. Todo mundo junto. Sabe? Se a gente puder quebrar esse transfer ban, eu estou falando coisa do meu coração. Tem que quebrar. Se a gente puder fortalecer, a gente tem que fortalecer. Porque fortalece, vem dois, três jogadores que incorporam, fortalece todo esse elenco aqui também. E nós precisamos disso. É um desabafo aí que eu estou fazendo, até me desculpe. Mas se de repente não devia, eu gosto de lidar com os guris, eu adoro. Mas tem hora que você não consegue fazer cinco, seis guris num momento desse aqui. Não é o momento ideal. Eu falo para você de coração. Eu acho que... Se você troca o comando técnico hoje no Santos, você não vai resolver os problemas do Santos, nem dentro nem fora do campo. Então eu vou seguir meu caminho, quinta-feira eu vou estar aqui, fortalecido, e já falei para eles o que eu estou falando aqui para vocês, e eles também têm que ter essa personalidade, essa hombridade de quinta-feira, vir aqui representar da melhor forma possível e vencer o jogo. E vida que segue. Nós temos 17 jogos por jogar, 7 jogos em casa e 10 fora de casa. E jogos em casa é Flamengo, é Palmeiras, é Cruzeiro, é Grêmio. São jogos duríssimos, né? E eu já falei há tempos atrás que me preocupo com essa situação que a gente vive no Campeonato Brasileiro. Me preocupo muito também porque nós estamos em outras duas frentes fora o Campeonato Brasileiro e nós não temos elenco para disputar as três competições da mesma forma. Vai machucar o jogador, vai estar cansado. E não nessa quinta, na outra nós vamos jogar lá em Macará, que são 3 horas de ônibus depois de Quito, para voltar e jogar domingo com o Mirassol, que é um adversário direto. E nós fomos um dos 2, 3 ou 4 times que não contratou na janela. Pelo contrário, a gente perdeu alguns jogadores por questões diversas. E nós temos um transfer ban. Então a gente tem tirado dentro do próprio elenco as soluções. Às vezes elas não correspondem num jogo ou no outro e a gente tem que ter compreensão. Eu não vou pedir compreensão para o torcedor, porque se eu tivesse na arquibancada, eu não ia ter compreensão nenhuma também. Eu ia fazer igualzinho que eles fizeram, achar ruim e com toda a razão, porque o time não está jogando. Não é que não está jogando. Se você pegar os números frios, mas vai se esconder atrás de números. Não, o número é o jogo. Você finaliza mais de 20 vezes por jogo, como foi hoje, e não faz um gol. Você tem 10 escanteios, não consegue aproveitar dessas jogadas. Você tem quase o dobro de posse de bola. E a gente...
0: Luciano Fatioli, várias declarações do Cuca aí, nós juntamos, Sim. Foi um compilado, mas em cima ele fala de transfer bans, que não pensa em deixar o cargo de técnico do Peixe, assumiu o drama, disse que o Santos não tem elenco para as três competições, e tentou justificar, falando de saídas que o time teve, e que está tentando, só que a bola não está entrando. Você que está aí no epicentro, né, ao lado da pressão, o que você pode nos dizer?
3: Bom, primeiro, né? Ele está coberto de razão em reclamar, em reivindicar. O transfer ban não vai cair. O Santos não tem dinheiro, não tem dinheiro para comprar papel higiênico para pôr no banheiro ou para toalha de papel para colocar no CT, no hotel Meninos da Vila. O Santos não tem um real no caixa e está indo, repito, para o terceiro mês de salário atrasado. Estava com 3, aí pagaram 1, ficaram 2. Agora está indo para o terceiro novamente. O Santos está morto financeiramente. Morto. Só não concordo que ele cita alguns jogadores saíram. Não, o Santos se livrou de alguns jogadores. O termo certo é esse. Os que saíram, na minha opinião, até vocês podem me ajudar, se lembrarem de alguém que, faça falta, não sei o quê, não. O Santos se livrou de alguns jogadores, algumas tranqueiras que, alguns pesos mortos, como outros que ficaram, mas alguns dos pesos mortos, o Santos se livrou. Essa é a verdade. E o detalhe é o seguinte, o Santos não tem escapatória, não tem para onde correr. Infelizmente, não tem para onde correr. Ou acontece um milagre, ou o Neymar reencarna o Neymar da época de Barcelona, porque agora está cada vez mais nas costas dele. O peso está cada vez mais nas costas do Neymar. Mas ontem, por exemplo, o Neymar não jogou por quê? Porque praticamente pediu para o árbitro naquele jogo com a Chape, me dá o cartão. Ele torrou o saco do árbitro, falando português, claro, por reclamação, até tomou amarelo. E ontem ficou fora. Ou seja, o seu Neymar também tem que ser chamado no cantão para falar, ô filhão, você é astro, você é gênio, já foi gênio, você é isso, você é aquilo, é o maior do mundo, bacana, você tem filho aqui a colar, você é campeão de pôquer, você tem 80 carros, mora numa bela de uma mansão, mas é o seguinte, e aí, vai querer mesmo assumir a causa ou não vai? Porque senão vão todos morrer abraçados ao Machado. Eu não tenho uma outra opinião que não seja essa, não tem para onde correr, vou repetir, não tem para onde correr. Não tem escapatória, não tem. A luz no fim do túnel foi se apagando. Sabe aquela luzinha de lamparina bem fraquinha? É o que os dirigentes veem. Santos mergulhado, atolado em dívidas, racha na diretoria. É um dos homens de confiança do Marcelo Teixeira, José Renato Quaresma, que era o homem que era o diretor de base, manda-chuva da base. Saiu e hoje metralha o Marcelo. Saiu agora, tem 2 semanas, 3, se não me falha a memória. Metralha o Marcelo Teixeira na internet, uma metralha, porrada atrás de porrada. Olha, triste ver o Santos que está acabando aos poucos, está virando um time de Série B, está se apequenando, quem sabe um dia vai desaparecer, Raul Machado.
0: Basílio Pé de Anjo, você que já esteve lá dentro jogando, treinando, vive o bastidor do futebol, tem muitos santistas preocupados aqui na live, querendo te ouvir sobre esse momento difícil. E o que preocupa o torcedor é a sequência de jogos que o Rogério vai passar na sequência, os próximos jogos do Santos. O Santos que está em 3 competições ainda, tem essa questão do Neymar, tem aquilo que você falou semana passada, a pressão de jogar na Vila quando o resultado não acontece desde o início fica mais complicada. E o Santos, a gente cabe lembrar aqui, a gente fez aqui esse ano passado, aquela lista de 500 técnicos que já passaram lá. Você tem até o Carille, que foi o melhor assim de resultado nos últimos 5 anos, que recebeu a medalha e foi vaiado pela torcida em plena Vila Belmiro. E um Santos que vem com campanhas ruins aí nos últimos anos, quando não caiu, flertou com rebaixamento. Como você, Basílio, vê esse momento do Santos dentro e fora de campo?
1: É um momento delicado, né? Para se encontrar entre os 4 últimos, né? Não vamos esquecer que o Corinthians também esteve lá, né? Então, aí que entra dentro do ser humano a sua personalidade e a sua forma de buscar os resultados como acabou acontecendo e está hoje brigando lá em cima até para entrar, quem sabe, entre os quatro lá, que de repente dá uma condição privilegiada da Libertadores do ano que vem. Mas quanto à declaração do Cuca, que me espanta um pouco, né? Ele não está há um mês no Santos, ele está há muito mais tempo lá dentro. E ele mesmo sabe que os jogadores que ele está falando, que de repente o clube está precisando, alguns jogadores, é o que o Fatioli acabou de falar, né? Ele não via a hora de se desfazer desses valores que estavam sendo investidos com esses jogadores. Só que eu vejo de uma maneira um pouquinho diferente, que ele, ao invés dele trazer o grupo para dentro de si próprio, né, essa responsabilidade, ele está afastando. Porque há quantos jogos, mesmo ganhando, ele pede reforço. E ele está sabendo que esses reforços não vão acabar vindo, porque, primeiro, não há o dinheiro suficiente para você fazer investimento. Mesma coisa eu perguntar para você, cadê o jogador que ele queira, que de repente pode vir e resolver essa situação? Eu continuo afirmando, no papel, vendo os jogadores que o Santos tem, é um time que não é para estar nessa condição de estar nas últimas colocações. Agora, os jogadores também têm que assumir um pouquinho mais isso daí, e de repente, até tirando o treinador de algumas reuniões entre eles mesmos e tentarem resolver por eles próprios, que nem vai enfrentar um Atlético. Eu vi o Atlético fazendo alguns jogos fora. Ele joga praticamente com um atacante. E o segundo atacante é o que vem na frente do meio do campo. Só que quando eles trabalham a bola, eles pegam geralmente o adversário sempre exposto, sempre à vontade de ser contra-atacado. E então tá faltando o quê? Eu acho que tá faltando um pouquinho mais de coerência, disciplina tática, tá faltando atrevimento, coragem também, para saber fazer aquilo que está acostumado. E nem ontem. Ontem não precisaria se expor. Você vê os gols que o Santos tomou, eu acho que nem no rachão aconteceria aqueles gols. De uma maneira lá que a gente fala, sempre está faltando um zagueiro ou um jogador que acompanhe o adversário. Então, quer dizer, você tem que valorizar um pouquinho o que você tem. Tem que valorizar a base que está lá disputando outros campeonatos, mas não precisa ficar expondo da maneira que ele está colocando, você entendeu? É a mesma coisa chegar lá e falar para ele, ô, Cuca, por que você não colocou já uma linha de quatro atrás? Os dois laterais não saem. Deixa o meio do campo e o atacante, eles praticamente decidirem, criarem as oportunidades de fazer os gols e tudo. E com esses quatro, tendo a coerência de, logicamente, cobrir a saída do meio do campo do Santos, com certeza o Santos vai ficar mais compacto, né? E isso é uma forma que eu não vejo o Santos. Nunca teve compacto. É sempre todo mundo querendo resolver por si próprio e, querendo ou não, fala do Neymar, mas o Neymar é o único que, de 10 jogadas, 5 é criatividade dele. É uma forma diferente que ele faz. Os outros, me aponte os outros. E até quem já saiu lá, me aponte, me traga um que, esse saiu, não deveria ter saído. Então, é o momento que não só a comissão técnica, os próprios jogadores assumirem um pouco mais essa situação e enfrentar o torcedor com um pouquinho mais de dignidade. Dignidade é aplicação, determinação e cumprir com aquilo que faça o torcedor ficar mais satisfeito. É lutar, é criar e não ter medo de jogar.
0: Antes de ouvir o Rogério... Oi, Fati!
3: Só duas algumas observações até após o comentário, enfim, a opinião do Bassa. Olha, é tudo bem. É tudo bem, não. Dia dos pais, pô. Domingo à noite, ontem, se bem que choveu aqui em Santos. Aliás, agora 17 graus. olha para o Santista, uma friaca e chovendo aqui. Não é uma chuva forte, mas uma garoa o dia inteiro. O dia inteiro. E 17 graus aqui em Santos. Ontem à noite choveu, mas, poxa, de repente, né? Dia dos Pais, um paizão com filhão. E na Vila Belmiro, um programa legal, diferente, né? Ah, vou lá com meu pai, ou vou com meu filho, de repente, bem família. Nada, rapaz. 7 mil pessoas apenas na Vila Belmiro. 7 mil pessoas apenas na Vila Belmiro. E hoje à tarde, uma das organizadas do clube foi lá no CT Rio Pelé protestar. Segurança do clube precisou intervir, foram lá para questionar essa fase pífia dos jogadores. E só para finalizar, outra vez, ontem, Gabriel Brazão, se não é ele, era 2 vira e 4 acaba. Seguramente era 2 vira e 4 acaba. E eu prometo que é a última. O Santos é tão azarado, até isso, tem que ir, né? O Basílio sabe melhor do que a gente. Se não tiver um pouquinho de sorte, um pouquinho de uma aura positiva, aí a vaga vai pro brejo. O Santos é tão azarado que o Atlético errou tudo que tinha que errar na derrota no meio de semana pro Vitória. Eliminado na Copa do Brasil. O Santos, goleiro piruzeiro, entregou tudo que tinha que entregar. A zaga não marcou ninguém. E contra o Santos, estiveram iluminados. Até nisso, nem sorte mais o Santos tem, Raul Machado.
0: E aí eu tô vendo aqui, antes do Rogério trazer os próximos jogos, né? O seguinte, é o bastidor do peixe fervendo. Um grupo formado por 37 conselheiros divulgou hoje, agora há pouco, uma manifestação contrária ao avanço de uma eventual transformação do clube em SAF durante os últimos meses da atual gestão do Marcelo Teixeira, tá? O posicionamento ocorre poucos dias depois do Peixe e a SDC Sports LLC assinarem um termo não vinculante que prevê a aquisição pela empresa americana de uma participação acionária de controle na futura Santos SAF, tá? Os conselheiros afirmam no documento que receberam com surpresa e preocupação esse anúncio que foi feito pelo Comitê de Gestão. O projeto que deverá ser apresentado no próximo dia 31, durante a reunião extraordinária do Conselho Deliberativo, já vive esse impasse. Quer dizer, Fatioli...
3: Venderia 80%, Raul. Pelo menos o que se tem notícia é que seria vendido 80% do clube. Mas é o que você falou, tá? Outro imbróglio, viu? Outro imbróglio, né?
0: E os próximos jogos, Rogério? Quem que o Santos vai ter pela frente aí, hein?
2: Olha, quinta-feira, pela Copa Sul-Americana, recebe o Macará na Vila Belmiro.
0: Só uma pausa aí. Fatioli, você entende que para esse jogo de quinta-feira aí, tem muitos santistas aqui no YouTube falando que tem que colocar o Sub-12 e se preocupar com o Campeonato Brasileiro. Só que tem parte da torcida que, se colocar um time alternativo, vai criticar. Qual a sua opinião? Poupa, mescla, vai com o titular? O que você faria se você fosse Cuca?
3: Se eu fosse o Cuca, eu botaria... Eu não posso falar o que tem de melhor, que o Santos não tem nada melhor. Eu colocaria o que tem de menos ruim, que é essa mulambada que vem jogando, é o que tem de menos ruim. Colocaria força máxima na quinta-feira, colocaria, porque no domingo contra o Vasco no Rio vai tomar outra paulada, viu?
0: E aí na sequência, Basílio, você faria o quê em relação a quinta e domingo? Quinta Sul-Americana e domingo Vasco, duas paradas indigestas.
1: Mas isso faz parte para quem escolhe a vida profissional de
0: ficou
1: jogador.
0: Ficou um mês aí parado.
1: Não vem com
0: controle de carga.
1: Com desculpa, que isso daí para mim não pega, não. Eu acho que, pô, se hoje todas as comissões técnicas têm condição de fazer uma avaliação, quem que está tão desgastado assim dentro de campo, né? Então aí ele leva para o treinador, porque o treinador fazer uma análise daquilo que pode fazer ou afastar, ou deixar ele jogar mais esse jogo e deixar ele fora dois. Mas, pô, mas quem voltou agora, gente, faz o quê? 2 meses que terminou a Copa do Mundo? E, pô, ficaram um mês praticamente só treinando? Eu sinceramente, eu vou pra cima. Eu não teria medo, não. E, porque, querendo ou não, o Santos é renda.
0: É dinheiro.
1: É dinheiro. Então...
3: É o dinheiro, Copa do Brasil e Sul-Americana, minha base, pro time que tá se apegando em moedas do cofrinho, pô, não pode abrir mão, concorda?
1: Concordo plenamente, e isso mesmo, você vai ver que os próprios jogadores devem estar conversando a respeito disso. Eles são sabedor que o importante, se tivesse mais um outro campeonato, vamos disputar sim, entendeu?
3: Tem mais um, Baza, porque... tem mais um que é o de pôquer.
1: Ah,
3: então, Paulo Neymar vai representar o clube.
1: Mas você mas vê, esse você joga sentado e só com o cérebro.
3: Mas não que... é a madrugada inteira?
1: Ah, mas o seu corpo não balança.
0: O Dini... Segue, Fati.
3: Perdão. Ah, não, então, vamos lá. Ó, dá pra finalizar. Olha, como é que é o ditado? Desgraça pouco é bobagem. No teu ditado tem a frase. Muito bem. O Atlético do Paraná, Raul, Basílio, Rogério, Rosine e Tule. Nunca tinha vencido o Santos como visitante. Eu vou repetir. Olha a fase, olha o buraco de tatu que o Santos enfiou. O Atlético nunca tinha vencido o Santos como visitante. Nunca. Na história do Campeonato Brasileiro. Foram 6 empates e 21 derrotas. Foi a primeira vez que o Atlético ganhou do Santos na casa do Santos. Olha... Pior que isso, não sei, sinceramente não sei.
0: Pois é, Rogério, então é quinta-feira Sul-Americana, domingo Vasco em São Januário, né?
2: 16 horas, tá? 16 horas, e aí na outra quinta-feira vai ao Equador, joga contra o Macará, o jogo de volta da pela Sul-Americana.

0: Era traiçoeira.
1: Ah,
0: por quê? Se o Inter ganha, o Inter descola, pega o elevador, vai embora. Se o Remo ganha, embola todo mundo ali. Né? A gente vai colocar a tabela depois do intervalo, intervalo rápido.
2: Ó, e vai ter um jogo na Vila, hein, que o São Paulo pediu, agora hoje à tarde. O São Paulo pediu, o Santos aceitou. São Paulo, que tem o mando contra o Corinthians, pediu para utilizar Vila Belmiro. Esse jogo é novembro, não sei o dia exato, mas sei que é em novembro. E na contrapartida, o Santos vai levar um dos seus jogos para o Morumbi, ou para São Paulo, enfim, para o Morumbi no caso, né? Também não estou entendendo mais nada, porque se joga na Vila, vai mal. Se joga fora, dizem que a Vila fez falta. Olha, Raul, que emaranhado de confusão. Deus me livre, viu?
0: Eu ouvi dizer, não sei se é verdade, dizem que esse jogo aí em São Paulo pode ser contra o Corinthians, viu? Dizem, pensando em renda, porque o Santos pega o Corinthians na Vila, no retorno, né? Eu ouvi um papo de que pode ser contra o Corinthians com o Neymar no Morumbi. Com mano, eu não acho tão...
3: O Santos joga duas vezes, então, lá na Vila Belmiro?
2: Não. É.
3: Contra o Corinthians?
2: Agora o time do
0: Santos veio daqui... Ainda não foi em São Paulo? Não foi? Ou foi
2: não,
0: lá?
2: Foi na Vila, né?
0: Ah, então não é. Então não é.
3: Por isso que eu tô perguntando
0: Pra então eles. Já foi.
3: Então joga duas vezes no campeonato.
0: Ah, então não é Neoquímica. É, foi lá.
4: 29 de agosto.
0: Então não é esse jogo. Então não é esse. É um outro jogo com porque na verdade tem que pensar em renda, né, Basílio?
4: Santos Flamengo, sabe... parece?
0: Então vai ser contra o Flamengo. Mas não tem nada certo, até porque esse acordo foi fechado praticamente hoje, né? Que foi anunciado aí. Depois do intervalo, Rogério, a tabela tá pronta?
4: Vamos ver. Pode ser contra o Flamengo ou contra o Palmeiras.
0: Pode ser contra o Palmeiras,
2: nossa enfim. Nossa senhora,
0: hein? É, porque tem que pensar em caixa, não tem jeito, né? Mas, ô Fatioli, o Santos não vai cair. Pode ter certeza. Neymar vai sair
2: incaível. Eu sei que o Baza vai falar. O Baza deve falar, não. É o direito dele. Olha, o santista mais pessimista que eu conheço é o Gordo. Mas não é, pô. Eu fico indignado e, pô, é um negócio, é o fim da picada. E outro, hein, andando nessa velocidade, ou continuando este momento trágico, eu temo, tô falando sério, esse Santos e Corinthians repetir aquele 7-1, tô falando sério, hein.
0: Voltamos já, até já, rapidinho.
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8: Boa noite, Rádio Capital. Um abraço especial no Basílio e toda a equipe. Eu queria saber do Basílio sobre a renovação do contrato do Memphis Depay. Eu gostaria de saber dele, né? Se o importante, na situação que o Corinthians está vivendo hoje financeiramente, renovar com o Mendes é pai,

0: ou acertar o salário dos jogadores que estão atrasados. Sabe, um jogador, com todo respeito, ele foi muito importante, foi, sim, mas eu acho que um jogador que esse ano não entregou nada, né? E tá milionário, sem jogar. O difícil, a gente entende, tá machucado e tal, mas pro Corinthians, na situação que se encontra, eu acho que não é viável a renovação do contrato. Quem é ele? Né? O Corinthians sempre vai estar maior, sempre vai estar maior que qualquer jogador. Eu acho que o importante é colocar o salário dos jogadores em dia. Entendeu? Já vi uma entrevista do Gustavo. Ninguém trabalha de graça, por amor ao clube. Pode sim amar o clube, mas tem que receber. É um trabalhador. Eu queria saber do Basílio a opinião dele sobre a renovação. Memphis Depay dever tanto dinheiro para um jogador que entrega tão pouco para o Corinthians. Esse ano nem se fala. Edmir de Ribeirão Pires, tá bom? Eu esqueci de falar. Um abraço a todos, Raul Machado, toda da equipe, especial do Basílio, meu eterno herói. Falar do Corinthians é falar de Basílio. Um abraço mesmo.
1: Oh, obrigado, Edmir. Obrigado pelas palavras. Vou falar com meu coração, mano, que você sabe que eu jogo aberto em tudo. Ah, isso daí deveria ser revisto antes da Copa do Mundo, tá? Porque todos eram sabedor dessa dívida com ele, né? Ah, o dia que ele falou que era para guardar, para se decidir depois da Copa, eu como dirigente, eu já ia falar para ele, não. Então faz o seguinte, você cumpre até o fim do seu contrato, mas você está com livre condição para procurar outra equipe, independente de você disputar a Copa do Mundo, rebentar. Mas caso contrário, do jeito que aconteceu, a gente não, eu ainda não vejo uma verdade vindo por parte da diretoria, por parte do próprio Memphis. Não há uma realidade. Faz mais de 15 dias que nós estamos nessa ladainha e ninguém fala a verdade, você entendeu? Eu, no momento que o Corinthians está atravessando de precisar de jogador com a qualidade dele, mas já falaria para ele. Primeiro turno, ele não existiu, ele não disputou o primeiro turno ainda pelo clube. Se fosse uma renovação de contrato, ele tinha que dar mais 6 meses para o clube. Como garantia, são 2 anos? 2 anos e 6 meses que eu estou fazendo com você. Esses 6 meses você tem que dar, porque nesses primeiros aí você praticamente não correspondeu em nada. Em nada. Não ajudou o clube, a gente só viu problemas até em relação à convocação dele, aonde tivemos aí a própria comissão técnica da Holanda vindo para o Brasil para assistir, para vê-lo jogar. Ele jogou meio tempo e olhe lá. Então, esse momento, até para o clube, você pode ter razão num sentido. O clube, se não reformar com ele, vai ter que pagar uma nota muito alta. É muito alta. Se você renovar e pela proposta dele que ele aceitou, você vai diluir esses valores da dívida durante esses 2 anos aí que você pode fazer. Agora, primeiro de tudo, você tem que buscar parcerias para fazer o pagamento desse jogador. Busca parceria para você fazer, porque senão, se o clube arcar com isso, aí eu estou de acordo com você. Não é viável. Não é viável porque o clube não vai ter esses valores e vai tirar até do próprio plantel, para ficar devendo como está acontecendo, para poder saudar com ele. E não sei se você já ouviu que ele pediu garantias. Num momento como esse, ele não tem que falar de garantias nem nada. E eu te digo e te afirmo, time grande paga. Pode ficar te devendo, mas que ele paga, ele paga. Você pode demorar para receber, mas você lá na frente você vai ter essa condição, esse privilégio. Agora, tudo depende daqueles que estão no momento divulgando. Ah, não, tá tudo acertado com ele. Tá acertado de que forma? Ah, não, ele já aceitou, aí vai falar com ele, ele falou, não, já está tudo encaminhado, mas e o preto no branco? E a canetinha que rabisca um papel? Não está tendo. Então, eu acho que o momento é muito delicado, mais do que você pensa. É a questão do clube, questão da dívida e a questão também da prepotência e um pouco de arrogância.
2: Mais um áudio, vamos ouvir, 19h45.
3: Oi, Raul Machado, boa noite. Oi, João Alberto Basílio, oi. Tu manda bacana, boa noite. Aqui é o Edivaldo Paleleiro. Eu tava meio assumido que meu rádio tá meio ruim, tá bom? O Santos toma cuidado, hein? O Internacional deu o Corinthians daquele jeito lá, que um pênalti claríssimo lá no Inter não deu. Podia ser 2x1, 2x1 aqui, ia pros pênaltis, sim. E a falta no... Tudo bem, não sei. E o Santos não abriu oito, toma cuidado, vai cair. Do jeito que tá jogando aí. O Neymar tomou o cartão amarelo pra não jogar com o Atlético Paranaense ontem lá em casa, no campo dele. E o Palmeiras tá caindo uns poucos, hein? O Palmeiras perdeu pro Fortaleza, não ganhou do Inter. E vai jogar na quarta-feira contra o Serra Portenho. Se não ganhar, vai talvez fazer uma crise. Mas o Abel Braga falou lá um negócio lá, Abel Braga não, é Pereira, né? Quer dizer, quando o Palmeiras joga mal, a culpa é do time. Quando o Palmeiras joga bem, a culpa é do time que jogou mal. A Abel Pereira precisa falar com isso, hein? Pelo amor de Deus. Boa noite, aqui é o Edivaldo Pereira. E o Corinthians ganhou bem, do Bragantino, 2x0. Tá bom? Boa noite, aqui é o Edivaldo Pereira. E o Santos toma cuidado, gente, porque... O Neymar tomou aquele cartão de bobeira para não jogar ontem. Eu acho que... Sei não. Santos, toma cuidado. E o Internacional também. Boa noite. Edivaldo e Palmeiras.
2: Valeu, Edivaldo. Que bom que seu rádio voltou. Tem mais uma sonora. Vamos ouvir. 19h46. Daqui a pouco a tabela na tela, hein? Vamos lá.
4: Boa noite, Raul. Boa noite, Basílio. Boa noite, Rogério. É a Solange Pinheiro, eu fui sorteada para o Dia dos Pais, que eu mandei uma mensagem para minha mãe, que foi sempre mãe e pai para nós. Eu escolhi uma sandália à cara dela e fui muito bem atendida da Dipoline Calçados. Eu tenho que agradecer. Eu tenho certeza que a minha mamãe vai adorar essa sandália, porque eu escolhi de todo o coração e eu fui... Eu também fui sorteada de todo o coração. Basílio, obrigada, viu? Que Deus continue te abençoando e a Cecília lá no céu te comandando, porque esses sorteios eram sempre com ela. Muito obrigada.
2: Tá aí, foi hoje. Obrigado, já o Basílio vocês, esteve na loja. Quero inclusive mandar um abraço para o Felipe, que é um...
1: Felipe e o Paulo.
2: Felipe e o Paulo, dois grandes, grandes amigos aqui do Capital da Bola com o Basílio Amigos. A Solange já foi, o Dan, que é o outro ouvinte de Diadema, vai acho que na quinta-feira. Vamos ouvir o Diniz então falando após a vitória do Corinthians contra o Red Bull Bragantino, vitória importante. Aliás, é o Diniz? É o Diniz, né? Vamos ouvir, solta aí.
5: Eu acho que isso mostra o tamanho do comprometimento do jogador. A diretoria está trabalhando para resolver essa situação. Existe uma previsão de ir pagando, acho que amanhã deve pagar alguma coisa. Mas eu quero ressaltar, mais aproveitar para ressaltar como os jogadores são comprometidos e como os jogadores estão criando conexão com a torcida. A torcida deu um show na quinta-feira e esses que vieram aqui deram um show hoje também. É muito importante essa conexão. A torcida do Corinthians, todo mundo sabe que ela é diferente. Ela empurra de maneira diferente e ela tem feito a diferença. E eu, particularmente, adoro aqui participando disso. E os jogadores estão cada vez mais imbuídos, empenhados em estabelecer essa conexão com o torcedor. E essa maneira deles se comportarem, mesmo com todos os problemas que existem hoje no Corinthians, que não são poucos, mostra o tamanho da fidelidade que os jogadores têm hoje em vestir a camisa do Corinthians.
2: Diniz aí elogiou o comprometimento dos jogadores até em relação a algumas pendências. E o Pedro Raul celebrou o bom momento e também falou das críticas que recebeu, segundo ele, justas. Vamos ouvir.
6: Depois de ter sido bastante contestado aqui no clube, queria saber como é que está a sua cabeça e sua confiança para essa nova chance que você está tendo pelo Corinthians.
7: Primeiro, agradecer a Deus. Que nem você falou, atacante fez o gol. Estava precisando dessa sequência. Se não me engano, é a primeira vez que eu tenho essa sequência com a camisa do Corinthians. E é isso, o professor me dá muita confiança. O grupo me ajuda muito todos os dias. Eu sou um cara que eu trabalho muito. Entendo as críticas. Atacante vive de gol. Sou cobrado para isso. Jogo no maior time do Brasil. Então a cobrança e a crítica, ela é justa. Mas é uma... é algo que me motiva, é algo que me faz crescer. Eu tento pegar as coisas positivas e tirar as negativas. E é isso, muito feliz. A vitória é muito importante, é muito difícil jogar aqui. Muito difícil, o time do Bragantino é uma equipe muito boa. E a gente conseguiu um resultado positivo depois de uma noite de quinta-feira que foi difícil. A gente fez uma excelente partida, mas não classificamos. E é isso, glória a Deus. Seguir crescendo. Quinta-feira a gente tem uma outra final. Descansar e se preparar para a Libertadores.
2: Basílio, a torcida está feliz, o resultado foi mais importante talvez que o desempenho. Eu confesso a você, é que ontem eu não conversei com você antes do jogo. Mas quando eu fiquei sabendo da lesão do André, que é uma lesão grau 2, eu falei, olha, não sei se o Corinthians vai conseguir reagir depois de quinta-feira, mas eu acho que essa vitória foi muito importante em vários aspectos, né? Tabela e para dar confiança para jogadores que vinham em baixa, principalmente o Pedro Raul, até porque o Yuri segue fora e é um jogador que, ao que tudo indica, ganhou a titularidade agora na disputa com o Guinegão, né?
1: É, eu acho que depois de quinta-feira reagiram e reagiram muito rapidamente. Quando eu falo para você, né? Quando você joga, você tem uma derrota no domingo, se pudesse, você jogaria na segunda, né? Esse é o pensamento que todos os jogadores têm quando você vem de um resultado adverso. Mas o jogo em si não foi um belo jogo, não foi um jogo disputado. Eu acho que tava as duas equipes jogando em cima do erro de cada uma delas, e ela acabou cedendo justamente na hora que o goleiro Volpi, defendendo o RD Bragantino, praticamente acabou cedendo o gol para o Garro. O Garro fez o gol. Ali parece que a equipe do Corinthians passou a acreditar mais, jogou em cima do quê? Do nervosismo da equipe do Bragantino, que achava que tinha que decidir com bola parada, alçando. E isso daí só engrandeceu a dupla de zaga, os volantes, e o Ranieri saiu, mas o Ranieri é o ponto de equilíbrio da equipe do Corinthians, sim. Mas a gente pode analisar que o Corinthians fez o mais importante. E o Pedro Raul, de repente, são dois jogos seguidos e dois gols. Quem sabe aí agora os próprios companheiros também entendam que não é um jogador que vai ter velocidade, que vai se movimentar, não. Ele dentro da área, ele é um jogador que se você fizer jogadas laterais com velocidade, o aproveitamento dele vai ser muito maior. Porque o gol que ele fez ontem foi justamente de antecipação. Aquilo que toda a zaga que fica esperando a bola, geralmente se o atacante ou aquele que estiver na área adversário antecipar, sempre acaba fazendo gol. Mas eu acho que o mais importante é o que você falou, a torcida está satisfeita, mas ontem a torcida já estava cobrando. Quinta-feira é quinta-feira, é guerra, mas tem que ir com equilíbrio. Conversei com o Mauro foi assistir os dois jogos, né, do Rosário lá na Argentina. E ele falou que eles têm um time, assim, normal, mas tem alguns jogadores que fazem a diferença. Mas eu tô acreditando que o Corinthians vá com motivação e vai buscar o resultado lá.
2: Rogério, próximos desafios do Corinthians.
8: Quinta-feira na Argentina, pela Libertadores, contra o Rosário Central, às 21h30. Depois, no domingo, recebe o Cruzeiro na Neoquímica Arena, às 19h30. No outra quinta-feira, dia 20, recebe o Rosário Central, jogo de volta, né? Pela Libertadores, e no domingo, outro domingo, dia 23, vai a Curitiba, enfrentar a Curitiba também, às 19h30.
2: Então, para a gente finalizar, vamos à tabela do Campeonato Brasileiro, e amanhã a gente tem sonoras aqui do Abel, do Dorival também, falar de São Paulo e de Palmeiras, mas hoje ficou muito curto, a gente começa amanhã falando desses dois clubes. Segunda não tem, não dá tempo, né? Vamos lá então, Túlio, pode colocar por favor, Rogério Rocha, a tabela do campeonato atualizada, como é que estamos agora?
8: Palmeiras segue líder com 48 pontos, seguido do Flamengo em segundo com 42.
2: Então para só um pouquinho, o Flamengo tem um jogo a menos que é contra o Mirassol.
8: É, exatamente.
2: Se ele ganha, ele vai a 45.
8: Então, o Flamengo tem um jogo a menos,
2: O Flamengo tem um jogo a menos. Se ele ganhar do Mirassol, vai a 45. E fica 3 só atrás do Flamengo. E aí os dois vão jogar no Allianz Parque, ou seja, Basílio, Palmeiras não pode mais, a gordura acabou, tá no limite, né?
1: É, a gordurinha já foi, agora está jogando... Não se esqueçam que na rodada anterior, antes dessa daí, se eu não me engano, o Palmeiras tirou essas...
2: Podia abrir nove.
1: Abrir nove, exatamente. É. Então, tá tudo nas mãos do próprio Palmeiras ainda. E na briga, principalmente do Flamengo, para tentar levar essa diferença para o confronto.
8: Atlético Paraná, o terceiro com 40 pontos. Depois, o quarto, o Fluminense com 35 pontos. Quinto, o Cruzeiro com 33 pontos. O sexto, Bahia com 33. O sétimo, o Corinthians com 32.
2: Para só um pouquinho aí, o Corinthians que é o sétimo. Basílio, vamos lá. A gente tem o Cruzeiro que já era esperado. O Cruzeiro se encaixa. Tava lá na zona de rebaixamento, já tá em cima. Também. E aí você olhando, esses times estão aí, Basílio. À frente do Corinthians, Bahia, Cruzeiro, Fluminense, Atlético, Flamengo e Palmeiras. E aí logo depois do Corinthians, Bragantino, Botafogo e Curitiba. É esse lugar que o Corinthians tem que brigar até o final do ano? É daí pra cima?
1: Exatamente. Principalmente nesse primeiro confronto, que é o Cruzeiro. Esse seria o pontapé inicial para você se manter na briga naquilo que você vai buscar.
8: Jogo de 6 pontos, né?
1: Exatamente.
2: Seguindo, Rogério, depois o Corinthians em oitavo, quem vem?
8: Bragantino é oitavo com 31, depois é o Botafogo em nono com 30, Curitiba é o décimo com 30, Atlético Mineiro é o 11º com 29, e são os classificados, né? Até pela Sul-Americana. Quem não briga por nada por enquanto? São Paulo, 12º com 26, Vitória, 13º com 26, Grêmio, 14º com 25, Mirassol, 15º com 23 e o Inter, 16º com 23.
2: E aí, na zona do rebaixamento, quais são os quatro?
8: O Santos inicia 17º com 22, Vasco da Gama, 18º com 22, Remo, 19º com 22 e o Chapecoense, 20º com 10 pontos.
2: Ô, Fátio, eu vou jogar para você a bola já para o seu destaque final. Olhando assim a tabela, eu fiquei mais assustado ainda. O Santos tem que ganhar do Vasco domingo. Se não ganhar, o Vasco abre 3. Mas aí, ao mesmo tempo, eu olho para a tabela... Com o elenco que o time que o Santos tem, Fati, poxa, Inter, Grêmio, Mirassol, São Paulo, Atlético Mineiro, o Santos tem condições de ficar acima desses times aí, olhando pro papel. O Vitória tá bem na Copa do Brasil, mas também só ganha no Barradão. É um time que é muito instável. Ou seja, é um final de semana muito importante pro Santos. Fati, o seu destaque final.
9: Meu destaque final... Perdão, eu insisto, vai tomar uma cacetada do Vasco, porque vai, não tem outra alternativa, time psicologicamente, moralmente zerado. E atenção, hein, exclusivo do nosso programa, acabei de saber. Para melhorar ainda mais a situação, o Santos procurou o Red Bull Bragantino. Quer trocar Gabriel Brazão por Thiago Volpi. Boa noite.
2: Eu sabia que vinha coisa do Luciano Fatioli. Rogério, amanhã então a gente prometemos aqui abrir com o São Paulo Palmeiras. E as novas regras...
8: Do futebol que foi aprovadas hoje,
2: da
8: hein?
2: Da Copa, algumas das regras da Copa valem já na próxima rodada.
8: Exatamente, essa semana já rápido, já vai sim.
2: Basílio Pé de Anjo, faz tempo que a gente não tem um grande jogo, mas olhando para a tabela assim, talvez qualidade não temos, mas a cada rodada agora a pressão vai aumentar e é para todo mundo, não tem ninguém tranquilo, hein, Baza? Boa noite.
1: Você usou o vocabulário certo. Para todo mundo, todos os clubes, aqueles que estão se mantendo lá...
2: O líder até o último.
1: Tem que se aproveitar e conseguir seus resultados. Porque aí não muda muito a tabela, não. Um abraço a todos e até amanhã.
2: E a Lusa, Rogério?
8: Hoje tá, o Brasil sabe, né? Hoje tá
1: acontecendo... Minhas filhas foram lá
8: no Museu do Futebol, né? É o filme barra documentário da Lusa, Português e Santos, de 73, né? Sobre o jogo, aquele jogo polêmico lá, com o Armando Marques. O Brasil tava dentro de campo, jogou lá. E tá tendo hoje lá um evento lá no Pacaembu.
2: Amanhã você traz detalhes de como foi esse evento. Isso. Vamos ter fotos.
8: A Cláudia tá lá, ela vai trazer.
2: Amanhã a cobertura completa. Tchau, gente. Até amanhã.
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17: Olá, gente. Que saudade de vocês. Tô aqui ao vivo. Para quem não conhece o programa, no primeiro bloco eu vou estar falando com vocês, tocando o coraçãozinho de vocês. A gente sempre faz uma abertura, né? Falando sobre fé, tentando mostrar para vocês um pouquinho de tudo que a gente vive e convive com a fé, né? No segundo bloco eu trouxe o jogo de búzios. Para quem quiser estar ligando para cá, mandando mensagem de voz, o telefone aqui é 011 98334-5777. 11 98334-5777. E vocês também podem assistir pelo YouTube Capital com Você ao vivo. Eu tô lá também. Para quem não me conhece, eu sou Anderson de Logun Edé, pai Anderson, né? Porque a gente é iniciado no Orixá, a gente recebe cargo e eu sou considerado um pai. Então, iniciado em Queto, né? Eu me iniciei nas mãos de professora Genor Miranda Rocha do Opô Afonjá. e depois passei pelas mãos e estou na casa de Amarinete de Xangô, que é do Engenho Velho. É, a gente sempre se apresenta e apresenta nossas raízes, porque é importante, porque as pessoas precisam saber de onde vem todo esse axé que a gente fala aqui, de toda essa vivência, né, que a gente traz para vocês aqui, que é importante. A gente precisa entender o que é a fé, né? Muitas vezes a fé, a gente tem uma opção e é única na vida. A gente costuma dizer que a fé é quando a gente perde o controle humano. O ser humano já não tem mais controle de nada. Ele passa a ter fé, ele só pode acreditar naquilo que realmente é invisível, né? Não é, você não consegue ver, mas você consegue sentir, muitas pessoas sentem, mas não está mais nas mãos do homem. A gente passa algumas situações na vida e a gente se desespera, a gente muitas vezes fica magoado com a vida, frustrado, né, decepcionado, a gente se desgasta demais, cansa e a gente se esquece muito, né, da espiritualidade, esquece da fé. Eu acho de suma importância que a gente busque, né, esse encontro com a fé e que você consiga se fortalecer, porque muitas vezes a gente caminha como um carro sem direção, a gente perde os objetivos, você passa a não mais, como se você não fosse mais, não estivesse mais visto, o ser humano precisa entender uma coisa, que a gente fala muito, o eu, né? O seu eu interior. Quando você deixa de olhar para você, quando você deixa de se enxergar, você muitas vezes perde a direção. A gente precisa olhar para a gente. Existem pessoas que estão com anemia espiritual. Essa anemia espiritual, ela é perigosa. Por que que ela é perigosa? Ela faz com que você não tenha vontade de viver, faz com que você entre no negativo, os pensamentos ficam negativos. Você não consegue sair de uma energia que prende você, amarra você, e muitas vezes a gente precisa sair dessas situações que a vida prega a gente, né? Eu costumo dizer e falo sempre, a religião é o religar, né? Independente do caminho que você busque, independente da sua prática religiosa ou a prática com Deus que você sinta dentro do teu coração, eu acho importante que você, a gente sempre prega que as pessoas só não podem se perder da fé. Quando a gente se perde da fé, a gente se perde da gente mesmo. Entender que nós precisamos tá ligado, né, tá conectado com a nossa mente, com a nossa energia, é de suma importância. Hoje as pessoas, e muitas pessoas, não são poucas, elas sobrevivem. Elas não conseguem viver, elas não conseguem encontrar motivo para viver, elas não conseguem, muitas vezes, ter essa alegria, porque elas se sentem apáticas, né, frustradas, e muitas vezes a dor é do mesmo tamanho daquilo que você não conquistou, aquilo que você acha que é fracasso, ou aquilo que você acha que é uma perda. A perda do seu caminho, aquilo que você deixou de ter para você, ou aquilo que você deixou de sonhar, né? Quando a gente deixa de sonhar porque a gente não consegue realizar aquilo que a gente deseja, a gente se frustra, se decepciona, e a dor vem do mesmo tamanho daquilo que você tenta buscar na vida. A gente não está sozinho e a gente não caminha só, mas a gente tem que ser coerente com as coisas, principalmente da nossa mente. Porque a nossa mente é que conduz. A nossa cabeça, ela é que faz com que a gente seja diferente um dos outros. Ela é que faz com que a gente caminhe diferente um do outro, muitas vezes. E muitas vezes a gente tem uma conexão com a nossa fé e com os nossos pensamentos. É por isso que eu falo para vocês que às vezes a religião e o que a gente faz, principalmente no candomblé, né? Eu sempre deixo de falar essas coisas, mas eu acho importante que a gente fale. O candomblé descobre o ori. O ori vem do orixá. Parte do Ori, que é a cabeça, é a morada do nosso santinho, que a gente considera o nosso Deus maior. Então a gente precisa cultuar a cabeça, cultuar nossos pensamentos, cultuar nossa mente, para que a gente não adoeça, para que a gente não fique fragilizado. Porque a nossa cabeça firme, os nossos pensamentos firmes, nos traz equilíbrio emocional, nos traz equilíbrio para que a gente busque as coisas que a gente precisa buscar. Muitas pessoas que são antigas na religião, né, o velho, ele fala muito da nossa mente. E quando o velho percebe que uma mente a gente não consegue mudar, mas a gente faz tudo, todos os rituais, para que a gente possa positivar uma cabeça. Mas a gente não consegue mudar a forma de pensar de todo mundo. Existem as cabeças que são como burucus. Elas pensam negativo. Elas não aceitam muitas vezes o destino que têm. Elas não aceitam a vida que têm. E elas começam uma guerra com elas mesmas, com a própria essência, com a própria pessoa. Isso, gente, adoece a pessoa. Adoece a alma, né? Muitas vezes tem pessoas que estão com a alma doente. Elas estão adoecidas. Então, a gente precisa entender que você precisa conversar com você mesmo. Que você precisa ter uma prosa com você. Que você precisa saber que quando você tem fé, você se tranquiliza. Você fica um pouco mais confiante. Você fica mais equilibrado. A fé faz com que você... tenha convicções que até então você não tem, a gente não tem certeza de nada, e é a nossa fé que nos dá essas convicções que a gente precisa ter na vida. A nossa fé abre caminho, a nossa fé faz com que você se sinta forte, a nossa fé faz com que você pise e sabe pisar e vai pisar pros caminhos que são os seus caminhos, que são os caminhos da vitória, caminho de prosperidade, caminho de saúde, caminho de alegria. A gente não pode perder o controle da gente mesmo, né? A gente não pode fazer com que a gente caminhe como um carro sem direção. E um carro sem direção não vai chegar a lugar nenhum. E nós estamos aqui passando por essa vida, mas nós precisamos saber para onde a gente quer chegar. A gente precisa ter certezas que só a fé nos traz, que só a fé nos dá. A gente, eu vejo muitas pessoas que às vezes olham para a gente com aquele olhinho, né, com aqueles olhos de tristeza, de amargura, de cansaço. Às vezes a pessoa está com uma fadiga tão grande pelas adversidades da vida, pelas dificuldades, porque não consegue. Elas não conseguem ser elas mesmas, né? Porque elas não têm essa força, porque não conseguem ter. E também não conseguem tomar decisões na vida. Mas a primeira decisão que você deve tomar na vida não é a decisão de você mudar com suas próprias mãos o que não está nas suas mãos. O que você não pode mudar. Muitas vezes a gente precisa da fé, a gente precisa ter crença para que a gente possa acreditar que tudo vai dar certo e que tudo vai mudar, porque vai. Eu conheço pessoas que se desesperam, né? No momento da dor, da aflição, elas entram num pânico, né? E começam a achar que a vida vai ser sempre tortura, a vida vai ser sempre uma luta. E a vida não é para ser uma luta. A gente não está aqui só para lutar, nós estamos aqui para ter momentos de alegria, de felicidade também. Ninguém nasceu para ser triste o tempo todo. Ninguém nasceu para chorar o tempo todo. Ninguém nasceu para viver como se você se apagasse, tivesse se apagado na vida. A gente precisa se acender. A gente precisa clarear os nossos caminhos, trazer a luz para a gente. E essa luz é a luz da fé. Essa luz é a luz da crença que você tem, daquilo que você acredita, né? Eu digo para vocês isso porque estou acostumado e que muitas vezes as pessoas procuram a gente até mesmo duvidando. Quando as pessoas vão numa mesa de jogo, né, elas marcam uma consulta, algumas pessoas vão para... Elas pagam para... como se quisesse ver. Paga para ver, né? O ditado já diz aí. As pessoas, elas querem ter uma certeza de alguma coisa. Então elas buscam uma palavra, elas buscam se apegar a alguma coisa, de tentar confiar em algo que nem elas mesmas sabem, né? Elas não sabem nem o que procuram, porque a dificuldade de ter fé é muito grande. O bloqueio de ter fé, o negativo não deixa, né? Muitas vezes a gente está tão negativo que a gente não consegue acreditar. Eu conheço pessoas, e digo isso para vocês, quando eu digo que conheço, eu falo das minhas experiências de mesa de jogo, que são até católicas, que vão na igreja, que oram, que rezam, fazem um Pai Nosso, né? Tem comunhão com Deus, mas elas não sentem isso no coração. Muitas vezes parece que é uma coisa automática, né? Parece que aquilo se tornou automático na vida delas. Elas até buscam, mas não sentem, né? Então, nos primeiros problemas que tem, nas primeiras adversidades, nas primeiras provas, começam a questionar Deus, né? Questionar a própria vida. Por quê? Porque tá passando por isso? Por que tô passando por aquilo? Por que que não poderia ser diferente? Só que, gente, nenhum Deus nessa terra, nenhum Deus, nenhuma santidade nessa terra pode mudar nada que foi escrito na nossa vida. A gente, quando vem para cá, a gente precisa passar pelas provas. Ninguém veio só para sorrir, assim como ninguém veio só para chorar. A gente precisa ter as provas para que a gente evolua, para que a gente passe por uma evolução. As pessoas muitas vezes não conseguem entender isso e se bagunçam. Elas querem que Deus mude a vida delas. Uns querem riqueza, outros querem crescimento profissional, outros querem paz numa união, num relacionamento, outros querem que os filhos sejam felizes, mas nós não temos esse controle está na mão de Deus. E quando nós percebemos que nós não temos esse controle, é que a gente dá espaço para a fé. Muitas pessoas colocam o joelho no chão quando elas percebem que elas não têm mais controle de absolutamente nada. E elas se veem, às vezes, num beco sem saída, numa situação que é decretada muitas vezes. E eu digo para vocês, a gente se decreta muito fácil. Você não é um casamento falido. Você não é uma doença, né? Um diagnóstico de uma doença. Você não é uma amargura com a família, alguma coisa que você vem trazendo, que ficou lá atrás, você não é isso. Você não é uma decepção com alguém, uma frustração que você teve na vida, você não é isso. E você precisa se desvincular da dor, se desvincular de tudo isso, para dar passagem, para que esse Deus possa trabalhar na tua vida. Quando a gente bloqueia e não deixa, ele não entra. A fé não consegue entrar aonde você não permite, aonde você se decreta. Então a gente precisa perceber que a nossa mente é perigosa. A nossa mente cria obstáculos, a nossa mente cria dores, a nossa mente cria bagunça. E nós entramos na bagunça com muita facilidade, né? Atualmente eu vejo pessoas, né, e é muito comum a gente ver pessoas muito bagunçadas com a cabeça. Pessoa, a gente vê que muitas pessoas tratam psicólogo, psiquiatras, né? Pessoas que às vezes estão tomando remédio para sobreviver, pessoas que muitas vezes entram numa depressão profunda, outras não tomam nada, mas também não conseguem sorrir porque por dentro estão sangrando, estão chorando. A gente precisa se livrar desses decretos, dessas dores, dessas tristezas, desses miasmas que acompanham a gente. Porque quando a gente vai fazer uma limpeza no ser humano, um ebó, por exemplo, a gente quer tirar parte disso. A gente reza a pessoa para tirar esses miasmas, essas dores, esse cansaço, essa fadiga da vida, né? E aquilo que a gente quer segurar na mão. A gente acha que tem poder para resolver, então a gente não quer se desprender. Você não se desprendendo do problema, você não deixa e não permite a espiritualidade entrar e fazer algo por você. A espiritualidade, ela quer te abraçar, mas ela precisa que você entenda que você precisa confiar, que você precisa acreditar e muitas vezes tirar muitas coisas de dentro de você. E isso, gente, que eu tô falando aqui, cola igual tatuagem. Porque tem pessoas que você quer tirar do problema e você reza, você tira, você passa ebó, você faz com que a pessoa se liberte naquele momento do problema. E quando você pisca, a pessoa já está com o problema na mão de novo. E é o mesmo problema. Então você vê que a pessoa tem o hábito do sofrimento, o hábito da dor, o hábito de sofrer, né? O hábito de continuar carregando algo que ela não vai resolver, que ela não tem esse poder. Então a fé, ela é uma opção para o ser humano quando o ser humano não tem mais controle de nada. E quando a gente percebe que nós poucas vezes temos controle de algo na nossa vida, a gente começa a observar que só a fé pode ser o caminho, que só a fé pode te conduzir, que só a fé pode te dar uma direção. Então você não pode caminhar como um carro desgovernado. Você não pode caminhar, um carro precisa de um condutor, né? E esse condutor, muitas vezes, não vai ser você. Não vai ser você que vai levar você. Infelizmente, a gente acha que pode tudo, mas nós temos que ver se a gente tem caminho para as coisas, se a gente tem destino para certas situações na vida. Não é, o caminho de um não é o mesmo caminho do outro. A energia de um não é a mesma energia do outro. Então, quando você observa tudo isso, quando você começa a ter essas crenças, você percebe que você modifica muita coisa na tua vida. Você percebe que você está permitindo, né, que Deus trabalhe na sua vida. Porque você está se transformando. Você está pisando no invisível, mas sabendo pisar e acreditando que você vai pisar e sabendo que vai pisar firme. Não só naquilo que a gente enxerga, mas naquilo que está invisível diante dos nossos olhos. Então, eu queria falar sobre isso, porque muitas vezes as pessoas não conseguem entender a fé, né? A nossa mente é que controla nossas emoções. Mas quando você está com a mente bagunçada, você não tem controle da sua emoção, você não tem controle do seu sentimento, das coisas que você sente, porque a tua mente não permite isso. Então a gente precisa trabalhar nossa mente, nossos pensamentos. Nós precisamos trabalhar o ori, que é a cabeça. A cabeça é tudo, é o chakra maior que você tem na vida, né? Do céu para a terra, o primeiro membro que a gente tem, o primeiro órgão que a gente tem voltado como se fosse uma antena para o céu, é a cabeça. E quando a gente percebe que na nossa cabeça não pode nem mexer, porque se mexer pode, é tão sagrado que a gente pode não voltar mais como era antes. É sagrado. Ali está toda a sua conexão de vida com Deus, com a espiritualidade, com o universo espiritual. Aí quando você fala e entra em karmas, destinos, ai pai, mas eu só nasci para sofrer, porque você ouve muito isso. Ai, eu sofro desde o dia que eu nasci. Ai pai, parece que nessa vida eu nunca vou ser feliz no amor, porque eu nunca fui. Ai pai, parece que para mim tudo dá errado. Você está se decretando. Você está se colocando numa posição de uma pessoa que já está decretada a dor, a tristeza, a fracasso, aquilo que é ruim. E você vai carregar isso com você. A gente tem que se amar para poder amar Deus e a espiritualidade. A gente tem que ter esse amor por nós também. E muitas vezes nós precisamos de um trabalho mental e um trabalho de fé, de você tirar pensamentos negativos, tirar essa tristeza. Você precisa se entusiasmar, procurar motivos para ser feliz, nem que seja um pouquinho. Distrair a mente com alegria. Distrai a mente com coisas boas. Porque a fé só pode entrar em porta aberta. E se você fechar a porta, você não vai conseguir as bênçãos que você precisa. Porque você não está permitindo Deus trabalhar na tua vida. Você colocou barreiras E essas barreiras não serão quebradas, a não ser por você mesmo. Você é o autor da sua história. Você está com o papel e a caneta na mão. Mas você tem que saber escrever ela. Porque Deus permitiu que você viesse resgatar muita coisa aqui. E o que vai fazer você ser uma pessoa abençoada é a forma como você lida com tudo isso. Você tem o seu karma? Tem. Porque a gente não escolhe a família, a gente não escolhe filho, a gente não escolhe nada que vai ter na vida. A gente, quando vê, já está no caminho. E quando vê, você vai ter que conviver com tudo isso. Mas saber conviver é a charada. Saber lidar com tudo perto de você é a grande charada. Não existe uma receita, gente, para ter fé. Não existe o piripimpim para ter fé. Não existe milagres. O nosso milagre, quem faz, somos nós. Quando você abre teu coração para a bênção e deixa Deus trabalhar e não segura os problemas que você tem na mão e permite que Ele possa entrar na tua vida e realizar as bênçãos que precisa ter, que você precisa ter, você está permitindo a fé entrar dentro de você, né? A fé, ela é importante, mas você precisa entender que ela depende de você também. A gente não pode ter fé e acreditar que Deus vai fazer tudo por nós e nós não precisamos fazer nada. O primeiro passo, quem dá, somos nós, né, na fé. E não existe segredo. O que existe dentro disso tudo que a gente faz, dentro da religião, dentro da nossa fé, o que a gente pratica, é o exercício da fé de todo dia, né? Você acende uma vela aqui, você reza para um santo, você reza para outro, você abraça um, você abraça outro, você tenta clarear o caminho de um, clareia o caminho de outro. Às vezes, gente, eu vou confessar uma coisa aqui para vocês. E é muito triste o que eu vou confessar, porque muitas vezes a gente tem que abrir o coração e eu venho para cá para abrir meu coração com vocês. Eu não venho para cá para poder contar historinha, não. Muitas pessoas sofrem porque elas não conseguem enxergar. Elas estão cegas. Quando elas sentam numa mesa de jogo, que você joga para elas, e elas começam a perceber algumas coisas que são faladas, as mensagens que são ditas a elas, entregues a elas, elas começam a entender um pouquinho mais. E parece que tira um peso do coração, parece que alivia, parece que tira com a mão o sofrimento. Por quê? Porque até então, aquilo está tão pesado para a pessoa carregar, que ela fez crescer. O peso vem de você fazer crescer as coisas, né? Às vezes um detalhe que você... Um detalhe que é rico para você, é uma riqueza. Se você não souber lidar com esse detalhe, ele pode se tornar também uma tragédia. Ele pode se tornar... A gente... O ser humano não sabe esperar. O ser humano é muito, como é que eu falo? Ansioso. E muitas vezes a gente quer coisas rápidas. A gente tem necessidades de ser feliz. Então eu até compreendo isso. Mas tudo tem o seu tempo. Nós temos um tempo para nascer. Nós temos o luto quando a gente perde alguém. Essa dor, ela vai ficar por um tempo até esse luto passar. Vai passar depois essa dor, ela ameniza. Ela vai ser razoável, porque a dor, ela vai passando aos poucos, vai ficando as lembranças. Mas a gente tem que ter paciência para tudo isso. Porque você vai ficar os 9 meses, como uma mulher fica 9 meses, ela não pode ter ansiedade demais todo dia e sofrer com aquilo, porque vai ser uma gravidez sofrida. Então você vai transformar uma gravidez que poderia ser uma coisa muito boa no sofrimento, na dor, pela ansiedade, pela angústia. A mesma coisa quando você quer prosperar, você quer crescer no teu trabalho, você quer ser grande, você está estudando para ser alguém na vida e de repente você fica ansioso porque você gostaria de ter alguma certeza, que a gente sempre quer ter, né? Alguma certeza na vida, mas a vida nunca vai te dar garantias nenhuma. A gente vive sem garantias. A nossa garantia vem pela nossa fé, pela nossa força, pela nossa energia, pela nossa mente, por aquilo que a gente acredita e aquilo que a gente tira de nós que não nos pertence, que é a dor, sofrimento, angústia, ansiedade demais. E hoje a gente está vivendo num mundo que as pessoas estão assim. Às vezes você quer dar um conselho para a pessoa, ela melhora naquele momento, daqui a pouco ela já está desesperada, porque entra em pânico, desespero, porque elas querem, a qualquer custo, aquilo que elas desejam. E aí pode acontecer a frustração, pode acontecer a decepção e a dor ser grande. Porque você não teve calço, você não calçou, você não teve raiz na sua história, na sua vida. E essa raiz, quem vai te dar é a fé. Essa raiz, quem vai te dar é aquilo que você acredita. E quando a gente acredita que vai ser feliz, a gente vai ser feliz. Quando a gente acredita que a gente é próspero, a gente vai ser próspero. Quando você acredita que você está saudável, você vai ter saúde. Quando você acredita que vai ser feliz no amor, você está abrindo a porta para entrar um grande amor na tua vida. Você não pode se decretar em situações que só foram ruins, só te machucaram, né? Só doeram. Então você vive com o coração sangrando. Então a fé, gente, a única opção de ter fé é quando o ser humano perde o controle de tudo. Quando nós perdemos o controle das coisas, aí a gente busca pela fé. Porque a gente acha que tem controle e a gente nunca teve controle de nada. Mas a gente quer esse controle. Você quer controlar o seu destino, quer controlar a sua vida, quer controlar tudo, quer tudo perfeito, quer tudo certinho. Mas não vai ser assim e não será assim. Porque essa opção de ter fé pode chegar na tua vida a qualquer momento e você vai ter que ter. E você vai ter que buscar essa fé. E você vai ter que buscar essa conexão com todo esse universo espiritual, que é aquilo que você não enxerga, que você não vê, não é palpável. Mas você vai ter que buscar por esse caminho. Então eu digo para vocês, a mensagem de hoje para vocês é que a gente, para ter fé, a gente precisa deixar a nossa vida menos pesada. A gente precisa deixar os fardos de lado, as dores de lado, as tristezas de lado, os decretos que a gente faz na nossa vida de lado. Aí assim nós vamos ter fé. Deus vai trabalhar na tua vida. Você vai ser abraçado pelo que você acredita. E eu estou aqui não é para trazer vocês para a minha religião. Eu estou aqui para trazer vocês para a fé. Seja na católica, na evangélica, onde vocês quiserem ir, mas que vão com fé. É isso aí. Daqui a pouquinho eu tô voltando.
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17: Tô aqui com o Rosino, tô com o Vini. Oi, Vini.
23: Oi, Pai Anderson. Que maravilha, que satisfação estar aqui novamente com o Sagrado falando de Axé na Rádio.

0: Hexa, não é M, não é FM. 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Tá? Não fica com dúvida, minha gente. Pai Anderson voltou para ajudar você. E segue também Pai Anderson lá no Sagrado Falando de Axé, no Instagram, Sagrado Falando de Axé, tudo junto, porque lá você, ele também vai postar mensagens semanais para você. E no YouTube, caso você perdeu o programa, lá você vai ter o programa também completo, Sagrado Falando de Axé no YouTube, você vai poder encontrar todos os programas das sextas-feiras. E lembrando que este programa ao vivo, ele tem um reprise todas as segundas-feiras, às 20 horas, aqui na Rádio Capital. Então, lembre-se, quer ouvir novamente a mensagem do Pai Anders, porque te fez bem? Toda segunda-feira, às 20 horas, aqui na Rádio Capital. Muita gente, Ailton está por aqui também, meu querido, muito obrigado por você estar acompanhando. A Cléo, muitas pessoas estão aqui agraciadas com a sua presença, Pai Anderson.
1: Ai, Vini, não tenho nem como agradecer todo mundo, porque são especiais demais. Eu acho que a gente faz esse trabalho com tanto carinho para tocar as pessoas, o coração, né? A gente passa. Tudo que a gente vivencia dentro da religião, a gente passa para eles. Mas, Vini, eu queria mostrar um pouquinho o Sagrado.
0: Olha só, gente, o Sagrado é onde o Pai Anderson atende, né, as pessoas que marcam uma consulta. Então fica pertinho do Metrô Saúde, você sai ali da Saúde, gente, é tão perto, é tão perto. Mande a sua mensagem que você vai receber o endereço certinho. E olha que presente que nós vamos trazer para vocês aqui todas as sextas-feiras. É mostrar um pedacinho do Sagrado para você, para conhecer aonde você vai poder ter o seu atendimento lá. Não é isso, Pai?
1: É isso aí. É o Sagrado, aonde a gente vai estar dando as consultas, né? E é a Casa dos Orixás. Bem-vindo ao Sagrado. Se você está precisando de ajuda, orientação, as cartas, o cigano pode te dar uma orientação, pode te dar um caminho. Jogo de búzios através dos orixás, do Ibô, que fala a fala do Exu, também pode te orientar. Eu me coloco à disposição. O Sagrado tem uma mensagem para você. Vou tirar aqui uma carta e vou te dar uma orientação. Sete de espada. Sete de espada reflete a luz, aos caminhos, a movimentação. Muitas vezes a gente tem dificuldade em movimentar nossa vida, fazer movimento, e a gente necessita de movimento para poder prosperar, para poder se alegrar, trazer felicidade para você. Então o 7, ele fala de movimento. 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Motumbá, Motumbaxé. Vini, só você mesmo. Maravilhoso.
0: Isso, é isso, Pai. 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E agora, Pai, muitas mensagens chegaram aqui e vamos ouvir, então, as primeiras pessoas que mandaram mensagem aqui pedindo uma orientação para o Pai.
2: Passa aí. Estou na dúvida se é para mandar texto escrito ou mensagem de voz, vou mandar os dois. Sou Cirlei de Cadela, 11/5/53, e estou com muitas dores nas pernas que não saram. Isso eu venho carregando desde nova. Eu queria saber se eu vou ficar curada das pernas. Umas dores que enlouquecem, dá vontade de entrar num buraco de tanta dor que eu tenho nas pernas. Obrigada. Bom programa.

0: Vou ver aqui pra você, meu filho. Eu não vejo uma cura definitiva, não consigo enxergar isso. Mas tem muita coisa espiritual aí também. Tem pessoas, não são todas, que quando tem muitos problemas nas pernas, as pernas é a segurança, as pernas é a firmeza, as pernas é a estrutura do nosso corpo. Algumas pessoas não tiveram isso. Estrutura, firmeza e segurança na vida. Passaram por situações com muita insegurança, com muito medo, com muitas situações onde precisavam ter chão e não tiveram. Então tem muita coisa aí espiritual guardada, que é oculta, que precisa ser cuidada. Eu não vejo que a medicina vai curar. Não vejo uma cura, não, porque não vejo uma doença. Eu não vejo um diagnóstico que você possa ter para dizer assim, olha, é uma artrose, é uma doença mais séria, é uma doença assim, assado. Não vejo nem de nervo, nem de osso. O que eu vejo aí é muita coisa espiritual que você precisa cuidar também. Viu?
1: Oi, pai, boa noite. Bom saber que você voltou para a Rádio Capital. É um prazer, uma honra. Adoro o seu programa. Meu nome é Giovana de Souza de Almeida. Gostaria de fazer uma pergunta. É que eu estou querendo sair do trabalho, mas eu estou com medo de ficar desempregada. Estou querendo sair em dezembro. Será que é uma boa?
0: Vou ver aqui para você. Pode sim, mas preste bem atenção no que eu vou dizer. Seus caminhos estão abertos. Não deixa tudo em cima, acontecer tudo em cima, você sair e ficar sem caminho. Você pode ir trabalhando no teu caminho mais próximo para ter uma outra porta, para ter um outro caminho para você. Seus caminhos estão abertos, pode acontecer coisa nova na tua vida. Não é falta, por falta de caminho, não. Você pode sair, mas não deixa para você não ter assim... momentos de dificuldade, ou momentos que a sua cabeça não vai ficar boa depois que você sair. Às vezes é preciso que você já prepare o terreno até a sua saída, viu? Mas tem caminho para sair, sim.
2: Boa noite, pai Anderson. Eu gostaria de fazer uma pergunta. Meu nome é Cláudia, nasci 16/3/73. Eu gostaria de saber o que é que está atrapalhando de eu conseguir um serviço. Obrigado.
0: Vou vir aqui para você. Você está com negativo, minha filha. Sabe o que acontece? Você está tão aflita e você fica com a sua cabeça tão fraca com essa aflição. É que eu falo para vocês. Às vezes a gente, sem querer, a nossa emoção trava a bênção. A nossa cabeça trava porque a gente tem necessidade e a gente quer muito uma coisa. É como se fosse um leite que você coloca para ferver. Enquanto você olhar para ele, parece que ele não derrama. Você tem que se distrair um pouco de tirar o foco do problema. Eu vejo que o negativo está te atrapalhando. Então você toma também um banhozinho de descarrego. Vê se você consegue tomar um banho para descarregar você. Pega manjericão, alecrim, 3 galinhos pequenininhos de arruda. Prepara um banho e toma um banho do pescoço para baixo que vai te ajudar.
3: Pai, muitas mensagens chegando aqui. Marcos Ribeiro escreveu aqui no YouTube. Pai Anderson, você é maravilhoso. Lindas palavras, conselhos sábios. Parabéns pelo programa e pela sua volta na Rádio Capital. Muita gente escrevendo aqui para nós. Né? A Cláudia Silva, que bênção, Pai Anderson, de volta. Rádio Capital, segurem o Pai Anderson, ele é muito necessário para nós, suas palavras são uma bênção. Ailton também aqui, o Pai Anderson é muito sério e abençoado, né? Inclusive, tem tantas mensagens maravilhosas chegando aqui, né? A Cláudia disse, consulta maravilhosa, já tive o prazer de me consultar com o Pai, ele acertou tudo. Então, meu povo, você que está aí, eu quero repetir para você que não está vendo no YouTube você vai encontrar na tela, mas você que está ouvindo, DDD 11 984 19 50 90, é muito importante a gente ter uma direção na nossa vida, e o Pai Anderson te direciona juntamente com os orixás, isso é muito importante. Então anote aí no seu celular 984 19 50 90, tem o Instagram também, Sagrado Falando de Axé, e o nosso YouTube Sagrado Falando de Axé, e tem mais gente querendo falar com o Pai Anderson.
4: Boa noite, Pai Anderson. Eu gostaria de saber do espiritual o que está acontecendo que eu não estou conseguindo emprego. Meu nome é Cleia Menezes. Eu nasci no dia 21/5/1980. Obrigada.
0: Vou ver aqui para você. Tá chegando, minha filha. Já tá chegando para você. Você tá com caminho. Você tá com muita coisa boa para acontecer. Espera só mais um pouquinho que tá chegando. As coisas, às vezes, parece prova, né? São provas que a gente passa. E é por isso que eu digo aqui, como a fé é importante, né? É no momento que a gente está frágil, que a gente quer respostas para as coisas, para tudo que a gente necessita. Eu vejo que vai. Mas você toma também um banho para se acalmar. Vê se você consegue cozinhar uma canjica branca que se chama Ebô para Oxalá. Aquela canjica que a gente come, só que ela é branca. Bota um punhadinho na panela com bastante água. Dá uma fervura grande nela até ela ficar al dente. Quando ela fica bem al dentezinha, você desliga, coa aquela canjica e com aquela aguinha, deixa mornar. Você, depois do seu banho de chuveiro normal, você joga da cabeça aos pés aquela aguinha morna. Isso é o banho de Ebô. Ebô de Oxalá é para acalmar. É uma água abençoada, né? Porque a canjica branca é do Oxalá, né? E a canjica que sobra, você pode comer, pode fazer para você comer, não tem problema não. Mas faz isso que vai te ajudar a acalmar um pouquinho, porque você tá com caminho. Às vezes a ansiedade atrapalha um pouco, mas vai acontecer, tá bem perto.
5: Boa tarde, Pai Anderson. Seja bem-vindo na Rádio Capital, adoro você. Pai Anderson, eu gostaria de fazer uma pergunta para o meu namorado. Ele chama Francisco de Assis Costa, ele nasceu 5/5/68, ele trabalhou 20 anos numa empresa, pai, e ele foi mandado embora e não recebeu até hoje, ele colocou na justiça. Será se ele vai receber ainda, pai Anderson? Isso vai demorar muito? Obrigada, pai, tenha uma boa noite, bom final de semana. Sou Maria de Heliópolis.
0: Obrigado, Maria. Obrigado pelo carinho, pela confiança. Não vai ser rápido. Isso não vai ser rápido. E eu vejo acordo. Eu vejo como se fosse chamado, como se tivesse um acordo para ser resolvido. Não vai ser uma coisa rápida e nem da forma que ele quer, que ele gostaria. Vai ser um acordo que vai ser feito, que vai ser bom para a empresa e para ele. Mas não vai ser agora, vai demorar um pouquinho. Mas vai dar certo. Tá no caminho. É só ele ter um pouquinho mais de paciência, que as coisas vão acontecer. Viu? Eu quero dizer também, gente, que eu atendo online, para quem tá em outra cidade. Eu atendo por vídeo. Então quem quiser também fazer a consulta, às vezes não pode chegar até mim, tá em outra cidade, tá em outro local, a gente também atende, viu?
6: Boa noite, Pai Anderson. Que saudade que eu estava de você, de ouvir você. Então, Pai Anderson, queria fazer uma pergunta para você. Eu me chamo Maria José Barbosa, moro em Guarulhos. Eu estou com uma casa aqui enrolada, que a escritura não sai. Eu quero que a escritura saia para me vender, porque eu sozinha aqui, né? Não tem ninguém junto comigo. Então, eu queria ver se saía, tá na mão do advogado para fazer o papel da escritura, só que não está saindo. Eu queria que você respondesse para mim se vai sair esse ano ainda ou vai demorar muito ainda, Pai Anderson. Obrigado a todo mundo da capital. Capital para mim é uma mãe. E você é um pai mesmo, um pai para mim também, que eu gosto muito de você responder. Obrigado, tchau, tchau, uma boa noite.
0: Obrigado, minha filha. Eu vejo que ainda vai demorar um pouquinho. Não vai ser tanto, mas ainda demora mais um pouquinho. Se você perguntar para mim se é até o final do ano, eu não posso te garantir que seja até o final do ano. Eu tô acreditando que isso vai ser resolvido na virada, no início do outro. No início do outro ano. Mas pode ter certeza que vai ser resolvido. Viu? Pode demorar um pouquinho, mas vai ser resolvido. Tá caminhando já. É isso aí.
7: Oi, pai Anderson. Meu nome é Rosa Maria de Lima Oliveira. Nasci no dia 16 de abril de 1973. Eu gostaria de saber, pai Anderson, se eu vou conseguir um emprego bom registrado, porque só tô achando de diarista. E eu queria uma coisa fixa, entendeu? Obrigado, pai Anderson. Fica com Deus.
0: Obrigado, meu filho. Tá com caminho, eu só não vejo acontecer por agora. Mais pra frente um pouquinho pode acontecer. Mas tá com caminho de você ter trabalho registrado. Só não vai ser rápido, vai demorar um pouquinho. Então tem que ter paciência, porque vai chegar um trabalho registrado para você. Não vai demorar também tanto assim, mas não vai ser para logo, né? Para esse mês não vai ser. Então, vai tendo paciência, que as coisas vão clarear aí para você, e você vai conseguir sim. Eu garanto que vai, porque o jogo tá lá afiando o jogo, tá garantindo para você que você vai conseguir.
8: Boa noite, seja bem-vindo. Eu quero fazer uma pergunta para o meu genro, ele está desempregado, eu quero saber se ele vai arrumar emprego logo, né? Ele é Alex Salles da Silva, nasceu dia 15/6/79. Eu sou a Marli e que Deus abençoe, muito obrigada.
0: Vai conseguir sim. Não vejo dificuldade, não vejo nada atrapalhando. Vai conseguir. É só esperar mais um pouquinho, só vejo ele um pouco fraco, vejo frágil, mas vai conseguir. Tá com caminho, sim.
9: Que maravilha ter o senhor de volta. Meu nome é Letícia de Padre Silva, 6/2. Eu gostaria de saber se um relacionamento com o Bruno Xavier, 6/12, irá dar certo. Obrigada.
0: Dá certo, até dá, meu filho. O problema é que você pode ter alguns probleminhas com ele com relação ao temperamento dele. É a forma dele lidar com as coisas. Eu vejo ele um pouco bagunçado emocionalmente, eu vejo que a cabeça dele, apesar de ser bom de coração, é um menino bom, é um menino que às vezes se torna um pouco problemático pela emoção. Não, maldade não vai te fazer, nenhuma. Mas possa ser que você tenha um pouco de dificuldade aí pela frente com ele. Mas tem caminho, sim.
3: Pai, está chegando mensagem aqui de texto também. Quem manda agora é a Andrea Pinto, que nasceu no dia 28/3/1970. E ela pergunta se vai arrumar um novo emprego rápido ainda este ano, pai.
0: Eu vejo muita aflição, vejo muita ansiedade, preocupação. O Cinco Oxeturá está falando da emoção dela. Tem que ter um pouquinho de calma. Vai conseguir, porque tem caminho para conseguir. Mas tem que acalmar um pouco o coração. Eu vejo muita ansiedade, muita aflição. É aquilo. A gente às vezes tem necessidade das coisas que a gente precisa. Só a gente sabe o que está passando e só a gente sabe o que precisa ser resolvido na nossa vida. Mas as coisas só acontecem no momento delas acontecerem, né? A gente não tem como apressar o tempo das coisas. Mas eu vejo o caminho. Vejo uma mudança muito grande vindo para ela aí. E eu vejo ainda alegria que ela pensa que não vai ter. Eu vejo alegria. E eu garanto essa alegria para ela.
10: Boa noite, pai Anderson. Meu nome é Valdene Ferreira Gomes. Nasci 20/12/73. Eu gostaria de saber o que está prendendo na minha vida que eu não estou conseguindo chegar a um objetivo. Nem financeiro e nem amoroso. Muito obrigada.
0: Vou vir aqui pra você. Você tá muito fraca. E essa sua fraqueza faz você absorver muita coisa. Você é uma esponja. Isso acaba, chega uma hora que é igual um copinho com água. Vai enchendo. Vai enchendo. Chega uma hora que ele começa a derramar, ele começa a transbordar. Então tem coisas que a gente quer que dê certo, mas a gente sabe dentro da gente que a gente também não tá bem. E também a gente não tá caminhando bem. Então a gente precisa, tem perguntas que a gente mesmo tem a resposta, só que a gente precisa enxergar. Eu vejo que você tem caminho para as coisas boas, mas no momento você não está bem, não está caminhando bem porque não está bem. Então tem coisas aí que você precisa cuidar, principalmente da parte espiritual, viu?
11: Boa noite, pai Anderson. gostaria de fazer uma pergunta para minha filha. Ela é do 30/9/2002, Ariane de Oliveira Gaspar de Campos. Ela teve uma virada de chave assim. E todo mundo está estranhando, mudança de comportamento. E queria saber se é influência espiritual ou de más companhias mesmo. Obrigada, boa noite.
0: Não, influência não é influência de ninguém, não. É da cabeça dela mesma. Eu tô vendo que ela é uma menina que, às vezes, ela se bagunça demais. E a cabeça é totalmente bagunçada. E é geniosa. Tem muito gênio, muito temperamento, às vezes, complicado, difícil de lidar, porque ouve, mas não absorve, não assimila, né? Então, nesse caso, ela precisa se cuidar. Né? Não querendo se cuidar, você precisa fazer com que ela entenda que ela precisa de ajuda espiritual. Porque se ela continuar do jeito que está, não vejo mudança por agora, não. Eu vejo ela ainda tendo bastante problemas aí pela frente.
3: Pai Anderson, muitas participações hoje, mas agora nós vamos nos despedir. E na próxima sexta-feira, ao vivo aqui, lembrando que nós temos o reprise na segunda-feira, às 20 horas. E quem não foi atendido e quem foi atendido também, para ter sua consulta completa, porque aqui é muito rápido, você precisa de uma consulta completa com exatidão, é no telefone que você vai marcar, DDD 11 98419 5090. Aqui eu me despeço de todos, muito axé, Pai Anderson, muito obrigado e muito axé.
0: Ô Vini, eu que te agradeço a vocês da Rádio Capital, o carinho de vocês comigo. E nós vamos aí caminhar nessa jornada. Motumbá, Motumbaxé.

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